0: 34. Vidalba, 25. Lucas Romero, capitão, 29. 8 Gerson, 10. Matheus Pereira. Wesley, 20. Arroio, 99. E KJ, o Caio Jorge, tem a 19.
1: Mais uma vez o Cruzeiro.
0: Otávio, Fagner, Fabrício Bruno, Jonathan Jesus, Vidalba, Lucas Romero, Gerson, Matheus Pereira, Wesley, Arroio e Caio Jorge.
1: E o banco de Arthur Jorge.
0: Cássio, será que se tivermos penalidades, o gigante Cássio entra? William, João Marcelo, Rojas, Zé Lucas, Lucas Silva, Matheus Henrique, Felipe Moraes, Kenji, João Costa, Lúcio Rodrigues e Neisser.
1: Escalada e definida a equipe do Cruzeiro na Casa do Galo. Tá tudo pronto na Bandeirantes. Ó, vai demorar, hein? Tem muita fumaça em campo ainda. Dá tempo de pegar. Eles que estão ali de preto e vermelho. Quero saber quem apita o jogo.
0: O homem que teve o green card cancelado. Rafael Claus apita o jogo. Auxiliado por Danilo Maniz e Vitor Hugo dos Santos. No VAR, Rodrigo Guarizo do Amaral.
1: Leandro Quessada, times escalados, essa ausência do Maicon é determinante para o jogo, na sua visão. Alan Franco vai para o meio, Natanael lateral direito, o que pensar do confronto? Você tem green card, Leandro Quessada?
2: Não, mas eu tenho visto, tenho dois vistos para entrar nos Estados Unidos, né? O de trabalho e o de turista. É, o Trump não sabe quem eu sou, mas ele sabe quem é o Klaus, né? Isso é um negócio que o Klaus pode colocar no currículo dele, né não?
3: Verdade.
2: Mas é preocupante o Donald Trump saber quem ele é, não é? Também é, também é. Olha, muda tudo, né? O PDV apareceu aqui, a gente trocou rápidas palavras. Pô, PDV, repetiu tudo, né? Você vê, o Atlético é o mesmo do primeiro jogo, o Cruzeiro com a mesma formação. E aí veio essa notícia de última hora trazida aí pelo Paulo do Vale, da saída do Maicon e da entrada do Natanael. Sim, muda. Respondendo a tua pergunta, meu caro Pedro Martelli, muda, porque agora fica aquele tradicional 4-4-2, né? O Natanael vai entrar na direita, o Alan Franco, que jogaria como zagueiro, vai para a vaga do Maicon, e o Coelho terá mais espaço como atacante. Então eu imagino o Coelho de um lado, o Bernard fazendo o papel um pouco mais aberto do outro, o Cassierra como uma referência, né? O camisa número 9 do lado do Galo. E vendo o Cruzeiro com a mesma formação, com dois homens abertos, Arroio e Wesley, que hoje precisam se apresentar mais, mas isso passará necessariamente por um meio campo formado novamente por Lucas Romero, Gerson e Matheus Pereira, um meio campo que jogando em casa não produziu tanto assim. Tudo pronto, fumaceiro ali, já dá para identificar os dois times e a bola vai rolar para o grande duelo mineiro na Copa do Brasil, Pedro Martelli.
1: Vai começar o jogo, tá tudo pronto para você ligado no microfone da Bandeirantes, à esquerda do Cruzeiro. Com seus meiões e shorts em branco, a camisa inteira em azul. À direita, a equipe do Atlético Mineiro. O Galo joga dentro de casa. O Galo joga com seu primeiro uniforme, com meiões e shorts em preto, a camisa em preto e branco. Majoritariamente em preto, a equipe do Galo. Ali no centro do gramado está posicionado o Rafael Claus, o árbitro, que está no quadro da FIFA e está também no quadro da CBF Pro. Mas ele está demorando para autorizar. Faz o sinal de positivo, vamos ver se a capitania vai ficar ao comando mesmo do Everson pelo lado do Galo, porque o Lucas Romero é o capitão do Cruzeiro, ou se vai para Fred ou Bernard, para os dois poderem conversar de uma forma mais próxima do árbitro do jogo, que é Rafael Claus. 9:04 da noite, valendo vaga na semifinal da Copa do Brasil, é o segundo jogo, primeiro jogo 1-1, tudo aberto, Cruzeiro à esquerda. Galo à direita, Rafael Claus no centro do gramado, apita o árbitro, Caio Jorge bate na bola, começa o jogo em Belo Horizonte. Pedro Martelli. Curtindo o futebol da Bandeirantes nessa noite de terça-feira. É a Copa do Brasil, quartas de final, vale vaga na semifinal, Clássico Mineiro. É, a capitania vai para Bernard. Bernard é o capitão, é o primeiro a tocar a bola pela equipe do Galo para botar para fora. Em arremesso manual para a equipe do Atlético Mineiro, bater no campo de defesa pela meia esquerda. Primeiros movimentos, Galo tenta descer para o campo de ataque, mas sobe a marcação do Cruzeiro. Chega Caio Jorge, de perna direita ele rasga, põe para fora, arremesso manual. Lateral marcado para a equipe do Galo, sair para o jogo no campo de defesa pela meia esquerda. 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Vá para o campo de ataque mais uma vez. O Cruzeiro, abertura de bola, vem pela ponta direita, só na pressão, só acompanhou. Renan Lodi, ele junto com o Caio Jorge. A bola vai-se embora pela linha de fundo. Primeiro minuto de jogo, tiro de meta pro Galo. E só isso?
0: É, o Caio Jorge que se livrou de uma suspensão por parte do STJD pelo que ele fez no primeiro minuto, né, do jogo da semana passada com o Juan. Mas o advogado do Galo tentou acusar o atacante do Cruzeiro de tentativa de homicídio pela cama de gato. Esse é mais um tempero pro clássico.
1: Vai pro campo de ataque, equipe do Galo, a bola solta na intermediária central, por dentro vem Fred. Fred escapou da marcação, tentou fintar a marcação, perdeu, corta a zaga da equipe do Cruzeiro, tenta descer pro contragolpe, chega pra Lanfranco, Lanfranco pela meia esquerda, de primeira pra Vitor Hugo pela ponta esquerda pro domínio de Renan Lodi. Lodi escapa da marcação pra Bernard, ganhou a jogada, Bernard soltou na linha de fundo pra Renan Lodi. Lodi chegou, acreditou, sofreu a falta, o Klaus não deu. Ou deu? Deu toque de mão do Lodi ou deu falta pro Galo? Deu falta pro Galo. Empurrado na linha de fundo, Renan Lodi, a falta pro Atlético na ponta esquerda do Vale.
0: E aí o Arroio fica, por quê? Por quê? Fica sem entender a falta marcada por Rafael Klaus. É a primeira do jogo que promete ser muito, muito quente, valendo vaga na semifinal da Copa do Brasil 26.
1: 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Falta para a equipe do Galo, bater pela meia esquerda como se fosse o escanteio. 2 minutos jogados, é o primeiro tempo de bola rolando, placar de 0-0. Toma distância, Bernard para a bola, autorizado. Bernard levantou primeiro na trave, toque no gol! Na trave, para fora do gol! Bernard colocou a bola na segunda trave, subiu livre. A zaga do Galo, Juan dizia, pega na esquerda do gol de Otávio e vai-se embora. Caprichosamente resvala na trave, o KCR é o último, né, Dovale?
0: É, pois é, ele que na semana passada se safou de uma tentativa de homicídio e agora aparece para assustar no primeiro lance. A cabeçada acaba pegando na trave e vai pela linha de fundo.
1: Começou de jogo, o Galo já assusta, dá uma primeira bola na trave, placar de 0-0 por enquanto, 3 minutos jogados deste primeiro tempo, é falta para o Cruzeiro. Falta para o Cruzeiro, Matheus Pereira derrubado, é isso, no campo de defesa.
0: É, e o Alan Franco está na função dele, fazendo o que sabe também, né? A marcação mais dura, chega por ali mordendo, mantém, tenta manter o Galo no ataque, mas dá falta para o Cruzeiro que agora toca.
1: 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Vá para o campo de ataque, equipe do Atlético Mineiro, 3:30 jogadas desta primeira etapa, mas não se acerta, Cacierra aperta a bola. Chega no campo de defesa mais uma vez, o zagueiro do Cruzeiro sai para o jogo. Fabrício Bruno pela meia direita para Fagner. Fagner volta a jogada para Fabrício Bruno dentro da grande área para Otávio. Otávio na pequena área, ele de perna direita inteiro de verde, claro, sai jogando para a equipe do Cruzeiro. Bota a bola nos pés de Jonathan Jesus pela meia esquerda. Passadas largas para o zagueiro, ele gira a jogada pela meia esquerda para Vidalba. Vidalba frente para Wesley. Marcado de perto, a marcação chega forte com Natanael que põe para fora, mas toca por último no Wesley, vai-se embora, lateral manual para a equipe do Galo, bater no campo de ataque da ponta direita, arremesso manual já cobrado, tem pressa, faz a cobrança, Alan Franco chega para tentar o domínio, perde a bola, Natanael põe para fora, arremesso manual no campo de defesa, vai ser jogando mais uma vez a equipe do Galo. 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Já teve bola na trave, 0-0, Leandro Quezado, início de jogo.
2: É, o Galo começa bem o jogo, né? E novamente numa jogada que sai dos pés do Bernard. Foi assim que o Lodi fez o gol no primeiro duelo, né? E agora jogou para a área, estavam Juan e Cacierra, bola foi na trave. Uma belíssima jogada do Atlético, o Cruzeiro responde.
1: Cruzeiro vai pro campo de ataque, Wesley à frente para cá e o Jorge bateu travado! Travado pela marcação do Galo, chega bem, Vitor Hugo põe para fora. Primeiro escanteio do jogo, escanteio na ponta esquerda pro Cruzeiro bater do Vale.
0: É, a falta do Galo levou perigo, né? Agora o Cruzeiro tenta responder justamente no escanteio, o primeiro ataque da Raposa, é 5 minutos... Matheus Pereira, sempre ele, o camisa 10 está por ali.
1: Escanteio para a equipe do Cruzeiro, bater pela meia esquerda, 5 minutos jogados deste primeiro tempo, 0-0, placar do segundo jogo, 1-1, placar do primeiro jogo, por enquanto penalidades máximas da casa do Galo. Matheus Pereira toma distância para a cobrança de escanteio, 5:30 jogados, todo mundo lá na boca do gol, ele faz a cobrança cortica pela meia esquerda, encara a marcação, Wesley pedalou, balançou, tentou escapar, abandona a ponta, vem por dentro ele, Fred, ele gira o jogo pela meia direita, já perdeu toda a nossa. Cara, isso deixa louco o torcedor. A bola no escanteio está no Otávio na entrada da área. Otávio quebra de perna direita para o campo de ataque na ponta esquerda. Chega para o domínio. Wesley bota a bola na grama. Vai ser obrigado a recomeçar para Gerson. Gerson pela meia esquerda. Vai para o campo de ataque mais uma vez em campo do Cruzeiro. O ex-jogador do Flamengo, Gerson. Acalma. Parada pela meia esquerda. Matheus Pereira fita a marcação. Dois em cima dele. Desarmado. Legal na bola. Vai-se embora para o contra-golpe. Equipe do Galo. Alan Franco dominou. Soltou meia direita. Chegou o Coelho. Coelho no cruzamento. Rasteiro sobrou. Bateu no gol. Otávio pegou. Botou Fred. Isolou. Inacreditável gol que perde o Galo. O cruzamento para o meio da grande área, tira muito mal Jonathan Jesus, chegou de trás, berna na cara do gol, Otávio fecha o gol, ele salva o Fred Sola na sequência do Vale.
0: Que o Otávio é inteligente, né? Porque ele sai para tentar o máximo, né? Tapar ali e evitar a finalização do Bernard, que não pega do jeito que gostaria na bola, mas mérito também do Otávio na falha do Jonathan Jesus, a grande chance da partida nos pés de Bernard, que desperdiça.
2: Que espanada do Jesus, hein? Ai, Jesus, não pode num jogo como esse, não é?
1: Jesus pode errar, que assada.
2: Aquele, o verdadeiro, não erra, né? Agora esse, não, é um ser humano e erra, né? Mas agora o Bernard, vou falar pra você, que gol, hein? Pode ter sido, se não fizer nenhum gol, né? Pode ter sido o lance da classificação do Clube Atlético Mineiro. Ô, Bernard. Lembrou o Bernard, sabe de quando? Da Copa de 14.
1: 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Sérgio Guindo, Atlético no campo de defesa, na meia esquerda, Vitor Hugo quebra para o campo de ataque, sobe, toca de cabeça, corta a marcação do Cruzeiro. A bola quica no gramado artificial, é rápido, está nas mãos de Everson, inteiro de amarelo dentro da grande área. Recomeça a equipe do Atlético com Everson. Everson arremessa a bola pela meia esquerda para Renan Lodi, Lodi um pouquinho mais atrás para Kevin Castanho, Castanho tenta o lançamento para ninguém, torcedor não gosta, tá na quarta zaga, bola no campo de defesa para a equipe do Cruzeiro, Fabrício Bruno volta dentro da grande área, tenta ser para o jogo Otávio, placar de 0-0, 8 minutos jogados da Bandeirantes, a Bandeirantes leva você à Copa do Brasil, quartas de final, primeiro jogo 1-1, segundo jogo 0-0 por enquanto pênaltis, Otávio na pequena área, sai jogando para a equipe do Cruzeiro, levanta para o campo de ataque, vai subir para tocar de cabeça, Renan Lodi, viu que estava sozinho, não toca de cabeça, domina tranquilamente e recua dentro da grande área, volta o jogo para Everson. 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Você ligado na Bandeirantes. Desce o Galo. Coelho lançado, meia direita. Invade a grande área. Bateu cruzado. Mal. Mas muito mal. Loucura, hein, do Vale.
0: Não tinha ninguém por ali também, né? Se tivesse ali, o Casierra estava um pouquinho mais atrás. E aí, realmente, o Coelho cruza para absolutamente ninguém depois de receber um ótimo lançamento. De novo, acionado por ali, né? Pelo lado direito, o Galo leva perigo de novo.
2: É, e a saída do Maicon, como muda o posicionamento do Coelho, né? Porque o Coelho tinha obrigações também defensivas, porque fazia a ala naquele primeiro duelo. Faria isso hoje também. Mas a entrada do Natanael libera o Coelho para fazer jogadas pelas pontas. E ele está tendo espaço para fazer isso nesse início de jogo, Martelo.
1: 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Vai para o campo de ataque, equipe do Cruzeiro, a bola solta, a entrada da grande área. Romero abriu a jogada, bola boa, Arroio bateu no gol, fraco. Ah, fraco demais, Arroio que meteu um golaço fraco no centro do gol, Everson.
0: É, a perna esquerda do Arroio é boa, né? Dessa vez foi com a perna direita por ali, facilitou um pouco a defesa do Everson. Por enquanto, tudo igual, 0-0.
1: Está jogando a equipe do Galo no campo de defesa, na meia esquerda, Renan Lodi tenta quebrar para o campo de ataque, corta a marcação, volta nos pés de Gerson, Gerson pela meia direita para Rui, Rui para Matheus Pereira girou na entrada da grande área, chega para o domínio Wesley, Wesley volta o jogo para Romero, Romero recomeça para a equipe do Cruzeiro no campo de ataque, no toque da Bandeirantes, você confere, o ponteirinho está girando a bola, rolando para você. Copa do Brasil, quartas de final, jogo de volta, Arena MRV, a casa do Galo. Chegamos a 10 minutos jogados do primeiro tempo. Atlético Mineiro 0, Cruzeiro também 0, 1-1 no agregado. QG de Esportes da Bandeira Tizu e Everton Ramos.
3: 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Na quinta-feira, a última definição com Grêmio e Internacional na Arena do Grêmio às 8 horas.
1: 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Quase 11 minutos jogados, primeiro tempo de bola rolando, vai para o campo de ataque, o Cruzeiro bota a bola nos pés, Gerson, Gerson pela meia direita, passe errado, tentou a triangulação, a equipe do Cruzeiro mais perde a bola na sequência, comete a falta. Falta em cima de Renan Lodi derrubado, meia esquerda, falta para o Galo.
0: É uma falta leve do Caio Jorge, né? Nível Caio Jorge aí, bem leve, apenas para evitar um contra-ataque do Galo, porque o Gerson acaba errando o passe, né? Poderia ter caprichado mais e agora o Atlético Mineiro tem a bola.
1: Tenta descer para o campo de ataque, a equipe do Galo, Cacerra lançado na entrada da grande área, corta a marcação do Cruzeiro, volta dentro da grande área para Otávio. Otávio já mete a bola nos pés de Fagner, Fagner pela meia direita, ele tenta descer para o campo de ataque para a equipe do Cruzeiro. Lucas Romero encosta pertinho dele, volta a jogada Romero para Fagner, Fagner pela meia direita para Romero. Romero recua para Fagner, Fagner por baixo, a bola é boa, chega para o domínio de primeira, deu tapa na bola na frente, consegue a bola, Matheus Pereira pela ponta direita para Romero, Romero, três dedos da bola, errou, passe Lucas Romero. Vem por baixo da meia esquerda, rua de perna esquerda, põe para fora. Lateral para o Cruzeiro bater o campo de ataque pela ponta direita. Na bandeira de 0-0, placar do jogo, 12 minutos jogados, é o primeiro tempo de bola rolando. Por enquanto, em Belo Horizonte, teremos penalidades máximas para definição de quem avança a semifinal da Copa do Brasil, que inclusive o jogo, se eu não me engano, é só em outubro, né? Vai demorar um pouquinho, porque a final é dia 6. Final é dia 6 de dezembro, a Copa do Brasil finalizando logo depois do Campeonato Brasileiro. Fagner tem a posse de bola pela meia direita, aberto o passe por dentro. Tentava fazer o domínio, não consegue ficar com ela. Caio Jorge corta a marcação, Renan Lodi pela meia esquerda para Bernard. Bernard tentou rolinho entre as pernas do Gerson. Mais esperto do que ele, Gerson no campo de defesa na meia direita. Recomeça para a equipe do Cruzeiro. 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No campo de defesa, Renan Lodi, tranquilo, perna esquerda, quebra para o campo de ataque, para ninguém. Cruzeiro sobe na pressão, toca de cabeça, afasta a marcação do Galo, tenta descer pela ponta esquerda, Fred em velocidade, Fabrício Bruno antes dele. De perna direita, põe para fora, Fred tentou no contragolpe. Aquela pressão inicial, Leandro Quezada do Galo. Agora o Cruzeiro com mais calma, bota a bola no chão, Quezada.
2: É normal, né, que isso aconteça, o time da casa geralmente vai fazer isso e agora o Cruzeiro começa aos poucos a entrar no jogo. Só precisa caprichar nessa assistência, né? Por exemplo, o Fagner foi tentar um lançamento, ele lançou mais para o zagueiro do Atlético do que para o Caio Jorge. Mas está um jogo interessante, sim, nesse início, o Cruzeiro novamente dominando agora.
1: Vai Cruzeiro para o campo de ataque, Caio Jorge domina pelo círculo central, ele volta para Romero, Romero abre o balão pela ponta esquerda, chegou para o domínio de Wesley, Wesley para cima da marcação, ele carrega lateralmente, olha para o meio da grande área, não tem ninguém, deu tapinha atrás, Matheus Pereira, Pereira para Vidalba, Vidalba para a meia esquerda, para Caio Jorge, antes dele chegou para fazer o domínio, pediu a falta, Caio Jorge, o zagueiro do Galo também sente, segue o jogo, Klaus manda seguir, vai Galo para o contra-golpe, tentou passe à frente pela ponta direita, passe errado. Vai-se embora pela linha lateral, remesso manual para a equipe do Cruzeiro, na meia esquerda, e atenção, hein? Dessa vez não é cabeça, mas é o mesmo zagueiro que sente do jogo de Idem do Vale.
0: E foi em cima do Caio Jorge, olha que azar do Juan, porque ele chega ali mais firme, acho que até não revide ali, né, para mostrar quem manda no pedaço, e aí ele dá um tranco no Caio Jorge, e aí ele sente a perna, então assim... O Caio Jorge é tipo a criptonita do Juan, viu, Pedro Martelli?
1: Ele tá sentindo o posterior da coxa esquerda aí, numa dessa muscular, ele fica fora do jogo, Quezada.
2: Mas só faltava essa, né? Tem um karma aí, né? Um negócio entre os dois aí que talvez o nosso entendimento não consiga explicar. Toda hora, né? Toda hora, Juan e o Caio Jorge. Tá louco. Vamos ver, vamos esperar. Ih, caiu outra vez.
1: Não vai dar, hein? Pelo Israel, jeito. Olha o movimento que ele tá fazendo ali no lado interno da coxa, Quezada. É. Não vai dar pro Juan, hein? Cara, que coisa, hein? O Juan na primeira partida não deu. Por toque de cabeça. Na segunda... perna esquerda, e aí tem um garoto, esse aí também é karma, ele bate bumbo, né? Tem de duas uma, porque esse Vitão...
2: O apelido dele é Capelanes.
4: O Vitão é tipo isso, porque Vitão, cara, Capelanes. Aí torce, hein? Porque todo jogo ele tá entrando, o Vitão, viu, do Vale?
0: E vai acontecer de novo, né? E de novo no começo da partida. É, o Juan vai sair machucado numa jogada com o Caio Jorge. A diferença é que dessa vez o Juan é quem foi, né, pra tentar ali dar o recado. No primeiro jogo foi o Caio Jorge. Dessa fez um assistente de trabalho do Juan, sim. Uma ironia do destino daquelas. Portanto, vai deixar o campo Juan com a 4, assim como no primeiro jogo, para a entrada do Vitão com a 40. Já recebe ali a orientação por parte do Domingues.
2: É bom a gente dizer, Martelli e PDV, que o Vitão entrou muito bem no jogo lá no Mineirão. Hein? Bom jogador, jovem ainda, não é? Esse é um jogador que vai ajudar muito aí o time do Atlético nos próximos anos, né? Ainda é jovem, cria, né, do Atlético, da base, e aí vai entrar em mais um jogo para tentar ajudar ali, né, dar uma consistência defensiva. E agora falando sério, viu? Para quem acredita, aquele sal grosso, viu, PDV e Martelli, às vezes funciona na hora do banho, porque
4: é bom.
2: O cara zarado, esse tal de Juan, hein? Se não é na cabeça, é no pé, é na coxa. Vai pra lá, que desgraça.
1: Renato conosco, grande cowboy, Bruno, deixa eu ver quem mais, Maricel, Horácio, Toninho Lobo, Paulo Gomes, o timaço da Bandeirantes aqui levando a você a Copa do Brasil. Tá pegando fogo o chat, youtube.com/rádio Bandeirantes Oficial. Grande Fernando Camargo, sempre conosco. Um abraço a você, meu amigo. Ó, mexeu. Não foi isso? Do Vale.
0: Isso, confirmando, né? Saiu Rua 4, entrou Vitão 40 na equipe do Galo, Pedro Martelli.
1: Vitão, portanto, em campo. Vitão em campo, zagueiro do Galo. Primeira mudança na equipe que já perdeu, para quem está chegando agora, o Maicon. O Maicon sentiu no aquecimento. Não veio para o jogo. Quer dizer, veio para o jogo. Aqueceu e ficou no vestiário. Natanael está em campo e toma Cruzeiro. Vai Matheus Pereira de longe para fora do gol. Sai jogando na ponta direita, mal, mais mal, Vitor Hugo ganha, Caio Jorge, Lucas Romero atrás da meia lua, de frente pro gol, Matheus Pereira pega na orelha da bola, passa à direita do goleiro Everson, mas passa muito perto, era o primeiro gol do jogo do Vale.
0: Depois de duas do Galo, a primeira do Cruzeiro, né, leva muito perigo, bateu forte o Matheus Pereira, depois da zaga do Atlético não conseguia afastar por ali, né. Erro de saída, erro na tentativa de corte e o Matheus Pereira finaliza a primeira com perigo para a Raposa.
1: 18 minutos jogados neste primeiro tempo, está jogando mal uma equipe do Galo, arremesso lateral para o Cruzeiro, bateu no campo de ataque pela meia direita, melhor no jogo neste momento a equipe do Zero. 0-0 no placar do jogo, 1-1 no agregado. 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Lateral para a equipe do Cruzeiro, bater pela meia direita, arremesso manual, já faz a cobrança, Fagner corta a marcação, Bernard põe para fora, 2 em jogadores de seleção brasileira. Fagner vai mais uma vez para a cobrança para Matheus Pereira para Fagner, desarmado pela marcação, chega a Bernard, põe pra fora, é novo lateral para a equipe do Cruzeiro que empata em 0-0, 18:30 desse primeiro tempo, a Bandeirantes levando a você a Copa do Brasil, toma distância e vai pra cobrança de lateral na ponta direita, Fagner pra Matheus Pereira, pra Fagner, inverteu o lado do campo, legal, na ponta esquerda, dentro da grande área, o Wesley fitou o primeiro, o segundo, tentou adiantar, tropeço, adiantou demais, tá nas mãos do Everson.
0: É pra sorte do Natanael, né, que não deu o bote por ali, ficou só vendo essa bola chegar no adversário, mas depois o próprio acaba tropeçando, agora desce o Galo de novo.
1: Vai Galo pro contragolpe na ponta direita, tenta escapar da marcação, consegue o giro, Fred na intermediária central, Kevin Castanho volta pela meia esquerda pra ninguém, vai Vitor Hugo, corre atrás dele, ganha, Vitor Hugo pela meia esquerda pra Renan Lotti de primeira pro domínio de Castanho, Castanho recomeça pela quarta zaga pra Vitor Hugo de zagueiro pra zagueiro, tá de volta, em campo Vitão, substituto de Juan, que teve que sair lesão do Juan mais uma vez, que pena, Juan tá fora. Sai jogando no campo de defesa da equipe do Galo. Empata em 0-0. Joga em casa o Atlético Mineiro. 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Lateral para a equipe do Galo, bateu no campo de defesa pela meia esquerda, sobe o volume, o torcedor do Atlético Mineiro, Vena para Fred no círculo central do gramado, gira para a meia direita, porta a bola dos pés de Natanael recomeça pela quarta zaga para Vitão do círculo central do gramado, gira pela meia esquerda, Kevin Castanho, ele cruza a fruta, ele enxergou o espaço por dentro, Fred abriu o balão, meia esquerda, Cacierra dentro da grande área, pedalou, balançou, não dá para bater, não dá para cruzar, ele finta a marcação, olha para o meio da grande área, não cruza para Castanho, entrada da grande área, levantou na segunda trave, no alto, toca de cabeça. Firme Vidal, batida para a equipe do Cruzeiro. 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Copa do Brasil, quartas de final em Belo Horizonte, na casa do Atlético Mineiro, Arena do Galo. Chegamos a 20 minutos jogados do primeiro tempo. Atlético Mineiro 0, Cruzeiro também 0, agregado a 1. QG de Esportes da Bandeira de Zoe Everton.
3: No encerramento da 25ª rodada da Série B, acabou de terminar no Paraná. Londrina 0, Juventude também 0. Juventude segue na liderança do Campeonato Brasileiro da Série B com 2 pontos de vantagem para cima do Vila Nova.
1: 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Vai Cruzeiro para o campo de ataque, o chute no gol de longe, o Arroio quase de novo, supera o Everson. Essa bola é difícil, Everson, a bola vem de longe, ela quica na frente do goleiro, ele tem que estar aquela manchete, você manja do Fale.
0: É, na primeira com o pé direito não foi tão bem, agora de muito longe foi com o pé esquerdo, levou mais perigo, mas o Fagner estava aberto livre.
1: Vai para o campo de ataque mais uma vez, a equipe do Cruzeiro pela ponta direita, Fagner adianta, percebe a marcação, Arroio pede a falta, o juiz não marca. Vai para o contra-golpe, a equipe do Galo é só soltar na meia esquerda, passou em velocidade, Bernard ficou impedido. Cassierra recomeça na meia esquerda para Castanho, Castanho tenta quebrar para o campo de ataque, sobe, toca de cabeça, Fabrício Bruno pela meia direita, ele aciona no campo de ataque, Matheus Pereira, Pereira pela ponta direita para Fagner, Fagner rente a linha lateral dos técnicos, chegou, Caio Jorge tomou. Caio Jorge toma carrinho do Fred, mas é na bola, diz Klaus. É na bola, ele está dando lateral e só isso, hein, do Fale.
0: Exatamente, né? O próprio Fred dali, o carrinho aponta a bola, o Rafael Klaus concorda para depois chegar por ali, ó, e conversar com o Fagner, porque o Fagner acabou se estranhando um pouquinho com o Fred depois do lance do Fred em cima do Caio Jorge. Caio Jorge muito visado em campo, né? Me parece até um resquício do que aconteceu na semana passada. Então os jogadores do Atlético acabam chegando mais firme ali no Caio Jorge, mesmo por uma jogada que aparentemente foi na bola, mas deu uma tesoura por ali o Fred, que no primeiro momento atinge a bola, é verdade.
1: E aí, Quesada, se você toma uma entrada dessa, você fica nervoso ou fala, parabéns Fred,
5: não,
1: foi na bola?
5: Eu revido.
1: É isso, Quesada. É.
5: Mas assim, o Fred não é um jogador assim violento, né? A propósito, fez um grande primeiro tempo no duelo de ida, hoje não está conseguindo sair da marcação do Cruzeiro. Esse é um detalhe interessante, o Cruzeiro faz uma marcação especial para não dar esse espaço para o Fred, que não precisava também ter entrado da forma como entrou ali no Caio. Se acerta mesmo para valer, quebrava o atacante do Cruzeiro.
1: 23 minutos jogados no primeiro tempo, vai para o campo de ataque, equipe do Galo pela meia esquerda, Renan Lodi, tocado pelo Fagner, é falta para o Galo. Falta para o Atlético Mineiro, Fagner faz a falta, meia esquerda, bola para o Atlético Mineiro, levanta lá na boca do gol, hein, do Vale.
0: E apesar de um jogo quente, que tem o Fagner, né, que é um jogador que chega firme, apenas a quinta falta da partida, né, ele acaba desequilibrando por ali o Renan Lodi, atinge por baixo também, então quinta falta do jogo, a terceira do Cruzeiro, o Galo na bola parada tem a oportunidade de, quem sabe, levar perigo.
1: 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Jogo tá parado, tem falta marcada para a equipe do Atlético Mineiro, bater pela meia esquerda, 23 jogados, conversão ali, Renan Lodi de perna esquerda e Bernard de perna direita. As duas opções para o levantamento lá para o meio da grande área, 0-0 o placar do jogo. Bernard para a bola, 2, cobrindo o canto direito de Otávio, é da intermediária, não dá para chutar, mas dá para cruzar. Bernard de perna direita, afastou a segunda trave, o toque na segunda trave, chegou no alto, corta a marcação, voltou Benafuru. Bernard furou na linha de fundo, Bernard pela meia esquerda, recua para a queira, Lodi cruzou a segunda trave, o toque pro gol, para fora! Para fora, porque chega muito bem Vidalba. Vidalba de perna direita, põe pra fora, escanteio pro Galo aí do Fale.
0: Que veneno do Lodi, né? A bola faz um arco por ali, acaba confundindo todo mundo, abre na segunda trave e aí a defesa do Cruzeiro precisa agir sob pressão. Coloca pela linha de fundo por ali o Lucas Romero, escanteio, é o primeiro do Galo na partida.
1: E o escanteio para a equipe do Galo, bater lá pela ponta direita, toma de acesso, o baixinho, bebê, Bernard, baixinho, Bernard para cobrança de escanteio, 24 minutos jogados deste primeiro tempo, 0, Galo, 0 também, Cruzeiro, Klaus, conversa com Vitão e Vidalba, Vitão Gigante, o zagueiro do Galo, entrou na vaga de Juan. 25 do primeiro tempo, escanteio para a equipe do Galo, bater na ponta direita, 0-0. Bernal levantou a primeira trave, desviou, soprou na entrada da grande área para Arroio. Arroio tenta descer o contragolpe, passe errado, corta a marcação, volta para Bernal. Bernal na ponta direita, pode pintar o gol do Galo, vem cruzamento fechado para fora do gol. Pega mal na bola, linha de fundo, só tiro de meta para o Cruzeiro.
0: É na quinta finalização, né, por parte do time atleticano. Coelho pega por ali, tenta surpreender de alguma forma o goleiro Otávio, que apenas acompanha a bola por cima. Jogo quente, jogo movimentado, valendo vaga nas quartas de final. Por enquanto tudo igual no agregado, ó, seguinte, e aí por reclamação, sai o primeiro cartão amarelo do jogo para o goleiro Otávio Martelli.
4: Ah, esse eu gostei, viu, você inovou.
1: Cartão amarelo, Otávio, portanto, reclamou demais, né, Quesada?
5: Reclamou demais, né? Tá pensando que é o Cássio, que tem o tamanho do Cássio, tem que ir mais leve, vai na manha, né? É, o jogo tem que ser vencido dentro de campo com os pés e com a mente. Não adianta ficar reclamando de coisas que às vezes mais atrapalham do que ajudam. Mas o jogo tá muito mais legal do que no primeiro duelo, né? Porque os dois times atacam, né? O Atlético é melhor? No volume, sim, é melhor. Na troca de passe, sim, mas o Cruzeiro chegou pelo menos umas duas vezes ali com certo perigo.
1: 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Matheus Pereira agora chega forte para cima do Bernard. Mais uma falta no meio esquerdo. Bola para a equipe do Galo.
0: É a chegada mais firme agora do Matheus Pereira, né? Agora o jogo com 7 faltas, né? 3 pelos lados do Galo, 4 pelos lados do Cruzeiro.
1: Está jogando o Atlético Mineiro pelo campo de defesa. 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Amanhã o Palmeiras vai para Vila Belmiro. Santos e Palmeiras se enfrentam. Vitória e Vasco também se enfrentam pelas quartas de final. Na quinta-feira tem Grêmio Internacional. Jogo na casa do Grêmio, 0-0 também o primeiro jogo. Todos os jogos buscando a definição de quem avança para a semifinal. Galo está jogando mal, recuo, bola errado para Arroio. Arroio, entrada da grande área, lançou, caiu o Jorge, que domina de costas, caiu. Pênalti! Dominou dentro da grande área, caiu o Jorge, chega o zagueiro do Galo, empurra o Klaus, estava próximo do lance da penalidade máxima para o Cruzeiro. Caiu o Jorge no chão. Vitão, Vitor Hugo, todo mundo reclamando, Klaus não aguarda. Pênalti de Vitão em cima do Caio Jorge aí do Vale.
0: Aí foi juvenil Vitão, né? Porque o tranco que ele dá ali não precisava, né? E é óbvio que o Klaus ia marcar um pênalti como esse, né? O Caio Jorge de costas pra ele, indo em direção à bola. E poderia acontecer tanta coisa ali, né? Pro Vitão dar esse tranco, fazer um pênalti infantil do camisa 40 que entrou de novo na vaga do Juan.
1: O Quesada, a gente falou tão bem dele.
5: É.
1: Pô, pênalti do Vitão, Quesada, pênalti para o Cruzeiro.
5: É, e isso não vai diminuir a trajetória que ele vai construir no futebol, mas foi juvenil, né? Como disse aí o PDV. Na hora que a gente falou, juvenil, né? Não precisava. E aí o Caio Jorge, esperto, né? Esperou ali o contato. Talvez se fosse no meio campo, no outro setor, o árbitro deixaria passar, né? Mas estragou aí a vida do Atlético Vitão nessa entrada desnecessária e nada inteligente para cima do Caio Jorge.
1: E aí o Everson faz todo o seu ritual ali. Quem bate nessa hora, hein, Quesada? O senhor é o treinador, Matheus Pereira, Caio Jorge.
5: Ah, Matheus ou Caio, né? O Caio é o artilheiro, mas o Matheus é um bom batedor também. Tem o Lucas Romero, né?
1: Você viu quem tava... Mas você viu que era o Romero, sim, o capitão, sim, definindo, hein?
5: Sim, sim.
1: Porque o Caio Jorge e o Matheus Pereira estavam ali, ó. Quem bate, o Romero também participa, ó lá.
5: O Matheus acho que não gostou muito, porque ele falou, deixa comigo, né? Mas aí o Caio roubou a bola dele. Responsa, hein?
1: Vai o Caio então, hein? Vai o Caio Jorge, ele que sofre o penal. Ele que vai para a cobrança de pênalti. 29 minutos jogados do primeiro tempo. Tá ali o Everson conversando com o Rafael Klaus dentro do gol. O Everson com o ritual, o terço dele, que ele deixa ali no centro do gol. Se não tiver tudo às ordens, ele não se posiciona para fazer a defesa. E cai o Jorge. Chuteiras vermelhas, meiões em branco e azul, shorts idem. A camisa inteira em azul, com as vaias do torcedor do Galo na Arena MRV. Caio Jorge contra Everson. 29 minutos jogados deste primeiro tempo. Caio Jorge no meio da grande área. Everson no meio do gol. 0 a 0 o placar do jogo. Vaias do torcedor do Galo. A esperança do torcedor do Cruzeiro. Caio Jorge autorizado. Partiu, bateu no gol.

0: Cruzeiro. É de Caio Jorge batendo o pênalti. Ele tomou pouca distância e com toda a velocidade e confiança do mundo. De perna direita, bota no ângulo superior esquerdo da meta de Everson, onde se encontram trave e travessão sem chances. O Everson ficou parado. Caio Jorge não sentiu sequer um peso de estar fora de casa. Caio Jorge abre o placar para a equipe do Cruzeiro na marca dos 30 minutos jogados deste primeiro tempo. Até o momento, bota o Cruzeiro na semifinal da Copa do Brasil. Arena do Galo 0, Atlético Mineiro 1 para o Cruzeiro do Vale.
1: Ele provoca e ele é carrasco do Atlético Mineiro. O sétimo gol de Caio Jorge nesse clássico. Provoca, né? Já teve um jogo que ele até tomou ali um líquido suspeito. Dessa vez desviou de todos os copos e falou o seguinte, ó: o papai tá aqui, o pai do Galo, Caio Jorge, o K19 abre o placar numa cobrança de pênalti absolutamente perfeita, sem chance para o Everson que ficou ali paradão. Ele acerta o ângulo, abre o placar, agora o Cruzeiro tá na frente, por enquanto, chegando à fase de semifinal da Copa do Brasil, 1-0 Raposa na Arena MRV.
0: Leandro Quesada, pô, tiraram chinelo, tiraram copa, tiraram um monte de coisa ali no Caio Jorge, mas a gente tem que destacar, a gente faz muito futebol aqui paulista, falar, mas o cara vai comemorar onde? Aí tem torcedor do Cruzeiro também, viu, Quesada, 1-0.
2: Sim, claro, agora o Vitão será marcado, né, se o Galo não conseguir essa virada... E a classificação, já temos um vilão, Vitão, porque foi bem juvenil, muito juvenil, Vitão. É por isso que eu falo, como interesse não pode falar muito, né? Fui elogiar, acabei zicando o moleque aí. 1-0 Cruzeiro. Agora, que batida do Caio, hein? Que chutaço, que tirambaço no ângulo. Golaço de pênalti. É, às vezes sai também golaços de pênalti. O do Caio foi um.
0: 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Não é investimento. 32 minutos jogados deste primeiro tempo, abriu o placar. 32 minutos jogados do primeiro tempo, abriu o placar. A equipe do Cruzeiro, Caio Jorge, marcou de penal. 1 para o Cruzeiro até o momento na semifinal da Copa do Brasil. Jean Sousa jogando mal, ganha a equipe do Galo. Meia esquerda, Bernardo recua pela quarta zaga sem pressa. A informação:
1: parece que o Jonathan Jesus está sentindo e o João Marcelo vai pintar na equipe do Cruzeiro. Caso se confirme, dois zagueiros machucados, um para cada lado no primeiro tempo.
0: Ah, o pênalti do João Marcelo vindo aí, ó, Leandro Quesada, já pensou?
2: Pois é. Agora o Galo vai ter que ir pro tudo ou nada e isso vai deixar o jogo mais legal ainda.
0: E vai com o Coelho pela meia direita. Coelho cruzou, deu toque de cabeça, explodiu no jogador, pediu o pênalti, o juiz não deu. Fred, entrada da grande área, volta. Na meia lua, não dá para bater o gol. Kevin Castanho gira frente à marcação, mete a bola nos pés de Natanael pela meia direita, ele solta lateralmente para Coelho. Coelho pedalou, balançou, tentou cruzar para meio da grande área, não tem ninguém. Fred se apresenta, Fred faz o giro pela ponta direita. Da ponta para Coelho. Coelho para Natanael, levou na linha de fundo, ganhou no jogo de corpo no primeiro momento, depois perdeu o fit. Alba de perna esquerda tira, ele tira parcialmente. Caio Jorge volta para Matheus Pereira, perde a bola, ganha mais uma vez a equipe do Galo pela ponta, desce para o campo de ataque, a equipe do Atlético Mineiro perde o jogo pelo placar de 1-0. 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Bernard perde o lance na ponta direita. Bernard comete falta. Klaus não deu, manda seguir o jogo. Vai mais uma vez Bernard e Gerson desarma, mas volta pela meia direita para Natanael. Fica feio o jogo. Natanael da ponta direita para Coelho. Para Natanael, linha de fundo, cruzou rasteiro, travou o zagueiro. Trave fica sentindo, não sei não, a preocupação lá com Jonathan Jesus. Tentou descer o contragolpe o Cruzeiro, Fabrício Bruno também estava ali caído. E aqui do outro lado, Vitor Hugo põe para fora. Está sentindo o jogador do Cruzeiro lá no campo de defesa, de olho na dupla de zaga. Já está em aquecimento o João Marcelo. Foi só a lateral para a equipe do Cruzeiro na meia esquerda. 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Ó, o Jonathan Jesus tá caído no seu campo de defesa. Tá ali na área, inclusive. Não sei se vai dar pra ele não, viu, Dovani?
1: É, já não dava, né? Ele aproveita, acho que pra ganhar um tempo, né? Justamente sabendo que vai ser substituído. Ele vai sair ali pela linha de fundo, portanto, com a 34, vem João Marcelo, 43, na equipe da Raposa. Então, duas substituições, né? Uma pra cada lado com relação aos zagueiros. que saem de alguma forma machucados, baleados. Portanto, João Marcelo, 43, saiu Jonathan Jesus, 34.
2: Repetindo o que aconteceu no primeiro jogo também. E eu vim do futuro para informá-los que o William vai substituir o Fagner, o Matheus Henrique vai entrar no Gerson, o Cissé vai entrar na vaga do Fred, o Luan Minda na vaga do Bernard, porque os caras estão repetindo tudo do primeiro jogo.
3: A única coisa que mudou foi a ordem dos gols.
2: É.
3: Né? No primeiro jogo, o Arroio marcou o golaço, depois o Lodi empata.
2: Perfeito.
3: Agora a gente pode ter pelo menos isso, a inversão. Quem é que vai fazer o gol do Galo, meu querido pai de Ná, Leandro Quesada?
2: É, Bernard.
3: 35 minutos jogados, deste primeiro tempo, desce para o campo de ataque, a equipe do Galo, o Bernard livre, Bernard no círculo central, três dedos da bola, frente para Cacirra, Cacirra de costas para o gol, ele gira lá pela ponta direita para Coelho, Coelho olhou para o meio da grande área, não tem ninguém, Natanael passou, Coelho prende, Coelho pedalou, balançou na quina da grande área, partiu para a perna esquerda, tentou bater, travado, volta dentro da grande área, por mais, chega bem firme. João Marcelo na primeira participação foi pra fora. 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Lateral pro Galo, bater o campo de ataque pela meia direita, toma a distância, já faz a cobrança, tinha pressa e já que põe Natanael. Ele começa pelo círculo central pra Fred, que volta o jogo pra Everson. 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Você ligado na Bandeirantes, Fred com espaço entre da grande área, arriscou, bateu no gol, fraco, Otávio no centro do gol, encaixa, fica tranquilo com ela.
1: Seguro, né? Aliás, vem ganhando a confiança, mesmo com o retorno do Cássio já alguns jogos, mantido como titular pelo Arthur Jorge, hoje também já faz a defesa por ali o Otávio.
3: 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Cruzeiro vai para o campo de ataque, Matheus Pereira da meia-direita, tenta girar para a meia-esquerda, corta a marcação, a equipe do Atlético Mineiro recomeça no campo de retaguarda, tranquilo, Natanael dentro da grande área para Everson. Everson já chapa para seu zagueiro, zagueiro pela meia-esquerda, tenta descer de primeira, Vitor Hugo acelera, bola frente para Bernard, Bernard desarmado, Bernard não, ele ganha na corrida dele, Fabrício Bruno, Bernard tenta o passe à frente, corta a marcação por baixo, João Marcelo tira, volta no peito de Gerson, Gerson para Caio Jorge para Gerson, Gerson ganha pela meia-direita e Carol Renan Lorde, três dedos da bola, voltou Caio Jorge. Caio Jorge na bandeira de escanteio, vaiado pelo torcedor, quieto o torcedor do Galo neste momento, Caio Jorge por cobertura em cima do Fred, ele recua na meia direita, para Gerson que está jogando para a equipe do Cruzeiro, Cabos Elétricos Silcio, é líder do Brasil, Cecil você pode confiar. Ó, Caio Jorge, falou em confiar, ele confiou, isolou, aí é loucura, hein, do Vale?
1: É, o pênalti ele bateu de uma forma primorosa, né, agora distante de longe acaba isolando a bola, mas está com moral com o Cruzeirense. 7 gols contra o Galo em 13 jogos. É o pai do Atlético, como ele mesmo disse na comemoração.
3: 38 minutos jogados, valendo vaga na semifinal da Copa do Brasil. Primeiro jogo a 1. Atlético Mineiro aqui 0, Cruzeiro 1. Quesada, tá dando o Cruzeiro e o jogo, hein, Leandro Quesada?
2: Você falou 38 minutos, eu acredito, óbvio, mas perguntei outra vez só pra resenha, né? 38 já? O jogo tá tão legal, gente, que nem parece que a gente tá 30, quase 39 minutos, né? Você narrando, eu comentando e o PDV aí trazendo informações do jogo. Um jogo muito legal por enquanto, claro que melhor ainda pro Cruzeiro, que tá fazendo 1-0. Opa, falta aí, hein?
3: Fabrício Bruno tá tomando um salve do Bernard, hein? Mais uma que ele não consegue marcar, o baixinho do Galo, hein, do Vale?
1: Exatamente, né? Chega por baixo, chega firme no Bernard, capitão do time do Atlético Mineiro. A falta por ali agora na intermediária. O detalhe é que a imagem recupera aqui o Jonathan Jesus ali, desolado, né, no banco de reservas. Parece bastante chateado por não ter conseguido se manter em campo.
3: Falta para o Atlético Mineiro bater pela meia esquerda, toma distância, Bernard para fazer a cobrança, são 39 minutos já jogados da Bandeirantes deste primeiro tempo, vale vaga na semifinal da Copa do Brasil. Ela é bem centralizada, viu? O Bernard saiu da bola, deixou para Renan Lodi, jogadores do Cruzeiro na entrada da área, jogada ensaiada, Lodi rasteiro para Bernard, levantou, segunda trave, no toque de cabeça, tira a marcação, mal voltou Fred, bateu no gol, travado, sobrou Cacerra, pressionado, Otávio por baixo, pegou! E tem reclamação de pênalti de novo. Tem reclamação de pênalti. O Vidalma reclama de um pé alto. Mas qualquer lance na área hoje, hein, do Vale? É um caos.
1: E o time do Cruzeiro reclama de uma falta no Otávio, né? Depois do cruzamento do Bernard, foi bem. Cruzamento perigoso do Bernard, né? A bola ajeitada pelo Alan Franco, a finalização do Fred. E aí o Cacieira, entre os zagueiros, marcadores do Cruzeiro, tenta finalizar, mas é impressionante o Otávio, né? Como ele tem uma segurança gigantesca para sair ali, se arriscar, ficar com a bola e depois acabar, inclusive, sofrendo a falta na visão do Rafael Claus. Está vencendo o Cruzeiro, reta final da primeira etapa, 1-0.
3: 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Copa do Brasil, quartas de final em Belo Horizonte, Arena do Galo. Chegamos a 40 minutos jogados do primeiro tempo. Atlético Mineiro 0, Cruzeiro 1, agregado 2-1, tá dando Cruzeiro. QG de Esportes da Bandeirantes no plantão, fala Everton Ramos.
4: Na véspera do Clássico da Saudade, o Palmeiras renovou com Flaco Lopes até 2030. Já o Santos viu Robinho Júnior assinar com o Genoa empréstimo até o fim da próxima temporada europeia.
3: E agora uma falta forte do Vidalba para cima do jogador do Galo lá na ponta direita. Caiu o Natanael, o Vidalba chegou atrasado, hein, Dovani?
1: Exatamente, né? E toma o cartão amarelo, é o segundo cartão amarelo para a equipe do Cruzeiro. Vidalba, portanto, camisa 25.
3: Toma aqui para você, ó, Leandro Queçada, ó. Tó Queçada, para você, ó. Valeu ou não valeu esse aí? Foi ou não foi, Queçada?
2: Tudo bem, mas não foi. Mas você tá dando amarelo pra mim, é isso?
3: Dando amarelo pra você dar o amarelo ao jogador.
2: Por favor,
3: desculpa.
2: Que é isso?
3: Você quer seu pra você, ó, Queçada. O azul. Dois minutinhos sem falar. Gostou dessa inovação? Mas não pra agora. Não pra agora, é pra depois, Queçada. Agora você não tá. E falta pro Galo lá na ponta direita. Levantamento fechado no meio da grande área. Corta a marcação do Cruzeiro. Rasga de qualquer jeito. Vai voltar na entrada da grande área. 42. Retoma a equipe do Cruzeiro. E vai pro contragolpe agora, Vidalba. Vidalba na ponta esquerda. Tem que soltar essa bola, Vidalba. Vidalba não solta a bola, perdeu o lateral pro Galo na meia direita. 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Ana Martins assume para todos os cantos do Brasil e do mundo. Sai jogando no campo de defesa a equipe do Atlético Mineiro. Vitor Hugo no círculo central do gramado. Ele abre a jogada pela meia esquerda para Fred para Bernard pela ponta esquerda para o domínio de Renan. Renan Lodi tomou um chega para lá, viu, Lodi? Fagner deu embaixo, deu em cima, deu no meio. Lateral pro Galo bater da meia esquerda. 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Lateral para a equipe do Cruzeiro, na meia-esquerda. Cruzeiro melhor neste primeiro tempo, claro. Ou com certeza, Leandro Queçada?
2: Não, o Cruzeiro foi bem, teve volume. Agora, o Atlético também foi bem. O problema do Atlético foi o erro individual do Vitão, né? E aí um erro individual quebra qualquer tipo de tática. Olha lá, o Galo.
3: Vai pro campo de ataque, a equipe do Atlético Mineiro pela meia esquerda. Bernard escapou, limpou, é só bater no gol. Era o gol do Paidiná. Travado pela marcação. Corta a zaga, volta pela ponta direita. Insiste a equipe do Atlético Mineiro. Na ponta direita, dentro da grande área. Coelho de costas pro gol, voltou para Natanael. Ele cruza, fechado, corta a marcação. Fabrício, Bruno e Fagner. Os dois subiram para tocar de cabeça, tira. Volta a bola para a equipe do Atlético Mineiro pela meia esquerda. Tem pressa, Renan lá de volta pela quarta zaga. Dá um tapinha de primeira para Vitor Hugo. Vitor Hugo lá pela meia direita. Para Alan Franco tenta descer para o campo de ataque. Ele erga a cabeça, busca espaço. 43, quase 44. Pressão do Galo. Bolão na linha de fundo. Chegou o Coelho, passou da bola. Pisa para a perna esquerda. Pode cruzar, não cruza. Volta de trás. Tentou bater o gol. Travado, escanteio. Ganha escanteio, Galo na ponta direita, na pressão, querendo empatar o jogo aí do Fag.
1: É, quer ir pro intervalo, pelo menos com empate, né? Pressão, blitz total do Atlético Mineiro. Na bola parada, sempre ele, o capitão do time, Bernard.
3: Escanteio para a equipe do Atlético Mineiro, bater na ponta direita, toma a distância, Bernard para fazer o levantamento, 1 para o Cruzeiro, 0 para o Atlético na casa do Galo, 44-30, tá dando o Cruzeiro na semifinal, vai Bernard para a bola, levantou a primeira trave, passou da bola, Vitão, toque de cabeça, corta a zaga do Cruzeiro, ó, briga dos baixinhos, Bernard e Fagner. Melhor para Fagner, falta para a equipe do Cruzeiro, na meia esquerda, e os dois se cumprimentam, tudo certo entre os baixolas, viu, Dovani?
1: Pois é, né, foi mais um enrosco por ali, olha, eles se cumprimentam, são parceiros, né, são companheiros, são amigos, Bernard e Fagner, lance ali pacífico depois, né, do lance, os dois ali de forma pacífica se cumprimentam. Vamos ver quanto tempo teremos a mais nessa primeira etapa quente, movimentada, de duas alterações. Vamos ver aí, 6 minutos, hein? Vamos a 51, Pedro Martelli.
2: 51, portanto.
1: Portanto, cartão azul.
2: Caiu, aqui, né?
1: 51 significa cartão azul, Martelli.
2: 51. Tá bom pra você que essa, esses cartões aqui?
5: Tá bom, tá
2: aqui.
5: Bom. Eu fiquei 2 minutos sem falar, né? Vamos ser sinceros, eu votei só na hora que tinha que falar realmente. Eu tenho mais um azul aí, não?
2: Não, você tá não, zerado tá bom, agora.
5: Obrigado.
2: É que não pendura. 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Vai Galo pro campo de ataque na ponta esquerda, adiantou Renan Lodi, Fagner por baixo, trava, firme o Fagner, mas muito bem o lateral direito do Cruzeiro, lateral para a equipe do Galo, bater na meia esquerda, faz a cobrança, Renan Lodi um pouquinho mais atrás para Kevin Castanho à frente, chega pro domínio de Cacierra faz o pivô, ele volta a jogada pela meia direita para Natanael pela ponta para Coelho pedalou, balançou três dedos da bola de primeira pro domínio de Fred pisou, rolou um pouquinho mais atrás, se apresenta Vitão, zagueiro Vitão para Vitor Hugo curte o Matmeiro, corredor central da intermediária, ele abre pela meia esquerda, Bernardo e Fagner de novo os dois, vai Bernardo dessa vez desarmado na bola pelo Fagner, e o Bernard cai no gramado, Fagner faz o sinal, aponta a bola na bola, segundo o juiz segue o jogo, Cabos Elétricos, Cecil, a líder do Brasil, Cecil, você pode confiar. Sai jogando no campo de defesa, a equipe do Galo perde o jogo para 1-0, a Bandeirantes levando a você a Copa do Brasil, desce para o campo de ataque pela ponta direita, o Galo, Natanael cruzou rasteiro, opa! O João Marcelo foi tirar, se atrapalhou, não sei se não tocou na mão dele, mas ele recua a bola para o goleiro Otávio, hein, Dovani?
1: É, se tocou, o Klaus já tem o diagnóstico, né? Ele faz ali o sinal, o próprio Klaus, de que pega na perna e depois dá aquela espirrada e atinge o braço do João Marcelo. Então o próprio Klaus já fez a interpretação por ali de um lance normal. E acho que nem no braço do João Marcelo acaba pegando, viu?
2: Como é que é, Sada?
5: Teve uma reclamação lá atrás, que não deu nem tempo a gente falar, do Fagner também, né? A bola parece que bate no rosto do Fagner, depois toca na mão e o Klaus também faz o sinal de que nada aconteceu.
2: Nossa, o Cacierra, tá bem o Cacierra, hein? Tá, Bernard faz uma baita jogada, lança a bola pra ele, entrada da área, não consegue dominar. 47-20, vamos até a 51, desce de novo o Galo, vem por baixo o Fabrício Bruno de perna direita, rasga de qualquer jeito, põe pra fora, arremesso lateral pro Galo, placar de 1-0, Cruzeiro vence fora de casa, Cruzeiro até o momento na semifinal da Copa do Brasil no agregado 2-1, daqui a pouco intervalo inteligente no microfone da Bandeirantes, Ana Martins assume para todos os cantos do Brasil e do mundo, domina no campo de ataque Renan Lodi pela meia esquerda, recomeça pela quarta zaga, um tapinho para Vitor Hugo de zagueiro pra meio direita para Vitão de primeira no circo central do gramado com coragem para Fred de perna esquerda, inverte o lado do campo, a bola é boa, na ponta esquerda, Renan Lodi dominou para Cacierra tira, mas ele tira, volta Bernardo, bateu no gol, trava a marcação, escanteio, o Cacierra mergulhou para tirar a bola, ele tirou como se fosse o zagueiro, a sorte é que o Bernardo estava na área e ganha o escanteio para o Atlético aí do Vale.
1: Para finalizar nas costas ali do Fabrício Bruno. Mais um escanteio para a equipe do Atlético Mineiro. Agora o terceiro do Galo. Sempre Bernard do outro lado, camisa 11 na bola.
2: Escanteio para a equipe do Atlético Mineiro, bater pela meia esquerda, placar de 1-0 para o Cruzeiro, 48-30, vai Bernard para a bola, partiu, levantou o primeiro, a trave de desvio em cima da linha, tira a zaga do Cruzeiro, sensacional, tira a zaga do Cruzeiro, insiste o Galo, novo escanteio, o desvio na primeira trave, teve a disputa no ar, ganha o Galo e aí praticamente embaixo da trave o Caio Jorge tira o gol do Galo, do Vale.
1: É, dá para contabilizar como um segundo gol do Caio Jorge, né? Impressionante. Que, como brilha o Caio Jorge até na defesa contra o Galo, novo escanteio, Fred cobra.
2: 49 minutos jogados, novo escanteio, batido dessa vez fechado, dá um soco na bola, Otávio, mas volta para a equipe do Galo, Kevin Castanho erra o passe, mas conserta, Fred tenta o passe por dentro, intercepta a marcação do Cruzeiro, corta e sai jogando no campo de defesa da equipe do Galo, no tendo atacado você encontra tudo para que o líder torcida abastecer sua casa ou seu comércio e 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O Coelho faz uma grande jogada pela ponta, dá o passe para o Bernard, que praticamente na pequena área fura. Era o gol do pai de nada, Vale.
1: Impressionante, né? O giro do Coelho para fazer um drible espetacular. E aí o Bernard tinha tudo e mais um pouco para fazer o gol, né? Serviu muito bem o Coelho, o Bernardo tava sozinho, cara, sozinho, a zaga do Cruzeiro tava batendo cabeça ali, o João Marcelo e o Fabrício Bruno deixaram o Bernardo sozinho Dessa vez a natureza foi quem marcou o camisa 11 cruzeirense. O camisa 11
6: atleticano. Meu Deus, ô Quesada. Pelo amor de Deus, Quesada.
2: É, e é o segundo gol que a gente chama de gol feito, que o Bernard perde, né? Teve ali mais no início do jogo. Agora esse lance. É aquela história, num jogo desse, né? Não pode perder essa oportunidade, né? Era para salvar o Galo nesse finalzinho do primeiro tempo e dar uma passada de pano lá no Vitão, né? Que foi o vilão dessa primeira etapa, errando bizonhamente, fazendo um pênalti desnecessário em cima do Caio Jorge. Olha o Galo aí. Deu em nada.
6: Deu em nada, hein, Quesada? 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Vai terminar o primeiro tempo. Vai terminar o primeiro tempo de 1 para a equipe do Cruzeiro, 0 para a equipe do Galo. 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Termina o primeiro tempo.

0: Vezes, mas...
1: Levanta 7 vezes.
0: Eu vou fazer o seguinte. A mistura das três cores primárias pode dar preto ou marrom, depende do pigmento. Vocês são faixa preta
1: isso,
0: na jornada esportiva. Profissionais.
2: Obrigado.
0: Faixa preta das artes marciais para a jornada esportiva da Bandeirantes.
2: Aumente
0: com essa equipe, nota
2: amanhã.
0: 1 milhão. Deixa eu chamar o PDV para destacar essa saída aí dos jogadores. E aí, PDV?
3: Tudo bem, Aninha? Boa noite para você. Ó, seguinte, primeiro tempo já teve substituição igualzinha do primeiro jogo. O Juan foi lá para cima do Caio Jorge, dessa vez sentiu a coxa, hein? O Caio Jorge é a criptonita do Juan Tresoldi. E aí ele deu lugar ao Vitão, que fez o pênalti em cima de quem? Do Caio Jorge, que converteu a penalidade, o sétimo gol dele contra o Atlético Mineiro. Do outro lado, o Jonathan Jesus sentiu, entrou o João Marcelo, 43, portanto, duas alterações. No primeiro tempo de 13 faltas, 2 cartões amarelos, justamente para a equipe do Cruzeiro, né, que acabou fazendo mais faltas, uma a mais do que o Atlético Mineiro. Portanto, segunda etapa, o Cruzeiro tem a vantagem 1-0 jogando fora de casa e vai chegando à semifinal da Copa do Brasil, pelo menos por enquanto, Aninha.
0: É isso, por enquanto o Cruzeiro com o pezinho já na semifinal da Copa do Brasil, como disse o Paulo do Vale, faltando 3 para as 10. Break rapidinho, intervalo inteligente, futebol é na Bandeirantes.
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7: Estamos de volta com o intervalo inteligente da Bandeirante. São 10h02. Chamar o Leandro Quessada para analisar essa primeira etapa das quartas de final Atlético Mineiro e Cruzeiro. E aí, Quessada?
8: Tudo bem?
7: Tudo bem. Prazer estar com você mais uma vez.
8: Prazer é meu. Assim, muito volume ofensivo, chamado volume ofensivo, como os comentaristas do passado falavam, né? O Atlético Mineiro rondou bastante ali a área do goleiro Otávio e tal, mas quem tá vencendo é o Cruzeiro, né? E se coletivamente o Atlético foi bem, com e sem a bola, um erro infantil, individual, de um jovem zagueiro talentoso, pode ter colocado tudo a perder, né? Tô revendo o lance aí, desnecessária entrada do Vitão, que substituiu o Juan mais uma vez, como acontecera no primeiro duelo, não é? E aí o Vitão foi juvenil, como a gente usou o termo aqui. Por quê? Porque o Caio Jorge pediu para receber a falta dentro da área, né? E ele chega com tudo por trás, dá o tal do tranco que a gente costuma falar no futebol. E repito, faz um pênalti que não era necessário fazer, né? Até porque o jogador do Cruzeiro não estava de frente para o gol, né? Ele ia dominar a bola ainda, né? Então, correu o risco, fez a falta dentro da área, pênalti. O Caio Jorge foi lá, fez um golaço batendo o pênalti no ângulo. É, teve outras duas chances ali com o Arroio e tal. E o Atlético produzindo boas coisas, principalmente com o Bernard, né? Que perdeu 2 gols muito bem posicionado dentro da área. É um jogo muito melhor do que aquele que foi na ida lá no Mineirão, né? E agora, no segundo tempo, o Atlético vai pro tudo ou nada, vai dar espaço. Cruzeiro deve também se aproveitar desses espaços. E a gente deve ter um jogo muito legal na segunda etapa para definir o Mineiro que segue e o Mineiro que fica e que para nessa Copa do Brasil.
7: Pode ser que se repita a história do jogo passado também, né?
8: Quem
7: Só
8: sabe?
7: Que do lado inverso, ou então...
8: Aí vamos sair mais tarde, Aninha,
7: aí
8: porque
7: vamos
8: teremos
7: sair mais tarde.
8: Pênaltis.
7: Pênaltis, é isso, Quessada. Break rapidinho, a gente volta já para os 45 minutos finais de Atlético Mineiro e Cruzeiro. 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
14: Estamos de volta com o Intervalo Inteligente na Bandeirantes. Por enquanto, Atlético Mineiro 0, Cruzeiro 1. E claro, né, no agregado vai dando o Cruzeiro na semifinal da Copa do Brasil. Rapidinho girar o nosso plantão esportivo com Everton Ramos e os resultados aí, né, Everton? Boa noite.
15: Vamos lá, Ana, fazer um giro nessa Copa do Brasil que chega à fase quartas de final com jogos de volta. Além do Cruzeiro vencendo parcialmente o Atlético Mineiro, amanhã a gente tem às 9h30 da noite Santos e Palmeiras na Vila Belmiro, 3-0 pro Palmeiras no primeiro jogo e Vitória e Vasco no Barradão. O Vasco venceu por 1-0 na ida. E na quinta-feira, às 8 da noite, tem Grenal no estádio do Grêmio, na Arena do Grêmio, o primeiro jogo 0-0. Hoje nós tivemos ainda encerramento da 25ª rodada da Série B, com Londrina e Juventude empatando no Paraná em 0-0. E pela Copa da Itália, o Parma caindo para o Cremonese 2-0 e o Torino sendo eliminado pelo Monza pelo placar de 1-0, Ana Martins.
14: Obrigada, viu, Everton Ramos no QG Esportivo da Bandeirantes. Antes de partir para esses 45 minutos finais, Quesada, rapidinho, você faria alguma mudança aí em ambas as equipes?
16: Não, eu não mudaria nada no time do Cruzeiro, acho que não precisa mudar, né? Agora o Galo precisa atacar mais, né? Mas está atacando. Eu acho que a questão toda passa por melhorar o pé, entendeu? Porque ataca. Tem espaço com o Coelho, com o Natanael. Quem não está legal no jogo é o Cassierra, né? Cassierra não está legal. Mas eu esperaria mais uns 15 minutinhos aí. Eu acho que tem que ser essa batida, entendeu? E na hora que o Bernardo acertar o pé, o Galo vai ter a chance de repente, empatar o jogo, né? Porque essas duas chances que ele criou foram excepcionais, né? Se tivesse feito pelo menos uma, estaria empatado o jogo.
14: Não, e o lance que originou, né, o pênalti do Vitão, se não acontecer o empate, vai ficar na lembrança dele, né?
16: Total.
14: Na classificação do Cruzeiro com essa lembrança aí do lance do Vitão, que foi juvenil, como vocês mesmos falaram aqui na jornada.
16: O que salva o Vitão? De repente um gol de cabeça numa cobrança de falta de escanteio, né? Quem sabe, né?
14: Pode mudar a imagem
16: errou,
14: dele,
16: errou, mas
14: né,
16: falhou ali, mas foi lá e, né, a personalidade faz parte.
14: Sim.
16: Agora ficará marcado. E muito jovem, né? Que também não jogue tudo nas costas desse jovem talento, porque é o início, entrou na fogueira nos dois jogos e fez um pênalti que era desnecessário e muito infantil no primeiro tempo, que originou o único gol da partida marcado pelo Caio Jorge.
14: É isso, muito bem marcado, inclusive, o pênalti pelo Caio Jorge. Agora são 10h12, a gente vai acompanhando aí os times voltando, né? O Cruzeiro já no túnel para essa segunda etapa, mais 45 minutos, quem sabe, a reviravolta aí do Galo, para ter um empate, aí sim a decisão vai para os pênaltis, ou o Cruzeiro segue partindo aí para a semifinal da competição. Tem alguém que você gostaria de ver, assim, já imaginou uma cena, por exemplo, vai para os pênaltis, acontece o empate aí do Atlético, será que o Cássio entra para ajudar?
16: O Cássio é um
14: com a
16: monstro,
14: marca
16: né?
14: registrada dele,
16: o
14: né?
16: O Cássio é um monstro, né? Agora, será que o técnico vai fazer isso, o Arthur vai fazer isso? Tirar o Otávio para colocar o Cássio, não sei. Não
14: coloca em xeque até a capacidade do jogador, né?
16: O técnico europeu, ele pensa um pouquinho fora daquilo que a gente imagina, né? Aqui a gente diria, vai queimar o goleiro que fez o mais difícil, que foram os 90 minutos dos dois jogos, né? Os 180 minutos. Mas na Europa é comum isso, né? Lembra da Copa de 2014?
14: Sim,
16: né?
14: Completamente.
16: O goleiro holandês entrou só para fazer a defesa de pênalti, né?
14: Tim Krul falando. É isso mesmo. Vamos lá, então, mais 45 minutos. Agora é decisão. Quem sabe, Atlético ou Cruzeiro nas semifinais da Copa do Brasil? É com você, Martelli.
0: Valeu, Ana Martins, do intervalo inteligente do microfone da Bandeirantes. Vamos para mais 45 minutos com mudança. Vamos ver, ou não, no Galo ou no Cruzeiro, qual a mudança?
10: É o Renier, ó, vamos ver quem sai. Renier atacante, né, mais ofensivo, imagino eu, o Atlético Mineiro. Ou ele tira, né, o próprio Cacerra, que errou tudo na primeira etapa, né. Aguardando apenas o Cruzeiro ali bem postado para arbitragem confirmar. Portanto, a entrada do Renier, atacante revelado pelo Flamengo. Saiu realmente o Cacerra. Portanto, sai 9 Cacierra, entra Renier 19 no Galo.
0: Renier, portanto, com a 19, é isso?
10: Isso.
0: Renier, segunda do Galo, hein? Segunda do Atlético Mineiro. Galo agora de preto e branco à esquerda. Cruzeiro de azul e branco à direita. Klaus apita. Bate na bola. Bate na bola, Renier. Começa o segundo tempo em Belo Horizonte. Pedro Martelli. Curtindo o futebol da Bandeirantes nessa noite de terça-feira. Mudança da equipe do Galo, Copa do Brasil, vale vaga na semifinal, 1-0 Cruzeiro, joga fora de casa, 2-1 no agregado. Mais 45 minutos de bola rolando pela frente agora com Renier e com Leandro Quesada para avaliar a mudança, Quesada.
16: Eu não queria queimar o Cacierra, mas acho que se tinha que ter uma alteração seria justamente do Cacierra, que não jogou absolutamente nada no primeiro tempo da partida. Esse moleque aí tava na conquista do ouro, né? Da Olimpíada de 20 de Tóquio. Ex-Flamengo, passou pelo Real Madrid B. Quando estava no Fla, era um gênio, né? Mas não conseguiu virar todo esse gênio que se imaginava. Olha o Galo aí.
0: Vai Galo pro campo de ataque, cruzamento rasteiro, corta a marcação do Cruzeiro de qualquer jeito. João Marcelo vem por baixo, tira. Vamos para mais 45 minutos, agora 44 fora os acréscimos. Primeiro minuto de bola rolando, segundo tempo. Um para o Cruzeiro, 0 para a equipe do Galo. 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Galo vai para o campo de ataque pela meia esquerda, sofre a falta para o jogo, juiz falta, primeira do segundo tempo lá pela meia esquerda, ainda vale.
10: Exatamente, né? No primeiro tempo 13 faltas, a primeira logo de cara na segunda etapa, o Cruzeiro está vencendo, Caio Jorge converteu penalidade.
0: Vai pro campo de ataque mais uma vez a equipe do Atlético, perto o jogo pelo placar de 1-0, domina pela meia esquerda Vitor Hugo, ele tenta quebrar pro campo de ataque, acelera a jogada pela ponta esquerda, passa pelo Renan Lodi, chega Fagner, não toca na bola, segundo juiz, é manual pro Cruzeiro bater no campo de defesa na meia direita. Fagner faz a cobrança para Matheus Pereira, Fred bate a carteira dele, Fred passada as largas, bolão por Tetrô, volta Cacierra, Renier na primeira, ele também fura, dois jogados deste segundo tempo, Wesley domina contra golpe para a meia esquerda, para a equipe do Cruzeiro, Wesley pedalou, balançou, escapou do Natanael na primeira, na segunda, perdeu, no bote limpo, Natanael no carrinho, vem para o contra golpe, o Galo tem que acelerar, passadas pela meia direita em velocidade, Natanael vai voltar o jogo para Fred domina no campo de ataque pela meia direita, mete a bola dos pés por dentro, vai-se embora para a equipe do Galo, Fred carrega para a perna esquerda, puxado Klaus, à frente do lance, mas aqui ó, muito próximo do lance, Klaus manda seguir na Bandeirantes, comecinho de segundo tempo, Cruzeiro vai pro contragolpe pela meia esquerda, carrega Caio Jorge, o terror do Galo, Caio Jorge abre a jogada pela meia esquerda, linha de fundo pro domínio de Vidalba cruza rasteiro, chegou o chute, a gol, mal, pegou mal na bola, o Matheus Pereira passa à direita, Dom Everson, tiro de meta pro Galo, e só isso?
10: É, mas quem finaliza primeiro no segundo tempo mesmo com a vantagem é o Cruzeiro, né, o cruzamento ali do Vidalba. E o Matheus Pereira acaba batendo forte, porém sem direção. 1-0 vence a Raposa.
0: Sai jogando a equipe do Galo, placar de 1-0, o Cruzeiro está vencendo a Bandeirantes, levando para você o 107.3, o tradicional Daigo de São Paulo, para São Paulo e para a região metropolitana. Vai para o contra-golpe o Galo, para a esquerda, opa, Klaus parou o jogo porque teve uma cama de gato do Bernard. Klaus errou, porque o Fagner fica sentindo, o Bernard pede perdão, mas Klaus, não é choque de cabeça, o Galo tinha a bola pela meia esquerda, a cama de gato existe, a não ser que ele tenha dado a falta. Se ele deu a falta, aí tudo bem. Se ele não deu a falta e deu o contragolpe pro Galo interrompido, aí ele errou do Vale.
10: Não, mas ele deu a falta, e o próprio Bernard ali,
0: então tá certo.
10: Ele acaba já fazendo a falta e pedindo desculpas, entendendo.
0: Isso aqui é pra mim, ó.
10: Que não foi um lance tão legal. Esse eu não posso te mostrar porque você não pode ficar sem falar, então amarelo pro senhor.
0: Placar de 1-0, o Cruzeiro está vencendo o jogo, 4 minutos jogados deste segundo tempo, Fabrício Bruno está jogando dentro da grande área, tranquilo, livre de marcação, Otávio chapa pela meia esquerda, mete a bola nos pés de João Marcelo por dentro para Lucas Romero entre os zagueiros, tenta descer para o campo de ataque, ele chapa a jogada à frente pela meia esquerda para Caio Jorge fora da grande área pelo círculo central para Matheus Pereira, todo espaço do mundo, Matheus Pereira meia direita, 3 dedos da bola para Caio Jorge por baixo, Vitão no carrinho, tira a falta, Bernard. Contra-golpe pro Galo, Bernard se precipita, lança, pega na marcação, mas volta no círculo central para Fred carrega para a equipe do Atlético, Fred de perna esquerda abre para Coelho, meia direita, Coelho cruzou fechado, passa do Otávio, Renier passa também do Bernard, passa à direita do goleiro, linha de fundo, tiro de meta pro Cruzeiro, isso aí do Vale.
10: Eu acho que se o Bernard acreditasse que passaria também pelo Otávio, talvez ele conseguisse chegar um pouquinho antes nessa bola e teria a oportunidade de marcar com o gol praticamente livre e aberto por ali. Linha de fundo, tiro de meta já cobrado curtinho pelo Otávio.
0: 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Primeira grande chegada do segundo tempo aos 5 jogados. Leandro Quesada quase deu Galo. Vai Galo pro campo de ataque. Pera aí, Quesada. Vai pro campo de ataque o Galo. Coelho pela meia direita. Vem cruzamento. Rasteiro vai empatar o jogo. Deixou passar, não. O Belan deixou passar, volta pela ponta esquerda, insiste a equipe do Galo, próxima bandeira de escanteio, deu um toque de cabeça, Renan Lodi, ele volta, tenta descer para o campo de ataque, Alan Franco está pedindo a bola por dentro, Fred antes dele, quer ver Caçanho, volta no círculo central para Vitão, zagueiro vai-se embora para o campo de ataque, ele curte mais de meia, acelera pela ponta direita para Coelho domina o pedalo, lançou, voltou por dentro para Fred escapa da marcação, adianta Fred, perde a bola, por baixo vem Wesley para retomar para a equipe do Cruzeiro, oi Quesada.
16: É, o Bernard está conseguindo criar aí as chances mais legais, né, da equipe do Atlético. É, perdeu dois gols incríveis no primeiro tempo. E depois eu falo, vai lá Cruzeiro.
0: Vai pro campo de ataque, equipe do Cruzeiro pela ponta esquerda, Wesley. É só fintar e bater, Wesley levou a linha de fundo, Vitão. Dessa vez só observou, mas foi com o bracinho. O Vitão, cuidado, hein, ô Quesada. Vitão tem que tomar cuidado, hein, Quesada.
16: Tá dando mole o Vitão. E vou tirar tudo que eu falei de elogio dele, porque impressionante. Ele só está procurando o corpo do adversário e não a bola. Tá errado, não tá legal não, Vitão. Alguém tem que falar com ele aí.
0: 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Vai com Edu para o campo de ataque. Cruzou! Passe esquerda! Ninguém de novo para fechar e botar no gol. O Coelho da meia direita escapa do veloz Vidalba e perna esquerda. Ninguém para fechar o chute e passe esquerda do goleiro do Vale.
10: O Vidalba tá marcando o Coelho à distância, né? Porque tá uma avenida ali pelo lado direito ofensivo da equipe do Galo. O Coelho deitando e rolando, mas alguém precisa ajudar o Coelho. Ninguém fecha para finalizar de novo. Mais uma chance do Galo.
0: Vai Cruzeiro pro campo de ataque. Caiu Jorge, domina pela meia esquerda. Pedalou, balançou, escapou do primeiro, do segundo. Levou para a perna esquerda, levantou no travessão. Incrível a bola do Caio Jorge, ele queria cruzar, mas quase faz o gol antológico. Vai para o campo de ataque, o Galo na cobertura, tenta no contragolpe na meia-direita, frenético começo do segundo tempo, Natanael pela meia-direita, desarmado na bola. Que bola do Caio Jorge, hein, do Vale?
10: Que coisa, né? Uma bola ali que surpreende a todos, né? Quase num contra-ataque, o Cruzeiro vinha tomando um sufoco. Poderia ter ampliado meio que na sorte, né? Impressionante. Depois na descida de novo pelo lado direito ali o Coelho para cima do Vidalba. Agora falta ali em cima do Wesley. Jogo vai dando Cruzeiro por enquanto 1-0.
16: Olha, a gente tem ainda 3 jogos para acompanhar, né? Tá rolando esse que vai definir o primeiro semifinalista. Agora, esse é disparado o melhor jogo até aqui da Copa do Brasil, contando tudo que aconteceu aí nos jogos de ida, tá? Já tinha sido um jogo bacana, taticamente falando, o primeiro duelo no Mineirão, mas hoje Cruzeiro e Atlético fazem um jogo muito legal, muito interessante, com muitas chances, e apesar da vitória do Cruzeiro, um jogo com placar bem aberto até aqui, Martelli.
0: É bom o jogo mesmo. Cruzeiro vence pelo placar de 1-0 no agregado 2-1. 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Vai para o campo de ataque o Cruzeiro. Wesley ganhou, bateu fechado. Salvou o Everson, voltou meia esquerda, quina da grande área. Vidalba bateu no gol. Por baixo chegou. Gerson tira. Bate no zagueiro Gerson. Gerson volta, a bola pela meia direita. Vem cruzamento fechado. Nossa, mas cara, o jogo tá parecendo final de pelada, hein? Parece final de pelada, o jogo aberto no comecinho desse segundo tempo, hein? Ninguém fecha, os caras chutam, o Wesley invadindo a grande área, levando na linha de fundo, mas pra nós tá legal, viu, do Vale?
10: E tá chovendo, viu? Começa a chover no segundo tempo, além de tudo tem o fator chuva, o jogo é muito bom.
0: 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Lateral marcado, o Mercado do Galo bateu no campo de defesa, já faz a cobrança, Rini perdeu mais uma, Rini perdeu, ganha, Lucas Romero, Romero para cima de Rini, com falta, Klaus manda seguir, dá vantagem para a equipe do Cruzeiro, que desce no campo de ataque na meia direita, vem cruzamento, passou pelos 3 zagueiros, a bola tá rápida, volta meia esquerda, um tapinha de Vidalba, Vidalba, entrada da grande área para Wesley, Wesley deixou passar, Gerson forte demais, essa bola tá rápida, viu, Duvan? Tá difícil, hein?
10: E o jogo tá rápido, né? Impressionante, porque há pouco tava o Atlético Mineiro no ataque, sem ninguém pra fechar ali nas tentativas do Coelho, e aí nos últimos 3 minutos praticamente só dá Cruzeiro embaixo de chuva na Arena MRV.
0: 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Olha o Cruzeiro, cara. Copa do Brasil, quartas de final, Arena do Galo, na Arena MRV, relógio marca, 10 minutos jogados do segundo tempo. Vidalba tá sentindo ali no lance esquisito, mas tá tudo bem com ele até o momento, viu? Atlético Mineiro 0, Cruzeiro 1, no agregado tá dando Cruzeiro. 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
15: Martelli, o Manchester City abriu os cofres no último dia da janela de transferências europeia. A equipe contratou o senegalês Ndiaye por 530 milhões de reais, atravessando o Tottenham. E ainda fechou com Enzo Fernandes por 877 milhões de reais, o valor igual à contratação mais cara da Premier League.
0: Já passou de 1 bilhão, então, né? Com o Alan, levaram o Ndiaye, Enzo Fernandes, Alan, É bom ter dinheiro, Quesada? Me responda essa pergunta, você que sente a mesma coisa que o Manchester City.
16: Melhor é gastar.
0: 11 e 30 jogados neste segundo tempo. Vai para o campo de ataque, equipe do Cruzeiro na ponta direita. Arroio, Arroio e Vitor Hugo. Vitor Hugo e Arroio, Arroio na queira da grande área. Soltou a bola, Matheus Pereira dominou. Legal, fintou a marcação, voltou para Vitor. Paulo do Vale. Aí é loucura.
10: Eu tô tentando entender o que, que o Vidalba fez ali, porque
0: aqui, ó,
10: foi boa a descida, né? Ó, vai mexer o Cruzeiro, vamos de alteração então. Saindo o camisa de número 20, o Wesley, para a entrada do Kenji com a 70. Eu não consigo explicar em palavras o que tentou fazer o Vidalba e acho que nem ele.
0: Tá louco, cara. O que, que o Vidalba fez? Ele foi bater de bico, ô Quesada. Mandou a bola longe, cara. O domínio do Matheus Pereira foi bonito, viu?
16: É verdade. Agora, que coisa, né? Que coisa. Nossa, mas que coisa horrível, né? Eu nem sei o que comentar. Depois de ver uma porcaria dessa daí.
0: Isso aí era melhor bater com a esquerda, Quesada?
16: Não, era melhor não estar aí, não estar em campo, porque não sei se com a esquerda também. Às vezes falta realmente uma qualidade básica para um jogador profissional. E olha que o cara joga onde, hein? Joga no Cruzeiro, né? Que não é um time qualquer. Esse Kenji, a gente sempre conta a história quando está fazendo o jogo dele, né? É o filho do Clebão, né? Do Kleber, né? Ex-lateral do Corinthians. É, do Santos, do Internacional, né? Bom jogador esse Kenji.
0: Tomou a falta já, viu, Dovani?
10: E aí, amarelo, ó. Amarelo, portanto, para Natanael, camisa 2 do Atlético Mineiro.
0: 13 jogados deste segundo tempo, 0 para a equipe do Atlético Mineiro, 1 para a equipe do Cruzeiro. O Cruzeiro está vencendo o jogo. Vence no agregado também, 2-1, está dando o Cruzeiro na semifinal da Copa do Brasil. 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Vai Galo para o campo de ataque mais uma vez, mas aí Coelho fica sentindo no choque, a bola não rola. Deixa seguir, Klaus. Para, Klaus. Deixa seguir, Klaus. Vitor Hugo domina pelo campo de defesa para a equipe do Atlético Mineiro. Ele trabalha para Bernard. Bernard volta o jogo pelo círculo central do gramado. Alan Franco vai-se embora para o campo de ataque. Ele abre a jogada pela ponta direita. Ainda no campo de ataque, trabalha para Natanael. Natanael para Alan Franco. Alan Franco para Fred. Fred pelo círculo central do gramado. Volta pela quarta zaga. Deu um tapa na bola. Vitor Hugo. Vitor Hugo pela meia esquerda para Kenan Lodi. Lodi um pouquinho mais atrás. Chega para tentar uma jogada com Kevin Castanho. Castanho à frente para Fred. Fred pela meia esquerda. Escapa da marcação. Renier pela da Loba no seu, é só soltar Fred, o passe errado do Renier. Os caras estão errando o passe de 2 metros, tá difícil, viu? Galo insiste, Atlético na meia esquerda, Bernard soltou na canhota, linha lateral da grande área, pronto cruzamento de Renan Lodi no alto, tira a marcação, corta a zaga do Cruzeiro, mas volta para a equipe do Galo, dá pressão, Kevin Castanho, volta o jogo. 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Pode ser agora. Bernard carrega para a mesquita para Renan. Nossa, Renan Lodi, cara. Pô, mas tá difícil também. Não dá nem vontade de falar o que acontece nos lances. Mas tem que falar. Renan Lodi cruzou o rasteiro, tá nas mãos do Otávio. 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
10: No jogo 1 ele fez um golaço, né? Invadiu a área, meio sem ângulo, encheu o pé. Agora faltou capricho ali para servir o companheiro. Acabou facilitando a vida do Otávio. 1-0, vai vencer a Raposa.
0: 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Opa, opa, opa, opa, Vidalba fez falta em cima do Coelho, já tem cartão. Ele já tem, você vai pipocar, Klaus. Você vai pipocar, Klaus, na frente do Bandeira. O Vidalba fez falta em cima do Coelho. E aí não pipoca, Klaus. Segundo amarelo para cima do Vidalba. Segundo amarelo, tá expulso de campo, Vidalba. Klaus, não pipoca Paulo do Vale, porque se ele não mostrasse...
10: Eu vou mostrar. Ó, pra quem tá na live, ó, amarelo e depois vermelho. Tá fora o Vidalba. O Klaus ameaçou pipocar, mas a gente não deixa a matéria. Amarelo, segundo pra Vidalba, tá expulso o Cruzeiro. Aliás, o Vidalba tá tomando um baile, né? Tomou um baile do Coelho. E foi obrigado a fazer a falta agora, porque só assim para parar o 28, o Vidalba perdidinho no jogo, hein?
0: Eu quero saber se Leandro Quesada vai pipocar ou não para analisar o lance aí, Quesada. Tá no peito aqui o cartão, ó.
16: Tá certinho.
0: Tem que botar bolso no próximo uniforme da Bandeirantes aqui para quem tá na live.
16: Tá certinho.
0: Eu quero o bolso atrás e na frente, viu, Quesada?
16: Ih, rapaz, agora fechou o tempo ali. O Vidalba já tinha criticado a falta de técnica dele para chutar uma bola, né? E agora é o seguinte, ele fez a falta, seria um lance perigoso se o Coelho avançasse, e ele ainda deixou, né, a mão ali, o braço no rosto do jogador do Clube Atlético Mineiro. Tá certinho o Klaus, tá certinho o Klaus, e o Donald Trump não tem motivo nenhum para reclamar do Klaus. Dessa vez
0: que ele
16: o Trump
0: fez
16: não
0: com... De quem que era... Opa, caiu, cuidado aí, Quesada. Caiu o cartão vermelho, Balogun, não era isso?
16: Balogun.
0: Que ele tirou, né? Ô, Vidalba, pode sair, cara.
16: Tchau.
0: Pode sair, cara. Vai embora. Tem que mudar, Quesada.
16: Ó, vermelhinho bom, hein?
10: Ó, Matheus Henrique vai pintar no Cruzeiro, no Galo, Vitor Hugo e Minda. Eu acho que vai ter mais um no Cruzeiro. E assim, tá caindo um pé d'água em BH... Impressionante. Um pé d'água impressionante em Belzonte.
16: Ele vai ter que acertar agora o Arthur Jorge, me permita aqui.
0: Sai daí, Vidalba!
16: A lateral esquerda, né? Porque sem o Vidalba não pode deixar esse espaço justamente no setor que o Galo tá bem, né? Nos avanços com o Natanael e com o Coelho. Agora muda um pouquinho essa história do jogo, né? Com um a mais, quem sabe o Galo não empate aí.
0: Falta para o Atlético Mineiro bater pela meia direita. Vai ficar bonito, vai ficar legal o clima do jogo. Um jogador a mais para a equipe do Atlético Mineiro. Está expulso de campo. Vidalba, lateral esquerda, foi-se embora. É falta para a equipe do Atlético na meia direita. Jogadores lá para o meio da grande área. 10 de linha contra 9 de linha. Neste momento, Bernard toma distância para fazer a cobrança. Já pensou, torcedor do Galo? A Bandeirantes leva você. Já pensou? Sai daí, Vidalba. 10h33 da noite, Vidalba. Sai daí, Vidalba. Falta para a equipe do Galo, bater na meia-direita, tá expulso, vai embora. E o Vidalba fica falando com o Klaus. Vai tomar punição da STJD, de todas as siglas, você foi expulso, cara. Sai daí, Vidalba. Já vai mexer o Galo. Já vai mexer a equipe do Cruzeiro também. Bernard para a bola. Bernard pela meia-direita, autorizado, levantou para ninguém, tirou a marcação. Gerson para baixo, tira. Vai ficar ataque contra defesa no jogo, hein? 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meio direita, vai a Bernard, naquele da grande área, recua para Fred, Fred olha para o meio da grande área, não dá para cruzar, mas ele solta para a meio esquerda para Kevin Castanho, Castanho não chutou, abriu jogada na ponta esquerda, para o domínio de Coelho, abandona a ponta por dentro, bateu no gol, por cima da meta de Otávio, bate forte, mas bate longe, linha de fundo, tiro de meta para o Cruzeiro do Vale.
10: Acho que teremos aí mudanças por atacado, né, nos dois times. Tava por lá o Villarreal, o Vitor Hugo pelos lados do Galo, no Cruzeiro o Matheus, pelo lado do Cruzeiro, melhor o Villarreal. É, pelos lados do Galo também algumas mudanças, ó. Tem Rojas, tem Matheus Henrique e tem Villarreal, ó. Saindo o 19... Portanto, caiu o Jorge para a entrada do Villarreal, número 22. Vai saindo o Matheus Pereira também, camisa 10, para a entrada do Rojas, com a 27. E saindo o Gerson, 8, para a entrada do Matheus Henrique, com a 7. Três alterações, portanto, no Cruzeiro. Saindo no Galo, ó. O camisa 11, Bernard, para a entrada do Vitor Hugo, 30. E o Alan Franco, 21, para a entrada, portanto, também do Minda, número 27.
0: Ó, o Minda, como é que é o primeiro nome do Minda, que eu sempre esqueço? Alan Minda. O Minda e o Vitor Hugo, é porque você não precisa mais... Né, meu querido Leandro Quesada? É, mas ele tirou o Bernard, mas tudo bem. Mas você não precisa mais de um Alan Franco lá na contenção. E o Cruzeiro vai só marcar agora, viu, Leandro Quesada?
16: Exato. O Bernard só tá saindo porque ele tá cansadão. Mas depois eu explico melhor depois desse lance aí. Olha aí.
0: Cruzamento do Galo pro meio da grande área em cima do Otávio. Vai, Quesada, é isso, que depois é tem cartão pra ti.
16: Não, você matou. Você deveria ser o comentarista da jornada porque você matou a pau, é isso mesmo. O Vitor Hugo é um meia. Né, o Alan Minda é um ponta, então esses dois jogadores vão entrar. Não precisa realmente mais do Alan Franco, até porque o Galo está com um a mais, vai para o tudo ou nada, parte para cima do Cruzeiro para tentar buscar aí esse empate pelo menos. Depois eu falo do Cruzeiro.
0: Vai para o campo de ataque, equipe do Cruzeiro, da melhor equipe do Galo. Vem Fred pela meia direita, Fred lançado, bate no gol, Otávio fecha a porta, bate em escanteio. Otávio, mais uma defesa, escanteio batido rápido, curto na meia direita, tem pressa, equipe do Galo, vai petar, novo cruzamento rasteiro fechado, escanteio, na pressão, escanteio, Romero bate linha de fundo do Fani.
10: O Natanael, entendendo o bom momento, fez a jogada e chamou a torcida atleticana. Faz muita festa, muito barulho, entendendo o bom momento, vem bola na área da Raposa.
0: Natanael toma distância para a cobrança de escanteio na ponta direita, 1-0, perde o jogo, Natanael levantou sozinho, furou, voltou na meia esquerda, deu chute a gol do Lodi, para fora do gol! Cruzamento na segunda trave, fura, marcação do Cruzeiro, Lodi bate rasteiro, rápido, cruzado na pontinha da luva, não dava para você, Otávio, face esquerda, tiro de meta pro Cruzeiro e só isso do Fale.
10: É, a situação fica diversa pra Raposa mesmo, em vantagem no placar. Só dá galo por enquanto, chove demais na Arena MRV, por enquanto 1-0 Cruzeiro.
0: 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Tentava descer para o campo de ataque, era meio esquerda, fez o giro frente à marcação. Juiz não marca falta, bola para a equipe do Galo, no campo de defesa. O Atlético Mineiro aos 22:30, recomeça para a equipe do Atlético, lá atrás, Vitor Hugo pela meia direita, para Vitão pela ponta para Natanael, ele cruza a fronteira, vai para o campo de ataque, cartão azul para Everton Ramos no plantão, não dá, vai para o campo de ataque, a equipe do Atlético na ponta direita, Natanael domina, ele olha para o meio da grande área, frenético, desce o Galo, trabalha Vitor Hugo um pouquinho mais atrás, o tapinha na bola para Kevin Castanho pela meia esquerda, tentar uma jogada para a equipe do Galo, Rini está pedindo lá para o meio da grande área, quem domina pela ponta esquerda é Coelho para Renan Lodi antes dele pela ponta esquerda, de novo com Vitor Hugo para Lodi pela quina da grande área, não cruza, volta, vem pro campo de ataque, Kevin Castanho por dentro, trabalha boa, chegou por baixo, firme na marcação, tira a zaga do Cruzeiro, tome contra golpe agora Kenji, passadas largas, círculo central, não tem ninguém, ele é obrigado a recuar o jogo, na meia esquerda, Vídia Real de perna esquerda, que bolão, a inversão é boa lá na ponta direita, corta a marcação do Galo, põe pra fora, lateral pro Cruzeiro bater no campo de ataque da meia direita, 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Lateral para o Cruzeiro bater na ponta direita. 23 minutos jogados, segundo tempo na Bandeirantes. 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Quartas de final da Copa do Brasil. Jogo de ida 1-1. Jogo de volta 1-0. Cruzeiro está dando zero na semifinal da Copa do Brasil. Vai para o campo de ataque o Cruzeiro. Vídia Real acabou de entrar. Ele cruza a fronteira, escapou da marcação. Abriu jogada pela meia esquerda para cima da marcação. Kenji também gás novo. Kenji escapou, tomou a falta. Klaus deu. Kevin Castanho, falta infantil para cima do Kenji, meia esquerda, bola para o Cruzeiro do Vale.
10: É, poderia até pintar um cartão, né? Pela proximidade ali da grande área, porque o Kenji ia passando muito bem, até numa condição de tentar finalizar de fora da área. O Castanho no carrinho por ali acaba atingindo camisa 70 do Cruzeiro. Klaus marca a falta, pode ser um momento de alívio para os cruzeirenses neste momento. E ó, daqui a pouco vem ele, hein? Gustavo Scarpa voltou contra o Vitória. Depois de muito tempo fora, nesse meio tempo conversou com o São Paulo, conversou com o Santos, leu o Dostoiévski e está de volta.
0: Como é que é?
10: Ao time do Galo. Não caiu em nenhum esquema de pirâmide, mas está de volta ao Galo.
0: A pirâmide dos livros. 24 jogados deste segundo tempo. Falta para a equipe do Cruzeiro pela meia esquerda. Isso é sacana, hein, Duval? Para você, ó. Cartão azul. 2 minutos, cara. Isso é sacanagem com quem já caiu em pirâmide. Falta para o Cruzeiro na meia esquerda. Levantamento na segunda trave. Corta a marcação. Escanteio. Escanteio para a equipe do Cruzeiro bater na ponta direita. Pode falar, Duval.
10: Exatamente, Cruzeiro dá uma aliviada agora, né? Vamos ver que horas que o Scarpa pinta, já tá por ali conversando com o Domingues. É o Galo tentando ficar ainda mais ofensivo. A Raposa tá vencendo, com 1 a menos, Vidalba foi expulso.
0: Escanteio para a equipe do Cruzeiro bater na ponta direita, toma distância para fazer o levantamento, tá lá, tá autorizado. Pode pintar cobrança lá pro meio da grande área com o Veneno Matheus Henrique. Placar de 1-0, Cruzeiro vence o jogo, autorizado. Perna direita partiu, levantou na segunda trave, passou por todo mundo, vai voltar. Perna esquerda, o chute do Vidalba, explodiu no zagueiro. E agora tome contra-golpe pro Galo. Atlético desce na ponta esquerda para cima da marcação. É só caprichar, adiantou no corpo. Vai pintar cartão pro Lucas Romero. É falta para a equipe do Galo na meia esquerda. Derrubado o Alamin daí do Vale.
10: Não dá pro Lucas Romero tentar fingir que não. E é a falta ali providencial, né? Ele vai justamente no corpo do Minda, porque ia tomando a finta, ia tomando drible por ali o capitão cruzeirense, mais um amarelinho na partida Cruzeiro.
16: O Martelli, a expulsão do Vidalba arrebentou com o sistema defensivo, aquela organização do Cruzeiro, né? Que foi obrigado a colocar o Rogas, aí mexeu no meio campo, tirou o Matheus Pereira, tirou o Gerson, mexeu no ataque com o Caio Jorge. Então praticamente nesse final aí é um Cruzeiro tentando o contragolpe e o Atlético em cima para tentar um empate, quem sabe mandar essa decisão para os pênaltis.
0: Foi merecido o cartão, né, Quezada?
16: Foi. Mais um pouquinho ele pediu vermelho ali, né? E com dois a menos ia ser dureza, né, pro Cruzeiro. Tá entrando o homem aí da pirâmide, hein?
0: Como é que é a cor da faixa dele aqui, ô Duvalho? Mostra a cor da faixa dele aí, Duvalho.
10: Faixinha amarela, né? Gustavo Scarpa. Vamos ver, só esperando para confirmar quem saiu para a entrada, portanto, do 10. Gustavo Scarpa já em campo pelo Atlético Mineiro.
0: Falta pro Galo na meia esquerda, vem levantamento na segunda trave, toque de cabeça, vai sobrar, o Galo vai tentar empatar o jogo no alto, sobe, toca de cabeça, tira a zaga do Cruzeiro, volta na meia esquerda, Renan Lodi levantou, segunda trave para Fred, bolão, tocou de cabeça na boca do gol para ninguém. Fred sentiu o tempo de dominar a bola, pegar de perna esquerda, colocar no ângulo, se precipitou, hein, Duvalho?
10: Exatamente, né? No momento que o Galo tenta voltar a pressionar a Raposa, tem um a mais, a chuva dá uma diminuída lá na Arena MRV, que pode ajudar um pouco o time do Atlético, que tenta pelo menos empatar. E o Natanael foi quem saiu, já estava amarelado, portanto, camisa 2, entrou 10, Gustavo Scarpa.
0: Vai para o campo de ataque a equipe do Cruzeiro pela ponta esquerda, 2-1 para o Cruzeiro no agregado, 1-0 para o Cruzeiro na Arena MRV. Ô, minha gente, ó, seguinte, esse tipo de falta aí, Matheus Henrique, sofre a falta na meia esquerda e quer me caçar daquela olhada e fala: ê, Klaus, hein, Duvalho?
10: Exatamente, Martelli. Agora o Cruzeiro tenta de novo, né? Se manter no ataque para dar uma aliviada na pressão do Galo. A Raposa se defende com um a menos.
0: 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Tô curtindo aqui a Bandeirantes, a gente trabalha pouco e ganha muito, 28:30. Vai pro, né, Quezada? Quezada, nada na grana. Vai pro campo de ataque, a equipe do Atlético na meia esquerda. Para o carro aqui dentro, desce pro campo de ataque, corta a marcação, tira... Tem uns que não param. Vai pro campo de ataque, a equipe do Cruzeiro. Ah, sacanagem. 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Foram 45 mais 16 minutos que o Galo teve com um jogador em igualdade. Aí aos 18 foi expulso o jogador do Cruzeiro. Estamos a 16, agora quase 17 minutos que tem um jogador a mais. A equipe do Galo, mas perde o jogo para 1-0. Está impedido lá na ponta esquerda no ataque do Galo, não é isso? Renan Lodi, do Vale.
10: Exatamente, está cansado também o Renan Lodi, né? Até porque a chuva deixa o campo um pouco mais pesado. A partida é disputada em alta intensidade. Jogadores já sentindo esse cansaço na última parte do segundo tempo que vem aí, Martelli.
16: Agora os dois técnicos, um está trucando o outro, né? Porque muda um meio campista para um lateral para fazer a recomposição do Cruzeiro. O Arthur Jorge fez isso. Agora colocou o Scarpa para trabalhar junto com o Coelho nesse setor onde não estava, né, onde não está mais o Vidalba. Realmente um jogo muito interessante com dois bons treinadores, hein? Eduardo Domingues do Galo e o Arthur Jorge da equipe do Cruzeiro. Martelli.
0: Tocou, marcou. Vai pro campo de ataque, o Cruzeiro recomeça. Trabalha tranquilo, Galo. 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Quartas de final, jogo de volta em Belo Horizonte, Arena do Galo. Chegamos a 30 minutos jogados do segundo tempo. Atlético Mineiro 0, Cruzeiro 1, mas vem Galo, chute a gol do Scarpa, fraco no centro do gol. 1 pro Cruzeiro, 0 pro Galo, 2-1 no agregado, tá dando Cruzeiro. 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
17: Martelli, após ficar fora do US Open, o João Fonseca foi confirmado na chave principal do ATP 500 de Tóquio. Vai ser a estreia do brasileiro no torneio, que será realizado entre 30 de setembro e 6 de outubro.
0: 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Vai pro campo de ataque, a equipe do Galo pela ponta esquerda, Renan Lodi volta, jogado um pouquinho mais atrás, insiste a equipe do Atlético Mineiro, Scarpa tá pedindo a entrada da grande área, Renan Lodi volta, jogou um pouquinho mais atrás, se apresenta pro domínio, Kevin Castanho, olhou pro meio da grande área, não cruzou, mas abriu jogada na ponta direita, pro domínio de Coelho, Coelho, linha de fundo, ganhou no primeiro momento, no segundo, Kenji recupera e vem por baixo no carrinho, bota a linha de fundo, escanteio pro Galo na ponta direita aí do Vale.
10: É, o Coelho que deu um baile no Vidalba, agora tá por ali, né, pra cima do Kenji também, conquista o escanteio, agora o Scarpa vira o homem das bolas paradas do Atlético Mineiro, tá ali pra cobrar o escanteio.
0: E o escanteio pra equipe do Galo bater na ponta direita, autorizado, Scarpa partiu, levantou na primeira trave pra ninguém, toca de cabeça, corta a marcação, não tá acertando o escanteio Galo hoje, hein? Mas não tá acertando o escanteio hoje o Galo, 31, quase 32, lateral pro Atlético Mineiro bater na ponta direita, tem pressa, fácil, cobrança, Scarpa, Scarpa de volta pra Fred, Fred pra Scarpa, e o Scarpa pra Vitão, Vitão dá um tapa na bola pra Kevin Castanho, Castanho pela meia direita, ele tenta descer pro campo de ataque, Fred mais uma vez, ele olha pro meio da grande área, solta lateralmente pra Scarpa, e o Scarpa caminha com a bola nos pés, recua pra Fred, Fred na entrada da grande área, correu com a bola nos pés, e o chute no gol! Vitor Hugo!

0: Atlético!
1: Vitor Hugo, para desafogar o grito de gol da massa, da galoucura do torcedor do Galo. Scarpa para Fred, Fred para Scarpa, Scarpa para Fred, tudo isso na entrada da grande área. O Fred praticamente muito, mas muito longe da grande área. Um mar azul à frente dele, ele enxerga a bola, Vitor Hugo na marca penal. Se apresenta Vitor Hugo, domina de perna direita, a bola correu nos pés dele, mas ele conseguiu o domínio de perna esquerda e com a perna direita chapa no canto inferior direito da meta de Otávio. Na marca dos 32 minutos jogados do segundo tempo, dá pra virar Galo agora. Lá em Belo Horizonte, agora, casa do Galo. Atlético Mineiro 1, tudo igual. Cruzeiro também 1 do Vale.
2: Chegou recentemente, conhecido como volante Fred, mas no Galo fazendo uma função mais ofensiva, sendo um garçom, sendo maestro. E dessa vez foi assim, camisa 7, numa visão esplendorosa do Vitor Hugo na grande área. Ele faz um passe espetacular. Coloca o atacante atleticano numa ótima condição para finalizar frente a frente com o Otávio. Mortal Vitor Hugo. O Galo empata tudo igual no agregado. Agora 2-2. 1-1 lá, 1-1 cá por enquanto. Penalidades na Arena MRV, Martelli.
1: Leandro Quezada, que bola do Fred. O gol do Vitor Hugo, Quezada, 1-1, tudo igual.
3: É, o Galo merecia, né? Tentou. Se aproveitou agora do fato do Cruzeiro ter perdido o Vidalba e as alterações necessárias desmontaram de uma certa maneira a equipe do Cruzeiro, que estava bem postada em campo. E aí a qualidade do Scarpa, né? O Scarpa tem uma qualidade realmente incrível e o Fred é um jogador de muita visão. O Fred não repete a atuação do primeiro jogo, mas nesse lance ganha muitos pontos, não é? Para depois a gente aumentar a nota dele na partida. Encontrou o Vitor Hugo, um homem surpresa, poucos esperavam, e o Vitor Hugo, como se fosse o centroavante, fez um belo gol, empatando o jogo e colocando um molho especial nessa reta final, Martelli.
1: Dá pra virar, hein? 34, quase 35, tem jogo em Galo pro campo de ataque, 1-1, tudo igual. Na Bandeirantes, que fim de jogo teremos pela frente, a bola para a equipe do Galo. Scarpa domina a entrada da grande área, Scarpa pela meia esquerda. O Cruzeiro está nas cordas. Vai pro campo de ataque com Fred, Fred pela meia direita, Fred de longe, ameaçou bater o gol, não bateu, abriu jogada na meia direita para Scarpa. Scarpa por dentro, o balão é só fazer o segundo, bateu no gol. Otávio! No ângulo esquerdo, chute do Juan de Otávio, espalha e bota em escanteio do Vale.
2: Lembrou o cara que tá no banco dele, viu? Lembrou Cássio agora, Otávio, olha o escanteio.
1: Escanteio batido, curtiu dentro da grande área pra Fred, levantou a segunda trave, toque no gol. Passe esquerdo do Otávio. O Fred está botando a bola onde quer. O Fred está fazendo o que quer. E agora quase o Galo vira o jogo do Vale.
2: E o Cruzeiro quer que a partida termine, né? Nas cordas, realmente sem reação o time cruzeirense, dependendo do Otávio, contando um pouquinho com a sorte também nessa cabeçada pra fora. O Galo foi buscar o empate, tem tudo também para conquistar a virada.
1: 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Acesse braspress.com. 36 minutos jogados deste segundo tempo. Já já vem um apito final no microfone da Bandeirantes. Ana Martins assume. Frenético fim de jogo. Você vê que lá na Arena do Galo e também na casa, nos jogos em Minas Gerais, ó. Seguinte, sinalizador come solto, fumaça come solta, não para o jogo não. O espetáculo do futebol permanece, Quezada.
3: É, cada lugar...
1: Que não atrapalha a visão, claro.
3: Cada lugar tem um jeito, né? Tem lugar que pode tomar cerveja na arquibancada, tem lugar que não pode, tem lugar que aceita bandeirão.
1: Atenção, hein? É. O senhor prefere poder tomar cerveja na arquibancada, sim ou não?
3: Eu toparia tomar uma cerveja até no meio da transmissão, se pudesse.
1: Então
3: eu
1: vou retirar o cartão azul pra você. Vou retirar o cartão. O senhor vai ficar sem cartão. Parabéns,
3: obrigado, Leandro. Obrigado.
1: 36, quase 37, vai pro campo de ataque. Equipe do Galo pela ponta direita, tenta virada. Um jogador a mais desde os 16 do segundo tempo. Fred fatia a segunda trave para Renan Lodi, mergulha. Wagner toca de cabeça, corta a volta para a equipe do Galo. Pressão, pressão do Atlético Mineiro. 37 minutos jogados, Coelho. Pela meia direita para Kevin Castanho. Castanho um pouquinho mais centralizado. Chega a bola para o domínio, está livre de marcação. O autor do gol, Vitor Hugo, pede. Coelho recebe a entrada da grande área, vira jogada pela meia direita, chega para o domínio. Ele parte para cima da marcação, pedala na balança, levou para a linha de fundo, não tem espaço, volta a jogada. Scarpa domina, e Scarpa de perna esquerda por dentro, vai chegar para Vitor Hugo, fintou, pedalou, balançou, tentou tirar a zaga, vai voltar, Lodi, toca de cabeça, opa, choque de cabeça. Aí, Klaus, você tem que parar, Klaus. Quando tem que parar, o Klaus não para, é choque de cabeça, Klaus. Se é choque de cabeça, você tem que parar, Klaus.
3: O Trump tá de olho, hein? Pô,
1: tem que ensinar isso, Klaus. Choque de cabeça. No outro, você parou e deu a falta, acertou. Nessa aqui, choque de cabeça, não é falta, mas ele tem que parar pela saúde do jogador, certo, Duvalli?
2: E chama atenção que ele faz ali o sinal, né? Ele aponta para a cabeça, o próprio Klaus, de quem estava ali próximo ao lance, e percebeu que foi uma jogada ali, um choque de cabeça, né? Mas ele deixou o jogo seguir por um momento.
3: E a chegada do mais veloz zagueiro brasileiro, Fabrício Bruno. A propósito, eu não falei, porque não deu tempo, né? O Fagner só olhou na hora em que o Vitor Hugo estava recebendo a bola do Fred dentro da área. E o Fabrício Bruno, o mais veloz dos zagueiros brasileiros, também chegou atrasado. Por isso o Galo empatou já nesse finalzinho.
1: 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Aposta não é investimento. 38 minutos jogados deste segundo tempo, desce para o campo de ataque, equipe do Atlético Mineiro no círculo central do gramado, dá para virar o jogo, acelera Galo no campo de ataque, na meia direita, passa Kevin Castanho, pede a bola, Scarpa, Scarpa domina pela meia direita, Scarpa ergueu a cabeça, tentou passar à frente, corta a marcação do Cruzeiro, tenta descer para a meia esquerda, pressão de Scarpa, funciona, Scarpa linha de fundo, dois em cima dele, Scarpa tenta cavar o lateral, consegue o passe pela meia direita, chega para o domínio, ameaça cruzar, e o Vitor Hugo vê dois em cima dele, Vitor Hugo para Fred, Fred para Vitor Hugo de longe. Longe, bateu travado pela zaga do Cruzeiro, volta para Romero, kit transmissão e amortecedor para sua moto, pode contar com durabilidade e a segurança da Nakata. Perdeu a bola o Cruzeiro, um a menos, está difícil o Cruzeiro. Insiste a equipe do Galo pela meia esquerda, pedalou, balançou, Minda pediu, Minda soltou à frente, Renê brigou pela bola, ele briga com ele pela bola e com os jogadores. Minda consegue a bola na entrada da grande área, Minda para Scarpa, Scarpa para frente para Minda, Minda passou da bola. Agora foi meio veloz. Fabrício Bruno no peito, com calma. Ele acelera na ponta direita, até tava o contra-golpe. Vai bem, Vitor Hugo. Esse o zagueiro. No carrinho para botar para fora em lateral para o Cruzeiro bater no campo de defesa na meia direita. 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Olha a pressa do Fagner para cobrar o lateral, hein? Manual para o Cruzeiro. Estamos indo para os pênaltis, queçada. Mas aí o cara que bateu tá fora, Gerson tá fora. O Bernard pelo Galo também tá fora.
3: É, a minha previsão não era ir para os pênaltis, tá? Era o Galo vencer no tempo normal. É, o Cruzeiro fez o gol só por causa de um presente que foi dado a ele, né? Porque, em linhas gerais, acho que o Galo merece até a vitória, né? Tá empatando o jogo, mas mereceria a vitória. Quem sabe ainda nesse finalzinho de jogo.
1: Galo tenta a virada, Galo por enquanto um, o Cruzeiro também um, jogo de ida também, a partida de ida foi 1-1, tá tudo igual, jogo tá parado, falta marcada para a equipe do Cruzeiro na meia direita, no toque da Bandeirantes você confere, o ponteirinho tá cheirando e a bola rolando para você. Copa do Brasil, quartas de final, jogo de volta, Belo Horizonte, Arena do Galo, chegamos a 40 minutos jogados do segundo tempo. Atlético Mineiro 1, Cruzeiro também 1. No agregado 2-2, penais até o momento. Oi, Everton Ramos.
0: Martelli, o autódromo de Buenos Aires avançou nos preparativos para tentar voltar a receber a Fórmula 1. O presidente da FIA deu seu apoio oficial à iniciativa do governo argentino para o retorno da pista ao calendário automobilístico.
1: Te acelera, Leandro Quezado.
0: Do governo argentino para o retorno da pista ao calendário automobilístico.
1: Você acelera, Leandro Quezada, quando você está aqui no pátio parando seu carro?

0: Vai para o campo de ataque, equipe do Atlético Mineiro pelo círculo central do gramado. Fred gira a jogada pela meia direita, tenta descer para o campo de ataque, cruza a fronteira. Abre a jogada pela ponta, mais uma vez com o Scarpa. E o Scarpa trabalha um pouquinho mais atrás para Fred. Fred olha para o meio da grande área, não dá para cruzar. 42 minutos jogados, vai terminar o jogo, mas vai ter que acrescer o Klaus. Vai ter que acrescer o Rafael Klaus. E o Scarpa abre a jogada pela meia direita para o domínio de Coelho. Coelho para Fred, Fred à frente para Rini, Rini para Fred, Fred por dentro. Ninguém chegou, mas chegou, chute no gol, vai virar na trave, não entra. Chute, pega no pé da trave esquerda do Otávio e não entra no gol. Inacreditável do Vale.
1: A finalização perfeita, né? E aí caprichosamente explode no pé da trave, impressionante. O Galo chega com muito perigo, olha ali de novo.
0: E vai Scarpa pro cruzamento nas costas da zaga, sobe para tocar de cabeça, tira a marcação do Cruzeiro, volta para Scarpa, Scarpa da meia direita lá para meia esquerda, tá livre de marcação, Minda, Minda para cima da zaga, não viu opção, volta o jogo um pouquinho mais atrás para Kevin Castanho, Castanho pela meia direita pro domínio de Fred, Fred olha pro meio da grande área, soltou lateralmente para Rini, Rini finta a marcação, ele tenta bater no gol, não dá, abre o jogada na meia direita para Coelho, Coelho pedala, balança para cima da marcação, ele tenta o passe por dentro para Rini, furou, vai pintar a virada, Fred, entrada da grande área, bateu no gol.

0: Atlético Mineiro, do Galo, da virada, do Fred, da emoção de um torcedor que não parou de acreditar em um momento sob a chuva forte lá na Arena MRV. Fred já tinha dado uma senhora assistência à bola trabalhada na meia direita, Coelho, o Coelho volta, cruza, Renê deixa passar de costas pro gol, tapinha na bola, só ajeitou, Vitor Hugo devolveu o presente. Na meia-lua da grande área, Fred, perde o escanta na bola, bate no ângulo direito de Otávio. Ela ainda beija a trave e entra no fundo do gol. Aos 43 minutos jogados do segundo tempo, Galo, time da virada. O Galo, a massa do Galo, pra amassar o Cruzeiro no fim do jogo, botando o Atlético Mineiro na semifinal da Copa do Brasil. O gigante Fred. Agora, na Arena do Galo, 2 para Atlético Mineiro, 1 para o Cruzeiro do Vale.
1: Talvez o gol mais bonito da temporada no Brasil até aqui em 2026, porque é um gol coletivo, um gol de classe, um gol de inteligência. No Coelho, pelo lado direito, que deitou e rolou o jogo inteiro. O passe rasteiro para o corta-luz perfeito do Renier. Para a inteligência do Vitor Hugo, que só ajeita pro Fred, que tá jogando um bolão desde que chegou no Atlético Mineiro. Primeiro gol dele com a camisa do Galo, um golaço num chute perfeito na entrada da grande área, colocando a bola, tirando do Otávio pra virada do Galo, pra quem sabe a classificação atleticana. 2-1 no clássico contra a Raposa.
0: Leandro Quesada, 45 agora, 2 desde que o gol entrou. E que gol do Fred, hein, Quesada?
2: Se faz justiça, eu disse 2, 3 minutos antes que o Galo merecia o resultado e conseguiu chegar. E olha que antes do gol do Fred, o Vitor Hugo, o meia, né? Porque o Vitor Hugo, o zagueiro, empatou. O Vitor Hugo, meia do Flamengo, mandou a bola na trave. Na sequência da jogada, tudo aquilo que você narrou e o Paulo do Vale já explicou, uma jogada coletiva, Coelho jogando uma partidaça, o Renier inteligente para deixar a bola passar e o meia Vitor Hugo dando um passe açucarado para uma finalização impecável do Fred, melhor no primeiro jogo, deu passe para o gol do Vitor Hugo, fez esse gol e sai como grande nome da classificação do Galo. E tem mais Galo aí, não vai dar em nada. O grande nome da classificação do Galo, o Paulo do Vale falou um negócio, eu vou roubartilhar aqui. Que contratação que o Galo fez, hein? Fred não jogou nada na seleção, mas no Galo realmente pode ser o cara para dar alguma alegria para essa torcida mineira aí, testou, né, do Atlético, né, Mineiro.
3: Total.
2: A visão que o cara tem para jogar é impressionante. Impressionante.
3: 33 anos, se eu não tô enganado, hein? Né? Não é um jogador, tem gente que fala, tava no Manchester United, daí foi pro Fenerbahçe, ficou manchado no gol da Copa. Foi mal mesmo. Foi mal, mas cara.
1: 8 títulos no Shakhtar, viu?
3: Não, então, foi mal mesmo nessa decisão contra a Croácia. Mas não apaga o jogador que ele é. Não voltou com 38, 39.

0: 9, fim de carreira não. Tá jogando e tá jogando bem. E vai dar mais gala, hein? Numa dessa vira 3-1.
1: 7.
0: 46. Vamos até 52. 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Galo está jogando, desce para o campo de ataque mais uma vez, compressa, o Cruzeiro tenta descer, agora é tudo ou nada, Cruzeiro, seguinte, perder por 2-1, 3-1, 4-1, a classificação já foi, tá com um jogador a menos, mas vai para cima, certo? E vocês lembram da final do Campeonato Mineiro?
2: Nem quero lembrar.
0: Apito final hoje, hein? A informação que eu tenho é que em caso de confusão pode até 2 da manhã. Tá autorizado, Ana Martins, a deixar Quesada aqui. Quesada aqui pode ficar com o carro no pátio 24 horas, que ele paga o mesmo valor no final do mês. Tem gente que não entra de fiesta.
2: Vou mostrar um cartão pra você, ó. 2 minutos sem falar. Deixa o PDV falar no teu lugar, velho.
1: E desce o Cruzeiro.
0: Vai, Cruzeiro, pro campo de ataque. E o Cruzeiro perde a bola. Vai o Galo pro contra-golpe. Agora. É agora o terceiro do Galo. Pra matar, Alaminda domina pela meia esquerda. São 3 contra 3. Passou em velocidade, Renier. Alaminda soltou. Vem o Renier. Oh, Renier. Que beleza. Tá na bandeira de escanteio com a bola, o Renier. Renier volta pela meia esquerda. 48, mas o torcedor aplaude. Quer a festa, quer o fim do jogo. Só mais 4 de bola rolando pro Galo. Credenciar-se para a semifinal da Copa do Brasil. 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Pode contar com a HG Nakata. 48 minutos jogados, gritos de olé na Arena do Galo. Já vem o apito final com Ana Martins. Ih, chegada forte. Chegada forte do Arroio para cima do jogador. Cadê? Tó, Paulo do Vale, me explica o que rolou.
1: Amarelo. Mais um amarelo para o time do Cruzeiro. Bateu, hein? Bateu o Cruzeiro, agora o Arroio por ali acaba atingindo. O Castanho já estava meio caído, ele vai e dá com o cotovelo nas costas do jogador atleticano. Arroio, portanto, amarelado.
0: Vai terminar o jogo. 48 com as 49. Vem a Ana Martins no apito final da Bandeirantes. 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Mineiro para cima da marcação do Cruzeiro, trabalha pela meia esquerda, boa bola de Lodi por dentro, tentou chegar na bola, Naminda voltou para Fred de costas para o gol, para o Scarpa, escapa, pedalou e tomou a falta. Romero, Lucas Romero já tem cartão no pisão, falta para o Galo, muito próxima da área, na direita do Vale.
1: E pode ser boa para o Scarpa, né? Também em baixa. Quase deixou o Atlético Mineiro, sofreu a falta por ali do Romero. Detalhe, hein? Atlético Mineiro, caso o resultado se confirme, 14 jogos de invencibilidade. Não sabe o que é perder o time do Galo depois da Copa do Mundo.
0: 49, quase 50. 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Põe Nakata no carro, Quesada. 49, quase 50 minutos do segundo tempo, vai terminar o jogo. Tem falta para a equipe do Galo bater lá pela meia-direita. Scarpa toma distância para a cobrança. Ele, Castanho, Scarpa, são 4 jogadores da barreira na meia-lua da grande área de Otávio. Otávio cobre o canto esquerdo e se posiciona lá pela meia-direita. Lá na pequena área, Otávio saltita debaixo das traves. Scarpa para a bola, 50 jogados autorizados, Scarpa no gol. Passou à direita do Otávio, tiro de meta e só isso.
1: É, fica se lamentando o Scarpa, né? Sabe que tá devendo, tá precisando, né, de um lance assim, de um gol bonito numa cobrança de falta, mas não tá conseguindo. O Klaus aponta ali pro relógio, ó, porque o jogo tá parado neste momento, a gente tem mais 30 segundos, mas o Klaus deve colocar pelo menos mais um minutinho aí. Enquanto o Otávio se prepara para a cobrança do tiro de meta.
0: 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Cruzeiro do desespero. Levanta a bola para o meio da grande área. Corta a marcação do Galo. Fred gira, pede a falta. Klaus não marca. Se eu sou o Arthur Jorge. Opa, todos para a área, viu, Leandro Quesada? Viu, meu Portuga?
2: É tudo ou nada, né? Quem sabe? Pra ir pros pênaltis. A Aninha tá louca pra ver pênaltis.
0: Ela não quer trabalhar. Ana Martins já vem no apito final do microfone da Bandeirantes. É falta pra equipe do Galo lá pela meia esquerda. Renan Lodi vibra com o torcedor. 51 vai terminar o jogo. 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Vai terminar em confusão. 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Fabrício Bruno já está brigando lá, o veloz Fabrício Bruno. 51 com a 52. Lateral pro Galo, bateu no campo de defesa para a esquerda. De virado, o Galo tá na semifinal da Copa do Brasil. Vai terminar o jogo. O Cruzeiro ainda insiste pela meia direita, tenta descer com falta. Falta de ataque para o jogo. Klaus marcou 52. Atenção, ouça aí a festa do torcedor do Galo. Vai sendo sobe som da Bandeirantes. A classificação do Galo para a semifinal da Copa do Brasil deu o Atlético Mineiro. O Klaus olhou para o relógio, 52. O Fred discute ali com o Arroio. O Arroio está nervoso. O Arroio está louco da vida. Termina na Arena RV e se terminar o Galo está na semi. Está lá o Klaus. Pode subir. Pode subir o volume, torcedor do Galo. Porque quando quebrar o Everson lá para o meio de campo, o Klaus vai terminar o jogo. O Atlético Mineiro em casa, com 2-1, virando o jogo. Uma assistência de Fred, um gol de Vitor Hugo. Outra assistência de Vitor Hugo e o gol do Fred. E o Renier xinga o Fabrício Bruno. Uma partida de almanac do Fred, que pede calma para Arroio. 52, quase 53, o torcedor do Galo quer o apito final, não só da Bandeirantes como do Klaus. 53, Rafael Klaus já olha para o relógio, vai subir o volume do torcedor do Atlético em casa. Opa, pisaram no René. René briga pela bola, ele e o Fabrício Bruno. E o Cruzeiro tenta uma última espetada. Passou de 53, quer jogo, Klaus. Corta a marcação do Cruzeiro, volta para o seu central. Scarpa ameaça levantar para meio da grande área, passe rasteiro, errado. Termina, Klaus. Termina para você voltar para casa, Klaus. Quebra para o campo de ataque, Otávio. 53 e 20, desce o Cruzeiro para o contra-golpe. Rasga Vitor Hugo, zagueiro por baixo. Todo o estádio na Arena MRV, todo o torcedor do Galo de pé. O Atlético Mineiro, 53, quase 54, Klaus. O Atlético Mineiro se classifica para a semifinal da Copa do Brasil agora. Quer ver? Quer ver? Aponta o centro de campo, Rafael Klaus. O Atlético Mineiro, Galo. O Galo forte, vingador de virada. Vence o Cruzeiro por 2-1. Faz 3-2 no agregado, está na semifinal da Copa do Brasil. O Atlético passa, o Cruzeiro fica e na Bandeirantes ela sempre vem. O apito final com Ana Martins.
3: Valeu, Martelli, é festa na Arena do Galo, mas com confusão nesse desfecho de classificação do Atlético Mineiro, que vive um dos melhores momentos aí na temporada. Aliás, chegou com confiança para essa partida, hoje completando, se não me engano, 14 jogos sem perder, né? E com essa vitória que acaba colocando o Atlético para aguardar o vencedor do jogo entre Grêmio e Internacional para essa segunda fase, semifinal aí da Copa do Brasil. Deixa eu chamar o Paulo do Vale para acompanhar essa saída, que tem um misto aí de festa e de confusão entre as equipes lá na Arena do Galo, né, PDV?
1: Ah, muita festa, né? O Atlético Mineiro está focado em festejar com o seu torcedor. Aliás, né, um início impressionante do Fred. Ele que tem no seu currículo as categorias de base no próprio Atlético Mineiro, né? Foi um jogador que ficou marcado, né, principalmente no Internacional, mas tem sim, então é uma retomada, é um retorno às origens, e agora ali abraça o Galão, né, que é o mascote do Atlético. Um abraço também do Everson, né, que é um goleiro, talvez seja o jogador hoje mais identificado desse elenco atleticano depois da saída do Hulk, e justamente, né, me parece que é uma resposta no sentido de vida que segue sem o Hulk. O atleticano ficou um pouco chateado depois da saída do Hulk para o Fluminense, que talvez seja depois do Reinaldo atacante, o maior ídolo, né, da história do Galo, porque representa uma virada de chave, e a vida do Atlético seguiu e melhorou muito sem o Hulk, essa é a verdade, principalmente nas mãos do Eduardo Domingues. Invicto depois da Copa do Mundo, o Atlético chega à semifinal para esperar um adversário que sai de um outro clássico na quinta-feira entre Grêmio e Internacional. Torcida atleticana muito confiante, o início de ano conturbado, e o Atlético que tem três frentes, né? Uma retomada no Campeonato Brasileiro, a Sul-Americana com o Santos pelo caminho, podendo avançar, e agora na Copa do Brasil, aguardando o adversário numa semifinal. Já o Cruzeiro, milionário, reforçado, Gerson, jogadores caros, o Cruzeiro fica pelo caminho. Na Libertadores, fica no caminho na Copa do Brasil e tem apenas o Brasileirão pela frente. Tá bem, é verdade. Vem de um tropeço no último final de semana para o Vasco, mas dificilmente o Cruzeiro vai terminar a temporada com algum título, porque tem só o brasileiro, é quase impossível uma chegada ali próximo aos líderes Flamengo e Palmeiras. Então o Cruzeiro deve amargar, pelo menos no âmbito nacional e continental, mais uma temporada sem título, enquanto o Atlético pode terminar o ano com dois títulos, Aninha, de Sul-Americana e Copa do Brasil, pelo menos está ainda disputando essas competições.
3: Obrigada, viu, PDV? Como dizia semana passada o Quesada, né, que sequestraram o futebol do Gerson, sequestraram a confiança do Cruzeiro, né? É. Quesada, vamos falar desse jogo.
2: Hoje sequestraram o Cruzeiro inteiro.
3: Hoje sequestraram inteiro. Queria que você falasse rapidinho, né? A gente vai falar mais no apito final sobre o jogo e vamos escolher também o nosso craque da partida. Já solta a vinheta aí, Michel Lopes.
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3: Com você, Quesada.
2: Ele foi o melhor no primeiro jogo e ele foi o melhor no segundo jogo. Essa classificação do Galo passa por Fred.
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0: Bandeirantes, boa música e informação. Acabamos de ouvir o som de Whitney Houston, Run to You. Vamos para um rápido intervalo comercial, mas daqui a pouco retornamos com mais músicas, mais histórias e mais clássicos bandeirantes para você. Até já.
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0: Agora, na Bandeirantes, 11:22.
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0: Boa música e informação. Estamos de volta com os clássicos bandeirantes de hoje, falando agora de George Benson, Turn Your Love Around.
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0: Essa música nasceu de uma urgência. A gravadora precisava de um hit para a coletânea de George Benson. O coautor Bill Champlin contou que a escreveu em apenas 20 minutos enquanto estava no banheiro após um estalo de inspiração. Finalzinho? E deu certo! A canção rendeu a Benson um Grammy em 1983. Vamos ouvi-la agora nos Clássicos Bandeirantes. George Benson, Turn Your Love Around.
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0: Bandeirantes, boa música e informação. Acabamos de ouvir o som de Johnny Vangelis, Deborah. Vamos fazer uma rápida pausa e daqui a pouco retornamos com mais clássicos Bandeirantes. Fique ligado.
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0: Agora, na Bandeirantes, 11h55. 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
0: E continuamos com os clássicos Bandeirantes dessa noite, falando agora de James Taylor. How sweet it is to be loved by you.
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1: Bandeirantes, boa música e informação. Estamos fechando mais um Clássicos Bandeirantes nessa noite de terça-feira. Eu, Joelson Costa, agradeço pela sua sintonia e me despeço de você. Mas temos sim um encontro marcado amanhã a partir das 18 horas. Uma boa noite e até lá. Tchau, tchau.
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2: Alô, São Paulo. Bom dia, Brasil. Folhinha virando na alvorada do inverno. Hoje é quarta-feira, dia 2 de setembro de 2026. É o meio da semana, nono mês do ano a todo vapor. Seguimos juntos com olho já no fim de semana, que será prolongado com o feriado de segunda-feira. É o feriado de 7 de setembro, o Dia da Pátria. E vamos contar bastante essa história brasileira que tem novos capítulos nas horas contemporâneas, porque a República está balançando depois da divulgação ontem de conversas do banqueiro Daniel Vorcaro com o ministro Alexandre de Moraes, que perdeu completamente a condição de continuar à frente da corte. Ou o ministro renuncia, ou ele precisa ser tirado de lá. Afinal de contas, não é possível que nós tenhamos um ministro do Supremo Tribunal Federal que tenha redigido o contrato privado de um banco com um escritório de advocacia da família dele. Não é possível a gente seguir tendo credibilidade na justiça quando acompanhamos um acusado perguntando para o ministro do Supremo se ele deveria deixar o país porque seria preso. O procurador-geral da República pedindo para o banqueiro para levar o filho dele para um evento em Londres. O banqueiro pedindo para o ministro do Supremo, Alexandre de Moraes, para que ele conversasse com o procurador-geral da República e o diretor-geral da Polícia Federal para que nós tivéssemos um pouco mais de tempo e o banco não quebrasse. Mas que relação nada republicana é essa? É muito grave o que aconteceu ontem com a divulgação dessas informações. Bate-boca entre o ministro André Mendonça e o ministro Alexandre de Moraes no Supremo Tribunal Federal. Segundo testemunhas, quase chegaram às vias de fato. Então, todos esses episódios, eles levam a um desconforto e uma amarra que vai ter de ser desatada de alguma forma. E isso tudo está nas mãos de uma só pessoa. Só uma pessoa que vai decidir o desfecho dessa história. Silvânia, Diogo, Ailton e meus amigos. Luiz Edson Fachin, o presidente do Supremo Tribunal Federal, que tem duas chances de passar para a história. Ou como um ministro que salvou a imagem do Supremo Tribunal Federal, ou como um ministro que, em vez de Fachin, é Fraquin. E aí não vai passar para a história com essa marca, e sim como alguém que permitiu que a dúvida pairasse sobre a Suprema Corte. É assunto para mais de metro aqui na programação da Bandeirantes hoje, aqui no Pulo do Gato, no Primeira Hora. Você que acompanhou essas mensagens hoje vai ter uma grande repercussão na nossa programação, porque é muito sério isso que aconteceu e nós não podemos deixar passar essa oportunidade de fazer uma limpa no Supremo Tribunal Federal e resgatar a credibilidade que a instituição sempre teve com a população brasileira. Bom dia para você, Silvânia Alves.
3: Bom dia, Pedro Campos. Alexandre Moraes vai ter que se explicar, né? Se é que tem explicação. Ele tem que vir a público falar alguma coisa, né? Bom, começamos a quarta-feira, aliás, com frio, viu? 13 graus aqui no Morumbi, mas não chove. E parece que não tem previsão de chuva, pelo menos na cidade de São Paulo. A Stephanie Toso já está na linha para dizer como é que fica a quarta-feira. Agora a gente tem que se programar logo cedo como é que vai ficar o dia, né, Stephanie?
4: A frente fria continua se deslocando em alto mar, agora na altura do estado do Rio. Com isso, a chuva vai perdendo força em São Paulo e já não tem alerta para temporal. Hoje, o sol aparece com muita dificuldade ainda na capital paulista e o destaque passa a ser a queda de temperatura devido à presença de mais uma massa de ar polar. A expectativa é que a máxima não ultrapasse os 21 graus na cidade. Agora de manhã e também durante a tarde, tem a possibilidade para garoa em toda a região metropolitana. E o mesmo vale para o

0: litoral. Até a noite, essa condição começa a perder força. No interior, o cenário é um pouco diferente. Não chove, o sol já aparece um pouco mais, mas a temperatura continua amena, com máximas que não devem passar dos 26 graus entre o centro e o norte paulista. A expectativa é que ao longo dos próximos dias, o sol volte a aparecer mais na cidade e esquenta aos poucos até a sexta-feira.
1: Obrigado, Stephanie Tuz. Hoje é aniversário de Presidente Venceslau. Aparecimento da antiga povoação de Coroados aconteceu em 1921, com a chegada da Estrada de Ferro Sorocabana. O nome veio em homenagem, claro, ao Presidente da República, Venceslau Brás, que governou de 1914 a 1918. Em 13 de maio de 1927, passou a ser município. Tem 35 mil habitantes e tem um presídio famoso lá em Presidente Venceslau. Também é aniversário dos municípios de Blumenau, em Santa Catarina, grande cidade brasileira, com tradição alemã. 361 mil habitantes. Maravilhosa, uma pinturinha Blumenau, né? Muito legal. Tem uma linguiça que é em homenagem aí a Blumenau, né? Já comeu, Diogo Braga?
2: Nunca comi, é boa.
1: Ixi Maria, você não sabe o que tá perdendo ali. Aquela que se amassa assim, passa em cima do pão, assim com uma mostardinha, olha. Pena que eu não tô podendo no momento. Mara Rosa, Leopoldo de Bulhões, em Goiás, também estão aniversariando. Ladário, no Mato Grosso do Sul. Parabéns aí aos municípios aniversariantes do dia 2 de setembro de 2026. Hoje é o dia do repórter fotográfico, uma saudação especial aos nossos amigos, irmãos, fotógrafos que registram no fotojornalismo imagens das notícias que são publicadas hoje, muito mais, né, nos portais, aí na internet, do que nos jornais, mas ainda nos jornais.
3: Hoje em dia, todo mundo é um pouco repórter fotográfico, né?
1: É.
3: Com os celulares, né? Tira foto, tudo que está acontecendo, né? Já envia, vira um pouco de repórter.
1: Verdade. Sebastião Salgado, grande nome da fotografia jornalística, hein?
3: Vamos saudar pro Brasil.
1: Em nome dele, todos os repórteres fotográficos. Também dia do florista, Silvânia Alves.
3: É tão romântica essa profissão, não é? Porque a flor, o ato de dar uma flor para alguém, traduz muito sentimento, né? Tem uma representatividade muito grande, né?
1: É isso aí. Em 1988, há 38 anos, depois de 578 dias de atividades, a Assembleia Nacional Constituinte encerrou o trabalho de elaboração da Constituição Brasileira. Olha lá, ó.
3: Que dia, hein?
1: Estávamos falando dela agora há pouco, hein? Que está em vigor até hoje. Está meio arrastada aí, alongada, esticada, mas nós vamos botar ela no jeito, certamente, né? Vamos torcer para isso. E depois, daqui a pouquinho, no mês de outubro, nós vamos lembrar a entrada em vigor da Constituição Brasileira, que aconteceu no mês seguinte. A gente lembra disso. Hoje é aniversário de Arnaldo Augusto Nora Antunes Filho. Quem é?
4: Tinha suspirado, tinha beijado o papel devotamente. Era a primeira vez que lhe escreviam aquelas sentimentalidades. E o seu orgulho dilatava-se ao calor amoroso que saía delas. Como um corpo ressequido que se estira num banho tépido. Sentia um acréscimo de estima por si mesma. E parecia-lhe que entrava, enfim, numa existência superiormente interessante. Onde cada hora tinha o seu encanto diferente. Cada passo conduzia um êxtase e a alma se cobria de um luxo radioso de sensações.
1: Amor, I love you. Parceria aí do Tribalistas,
3: e
1: né?
3: E deu muito certo, Antunes, né?
1: Com a Marisa Monte.
3: Carlinhos
1: muito
3: Brown.
1: Muito legal. Mas o Arnaldo Antunes tem uma história enraizada com uma banda importantíssima do rock nacional.
3: Titãs. E Arnaldo Antunes, que nasceu aqui em São Paulo, é músico, poeta, compositor, artista visual e também escritor. Ele é o autor de vários sucessos da banda Titãs, como Pulso, Alma, Não Vou Me Adaptar, Beija Eu, Velha Infância e muitas outras canções.
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3: Ele tá na lista dos 100 maiores artistas da música brasileira, viu? É, publicada pela revista Rolling Stone.
2: A gente não quer só comida, a gente quer bebida, diversão, balé.
3: Ele se desligou da banda em 1992, mas vira e mexe, estão juntos, a amizade continua e de vez em quando fazem apresentações juntos também. No ano de 2002, formou em parceria com os amigos Marisa Monte e Carlinhos Brau o trio Tribalistas.
6: Casa de alegria.

0: piada.
1: Figuraça, né, o Arnaldo Antunes? É muito legal.
0: Piada.
1: Tem uma outra figuraça que faz aniversário hoje, né, Pedro Campos, ouvintes? O ator Keanu Reeves, é o Neo da Matrix, Keanu Charles Reeves, está completando 62 anos. Ele que nasceu em Beirute, no Líbano. Ator, músico, produtor, escritor, diretor e empresário. Aí, assim como o Arnaldo Antunes, tem vários talentos, o Keanu Reeves, que tem uma carreira de já mais de 4 décadas, de muitos sucessos, né? Matrix, John Wick, já tem uma franquia, né, com 4 episódios, agora parece que terminou, mas no cinema tudo é possível, né? Os personagens podem ressuscitar, explicações podem ser inventadas aí para o final do quarto filme, e ele pode voltar. Vai depender aí da vontade dos produtores, dos diretores, de trazer o personagem de volta. Velocidade Máxima, né? Tantos filmes, o Advogado do Diabo, maravilhoso filme, enfim, uma grande figura, Constantine. E o Keanu Reeves é tido no mundo das celebridades como uma figura muito querida. Dizem que ele é extremamente gentil, educado, correto, e ele não é muito de participar, assim, de aparecer muito, né? Sempre muito discreto. É uma figura muito querida no meio artístico, o Keanu Reeves. 62 anos.
2: Pulo do Gato tá só começando, a lua é cheia, muda pra minguante na sexta, às 4 horas e 52 minutos, o sol vai nascer às 6h16, vai se pôr às 5h56, já temos os repórteres e a sua participação, tá cheio de gente aqui falando do caso do Banco Master e do ministro Alexandre de Moraes, nós vamos dar voz pros ouvintes também, participe conosco!
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4: Bom dia, Pedro. Bom dia, Silvano, ouvinte da Bandeirantes. Pedro, aqui é Moisés, aqui na região aqui de São Samara, aqui no Jardim Guarujá. Tudo tranquilo aqui, graças a Deus. Ô, Silvano, hoje é meu dia. Hoje eu estou completando 51 anos, uma boa ideia. Eu queria que você mandasse um miado bem grandão do gato pra mim. Dê um bom dia, tamo junto.
5: Bom dia, Pedro. Bom dia, Silvânia. É o Ariovaldo da cidade de Garça, São Paulo. O clima aqui está agradabilíssimo, tá bom? Muito bom programa, felicitações e avante palestra.
6: Bom dia, Pulo do Gato. Aqui é a Ana Estela, da cidade de Jacareí. Vocês podem mandar um miado muito especial hoje. Hoje são os primeiros 10 anos do meu Greg. O meu Greg é um Dachshund preto e marrom, maravilhoso, muito carinhoso e muito, muito, muito risonho e brincalhão. 10 anos do meu Greg, um miado especial para ele. Beijinho.
3: Parabéns, obrigado aí pela mensagem. Parabéns pro Greg, que tá na nossa escuta certamente. 5h17, o Marcos fala assim: o presidente da República não falou nada até agora e o chefe da Polícia Federal não vai sair? Ele também está envolvido. O chefe da Polícia Federal tem de ser trocado urgentemente também, é a opinião do Marcos. A Marilu Rezende diz que estamos começando diferente. Vergonha exposta, ainda tenho esperança. É, Marilu, mas eu não tenho muita não, tô com o Vanderlei, viu?
7: Alô, Pedro Campo, alô, Silvana Ava, aí, Herdo Luiz. Pedro Campo, eu sei que você entende muito de parte de jurídica, eu acho que isso aí não vai dar nada, vai dar tudo píssara. Lá em Brasília vai dar nada, só vai dar em píssara, tá bom? Sou Vanderlei de Mogi das Cruzes. Hoje o Palmeiras vai ganhar de 2-0, Vanderlei Mogi das Cruzes, faltando, fã de você.
3: Obrigado, Vanderlei, tô contigo, viu? Acho que não vai dar em nada isso aí. Eles vão fazer uma reuniãozinha secreta, sair com uma nota aí pela direita, falar que vai ter apuração e vão tocar a vida deles, infelizmente. Não é o que a gente cobra aqui, vamos seguir cobrando, né? A saída do ministro Alexandre de Moraes do Supremo, mas não tenho grandes expectativas, não. Caráter, moral, ética no Supremo Tribunal Federal, Congresso, PGR político, são práticas de transparência da ordem e cumprimento da Constituição Federal. Vanderlei Guerreiro, de Bebedouro, interior do estado de São Paulo, hein? Brigadão. A querida ouvinte Vandernelli está dizendo para nós que o presidente Venceslau está completando 100 anos hoje. É a terra natal dela. Falamos aqui do aniversário, não sabia que era 100 anos aí, data redonda. Muito obrigado pela mensagem também. Um miado para a senhora Conceição Roma, que hoje está completando 69 anos. É o Luiz Flávio Roma de Aparecida, ouvinte desde 88 do Pulo do Gato, que manda aqui um Vai Corinthians.
8: 5h19, a travessia de balsas Bertioga-Guarujá está operando com lentidão por causa do vento forte. Tem apenas uma embarcação e a espera está de 40 minutos. Aliás, a mudança no tempo provocou estragos no interior de São Paulo. A Letícia Souza tem informações.
9: A chuva forte e o vento na madrugada de terça-feira mudaram o tempo no estado de São Paulo e provocaram estragos pelas cidades. A Defesa Civil alerta para a possibilidade de novas pancadas de chuva e rajadas de vento até quarta-feira. No interior, árvores caíram, imóveis foram destelhados e a ajuda humanitária foi enviada para os municípios de Piracaia, Itararé e Pindamonhangaba. A Defesa Civil recomenda que atualizações da previsão do tempo e os avisos emitidos pelos órgãos oficiais sejam acompanhados para evitar novos estragos.
3: Já tem mais repórteres. Pulo do Gato, 5h20 da manhã. Olha.

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1: 5 horas e 21 minutos. Com o nível do sistema Cantareira na casa dos 30%, o governador de São Paulo descarta um rodízio de água. Larissa Biscaia.
2: O governador de São Paulo, Tarcísio de Freitas, afirma que a situação do sistema Cantareira preocupa, mas que não deve levar ao rodízio de água. O nível do reservatório, que é responsável pelo abastecimento da capital e de parte da região metropolitana, está em 33% nesta terça, que é dia 1º de setembro. Um mês atrás, lá no dia 1º de agosto, o nível era de 36%, e por enquanto segue o nível de alerta. Segundo o governador, a rede é antiga e perde muita água, mas o racionamento está descartado, pelo menos por enquanto.
3: E é por isso que você toma medidas de restrição. Isso, obviamente, traz um transtorno para a população, mas economiza uma quantidade enorme de água. A gente está falando que as medidas de gestão de demanda noturna já economizaram aí mais de 160 bilhões de litros de água. Isso é o que vai nos livrar de uma estiagem, de um racionamento, de um rodízio. Então, esse risco não há. Mesmo com esse volume baixo do Cantareira, de ter racionamento, de ter rodízio.
1: E depois de muitos dias, todos os reservatórios do estado de São Paulo registraram alta na última medição, divulgada às 9 horas da manhã de ontem pela Sabesp. Sobre o Alto Tietê, foram 25,4 milímetros de chuva. Subiu só 0,1%, foi para 42,5%, mas subiu. No Cantareira, 25,5 milímetros de chuva, estamos com 33,1%. Em Cotia, foram 40 milímetros de chuva e está com 55,5. E o Guarapiranga, com 31,8 milímetros de chuva somente ontem. E aí o nível subiu 0,7%, foi para 68,3%. Todo o sistema integrado metropolitano opera hoje com 43,3% de volume operacional, Pedro.
4: Polícia prende suspeitos de ameaçarem candidatos no Ceará.
5: 15 pessoas já foram presas por ameaças e extorsões contra candidatos no Ceará durante a campanha eleitoral. As prisões ocorreram em cidades como Forquilha, Capistrano, Itapajé e Maranguape, além de São Paulo. Em Forquilha, no norte do estado, 6 suspeitos são investigados por cobrar 200 mil para permitir atos de campanha. Segundo a polícia, parte das ordens criminosas teria partido de chefes de facção escondidas no Rio de Janeiro.
4: Obrigado a Leonice Ascioli, que trouxe essa notícia para nós, Silvânia.
1: 5h24, por causa de curso em Harvard, a Justiça do Distrito Federal determina o bloqueio de bens do ex-presidente do BRB, Paulo Henrique Costa. Bruna Teixeira.
6: O BRB tem o prazo de 15 dias para pagar as custas iniciais do processo que autoriza o bloqueio de bens do ex-presidente Paulo Henrique Costa. A decisão foi tomada para que ele devolva ao banco dinheiro público usado para pagar um curso de gestão avançada na Escola de Negócios da Universidade de Harvard, nos Estados Unidos. O curso custou US$ 92 mil e foi pago em julho de 2024 com o cartão corporativo do banco. Na conversão para a moeda brasileira, o valor totalizou cerca de R$ 565.900. O BRB acionou a justiça alegando que o ex-presidente, que atualmente está preso preventivamente na Papudinha, descumpriu regras internas importantes do banco.
4: A justiça analisa a acusação formal contra os envolvidos da chamada Máfia das Cantinas em presídio no Rio de Janeiro. Maria Eduarda Vieira.
7: Um ex-subsecretário estadual que já foi preso e um policial penal estão entre os investigados em uma denúncia do Ministério Público do Rio contra uma organização criminosa acusada de explorar cantinas instaladas em unidades prisionais do estado. Ao todo, 22 pessoas foram denunciadas por integrarem a chamada Máfia das Cantinas. Nesta terça-feira, os agentes cumpriram mandados de busca e apreensão em endereços na capital, nas cidades de Mesquita e Duque de Caxias, na Baixada Fluminense. Nos locais foram encontrados joias e dinheiro em espécie. Segundo as investigações, o grupo controlou o esquema durante 9 anos, entre 2015 e 2024, realizando manobras para eliminar a concorrência nas licitações. O prejuízo causado pelo esquema aos cofres públicos é superior a R$ 25 milhões.
1: 5h26, dois contratos assinados pela Secretaria de Estado de Transporte e Mobilidade Urbana do Rio de Janeiro viraram alvo de investigação. João Boeri.
8: Dois contratos de R$ 142 milhões de reais assinados pela Secretaria de Estado de Transporte e Mobilidade Urbana passaram a ser alvos de auditoria do próprio governo. As licitações foram vencidas pela mesma empresa, a Ômega Construtora, que é alvo de investigação do Ministério Público. Em abril do ano passado, o primeiro contrato foi firmado para a construção de um muro de concreto nos ramais dos trens da então concessionária Supervia, no valor de R$ 72 milhões e 500 mil reais. Antes, durante a classificação das empresas, a Ômega ficou na quinta colocação. As quatro primeiras propostas mais baratas foram desclassificadas. Na época, o ex-prefeito de Duque de Caxias, Washington Reis, era secretário de Transporte e Mobilidade Urbana. Agora o contrato passou a ser questionado. A fiscalização da Secretaria de Estado de Infraestrutura e Obras Públicas registrou que há trechos construídos que não foram licitados.
4: 5h27, já já tem a reportagem ao vivo de Brasília.
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1: Quinta Nova Macá, 5h30. Vamos a Brasília, que está quente. Clima quente em Brasília. O destaque de Vitor Gomes. Bom dia, Vitor.
13: Muito bom dia, Silvânia, você, o Pedro, clima quente em todos os sentidos, tanto na temperatura aqui, porque Brasília só está batendo recorde atrás de recorde de dia mais quente do ano, ontem 36 graus, como também na política e também aqui no dia a dia do brasiliense, viu? Isso porque o pessoal está preocupado com a rodoviária aqui do plano piloto por conta de rachaduras, blocos soltos e infiltrações que ainda chamam a atenção dos passageiros que passam por lá. O terminal passou por melhorias desde que a concessionária assumiu, concessionária Catedral assumiu a gestão em junho do ano passado, mas os moradores aqui do DF relatam preocupação com a estrutura. O superintendente da concessionária, Leonardo Moreira, afirmou que não há risco de colapso. Segundo ele, as rachaduras estão relacionadas a reparos superficiais nos revestimentos e não representam falhas estruturais nos pilares. O grupo informou que utiliza equipamentos para monitorar 24 horas por dia toda a situação. E olha, ao longo da programação a gente volta com muita informação sobre a política também, viu? Volto com vocês.
1: Obrigada, Vitor. 5h31. Vamos falar do esporte, porque está definido o primeiro semifinalista da Copa do Brasil, Diogo Braga. Bom dia.
14: É isso mesmo, Silvânia. Bom dia para você, para o Pedro, para os ouvintes. Olha, que jogaço ontem. Para mim, o melhor jogo do ano. Atlético Mineiro 2, Cruzeiro 1. Uma partidaça, um clima de de quase final mesmo entre os dois, lembrando que eles se enfrentaram na mesma fase o ano passado e deu Cruzeiro nas quartas da Copa do Brasil, e dessa vez deu Atlético Mineiro numa virada. O Caio Jorge abriu o placar, fez de pênalti 1-0 para o Cruzeiro, e aí depois o Galo praticamente amassou o Cruzeiro tentando a virada, até que o Villalba foi expulso, jogador do Cruzeiro, e aí facilitou o caminho para os gols saírem. Em primeiro, do Vitor Hugo, que entrou no segundo tempo e fez uma grande partida, e depois do Fred, aquele mesmo da seleção brasileira, titular na Copa do Mundo, fez o gol da vitória. Ele, que é atleticano, escolheu voltar para o Brasil justamente para jogar no Galo, tinha propostas melhores financeiramente falando, mas escolheu jogar no Clube do Coração e fez o gol, deu passe pro primeiro gol e fez o gol da vitória. Que história aí do Fred, 2-1, Atlético Mineiro classificado às semifinais da Copa do Brasil, e agora pega o vencedor de Inter e Grêmio, que jogam amanhã. O primeiro jogo também foi empate entre as duas equipes, então aí esse resultado, 2-1, Atlético classificado. Hoje tem mais, hoje tem Santos e Palmeiras, 9:30 da noite, com transmissão, claro, aqui da Bandeirantes. O jogo é na Vila, mas o Palmeiras tem uma vantagem muito boa, 3-0, foi o jogo da ida na semana passada aqui na Arena do Palmeiras, e agora o Santos tenta fazer um milagre. Resta saber se o Santos vai até com o time titular, viu? Tem essa dúvida, porque o Santos está muito focado em sobreviver no Campeonato Brasileiro, não ser rebaixado. Fez isso no primeiro jogo, lá aqui em São Paulo, levou praticamente o time reserva, por isso tomou 3-0, um dos motivos, claro, o Palmeiras foi muito superior, e agora resta saber se vai com força máxima hoje na Vila Belmiro. Como eu disse, jogo 9:30 da noite, com transmissão da Bandeirantes. No mesmo horário tem Vasco e Vitória, ou melhor, Vitória e Vasco lá no Barradão. O jogo daí da semana passada em São Januário foi 1-0 pro Vasco, e agora o Vitória tenta virar esse jogo, ou o Vasco da Gama segurar esse resultado e se classificar para a semifinal. Como eu disse, amanhã, Grenal, 8 horas da noite. Hoje tem um joguinho da Série A que tá faltando aí, Flamengo e Mirassol. Já há um tempo a gente vem falando sobre esse jogo que o Flamengo e Mirassol estão devendo, 7:30 da noite. Jogo que importa muito, né, pro Palmeiras, que por mais que jogue hoje, vai ficar de olho nesse resultado, porque o Flamengo é o vice-líder do Brasileirão com 48 pontos. Se vencer o Mirassol em casa, gruda no Palmeiras, fica um pontinho só atrás do Verdão, e ainda eles se enfrentam até o final do campeonato. Então esse jogo é 7:30 da noite. Para finalizar, mercado de transferências. O Santos acertou com o lateral direito Rodinei, aquele mesmo do Flamengo, campeão lá pelo Flamengo, que estava na Grécia, no Olympiacos. E o Barcelona anunciou a contratação do Gabriel Jesus, saiu do Arsenal, perdão, de 29 anos, vai jogar agora lá na Espanha. Ele que já foi campeão pelo City, pelo Arsenal, agora vai defender as cores do Barcelona.
4: Obrigado, Diogo Braga. 5 horas e 34 minutos. Esse aqui é o Pulo do Gato da Bandeirantes. Hoje é quarta-feira, bora trabalhar, gente.
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19: Bom dia, bom dia, bom dia, Bandeirantes. Bom dia, Pedro. Bom dia, Silvânia, que é o Anderson. Parque Ser Regiras. Que situação chegamos, hein? Ei, Alexandre. A casa caiu, hein? Será que caiu? Né? Porque aí tem muito tubarão por trás. Muito tubarão, não é peixinho pequeno, não. É tubarão. É tubarão. Né? Então, assim, como foi dito aí, vai dar em pizza. Porque os tubarão, se cair, acaba com tudo. E o Brasil ainda continua passando a mão no nosso dinheiro. Esses políticos. Sem vergonha. Um abraço. Bom dia a todos.
20: Pedro Campos, bom dia. Qual seria o caminho a seguir para o impeachment do ministro Alexandre de Moraes e como resolver o caso da PGR com Conê para tirar esses dois? Qual seria o rito natural?
4: Olha, tem duas saídas aí, né? A primeira é a própria renúncia, que é o que se espera, né, de atos de quem está envolvido em investigações dessa natureza. E o segundo é o processo de impeachment. O processo de impeachment de um ministro do Supremo, que nunca aconteceu na história do Brasil, ele deve correr pelo Senado Federal. E o presidente Davi Alcolumbre ontem foi perguntado sobre isso. O Diogo Braga separou um trechinho da entrevista que ele deu para a gente colocar daqui a pouquinho, às 6 horas da manhã, falando sobre a quantidade de pedidos de impeachment de ministros do Supremo Tribunal Federal que estão batendo. Cabe ao presidente do Senado, ele que abre o processo de impeachment. E aí os senadores da República votam se vão aprovar ou rejeitar o pedido de impeachment de um ministro do Supremo Tribunal Federal. O problema é o seguinte, convenhamos que lá no Senado Federal também os senadores têm problemas com o Supremo Tribunal Federal. Então fica um jogo ali de um ameaçar o outro. Ó, se abrir o processo, eu destravo a investigação sobre você aqui. E aí nada anda nesse país. Né? E o Procurador-Geral da República também é o mesmo caminho. E imagine só, a Procuradoria-Geral da República, com todo o escândalo de ontem, envolvimento direto do Procurador-Geral com o banqueiro Daniel Vorcaro, nas mensagens reveladas pela investigação da Polícia Federal, a Procuradoria vem pedir para anular as provas. Olha, isso aí é dar um tapa na cara da população brasileira, né? É chamar todo mundo de trouxa em praça pública. O que eles deveriam é tentar afastados do cargo se defender dessas acusações que são gravíssimas e sérias, que colocam em descrédito o Ministério Público Federal, o Supremo Tribunal Federal e também a Polícia Federal. É isso tudo que deveria acontecer, respondendo aqui ao meu amigo ouvinte. 5h41.
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8: 5 horas e 44 minutos, vamos continuar chamando os nossos repórteres. Chegando agora a Maria Eduarda Vieira. Puxado pela agropecuária, o PIB do Brasil cresce 0,5% no segundo trimestre.
9: O produto interno bruto do país cresce 0,5% no segundo trimestre deste ano, na comparação com o trimestre anterior. O número representa uma desaceleração da taxa em relação à alta de 1,1% nos primeiros 3 meses de 2026. Os dados foram divulgados pelo IBGE nesta terça-feira. No período, o PIB totalizou R$ 3.400.000. De acordo com o levantamento, entre os setores de destaque estão a agropecuária, que cresceu 2,8%, o de serviços com alta de 0,2% e indústrias com 0,1%.
8: 5h45, a estimativa da safra de verão 2026-2027. Juan Romero.
10: A Emater divulgou a estimativa para a safra de verão 2026-2027 durante a Expo Inter. Segundo a entidade, a produção dos grãos deve aumentar em 8,64% em comparação com a safra de verão 2025-2026. Passando de 32.803.000 toneladas para 35.679.000 toneladas. O grão que puxa esta alta na produção é a soja, que terá um salto esperado de 18 milhões de toneladas para pouco mais de 21 milhões. A única colheita que teve previsão de queda é o arroz, segundo a estimativa da Emater, com o Instituto Rio Grandense do Arroz, com variação de 5,49% a menos de quantidade a ser colhida.
8: 5h46 agora, o painel do agronegócio evidencia o gargalo logístico e climático ao setor no Rio Grande do Sul. Vitória Fernandes.
11: Em 2025, o agronegócio respondeu por mais de 70% de tudo que o Rio Grande do Sul vendeu para outros países. Foram US$ 15,5 bilhões em receitas. Os dados são do painel do agronegócio, divulgado nesta terça-feira na Expo Inter, pelo Departamento de Economia e Estatística do Estado, que apresenta também diagnósticos e projeções para o setor. A logística é um dos principais gargalos. Embora o Porto do Rio Grande seja responsável pela saída de 90% da quantidade exportada, o transporte da carga até o porto é um problema. Um exemplo é a soja. Em 2006, quase 74% da soja em grão chegava ao porto pelo modal ferroviário. Em 2025, essa participação caiu para 13,8%.
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3: Uma operação realizada contra a quadrilha do falso advogado prende 5 suspeitos em São Paulo. Informações com Rodrigo Hidalgo.
4: Operação contra uma quadrilha do falso advogado prende 5 suspeitos em São Paulo. A maioria das vítimas é formada por idosos. A operação aconteceu em cidades da capital e do interior paulista. Segundo a investigação, os criminosos convenciam as vítimas a pagarem taxas que não existiam, como diz o delegado Franco Augusto Costa Ferreira.
5: Eles se passavam muitas vezes pelo próprio advogado constituído e pediam valores, né, em contrapartida para ou dar andamento ou para levantar um alvará judicial.
4: Os bandidos indicavam uma conta Pix para o depósito que depois era sacado por outro membro da quadrilha. O delegado Tom Blumer explica.
6: E havia uma pessoa na ponta, conhecida como conteiro, que sacava essa quantia, retinha 10% e passava o restante para a quadrilha, né?
4: Os golpistas alugavam imóveis para montar centrais da fraude. Uma das vítimas chegou a ter um prejuízo de R$80 mil. Os criminosos conseguiam as informações das vítimas em ações judiciais. Informações como o nome dos envolvidos e o número do processo são públicas e podem ser consultadas em sites especializados e nos portais dos tribunais. A orientação é desconfiar de pedidos de pagamento antecipado, confirmar a identidade do profissional, de preferência indo ao escritório contratado e, em caso de suspeita, registrar boletim de ocorrência.
7: 5h49, o país enfrenta quase 3 milhões de fraudes contra dados pessoais nos primeiros 6 meses deste ano. Marcos Moura.
8: O Brasil registrou cerca de 2 milhões e 800 mil tentativas de fraude de identidade no primeiro semestre de 2026. O número representa um aumento de 32,9% em relação ao mesmo período do ano passado, segundo o mapa da fraude da Serasa Experian. O levantamento da Serasa aponta ainda que, além dos meios de pagamento, telefonia e outros serviços também registraram tentativas de fraude. No primeiro semestre, as tecnologias antifraude evitaram um prejuízo potencial de 3 bilhões e 770 mil milhões de reais. O levantamento estima que foi identificada em média uma tentativa de fraude a cada 5 segundos.
3: Obrigado pelas suas informações. Segue preso o criminoso que usava documentos falsos para se passar por juiz no Grande ABC em São Paulo. Luana Pereira.
9: A Polícia Militar prende um estudante de direito que se passou por juiz durante uma abordagem em São Bernardo do Campo, no ABC Paulista. O homem apresentou um documento adulterado em nome do magistrado Jarbas Luiz dos Santos. Selmo dos Santos Pereira afirmou ainda ser juiz da terceira vara criminal de Santo André e professor de uma faculdade. Os agentes confirmaram a identidade dele por meio das impressões digitais e encontraram 78 processos e 34 inquéritos contra o homem. Os registros apontam 22 investigações por estelionato e um mandado de prisão em aberto pelo mesmo crime. A polícia mantém o homem detido por uso de documento falso e recaptura de procurado.
7: 5h51 e a polícia prende em São Paulo um procurado pela Justiça da Paraíba, condenado por estuprar uma criança. Arthur Coelho.
10: Um homem condenado em 2018 por estupro de vulnerável de uma criança na Paraíba vai cumprir a pena no estado nordestino. Washington Firmino Rodrigues, de 51 anos, estava com um mandado de prisão e foi detido nesta terça-feira em São Paulo. Ele chegou a ser preso na segunda-feira, mas apresentou um documento falso e foi liberado. A polícia de São Paulo acionou autoridades de Pernambuco e da Paraíba e confirmou a identidade do criminoso. Washington vai ser levado para o Nordeste, mas responderá em São Paulo pelo crime de uso de documento falso.
7: 5h52.
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3: 5 horas e 54 minutos da manhã, o Setembro Dourado chama atenção para a importância do diagnóstico precoce do câncer infanto-juvenil. Informações com o repórter Pedro Gelinek.
13: Setembro é o mês nacional de conscientização sobre o câncer infanto-juvenil. Segundo o Ministério da Saúde, a doença está entre as principais causas de morte por doença entre crianças e adolescentes de 1 a 19 anos no país. A estimativa é de que entre 2026 e 2028 sejam diagnosticados cerca de 7.560 novos casos por ano. A boa notícia é que, quando detectado precocemente e tratado em centros especializados, as taxas de cura podem superar 80%.
7: 5h55, saúde ainda é destaque no Pulo do Gato.
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14: Hoje vamos falar com o Dr. Evaldo sobre tecnologia na saúde.
15: Quem nunca consultou uma IA para perguntar algo sobre um comportamento ou um sentimento? Problema é, será que isso tem valor? Ajuda? Além disso, um problema ainda maior são os riscos. Mas esse mundo digital e a inteligência artificial vieram para ficar e a cada dia estão mais intimamente ligados a nós, em nosso cotidiano. Quando vemos que programas e redes sociais têm causado danos severos em adolescentes, incluindo mutilações e mortes, é essencial olharmos para além dos mecanismos de regulação e controle. Como poderíamos usar a IA a favor da saúde mental? Um experimento recém-publicado no New England Journal of Medicine abordou o tema. Adolescentes e jovens adultos deixam de buscar ajuda por várias razões, inclusive o estigma associado a consultas psiquiátricas. Para eles, foi desenvolvido um app com uma IA generativa preparada para orientá-los. Por 6 semanas em 2024, a metade de um grupo de 486 estudantes colegiais de 3 escolas diferentes foi orientado a utilizá-la 2 vezes por semana, e outro seguiu da forma tradicional. A escolha foi aleatória. Ao final, quem usou a IA apresentava mais resiliência e bem-estar social, com sensação de pertencimento, mais próximos de sua comunidade e menos solitários. Além disso, apresentavam menos tendência a pensamentos e comportamentos negativos. Ou seja, com propósito e controle ético, uma tecnologia pode ser uma aliada importante nas intervenções de bem-estar e saúde mental, onde antes haveria o avesso à assistência e prevenção. Fique bem e até a próxima.
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7: 5h58, acidente na rodovia Raposo Tavares. Foi no quilômetro 32, em Cotia, carro e moto. E uma vítima, uma possível fratura na perna, foi socorrida pela Ecovias. Uma área da antiga mina Mar Azul apresenta rachaduras no terreno em Nova Lima, na região metropolitana de Belo Horizonte. É o destaque de Gabriela Oliveira.
12: A Prefeitura de Nova Lima, na Grande BH, confirma trincas em uma estrutura da antiga barragem B3-B4 em Macacos. A Defesa Civil e a Secretaria de Meio Ambiente vistoriaram o local e pediram a Vale informações sobre a estabilidade da estrutura. O município também acionou a Agência Nacional de Mineração e a Defesa Civil Estadual. A área segue monitorada. A Vale afirma que não há risco de rompimento e que realiza obras preventivas. A ANM confirma que a antiga barragem foi descaracterizada em 2024 e que não existe mais uma barragem de mineração no local.
7: 5h59, e no sertão de Pernambuco, uma ex-primeira-dama denuncia o atual prefeito de violência doméstica, Lucas Batista.
16: A ex-primeira-dama de Granito, no sertão de Pernambuco, Raila Miranda, denuncia ser vítima de violência doméstica e aponta o atual prefeito da cidade, o George de Sidney, como responsável pelas agressões. Em vídeo publicado nas redes sociais, ela aparece com hematomas no rosto e cortes na cabeça. Segundo Raila, as agressões aconteceram há pouco mais de 20 dias e foram físicas, psicológicas e patrimoniais. Ela afirmou ainda que o filho do casal de 7 anos presenciou a agressão.
7: 5h59, hoje tem pagamento para aposentados e pensionistas que ganham até um salário mínimo e têm benefício de final 7, também para os que ganham mais de um mínimo e têm benefícios de finais 2 e 7.
3: 6 horas da manhã vai marcar o quinto sinal, é hora do giro de notícias, né? Hoje com a principal informação do dia, a repercussão, o dia seguinte da derrubada do sigilo de uma investigação da Polícia Federal a respeito de mensagens que comprometem o ministro Alexandre de Moraes, o procurador-geral da República, Paulo Gonet, e também outras autoridades, e a repercussão desse caso agora aqui na Bandeirantes.
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Estamos no ar com o nosso pulo do gato para você nesta quarta-feira. Chove? Aham, é isso mesmo que você ouviu, chove. Na capital federal, assim, vamos combinar a chuva, tá? Não é aquela chuva, mas é uma chuva, tá? Ou seja, na minha terra costumavam dizer o seguinte: tá caindo uma chuva de molhar bobo, Adriano. É, mas mole, só pra deixar claro, mole, tá? E molha bastante. O para-brisa precisa do limpador, que ele funcione o limpador de para-brisa, pra você ter uma noção. Então, se você tá saindo de casa, acordou agora, ligou o rádio, né? Sei lá, tem rádio relógio em casa ainda, aquele bom e velho rádio relógio. Aí tocou o despertador, ligou direto no rádio. Aí tá ouvindo o Adriano dando bom dia no pulo do gato. E em meio ao bom dia, o Adriano tá falando assim: tá chovendo no período da seca? Sim, tá chovendo. Depois da gente ter o dia mais quente do ano de novo ontem na Ponte Alta do Gama, hoje chove. Mas é como eu disse, não é assim.

0: Sim, se você for sair de casa, assim, chove. Mas se abrir a janela, dá pra sentir o cheiro de terra molhada, como diria Sandy Júnior. E vai ver também alguns pingos de chuva nesse momento, tá? Ontem a gente até já tinha falado isso na previsão do tempo, que poderia chover no Distrito Federal. Pra você ter uma ideia, o bispo mandou... O bispo é que não chegou ainda na sua região aí. Ele disse o seguinte: bom dia, aqui é o bispo. Aqui no Jardim Botânico, desde ontem à noite, o solar de Brasília está igual vagalume. Energia vai e volta. E nem chuva tem, somente vento. Saudades da antiga SEB, diz ele aqui, né? E os picos de energia vão queimando os eletrodomésticos. É a primeira coisa que tem que fazer, é desligar da tomada, né? Só para não ter nenhum tipo de problema. E ele mandou aqui que diz que já mandou uma mensagem lá para a SEB, e a SEB informou que, no caso, a Neo Energia, né? Olá, identificamos uma interrupção no fornecimento de energia na região do Jardim Botânico, que o bispo mandou, devido a um incidente na rede elétrica. Nossas equipes estão atuando para restabelecer o serviço. Previsão de retorno é de 7h10 da manhã. Pedimos desculpas pelo transtorno. Foi a nota que... o texto que mandaram lá para o nosso bispo, que reclamou de falta de energia na região dele lá do Jardim Botânico. Tá aí, viu, bispo? Feito o registro. Bom dia, Adriano. Por isso que no Recanto das Emas sentimos uma umidade boa e o cheiro de terra molhada. É, Sandy Júnior já fazendo história. Como diria Alexander Lincoln aqui, obrigado, viu? Falando sobre o Riacho Fundo. Se você está despertando, eu não sei se em todas as regiões do DF, mas do Guará para cá no caminho de casa até a Band, e aí meu caminho passa ali pelo EPGU e pelo Eixão, Eixinhos, né? Até chegar ao setor bancário sul, sim, com chuva, tá? Com uma chuva fina, né? Eu tô todo musical, como diria Roberto Carlos, chuva fina no meu para-brisa também, né? Então, né, vai ter que trazer um guarda-chuvinho e um casaquinho, só pra, pelo menos para se proteger da chuva. 6h08, vamos ao nosso giro de notícias. Governadora Celina Leão anuncia a ocupação do antigo Centrade já para sexta-feira, Vitor Gomes, bom dia.
1: Exatamente, Adriano. Muito bom dia para você, aos nossos ouvintes. O Centro Administrativo do Distrito Federal, o antigo Centrade, vai começar a ser ocupado nesta sexta-feira. Segundo a governadora do DF, Celina Leão, a Secretaria de Obras vai ser a primeira a ocupar o prédio. Inicialmente, o governo deve ocupar apenas 30% do complexo e a mudança deve gerar uma economia de mais de 160 milhões de reais. A declaração foi dada durante uma sabatina do Jornal de Brasília. Na ocasião, a governadora também afirmou que os estudos para a implementação da tarifa zero ainda não foram finalizados e a auditoria para analisar os gastos do governo com o sistema de contratos vigentes segue em andamento. A gente lembra a tarifa zero do transporte público, Adriano.
0: Valeu, Vitor Gomes, pelas informações. 6h09. O botijão de 13 quilos do gás de cozinha vai aumentar pelo menos R$8 no Distrito Federal. Natália Ferreira, bom dia.
2: É isso, Adriano. Bom dia a todos que nos acompanham. O aumento pode chegar até R$10, viu, por unidade. O preço atual está na média de R$114 a R$150, a depender da região. E com a alta de quase 9%, pode ficar na média de R$124 a R$160. A partir de agora, as revendedoras já vão comprar os botijões com os novos valores nas distribuidoras e o preço mais alto deve começar a atingir o consumidor a partir de hoje. Esse reajuste acontece em todo mês de setembro anualmente em todo o país. O consumidor ainda pode encontrar preços menores promocionais de fim do mês ou valores que ainda foram reajustados até que o estoque atual acabe. Adriano.
0: Obrigado, Nath. 6h10. Rodoviária do plano piloto passa por melhorias, mas problemas estruturais ainda chamam a atenção. Ayumi Watanabe, bom dia.
3: Oi, Adriano, bom dia. Pois é, rachaduras, blocos soltos e infiltrações ainda chamam a atenção dos passageiros que passam pela rodoviária do plano piloto. O terminal passou por melhorias desde que a concessionária Catedral assumiu a gestão em junho do ano passado, mas moradores relatam preocupação com a estrutura. O superintendente da concessionária, Leonardo Moreira, afirmou que não há risco de colapso. Segundo ele, as rachaduras estão relacionadas a reparos superficiais nos revestimentos e não representam falhas estruturais dos pilares. O grupo informou que utiliza equipamentos para monitorar a estrutura 24 horas por dia. Adriano.
0: Obrigado, Ayumi. Rodoviária do Plano Piloto foi o destaque dela. Agora o destaque vem de Bruna Teixeira por causa do curso em Harvard. Justiça do DF determina bloqueio de bens do ex-presidente do BRB, Paulo Henrique Costa. Bruna Teixeira.
4: O BRB tem o prazo de 15 dias para pagar as custas iniciais do processo que autoriza o bloqueio de bens do ex-presidente Paulo Henrique Costa. A Justiça do Distrito Federal permitiu a pesquisa e o bloqueio de contas bancárias e de veículos, mas as buscas só vão começar após o banco fazer o pagamento. A decisão foi tomada para que ele devolva ao BRB o dinheiro público usado para pagar um curso de gestão avançada na Escola de Negócios da Universidade de Harvard, nos Estados Unidos. O curso custou $92 mil e foi pago em julho de 2024 com o cartão corporativo do banco. Na conversão para a moeda brasileira, o valor totalizou cerca de R$565.900. O BRB acionou a justiça alegando que o ex-presidente, que atualmente está preso preventivamente na Papudinha, descumpriu duas regras internas importantes do banco. Uma delas foi a mudança de turmas sem autorização. O cronograma aprovado previa que ele faria o curso entre setembro e novembro de 2024. No entanto, Paulo Henrique adiou e mudou de turma duas vezes diretamente com Harvard, não comunicou as alterações ao BRB e não pediu a prorrogação do prazo internamente. A segunda irregularidade seria o descumprimento do processo de permanência. A norma do banco exige que qualquer funcionário que faça cursos custeados pela instituição com valor acima de R$15 mil deve permanecer trabalhando no BRB por pelo menos um ano após a conclusão das aulas. Se sair antes, precisa devolver o dinheiro. Paulo Henrique Costa concluiu o curso e obteve o certificado em 21 de novembro de 2025, mas havia sido afastado da presidência do banco 3 dias antes e foi formalmente exonerado do cargo em 19 de novembro de 2025, ou seja, ele não cumpriu um único dia do período de permanência exigido. Agora a justiça aguarda o pagamento por parte do BRB dentro das próximas 2 semanas. Caso não seja feito, a liminar de bloqueio pode ser cancelada.
0: Seguimos com mais destaques da reportagem. 3 homens foram presos no Parkway por invasão de terreno e danos ambientais. Augusta Proença.
5: Itapuã, Parkway e Vicente Pires são cenários de denúncias dos ouvintes da Band News FM quando o assunto é grilagem e invasão de terrenos. Nesta terça-feira, a Polícia Civil, em parceria com a Delegacia de Combate à Ocupação Irregular do Solo, prendeu 3 homens em uma ocupação na quadra 15 do Parkway. As imagens mostram um camburão da 11ª Delegacia de Polícia chegando a um lote com a vegetação arrancada, alguns cercamentos e também um trator. Além do operador do veículo, estavam no local o responsável pelo terreno e o responsável pela obra. Os 3 foram encaminhados à delegacia para investigação de possível crime ambiental. As investigações ainda estão em andamento para identificar quais crimes podem ser enquadrados. O dano ambiental pode ser penalizado com pena de 1 a 5 anos de prisão. O local está inserido em uma área de proteção ambiental do Gama e Cabeça de Veado. Mas para os moradores da região, a presença de grileiros cria uma sensação de insegurança e também gera preocupação com o meio ambiente, como desabafa o morador Alexandre Paes.
6: Olha, é uma sensação muito ruim porque nós temos muito carinho e nós procuramos preservar muita natureza do nosso bairro, né? Tem que ser preservado, o bairro ele tem especificidades, né? Como animais silvestres, pássaros, aves, muitas árvores, córregos, né? Nascentes. Então, preservar a natureza do Parkway é preservar a nossa cidade, Brasília, né? O nosso ecossistema.
5: Na semana passada, uma operação da Secretaria DF Legal com a Polícia Militar acabou em confronto em uma invasão na região da Cabeceira do Valo. Nesse ano, foram removidas mais de 350 estruturas precárias de madeira e lona, além de mais de 10 quilômetros de cercamento da região. Cerca de 500 lotes ilegais também foram descaracterizados. 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
0: 6 horas 15 minutos, 6 e 15. Esse é o nosso Pulo do Gato, trazendo para você as principais informações desta manhã, né? Para quem está já acordando, circulando, saindo de casa nesse momento. Como eu falei, tem chuva. Ou aí o Watanabe, me explica aí, vai chover hoje o dia inteiro ou é só uma chuvinha aí de passageira nessa primavera e nesse mês de agosto? Diga aí pra gente.
3: Pois é, Adriano. Essa quarta-feira é mais um dia de calor, tempo seco. Quando eu tava chegando, também senti uns pinguinhos, né? Segundo as informações do IMET, há possibilidade, sim, de chuvas isoladas em todo o centro-oeste, mas nada daqueles temporais que a gente...
0: Nada de chuva, né?
3: Chuva, como você comentou. É. Pois é.
0: É uma chuva.
3: Ontem, inclusive, né, terça-feira, o DF registrou o quarto recorde consecutivo de calor no ano. Os termômetros chegaram a 36,1 graus em Planaltina, enquanto a umidade do ar caiu para 14%. Então, a previsão é que as temperaturas diminuam nos próximos dias, mas ainda permaneçam acima da média para o período. Então, lembrando, a recomendação sempre é manter a hidratação, evitar as atividades físicas e hidratar, né, Adriano?
0: É fundamental, né? Manter a hidratação, tomar água, nariz também com hidratado, principalmente com soro, para poder ajudar. Ontem eu estava falando da questão do olho, também do ressecamento dos olhos. Né? Então são aquelas situações que a gente sofre um pouquinho mais durante o período da seca.
3: Pois é, e acaba que a gente fica até em dúvida, né, de dizer qual a temperatura máxima, que todos os dias eu estava comunicando aqui. Máxima de 36, ou máxima de 33, máxima de 32.
0: É que aqui no plano normalmente fica nisso, 32, fica nisso, né? 33, 34, não que isso não seja um calor, mas é a temperatura média. O que passa disso é lá na Ponte Alta do Gama, que está tendo um sol para cada um, nenhuma umidade para cada um.
3: Eu tava até brincando com os amigos, é sempre no Gama, né? A menor temperatura, foi no Gama. A maior temperatura também foi no Gama.
0: Tem também, acho que lá pro lado de Planaltina, às vezes, também tem esses registros, tanto da maior quanto da menor temperatura. Mas, em resumo, pelo que você falou, vai ter essa chuvinha que tá caindo agora, e depois aquele outro calorão.
3: Temperatura máxima por volta de 31 graus e temperatura menos mínima por volta de 22 graus.
0: Obrigado, Ayumi. 6:17... Na virada do relógio vem a hora certa para você também, assim como o Pedro Coin, que vai falar depois do intervalo comercial da classificação do Galo, do Atlético Mineiro, para as semifinais da Copa do Brasil. É depois do intervalo.
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0: 6:18.
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0: Bora, Pedro Coen, vamos falar de futebol e o Galo tá na semifinal, hein?
1: Galo na semifinal da Copa do Brasil, Adriano, classificado depois de uma grande vitória ontem contra a equipe do Cruzeiro, né? Ganhar clássico já é bom, ganhar clássico de virada, como foi a vitória do Galo ontem, melhor, né? Dá aquele moral para a equipe, melhora tudo para o time atleticano, que agora espera ou Grêmio ou Internacional, que jogam amanhã às 8 horas da noite. Esse jogo tem transmissão da Bandeirantes, ok? Então o Galo tá só esperando agora, né? Mas, antes do Grenal de amanhã, tem as duas partidas de hoje, a gente já vai falar sobre isso. Rapidamente, um comentário sobre o jogo de ontem, né? Sobre as quartas de final do Galo contra o Cruzeiro. Impressionante, impressionante o que joga o Fred, volante do Galo, né? Já jogou a Copa do Mundo pela Seleção Brasileira em 2022, foi jogador do Manchester United, jogou na Turquia também, um grande jogador, jogou no Inter aqui no Brasil também, né? Antes de voltar para o Galo, é um grande jogador, né? Ele já tinha levado o perigo mais de uma vez ao gol do goleiro Otávio, e ontem, além de ter feito o golaço da classificação, porque não foi um gol qualquer, foi um chutaço de fora da área, ela pega na trave ainda antes de entrar, ele dá a assistência do primeiro gol, né? O gol do Vitor Hugo, além de outros passes cruciais que poderiam ter saído o gol em outros momentos do Galo. Então, impressionante o que jogou o Fred. Pra mim, o melhor em campo, o melhor jogador da partida, craque do jogo de ontem, merece todos os elogios da torcida atleticana, já se pagou, né? Ele chegou recentemente ao Galo, nessa janela de transferências, já se pagou, que eu digo, claro, no sentido lúdico da palavra.
0: Ele, né? Já botou o Galo numa semifinal, né?
1: Exatamente, exatamente, colocou o Galo numa semifinal de Copa do Brasil, passando pelo maior rival, né, Adriano? Não é só passar para a semifinal, é passar pelo Cruzeiro. Então, de fato, um início muito bom, muito promissor aí do Fred com a camisa do Atlético Mineiro nesse retorno dele ao Brasil.
0: Ele é bom jogador, ele sempre foi muito bem, ele foi muito bem no Shakhtar, ele fez a carreira dele inteira praticamente lá. E acho que na seleção brasileira ele ficou marcado pelo erro que ele cometeu, de fato. E há sempre um certo preconceito, né, com um jogador, de repente, de um mercado menor, quando acaba não tendo o mesmo destaque do que outros que jogam, sei lá, na La Liga, Premier League, e aí acaba tendo um certo preconceito. Mas esses jogadores que ainda têm lenha para queimar ou têm vontade, como é o caso do Fred, fazem muita diferença no futebol brasileiro. Mas, olha, é gigantesco. É só ver o que o Hulk ainda faz com 40 anos.
1: Ou o que fez o Suárez aqui, né?
0: Sim, sem joelho.
1: Então, exatamente, sem joelho.
0: O que faz, né, o Neymar sem jogar?
1: Também, exatamente, né? E o que fizeram
0: Ronaldo,
1: Romário quando voltou, e tantos outros, o próprio Marcelo no Fluminense, né? E tantos outros jogadores que são de outro patamar, né? De outro tamanho no futebol, né? E, de fato, o que o Fred fez ontem e o que outros nomes fizeram é impressionante, né? Ainda tem muita lenha para queimar o Fred, que tem 33 anos, deve jogar por mais algumas temporadas.
0: Ah, não, ele tá numa idade boa ainda.
1: Exatamente.
0: Pra hoje em dia, pro futebol, 33 anos era como eram os 28 anos há 10, 15 anos atrás.
1: Exatamente.
0: É o auge.
1: Exatamente. 33 anos ainda tem bastante lenha para queimar, pelo menos umas 3, 4 temporadas pela frente ainda em alto nível. Classificação do Galo, que agora espera o Grenal para saber o seu adversário na semifinal da Copa do Brasil. 9 milhões de reais no bolso do Galo, essa classificação deu, né? Assim como vai acontecer com os outros clubes que avançarem, né? Hoje teremos mais 2 semifinalistas confirmados, já conheceremos a primeira semi, né? São 2 jogos, às 9h30 com transmissão da Bandeirantes, clássico da saudade, Palmeiras e Santos, Santos e Palmeiras. Lembrando que na semana passada, o Verdão venceu por 3-0, né? E o Santos vem tentando aí uma remontada histórica, uma virada que entraria para a história, de fato, do futebol, do clássico, né? Dos clássicos de São Paulo como um todo. E o Santos não tem nada além para fazer do que não seja tentar, né? Então, hoje, Neymar deve jogar. O Santos precisa da ajuda do Neymar para tentar virar o jogo de hoje. O Santos divulgou ontem a lista de relacionados, né, com o Neymar, com o Gabigol, com todos os seus jogadores mais, dá pra gente dizer, importantes, né? Lembrando, o Neymar estava relacionado também para o jogo da semana passada e, por opção da comissão técnica, ele não foi jogar. Pelo menos esse é o pronunciamento oficial do Santos, né, que o próprio Neymar trouxe, que o Alexandre Matos, o Cuca, todos eles disseram que o Neymar estava à disposição, queria jogar, não jogou por opção técnica, para estar em campo no clássico do fim de semana contra o Corinthians, que o Santos ganhou. Então, de fato, né, hoje o Neymar é mais importante do que nunca para esse time do Santos. Peixe que, se avançar, pega ou Vitória ou Vasco da Gama, assim como acontece se o Palmeiras avançar. Eu diria que essa é a tendência, né? Mas a gente não pode duvidar nunca do futebol. E aí, Vitória e Vasco jogam no mesmo horário do jogo dos times paulistas. E o Vasco venceu na semana passada pelo placar de 1 a 0, o que não significa muita coisa, principalmente para esse time do Vitória dentro do Barradão. Eu lembro aqui que na pré-oitavas de final, né, naquela fase de 32 avos de final, o Vitória perde para o Flamengo fora de casa e em casa vira contra o Rubro Negro e avança às oitavas. Nas oitavas, perde para o Atlético Paranaense por 2 a 0 e em casa consegue virar, goleia o Furacão e passa para as quartas. E aí agora nas quartas perde o primeiro jogo mais uma vez fora de casa, dessa vez para o Vasco, e agora tem a virada, né? Tem a chance da virada em casa contra o Vasco da Gama. Então eu diria que está tudo em aberto ainda nesse confronto entre Vasco e Vitória. A bola rola às 9h30 para os dois jogos. Lembro aqui que a Bandeirantes vai transmitir o clássico da saudade, Santos e Palmeiras. Só que essa não é a única coisa que tem hoje, viu? Não é só Campeonato Brasileiro que vai rolar hoje nos campos espalhados pelo Brasil, Adriano. Hoje tem Campeonato Brasileiro e é jogo importantíssimo para a tabela, tá? Tanto na parte de cima quanto na parte de baixo. É um jogo que pode mudar muita coisa ali para todos os clubes que estão envolvidos na briga contra o rebaixamento. Grêmio, o próprio Santos, o próprio Vitória, o próprio Vasco, o Internacional, porque o Mirassol, que é o 16º colocado na tabela nesse momento, tem 25 pontos, inclusive é a mesma pontuação do Vasco e do Inter, vai entrar em campo contra o Flamengo, que briga contra o Palmeiras pelo título, né? Tem 48 pontos, se vencer pode chegar a 51 e ficar a um ponto só do Palmeiras, né? E ainda tem o confronto direto nesse segundo turno. Então é um jogo de suma importância, crucial para as duas equipes, né? Porque se o Mirassol vencer, chega a 28 pontos e pode encostar no Grêmio, que é o clube que tem essa mesma pontuação. É muito difícil que passe, né? Por conta do saldo de gols, mas pelo menos em pontuação ficaria ali do lado do Grêmio e abriria 3 pontos de vantagem para o Vasco da Gama, que é o primeiro time da zona do rebaixamento. Então ficaria uma situação ainda mais preocupante para o Vasco. Por isso que essa partida, que vai acontecer às 7h30 no Maracanã, é um jogo tão importante para a tabela do Campeonato Brasileiro. Para Vasco, para Inter, para o Grêmio e para o Santos, é melhor que o Flamengo ganhe, né? Quer dizer, se bem que é difícil falar para a torcida do Vasco, né, Adriano, que é melhor que o Flamengo ganhe.
0: Olha, diria para o Remo também, tá, Mirassol?
1: Ah, com certeza, o Remo tem 23.
0: É porque, não, a comparação que eu estou fazendo não é nem só pela pontuação, estou olhando aqui o número de jogos. O Inter tem um jogo a mais do que a maioria dos times aqui do Distrito Federal, dos times do Campeonato Brasileiro, assim como é o caso do Remo. As duas equipes já têm 25 jogos, aí você tem Vasco com 24, Grêmio com 24, Mirassol com 24 jogos, Santos com 24 jogos, né? E esses times já com vantagem em cima de Vasco e Inter, por exemplo, e Remo.
1: Pois é, né? O grande ponto desse jogo a mais é que, desse jogo a menos ou a mais, a depender de qual equipe a gente está falando, né? É que, na melhor das hipóteses, por exemplo, o Internacional já está na zona do rebaixamento. Na melhor das hipóteses, o Inter está em 18º colocado. Então, esse é o grande ponto, né, desse jogo a mais. Se o Vasco perder, o Mirassol, o Grêmio e o Santos perderem os seus jogos atrasados, todos eles perderem, em situação de igualdade, a tabela do Campeonato Brasileiro ficaria exatamente como está, né? Com o Internacional e o Remo ali dividindo a 18ª e 19ª colocação e os outros clubes tendo uma situação muito mais... É um pouco mais preocupante para eles, mas nada melhor para Remo e Internacional, né? Então, de fato, é uma situação muito ruim para essas duas equipes, principalmente. Até por isso, o jogo de hoje também é muito importante, Adriano.
0: Fechou, meu amigo. Tem mais lá no Manhã Bandeirantes e também amanhã no Pulo e hoje ainda na nossa área, além da transmissão de Palmeiras e Santos. Um abraço, Pedro.
1: Abraço, Adriano. Até mais. Tchau, tchau.
0: Valeu. Pedro Cohen, falando de futebol aqui no nosso Pulo do Gato. A gente segue ainda falando um pouco sobre futebol, que é o... Vamos relembrar que o nosso Sedom, o futebol volta e meia surpreende os torcedores com cenas de tamanho e impacto que permanecem na memória por anos. Um bom exemplo foi o que aconteceu no dia 1º de setembro de 1971, em Fortaleza, no jogo entre Ceará e Palmeiras, pelo Brasileirão. Estava 0-0 até os 25 minutos da etapa inicial, quando o atacante César desencabulou e marcou logo dois gols. E o detalhe não está na quantidade de gols, mas na diferença de tempo entre o primeiro e o segundo tempo, menos de um minuto. Flávio Araújo transmitiu aquele jogo pela Bandeirantes, se a gente relembra esses momentos.
2: Eurico na antecipação, Eurico Ademir, Ademir amacia a bola, estufa no peito, bota a bola, rola na relva, né, Eurico, Eurico outra vez, Ademir, Ademir vem descendo, Eurico a seu lado, Ademir faz o passe, Eurico, Eurico desceu, pode até chutar pro gol, boa bola para Ademir, fechou para a linha de fundo, cruzou para o César, ele para o arco, gol! César! Emendando uma jogada portentosa da equipe do Palmeiras, que foi no toque desde o campo de retaguarda com Eurico e Ademir. Ademir desceu, podia ter perfeito o gol, Roberto. Preferiu cruzar para César, que emendou de bate pronto, tocando a olímpica para as redes da equipe do Ceará. César, aos 25 minutos do primeiro período, tira o zero do placar do Ceará, Roberto.
3: A tabela entre Eurico e Ademir da Guia foi simplesmente espetacular até a grande área.
2: Bola pelo ataque do Palmeiras. Atenção, falhou o goleiro. César desceu sozinho. De bola em fundo, pode marcar o gol. Uma falha gritante, berrante da retaguarda cearense. A bola foi recuada para o goleiro. Falhou Pedrinho, a bola passou sob o seu pé, entre as suas pernas, uma bola macia. César apenas acompanhava o lance à distância. Quando viu que a bola era dele, foi tranquilo para marcar o segundo gol da equipe do Palmeiras. Um minuto após o primeiro, incrível, senhores, o Palmeiras que lutou tanto em Pernambuco, que criou tantas situações de gol e o gol não surgia, e agora os gols surgirem com uma facilidade incrível no Ceará. Aí está o Palmeiras pelo campo de ataque, bola com Ademir, Ademir a César.
0: Daí relembrando esses momentos aqui no nosso Sedom, no mesmo ano, em 1971, o Fluminense também estabeleceu uma marca em comum. Diferente do Palmeiras, não marcou vários gols com pouca diferença de tempo entre um e o outro. Ao contrário, ficou 570 minutos sem marcar um único gol. E pegou o gosto, ao que parece, porque superou essa marca várias vezes em outros anos. 6h35, já já vem o nosso trabalho em foco, só para fazer o registro da nossa audiência com os nossos ouvintes, o Denis.
4: Bom dia, Adriano. Bom dia a todos da Rádio Bandeirantes. Paz, eu peguei um chuvisquinho de Santa Maria até aqui no Hospital da Criança, no Noroeste. Mas creio que essa chuva não vai continuar, o sol já tá saindo daquele jeito.
0: É, e ele mandou uma foto aqui do sol lindíssimo, viu? O nascer do dia. Bom dia, Adriano e equipe. Garoa na Ponte do Bragueto e no setor bancário. E é o calor querendo chegar mais forte junto com os altos de gripe, né? Ou seja, com os... podendo... É gripe, sinusite, né? Tudo quando tem essa oscilação, né, Djalma? Obrigado aí pela mensagem. Vem chegando agora para você o Trabalho em Foco.
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6: Estamos apresentando mais um capítulo de Trabalho em Foco. Para você que acompanha o Pulo do Gato todas as manhãs, já sabe que às segundas e quartas, nesse horário, nós temos um encontro marcado com especialistas para falar sobre mercado de trabalho, tendências e todas as informações relacionadas ao tema. O Anderson Valadares, do Axê Laboratório, é o nosso convidado de hoje. Tudo bem, Anderson? Bom dia.
7: Tudo bem, Pedro? Bom dia. Obrigado pelo convite. Bom dia a todos que nos ouvem agora. É um prazer estar aqui com vocês.
6: Queria te falar com você sobre currículo, né? Análise de tantos currículos. Hoje, o currículo, ele também se transformou, como muitas coisas, no mercado de trabalho. Qual é o melhor currículo? O que escrever no currículo? O LinkedIn está hoje substituindo a folha de papel com as informações do candidato a uma vaga?
7: Excelente pergunta, Pedro. Aqui, talvez, a gente possa ter uma grande discussão com relação a isso. Eu diria que a primeira recomendação é: seja verdadeiro na hora de você fazer a descrição do seu currículo. Não adianta você inventar papéis, inventar perfis, inventar conhecimentos que na realidade não existem, porque o que você vai fazer é só perder tempo, porque numa próxima etapa esse conhecimento ou essa experiência não vai ser efetivada, porque você não vai conseguir evidenciar esses elementos numa boa entrevista. Então essa é a primeira recomendação. A segunda resposta, com base no que você me perguntou sobre o LinkedIn, aqui nós temos diferentes perfis. Existem os profissionais, sim, que estão no LinkedIn, mas a gente sabe muito bem que existem regiões e existem locais onde o papel ele ainda funciona. A gente ainda tem a busca que a gente chama de offline. Quando a gente pensa em estratégias de buscas, não é só online, onde eu vou no LinkedIn, em outras ferramentas, mas muitas vezes aquele QR Code onde eu vou conseguir disponibilizar meu currículo direto para a organização, ou até mesmo ainda existe o currículo em papel para algumas atividades e algumas profissões. Então eu diria que entender qual é a profissão, qual que é o melhor meio e a gente se adaptar a isso é a melhor forma da gente entregar ou se apresentar para esta empresa.
6: É verdade, né? Essa questão da diferença das regiões aí que você abordou, ela é muito presente. E como é que está na indústria farmacêutica hoje a contratação, né? Profissionais das mais variadas idades estão sendo buscados. A gente tem debatido também uma questão de longevidade, onde as pessoas estão trabalhando mais, porque estão vivendo mais, às vezes até se aposentam, mas continuam trabalhando. Como que está essa distribuição hoje, pela sua percepção, Anderson?
7: Eu acredito que hoje nós estamos num momento talvez único, que nós temos várias gerações trabalhando num único momento, desde a geração baby boomers até a geração Z. Então tem esse leque de oportunidade de várias gerações trabalhando juntos, o que é muito bom. Pensando nesta amplitude, faz sentido para as organizações ter um percentual de cada geração, porque eu tenho o jovem, esse profissional que está entrando no mercado com um mindset diferente, que está com toda essa jovialidade. E eu tenho também esse profissional mais experiente, que já tem uma carreira de longa data, que passou por diversos desafios e cenários, muitas vezes até econômicos, e essa mescla, ela potencializa não só esse profissional experiente que está sendo refrescado, está sendo incutido de novas ideias, como esse profissional recém-contratado jovem que está adquirindo experiência com quem já passou por várias vivências. Então eu imagino que este cenário onde nós temos essa diversidade, ela é oportuna para o negócio e para a sociedade de forma geral. Então do nosso lado, nós olhamos quem são os melhores profissionais para aquelas atividades, independente da idade, sexo, cor. Para a gente, o mais importante é a gente dar a oportunidade para quem de fato tem maior aderência com a cultura e também com a atividade em si.
6: E os processos de seleção hoje são todos online, presencial, é um esquema híbrido, como é que funciona?
7: Temos de tudo, então a gente não pode simplesmente optar por uma única ação, da mesma forma que a gente falou dos currículos. Às vezes eu tenho um currículo digital e às vezes eu estou entregando ele in loco. Quando a gente fala de processo seletivo, eu tenho que entender quem é meu público, eu tenho que entender minha região. Então, muitas vezes, eu vou ter as entrevistas online, e aí eu estou fazendo essas atividades de uma forma muito mais ágil aqui, como eu e você nesse momento, mas cabe sim os momentos do one-on-one, o olho no olho, ou uma dinâmica de grupo onde as pessoas elas também sentem um pouco do ambiente no qual elas vão trabalhar. Então tudo depende de quais são as atividades, quem é esse profissional, qual é o momento oportuno e, novamente, eu considero também a região. E aí entra aqui uma questão estratégica. É importante que esses profissionais eles também conheçam a minha empresa, entendam esse território, entendam o ambiente, que é uma forma também de eu conseguir mostrar para ele tudo que a gente oferta em termos de ambiente. Então não deixa de ser uma estratégia muito poderosa.
6: Conversamos aqui na Bandeirantes em Trabalho em Foco com Anderson Valadares do Axê Laboratório sobre o mercado de trabalho. Obrigado, viu, Anderson? Até uma próxima.
7: Eu que agradeço. Um excelente dia a todos.
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0: Seis e 43, aproveitando que tivemos o trabalho em foco, aí o meu Watanabe vai trazer agora o foco do dia de hoje, que são as vagas de emprego aqui no DF. Diga aí, Ayumi.
9: Adriano, 846 vagas para hoje, quarta-feira, segundo dia de setembro. Entre os cargos disponíveis estão operador de caixa com 136 vagas e salários de até R$ 1.700. Também tem oportunidades para repositor de mercadorias, chefe de cozinha, ajudantes de obras, atendentes de lojas e mercados, açougueiro, garçom, bombeiros. Agora também tem oportunidades com remunerações mais altas, por exemplo, para acabador de mármore, e granito e operador de retroescavadeira, ambos com remuneração de até R$ 3.500. Então, está recheado de opções para aqueles que buscam um emprego. Então, basta conferir todas essas oportunidades certinho nas agências do trabalhador e também tudo detalhado na programação do Manhã Bandeirantes a partir das 11 horas da manhã. Os interessados podem cadastrar o currículo pelo aplicativo da Carteira de Trabalho Digital ou comparecer a uma das 16 agências do trabalhador do DF. Adriano.
0: Obrigado, Ayumi. 6h44, e antes da gente ir para o repórter Bandeirantes, aproveitando aí os 30 segundos que me restam, hoje é dia do florista, nesse 2 de setembro de 2026, dia do repórter cinematográfico e fotográfico. Então, para os meus amigos cinegrafistas e fotógrafos, profissionais, né, da comunicação, porque é diferente, né, o tipo de trabalho que o repórter cinematográfico faz e o fotográfico também. Então, um abração especial para todos os nossos colegas. Dia também nacional da Kombi. Quem nunca dirigiu uma Kombi puxando para a direita, né? Vem aí o repórter Bandeirantes, 6h45.
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10: Seis horas e 45 minutos, a indicação de Rodrigo Pacheco ao Tribunal de Contas da União é aprovada no Senado e agora será analisada na Câmara. Márcio Rocha.
11: A Câmara dos Deputados vai analisar a indicação de Rodrigo Pacheco para ser o novo ministro do Tribunal de Contas da União depois que o Senado aprovou, por 63-4, o nome do senador mineiro para o cargo. Dessa maneira, se for aprovado pelos deputados, Pacheco vai assumir a vaga aberta com a saída do ministro Bruno Dantas, que renunciou ao posto. A indicação do senador foi assinada de forma unânime por todos os líderes partidários, incluindo o presidente do Senado, Davi Alcolumbre, a líder do governo, Tereza Leitão, e o líder da oposição, Rogério Marinho. Antes da votação, um requerimento de urgência foi aprovado de forma simbólica para que a análise da indicação fosse feita diretamente no plenário. Rodrigo Pacheco é advogado, foi deputado federal, presidente da Comissão de Constituição e Justiça da Câmara, antes de ser eleito senador em 2018, para em 2021 ser o presidente do Senado.
10: 6h46, votação do fim da escala 6x1 acontece hoje na CCJ do Senado. Leandro Aislan.
12: A reunião da comissão mista que trata da medida provisória da taxa das blusinhas foi mais uma vez adiada e os parlamentares só devem analisar o texto na manhã desta quarta-feira. A ideia é que dentro do colegiado o texto seja discutido e votado pela manhã, seja enviado para a votação no plenário da Câmara dos Deputados durante a tarde e a votação no Senado à noite. O presidente do colegiado, o deputado Reginaldo Lopes, alegou que a ordem do dia foi iniciada, o que, pelo regimento interno, impede a votação de textos nas comissões. Alguns pontos da proposta seguem sem acordo e, por isso, a tramitação acabou atrasada.
10: 6h47.
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2: 6h49, esse é o sinal da Bandeirantes. Você ouve agora Saúde e Qualidade de Vida com o Dr. Evaldo Stanislau. A gente está falando do consultório do Pulo do Gato.
3: Hoje vamos falar com o Dr. Evaldo sobre tecnologia na saúde.
4: Quem nunca consultou uma IA para perguntar algo sobre um comportamento ou um sentimento? O problema é, será que isso tem valor? Ajuda? Além disso, um problema ainda maior são os riscos. Mas esse mundo digital e a inteligência artificial vieram para ficar e a cada dia estão mais intimamente ligados a nós, em nosso cotidiano. Quando vemos que programas e redes sociais têm causado danos severos em adolescentes, incluindo mutilações e mortes, é essencial olharmos para além dos mecanismos de regulação e controle. Como poderíamos usar a IA a favor da saúde mental? Um experimento recém-publicado no New England Journal of Medicine abordou o tema. Adolescentes e jovens adultos deixam de buscar ajuda por várias razões, inclusive o estigma associado a consultas psiquiátricas. Para eles, foi desenvolvido um app com uma IA generativa preparada para orientá-los. Por 6 semanas em 2024, a metade de um grupo de 486 estudantes colegiais de 3 escolas diferentes foi orientado a utilizá-la 2 vezes por semana e outro seguiu da forma tradicional. A escolha foi aleatória. Ao final, quem usou a IA apresentava mais resiliência e bem-estar social, com sensação de pertencimento, mais próximos de sua comunidade e menos solitários. Além disso, apresentavam menos tendência a pensamentos e comportamentos negativos. Ou seja, com propósito e controle ético, uma tecnologia pode ser uma aliada importante nas intervenções de bem-estar e saúde mental, onde antes haveria o avesso à assistência e prevenção. Fique bem e até a próxima.
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2: 6 horas 51 minutos.
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2: 6h55.
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0: 6h58 foi, hein? Rapidinho hoje nosso programa. Só agradecer aqui os nossos ouvintes que mandaram mensagem. Agradecer também a nossa live lá no Band Brasília. O Joel, que tá por lá. Maurício, também conosco, desejando um bom dia. Obrigado para todo mundo que esteve conosco por aqui. Daqui a pouco vem o horário eleitoral gratuito. Às 7h30 tem o nosso Primeira Hora edição local. O Bispo dizendo que continua em modo vagalume lá no Jardim Botânico, sem energia. Valeu, viu, Bispo? Boa sorte, hein? Até 7h10, né? Foi o pessoal disse que vai voltar a sua energia aí, né? Vamos, quem sabe, né? Continua chovendo, segundo o Rodrigo Vilela, aqueles chuviscos em várias regiões do Distrito Federal. Acabou, hein? Acabou, acabou. Tchau. Daqui a pouco a gente tá de volta.
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2: As novas descobertas da Polícia Federal sobre mensagens trocadas entre Daniel Vorcário e Alexandre de Moraes devem ser submetidas ao plenário do Supremo.
1: André Mendonça destacou que o caminho inevitável é levar os autos do processo para que todos os ministros da corte avaliem os próximos passos.
2: Mendonça, responsável pelo caso Master no STF, retirou o sigilo do relatório da PF que detalha trocas de mensagens entre o banqueiro e Alexandre de Moraes.
1: De Brasília, Caian Messina.
3: No dia 14 de novembro, 3 dias antes de ser preso, Vorcário escreveu a Moraes, segundo o relatório da PF. Estamos juntos sempre. Você sabe que tenho gratidão da minha vida a você. Toda a minha família, funcionários, parceiros, amigos que dependem de nós, tem uma dívida de vida contigo e com sua família. E termina. Agora é continuar na pegada para conseguir concluir, se Deus quiser. No dia seguinte, o banqueiro questionou o ministro. Acha que na segunda já tenho que estar fora. As conversas com Alexandre de Moraes continuaram, segundo a Polícia Federal. Vorcário se mostrava preocupado em ir para a cadeia. 2 dias depois, ele foi preso quando se preparava para embarcar no jatinho particular com destino a Malta e depois Dubai, nos Emirados Árabes Unidos. Ele diz que ia se reunir com investigadores interessados em comprar o Master depois de um negócio com o BRB ter sido proibido pelo Banco Central, diante de indícios de fraude. A PF afirma que Vorcário também contava com a influência de Moraes em relação a duas autoridades. Andrei Rodrigues, diretor-geral da própria corporação, e Paulo Gonet, procurador-geral da República. É importante reforçar com Andrei e Paulo para não deixar ninguém de baixo fazer uma sacanagem, senão vai tudo para o saco. O clima aqui no Supremo é tenso. Moraes e Mendonça chegaram a bater boca quando se encontraram em uma reunião informal. Moraes acusa o colega de estar direcionando a investigação da Polícia Federal para ele. Já Mendonça disse que a apuração é da PF. Mendonça tomou 3 providências depois de retirar o sigilo da investigação. Pediu um parecer da PGR sobre o caso. Alertou o presidente do tribunal sobre o teor das mensagens. Fachin manifestou preocupação com o episódio. Mendonça também pediu que Fachin marque uma sessão pública, transparente e presencial no plenário do STF para analisar os novos elementos da investigação. Moraes não é investigado pela Polícia Federal. Para que um processo seja aberto, é necessária autorização dos próprios colegas. Em manifestações anteriores, o ministro negou contatos com o banqueiro.
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0: 7:30, esse é o Jornal Primeira Hora, vamos com os destaques do dia para você. Tiroteio deixa uma pessoa morta e outra ferida em Santa Maria. Morte foi constatada pela Polícia Militar na QR-208/209. Centrade deve começar a ser ocupado nesta sexta-feira. Secretaria de Obras será a primeira a ocupar o prédio no centro administrativo. Polícia Civil prende suspeitos de grilagem no Parkway. 3 envolvidos na ocupação irregular do solo serão investigados por possível crime ambiental. Greve dos metroviários está cancelada até o dia 15 de setembro. A paralisação da categoria estava prevista para começar ontem, teve uma reunião e acabou aí se decidindo por uma nova data para um novo encontro para tratar da situação. E no esporte, Atlético Mineiro venceu o Cruzeiro por 2-1 de virada e avança para as semifinais da Copa do Brasil. Hoje, a Bandeirantes transmite Palmeiras e Santos. No primeiro confronto, Palmeiras venceu por 3-0. A partida começa às 9:30 da noite com transmissão aqui da nossa Bandeirantes.
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0: Previsão do tempo para hoje é de instabilidade. Já tivemos chuva no início da manhã, mas a temperatura deve, ao longo do dia, ficar elevada, com possibilidade aí de termômetros chegando aos 30 graus. A quarta-feira vai ter essa instabilidade, como eu falei. Nesse momento a gente tem tempo nublado aqui na região central de Brasília, períodos de chuva em algumas regiões, e essa chuva ela não vai terminar ou parar por hoje. Há previsão, inclusive, para o próximo fim de semana de alguns períodos de chuva aqui no Distrito Federal, exatamente por causa dessa mudança climática do calor acabar provocando essa situação de chuva. Então teremos aí uma quarta-feira, assim como no fim de semana, esses períodos de instabilidade no decorrer do dia. Nesse momento, temperatura é de 21 graus, umidade relativa do ar em 73%, temperatura máxima, como eu falei, será de 30 graus.

0: Centro Administrativo do Distrito Federal, antigo Centrad, vai começar a ser ocupado na sexta-feira. Segundo a governadora do Distrito Federal, Celina Leão, a Secretaria de Obras vai ser a primeira a ocupar o prédio. A declaração foi dada durante uma sabatina. Inicialmente, o governo deve ocupar 30% do complexo e a mudança deve gerar uma economia de mais de 160 milhões de reais, como explica a governadora.
1: Nós já conseguimos ligar o ar-condicionado, conseguimos ligar a parte de energia, fizemos os reparos que eram necessários para termos autorização do Corpo de Bombeiros para isso. Então fizemos todas as adequações, né? Eu proibi compra de novos mobiliários, determinei que as secretarias fossem feita a transferência deles com o mobiliário que tem. A gente já está praticamente todo pronto para receber o pessoal, já estamos no plantio das árvores ali, do paisagismo, e vai mudar a realidade de Ceilândia, de Taguatinga e de Samambaia.
0: O anúncio da ocupação do Centrad pela governadora Celina Leão ocorreu no início de junho, com a intenção de gastarem até R$1.800.000 em cada um dos 5 blocos. O complexo foi construído há mais de 10 anos e entregue em 2014 para se tornar o principal centro administrativo do GDF, mas nunca foi inteiramente ocupado. Durante a sabatina do Jornal de Brasília, Celina Leão também anunciou a expansão do programa Tarifa Zero, caso seja reeleita. Atualmente a tarifa é de graça somente aos domingos e feriados. Segundo a governadora, os estudos para a implementação da tarifa zero ainda não foram finalizados e a auditoria para analisar os gastos do governo com o sistema de contratos vigente segue em andamento.
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3: 7h38.
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1: Durante 7h43.
2: Investigações revelam que o escritório de advocacia da esposa de Alexandre de Moraes mantinha um segundo contrato com empresas de Daniel Forcaro.
1: O documento teria sido firmado em maio de 2025 entre o escritório de Viviane Barsi de Moraes e a empresa Viking Participações.
2: O acordo previa a prestação de serviços jurídicos e o repasse de honorários.
1: O valor firmado foi de 50 milhões de reais, com a possibilidade de pagamento em cotas de um helicóptero ou de um jatinho, que já seriam usados pelo casal.
2: Somado a outro contrato conhecido, entre o escritório Barsi de Moraes e o Banco Master, o valor total em honorários chega a 158 milhões de reais.
1: O relatório da polícia também revelou uma possível troca de favores entre Forcaro e a família de Moraes.
2: O intermediário de Viviane Barsi teria pedido a emissão de cartões de crédito com um limite de 300 mil reais para dois filhos do casal.
1: Em nota, o escritório Barsi de Moraes não cita esse segundo contrato com empresas de Daniel Forcaro.
2: Mas diz que o ministro, como marido da sócia diretora, analisou o primeiro contrato só para verificar a existência de eventuais impedimentos legais para a contratação.
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1: Hora Oficial do Brasil, 7h45.
2: O Procurador-Geral da República pediu a nulidade do relatório da Polícia Federal, que aponta uma relação próxima entre Alexandre de Moraes e Daniel Forcaro.
1: Para Paulo Gonet, o documento produzido sobre os diálogos entre os dois é ilegal e deve ser arquivado sem análise do mérito.
2: Segundo ele, o ministro André Mendonça determinou a produção do material à PF sem ter competência para isso. Ele não entrou no mérito do caso para dizer se houve crime ou não.
1: O PGR entende que uma investigação sobre um integrante da corte só poderia ser determinada pelo plenário do próprio Supremo.
2: Paulo Gonet também chegou a ser mencionado no relatório por mensagens enviadas ao banqueiro através de um intermediário.
1: Num dos diálogos, ele comemora um convite para participar de um evento organizado pelo dono do Master, em Londres.
2: No despacho em que pede uma sessão do plenário do Supremo, André Mendonça cita novos elementos trazidos pela Polícia Federal.
1: Mas ele não menciona diretamente as conversas do ministro Alexandre de Moraes com o banqueiro Daniel Forcaro.
2: O relator do caso Master no STF já começou a mapear possíveis votos de colegas para uma possível investigação.
1: Internamente, há questionamentos, principalmente por não haver precedentes para apurações sobre integrantes da corte.
2: Há ainda resistência por mais exposição do Supremo em uma possível sessão aberta.
1: O jurista e ex-ministro da Justiça Miguel Reale Júnior avalia que o conteúdo tornado público revela fatos que podem marcar a imagem do STF.
5: A forma dos diálogos, as expressões, a liberdade de linguagem existente entre Forcaro e o ministro Alexandre de Moraes mostra uma proximidade extremamente significativa e, portanto, transforma o ministro numa espécie de conselheiro, orientador do Forcaro, ao mesmo tempo marido do escritório, cujo contrato de honorários é por ele revisto, ou seja, o ministro atua aí como compliance e, ao mesmo tempo, como um conselheiro.
2: Presidente do Instituto Não Aceito Corrupção, o Procurador de Justiça de São Paulo, Roberto Liviano, fala em danos também para a Procuradoria-Geral da República.
1: De acordo com ele, é preciso considerar quem terá legitimidade para conduzir uma eventual ação penal, já que Paulo Gonet também é citado nas mensagens.
6: Quem teria atribuições para análise de eventual cometimento de infração, não podemos deixar de observar que quem tem a titularidade da ação penal por eventual transgressão é o Procurador-Geral da República, não é o Ministério Público, nos termos da Constituição, é o titular da ação penal, não é? Então, o Supremo Tribunal Federal, no âmbito do Supremo Tribunal Federal, autorizaria o início desta verificação, mas a titularidade da ação penal cabe ao Ministério Público, no caso, à Procuradoria-Geral da República.
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7: As mensagens de Vorkaro dirigidas a Alexandre Moraes, pedindo até conselhos sobre se devia sair do país na véspera de sua prisão, ou querendo que fosse interrompida a ação de funcionários no Banco Central que poderiam, expressão de Vorkaro, fazer sacanagem contra ele, ou a nada singela pergunta de Vorkaro ao ministro, conseguiu ter a notícia ou bloquear? Tudo isso expressa a maior crise da história do nosso Supremo, vindo da maior história de corrupção no nosso sistema financeiro. E aí, nessa paisagem do Supremo, cresce o personagem cada vez mais central, o ministro Alexandre de Moraes, que, independentemente de serviços já prestados à República, caminha agora entre graves e renovadas dúvidas e suspeitas, formando um quadro de enorme gravidade que simplesmente não pode continuar assim. Tudo tem que ser investigado a fundo e com todas as consequências previstas em lei. Limpar esse quadro já é uma exigência do país.
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17: Alô, amigas e amigos do esporte motor. A Ferrari chega a Monza com um carro rápido, mas em meio a um começo de crise. O chefe Fred Vasseur alertou que a equipe não pode mais desperdiçar pontos. Ele admite falhas na administração das corridas, o que tem provocado reclamações dos dois pilotos. Algumas semanas atrás, no GP da Hungria, um erro na largada, uma punição e pit stops ruins custaram o pódio a Hamilton. Já na Holanda, a demora da Ferrari em intervir numa disputa com Leclerc também tirou pontos importantes e a boa chance de pódio do inglês.
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1: Bandeirante 752, Pedro Cohen, bom dia.
14: Oi, Nelson, bom dia para você, para Ana Paula, todo mundo que nos acompanha aqui no Jornal Primeira Hora. Temos o primeiro classificado à semifinal da Copa do Brasil. Ontem, de virada, o Atlético Mineiro, Galo, venceu o Cruzeiro. Até saiu perdendo com o gol do Caio Jorge. Ainda na primeira etapa, conseguiu virar numa partidaça do volante Fred, jogador que tem passagens pelo Manchester United, seleção brasileira, jogou Copa do Mundo, passou pelo Internacional também aqui no Brasil. Galo agora aguarda quem passar de Grêmio e Internacional, que se enfrentam amanhã na Arena do Tricolor. Hoje tem jogo com transmissão da Bandeirantes, Clássico da Saudade, Santos e Palmeiras. A partir das 9h30, abrimos às 9 horas com Ulisses Costa a transmissão. Neste mesmo horário, Vitória e Vasco. Lembrando que o Palmeiras venceu por 3-0 na semana passada o Santos e o Vasco venceu o Vitória por 1-0. Além disso, às 7h30 tem jogo do Campeonato Brasileiro importantíssimo. O Flamengo enfrenta o Mirassol e pode se aproximar do Palmeiras na tabela do campeonato, pessoal.
1: Obrigado, Pedro. 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
2: 57, Aline Araújo, bom dia.
0: Bom dia a todos que nos acompanham. Hoje temos alerta de tempo um pouco mais severo na região do Rio de Janeiro. Teremos ventos intensos que podem se aproximar dos 70 e até pontualmente passarem dos 70 km por hora. Isso por causa de uma frente fria que vai trazer também pancadas de chuvas mais intensas para o estado do Rio de Janeiro, Espírito Santo, parte de Minas Gerais, atingindo Goiás e também o Mato Grosso. Na região de São Paulo, a tendência é que as temperaturas caiam agora após a passagem dessa frente, deixando a máxima de hoje prevista de apenas 21 graus, mas essas condições já começam a melhorar amanhã. As temperaturas já voltam a subir antes da chegada de uma nova frente fria para o fim de semana e também para o feriado, com chuva e queda novamente nas temperaturas.
4: Tá aí, então. Tem hoje em São Paulo, rapidinho, só para a gente fechar, muita chuva ainda pela frente?
0: Não, para hoje a tendência é de um pouco mais de nebulosidade, mas não temos mais previsão de chuvas expressivas. Podem ocorrer chuvas pontuais de volumes extremamente baixos e máxima de 21 graus.
4: Tá bom. Obrigada, Aline. Bom dia para você.
0: Para você também. Tchau. Até amanhã.
1: Termina aqui o Jornal Primeira Hora.
4: Apresentação, Nelson Gomes.
1: E Ana Paula Rodrigues.
4: Diretor responsável, João Carlos Saad.
1: Bom dia, Brasil!
4: Bom dia!

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2: Oito horas da manhã em ponto. Hoje é dia 2 de setembro de 2026. É um dia importante para a história do Brasil. O país que precisa de explicações depois da revelação de relatório da Polícia Federal com conversas entre o ministro Alexandre de Moraes, do Supremo Tribunal Federal, e o banqueiro Daniel Vorcaro, do Banco Master, que é acusado por fraudes bilionárias, o maior escândalo bancário da história do Brasil. Ontem, o ministro André Mendonça, que comanda as investigações relacionadas ao Banco Master, quebrou o sigilo de um relatório da Polícia Federal que trouxe conversas nada republicanas entre o banqueiro e o ministro da Suprema Corte. Alexandre de Moraes editou o contrato que foi firmado entre o Banco Master e o escritório de advocacia da família dele no valor de 131 milhões de reais. Um segundo contrato de 50 milhões de reais do Banco Master com o escritório também apareceu nessas conversas. Daniel Vorcaro pediu orientação para o ministro do Supremo Tribunal Federal para fugir do país no momento em que ele estava sendo investigado. Também declarou para o Tribunal Federal para fugir do país no momento em que ele estava sendo investigado. Também declarou gratidão eterna ao ministro.

0: Federal deve levar o caso ao plenário. É o melhor caminho para o esclarecimento e para que nós possamos ter uma investigação sobre estas informações que já vieram a público. O ministro Luiz Edson Fachin, presidente do Supremo Tribunal Federal, deve deliberar como presidente da corte e vai adotar o caminho pelo qual vai passar pela história. Se vai passar para a história como um ministro que foi um ministro favorável a uma investigação importante ou se colocou para debaixo do tapete mais um escândalo envolvendo a Suprema Corte Brasileira, que cai, é óbvio, em descrédito com a população com um escândalo dessa magnitude. O ministro do Supremo Tribunal Federal tem de estar afastado dessa proximidade com aqueles que são investigados. E isso tudo, só uma apuração correta e isenta pode esclarecer ao país até onde ela realmente aconteceu. O ministro Alexandre de Moraes não tem a menor condição de seguir no cargo. O melhor caminho seria a renúncia hoje ou o processo de impeachment caso o ato voluntário não venha. Mas isso, claro, nós sabemos, depende do Senado Federal. Nós também vamos contar para você na edição de hoje do Jornal Gente e repercutir bastante as declarações que foram dadas por diversas autoridades e os outros personagens desse escândalo, inclusive o Procurador-Geral da República, Paulo Gonet, que esteve também flagrado em conversas que foram interceptadas no celular do Daniel Vorcaro pela Polícia Federal. Gonet chegou a pedir a Vorcaro para levar o filho para uma viagem internacional, perguntou se ia ter charuto e uísque de luxo. O Procurador-Geral da República, que agora está pedindo a nulidade de todas essas provas apresentadas pela Polícia Federal. Também o ex-ministro Fábio Faria, que atuou como um articulador, um lobista desse esquema todo, aproximando Daniel Vorcaro e Alexandre de Moraes, além de outros personagens citados. Cláudio Humberto, ou o Supremo Tribunal Federal vai passar essa história limpo, ou o Brasil vai passar o Supremo Tribunal Federal a limpo, viu, Cláudio? Bom dia.
1: Muito bom dia, Pedro Campos, bom dia, Thaís Freitas, Sônia Blota. A situação que o Brasil vive é muito delicada, muito difícil, é uma crise institucional sem precedentes e o Supremo Tribunal Federal tem o dever de resolvê-la imediatamente, sem demora, para não arrastar o nosso país para essa lama que, afinal de contas, acabou inundando aquela instituição. É uma vergonha o que vem acontecendo, né? E o Brasil não pode continuar relativizando tudo o que se diz respeito a esse caso Vorcaro e o envolvimento de ministros do Supremo Tribunal Federal com esse banqueiro que está preso num processo depois de fraude bilionária. É absolutamente inaceitável que a gente veja a situação de um ministro do Supremo Tribunal Federal, um ministro com o protagonismo de Alexandre de Moraes, ser transformado numa espécie de conselheiro, numa espécie de informante, não numa espécie, informante de fato, né, de um bandido, de um criminoso, de um sujeito que estava tentando se safar do dinheiro que de fato roubou, ou pelo menos é acusado de haver roubado. É impressionante, as revelações são impressionantes, porque o que a gente tinha até agora já era o suficiente para que estivesse em curso um processo de afastamento do ministro, de ele já deveria ter sido afastado, ou ter se afastado voluntariamente, até para não arrastar a instituição junto com ele, o que acabou acontecendo, né? O que a gente já sabia era grave, era os 129, que na verdade são 131 milhões de reais do contrato. Aí de repente a gente ficou sabendo ontem que havia um segundo contrato de 50 milhões de reais. Essas pessoas eram insaciáveis, 50 milhões de reais. Contratos pagos através de cotas de propriedade de um jatinho Legacy, belíssimo de um jato que é fabricado pela Embraer, enorme, e também de um helicóptero da Airbus. Isso, cotas de propriedade dessas aeronaves foram negociadas com o pagamento de parte desses 50 milhões. A gente também ficou sabendo ontem que o banqueiro liberou um cheque, um cartão de crédito com um limite mensal de 300 mil reais para os filhos de Alexandre de Moraes. nós ficamos sabendo coisas do Arco da Velha. Nós ficamos sabendo, por

0: exemplo, o envolvimento do Procurador-Geral da República nisso tudo. Vergonhoso. E o procurador resolveu ficar falante, resolveu então se pronunciar, defender a nulidade do processo, porque não quer que as pessoas saibam o que o inquérito acabou revelando. E a alegação de Gonet beira o cinismo, né? Porque, afinal de contas, além de defender a nulidade de acusações que pesam contra ele também, ele, na verdade, sabe, mais do que ninguém, que o inquérito não foi, a investigação não foi feita, não vem sendo feita contra o ministro Alexandre de Moraes, é contra Daniel Vorcaro. Tudo isso que a gente assistiu ontem é produto da investigação da Polícia Federal em um único celular de Daniel Vorcaro, são 8. Esse primeiro celular deu nisso aí que a gente viu ontem, né? E a investigação, portanto, era em cima do Daniel Vorcaro. Só que no celular a polícia acabou identificando conversas, inúmeras conversas, inclusive com o ministro do Supremo Tribunal Federal, Alexandre de Moraes. Ele conversou nas vésperas da prisão de Vorcaro, ele manteve ali contatos de mensagem por 28 ocasiões. Impressionante isso, né? As mensagens são abundantes, portanto é tudo muito grave, é inacreditavelmente grave. E a gente ainda assiste não apenas os envolvidos, como seus cúmplices dentro e fora do sistema jurídico, tentando de todas as maneiras colocar ou desqualificar as revelações e essas denúncias. O Pedro agora lembrou que até por imposição legal, o ministro André Mendonça precisa levar esse caso ao plenário do Supremo Tribunal Federal, para que o plenário autorize a abertura de investigação contra o ministro do Supremo. Aí sim, a investigação começa, né? Mas eu não seria tão otimista com relação às intenções do Supremo Tribunal Federal no sentido de tirar isso a limpo. Eu acho que ainda prevalece uma maioria no Supremo Tribunal Federal e vai prevalecer por muito tempo, que na verdade, como é que eu diria, passa pano para essas pessoas envolvidas com o banqueiro Daniel Vorcaro em temas tão graves, em acusações tão graves. É isso que eu penso.
1: O que vai ser muito, muito sério se de fato acontecer dessa forma, não é, Cláudio? Porque vai ser o Supremo Tribunal Federal como instituição e os outros 9 ministros, né? Até porque tem uma vaga em aberto desde sabe-se lá quando, mas os outros ministros, de alguma forma, colocando no colo deles atos que foram praticados por um ministro do Supremo Tribunal Federal. Antes de chamar o cientista político Fernando Schiller, só queria lembrar um pouco aqui do caso do Banco Master, né? Até muita gente, né? Tanta notícia, tanto cruzamento, tanta gente. O caso do Banco Master, que foi absolutamente suprapartidário e que atingiu todos os poderes da nação. A gente viu, né? Como aparentemente tinha gente que se entregava por pouco ou por muito, dependendo do caso. O caso Banco Master é a maior fraude bancária da história do Brasil. Foi muito dinheiro que sumiu no Banco Master. Sabe-se lá onde está. De quem foi o prejuízo? Primeiro, de empresas que investiram no Banco Master e acreditaram naquilo que era colocado pelo banco de pagar muito acima do mercado. Segundo, e aqui é algo muito sério, fundos de pensão que tem na sua obrigação gerir a aposentadoria de funcionários públicos do Brasil, estados, municípios, entidades que colocaram bilhões de reais no Banco Master e que viram esse dinheiro evaporar. Foi isso que aconteceu. E uma definição que é colocada sobre o Banco Master e a atuação de Daniel Vorcaro é muito interessante, né? Era uma quadrilha que tinha um banco, que usava um banco para exercer os interesses dessa quadrilha criminosa. Daniel Vorcaro está preso. O ex-presidente do BRB, o Banco de Brasília, que foi arrastado pela sua gestão para dentro dessa lama e que hoje passa por enormes dificuldades, também está preso. O sicário, braço direito de Daniel Vorcaro, foi preso e no mesmo dia se matou na prisão. Para a gente só lembrar um pouco do que a gente está contando aqui. Tem muita gente ouvindo agora o Jornal Gente, acompanhando a nossa transmissão na Band News TV, que deve estar se perguntando o seguinte: escuta, mas o que é essa coisa toda que vocês estão falando? É muito nome, é muito dinheiro, é muito crime. por isso que o Fernando Schiller está chegando ao vivo aqui, cientista político, nosso colunista do jornal Gente, para ajudar a gente a baixar um pouco a compreensão dessa história, que é gravíssima, Schiller, e que nesse momento é difícil de dizer aonde vai parar. As portas estão abertas, os caminhos estão abertos, principalmente para o Supremo Tribunal Federal, que vai ter que tomar uma decisão. Se o ministro Edson Fachin e o Supremo decidirem que não vão decidir nada, eles já estão decidindo. Basicamente, tentar jogar a sujeira debaixo do tapete. A gente quer te ouvir, Schiller. Explica aqui para quem está conosco no Jornal Gente o que é que está acontecendo e por que essa crise é tão gravemente institucional como nós estamos relatando. Bom dia.
2: Tudo bem, Thaís, Pedro, Cláudio, Sônia. Bom, a estratégia do ministro Alexandre de Moraes, do Paulo Gonet, eu vou chamar assim do sistema envolvido no caso Master, continua exatamente a mesma. É a estratégia do silêncio, é a estratégia de uma aposta em deixar passar. A ideia de que, bom, temos eleições daqui a 30 dias, o noticiário vai mudando, já aconteceram outras denúncias, vamos manter a proatividade. Ontem me chamou muita atenção a rapidez da decisão do procurador Paulo Gonet. Foi muito rápida a decisão, ele mesmo tomou a decisão, ele mesmo assinou, ele fez o relatório, causou constrangimento em muita gente do Ministério Público. O mínimo que o procurador Paulo Gonet deveria ter feito era ter aberto mão da elaboração daquela decisão, passado para o vice-presidente da PGR, do Ministério Público Federal, porque ele tem envolvimento direto. Você tem ali uma questão clara de conflito de interesse. Se ele pediu, o seu filho pediu, a família pediu um avião para uma viagem do Vorkaro, se ele estava saudando lá o uísque Macallan, o charuto não sei de onde, etc., se ele tem um envolvimento, é mencionado várias vezes naquelas mensagens, o Cláudio lembrou bem aqui, é um celular de 8 que tem para serem abertos, e apenas essas mensagens que se referem a Alexandre de Moraes Brasília, então você tem um mar de informações que vem. Se esses diálogos, não é, desse celular, desse último celular, desse iPhone que foi apreendido pelo Vorkaro no dia da prisão, se refere a esse período final ali, é o período final que antecede a prisão, é de se supor que essa relação de aconselhamento jurídico, de estratégia, etc., vem de muito antes. Quer dizer, o que levou, eu me lembro aqui, os jornalistas muito experientes aqui, de quando estourou esse caso lá atrás, disseram assim, bom, quem sabe o verdadeiro advogado, do Vorkaro não é a Viviane Barça, o verdadeiro advogado é o Alexandre de Moraes. Foi dito por um experiente jornalista, um tom muito melancólico, né? E as pessoas parece que fazem de conta que não querem ouvir isso. Né? O ministro Alexandre de Moraes, até meses atrás, era ovacionado aqui em teatros de São Paulo, era tratado como a salvador da democracia, salvador do país, etc. Então, o Brasil entrou nesse transe. Não é? Muita gente avalizou tudo isso. Nós aqui não. Nós falamos desse tema há muito tempo. Não é? É muito triste isso. Então, quer dizer, há um sistema de poder que aposta na mesma estratégia o tempo inteiro. Silêncio, empurrar para baixo do tapete, deixar passar. Quando saíram as primeiras mensagens, eu me lembro que saíram as primeiras mensagens onde o Vorkaro dizia não dá para bloquear isso aí, foram mensagens algumas horas antes da prisão. Eu me lembro que aqui mesmo no jornal Gente, nós colocamos, o ministro lançou uma nota dizendo que não reconhecia aquelas mensagens, que não havia recebido aquelas mensagens. Eu me lembro que nós colocamos aqui, então está claro, você tem uma questão de fato. As mensagens estão lá, elas estão identificadas, foi divulgado por N jornais da mídia brasileira, o ministro está dizendo que não são dele, não recebeu essas mensagens, basta uma perícia para saber. Não faz perícia, não pode investigar, porque qual é a aposta do ministro? Que se for investigado, se isto realmente se transformar numa investigação, não tem nenhuma chance. Quer dizer, no fundo, é algo muito triste para uma democracia republicana, que é uma coisa chamada um regime de força, simplesmente força. Porque quando você não tem mais a regra do direito, você tem a força. A força é o seguinte, eu detenho o poder, né, eu tenho uma parceria com o Ministério Público Federal, então ele não autoriza nenhuma investigação, ele pede a nulidade das provas, então não tem processo, na verdade, não tem, as provas não valem, não tem investigação, portanto, não acontece nada. Basicamente isso. Não acontece nada. Né? Se as provas são nulas, se não pode ter investigação, faz-se o quê no país? Né? A gente pode fazer editoriais, os jornais, os editoriais, grandes jornais brasileiros, Folha de São Paulo, historicamente apoiou o ministro, saudou o ministro como salvador da democracia, o Estado de São Paulo, todos os dois jornais, ontem e hoje, pedindo renúncia, pedindo afastamento,
1: etc. Chile. E, assim, só lembrar duas coisas, né? Nesses diálogos entre Vorcaro e Alexandre de Moraes, a gente sabe o que Daniel Vorcaro falou. Não sabe qual foi a resposta de Alexandre de Moraes, porque ela era feita naquele modelo de escrever no bloco de notas do celular, fotografar, tirar um print e mandar em visualização única. E a outra coisa que é importante a gente lembrar também, são dois ministros do Supremo Tribunal Federal que têm relações a serem explicadas muito gravemente com o Banco Master. Alexandre de Moraes está hoje na pauta por causa da revelação desses novos diálogos, mas não vamos nos esquecer do ministro Dias Toffoli e todo o caso que envolve o resort Taiaia e ligações também estranhíssimas da família de Dias Toffoli com o banco em transações daquelas com a cara do Banco Master. Cria uma empresa, passa para outra, cria um caminho ali para dificultar o rastreamento do dinheiro. Deixa eu passar para a Sônia Blota, Fernando Schiller, que a Sônia é a nossa correspondente em Paris, apresentadora do jornal Gente, morou em Brasília há muito tempo também e está perplexa com o que está acontecendo, não é, Soninha? Bom dia.
3: Bom dia, Thaís, Cláudio, Pedro, Schiller. Que bom que você está aqui conosco para nos ajudar a desvendar mais um escândalo. Olha, gente, eu só vou contar brevemente assim, como é que eu fui parar em Brasília. Vamos lá, são 32 anos de carreira como jornalista. E aí, um dia surgiu um caso chamado Mensalão. A gente precisou de uma força-tarefa jornalística para chegar lá, para cobrir, assim, tanta sujeira que estava aparecendo e que nós da mídia precisávamos noticiar. Mas a gente sempre falava assim: olha, pelo menos as instituições estão preservadas. O que está acontecendo agora não é um arranhão numa instituição, Supremo Tribunal Federal. Isso não acontece em Suprema Corte de nenhum país. Se isso acontece aqui na França, cai o país, cai a Bastilha, fazendo aqui uma metáfora, porque não é possível que isso esteja acontecendo. Quando a gente vê as mensagens, a troca de mensagens, Schiller, no celular, só tem uma palavra que a gente pode traduzir tudo isso: promiscuidade. Então, o Supremo precisa tomar, para preservar a instituição, uma medida direta e reta, que seria o afastamento. Não tem como manter no cargo depois disso do que a gente, isso que a gente está comprovando. Isso são investigações, isso são vazamentos da Polícia Federal. E isso é o que sabemos porque o sigilo foi quebrado. E se esse sigilo não tivesse sido quebrado? A gente não ia estar sabendo. Então, o que eu estou vendo aqui, eu estou realmente, Thaís, perplexa, boquiaberta, todas as expressões que a gente pode usar, não acreditando que o nosso Brasil está agindo como essas ditaduras que a gente denuncia, como na Venezuela, o ditador Nicolás Maduro, que é assim, que fecham lá Supremo, tá? Essas republiquetas das bananas que estão acontecendo na América Central afora. E aí, a gente precisa de explicação. Por que que nós estamos, por que que eles estão em silêncio? Por que que não estão falando? Ajuda a gente aí, Schiller.
2: Olha, vamos lá, né? Agora, o mais interessante disso, né, a atuação dos personagens, né? Como é que a gente julga os personagens? Nesse caso, a gente tem, vamos lá, o ministro Fachin testa o seu nome na história. O Pedro colocou bem na abertura, testa o seu nome na história. Porque qual é a saída, quais são as saídas que a gente tem pragmaticamente para essa situação? Primeira seria uma atitude do próprio ministro Alexandre de Moraes pedir o seu afastamento para que a investigação siga seu curso. Ontem, essa notícia de que nos corredores do Supremo o ministro Alexandre de Moraes foi peitar o André Mendonça, o ministro André Mendonça, dizer como é que pode, está me perseguindo, está direcionando investigações, etc. Bom, só isso já é uma atitude completamente inaceitável, quer dizer, conflito de interesse direto, antirrepublicanismo, como é que pode um ministro peita o outro porque o outro está fazendo o seu trabalho? Né? O ministro André Mendonça está lá pelo sorteio, ou seja, ele é o relator do caso, ele agiu corretamente, enviou, recebeu um relatório da Polícia Federal, faz o quê? Encaminha para a PGR, pede um parecer da PGR, né? Pediu ao ministro Fachin uma sessão pública transparente, que o país possa acompanhar, porque nos últimos tempos essas decisões do Supremo acabam sendo tomadas em sessões virtuais, no fim de semana, ninguém se manifesta, ninguém põe a cara, fica, facilita exatamente isso que o Cláudio chamou da corporação. Então é fácil a corporação se mover, não é? Então, assim, primeiro, eu acho que o primeiro personagem testado que está quieto, que está silencioso nesse momento é o Edson Fachin. Quer dizer, e aí a pergunta que vocês fizeram, acho que o Cláudio também colocou aqui, é correta. Tem maioria? Qual vai ser a posição da ministra Carmen Lúcia? A ministra Carmen Lúcia tem praticamente seguido a liderança de Alexandre de Moraes em todas aquelas condenações. Aliás, ontem eu me lembrei, sabe de quem? Eu lembrei de duas pessoas, dois brasileiros. Uma brasileira chamada Débora dos Santos do Batom. Ela foi condenada a 14 anos, entre outras razões, porque apagou mensagens. E o ministro Alexandre de Moraes, no processo dela, disse: olha, apagar mensagens é um indício de que pode estar cometendo aí ilegalidades, já queria se omitir, já queria se esconder da justiça e tal. A Débora dos Santos, imagina a gravidade das mensagens daquela manicure, né, que ficou 2 anos e meio afastada dos seus filhos, crianças, pelo ministro Alexandre de Moraes, pela ministra Carmen Lúcia, pela primeira turma do Supremo Tribunal Federal. Outro foi o Alcides Hã, um senhor velho, de mais de 70 anos, em Santa Catarina, condenado a 14 anos por um Pix de R$ 500 para patrocinar o ônibus, ajudar a pagar o ônibus daqueles manifestantes, né? Essas histórias todas a gente contou aqui no Gente, né? É uma história muito triste do Brasil, triste, muito triste, que foi apoiada por boa parte dessa mídia, que agora está espantada, né? Fazendo editoriais, etc. Todos apoiaram. E a minha tese aqui é muito simples: se você deixa quebrar o Estado de Direito, ele quebra mesmo. Se você não, se você abre mão do check and balance, do controle, você perde mesmo. O poder, ele vai se retroalimentando, ele vai ganhando força. Se você para, você extingue o freio do poder, o poder fica sem freios mesmo. O que nós estamos vendo nesse caso é um poder sem freios. O ministro realmente achava que podia fechar um contrato com a sua família. Participou inclusive da edição, né, do contrato no início do ano passado, né, e fazia a consultoria do Volcar, não ia dar nada, porque afinal de contas ele é um ministro, é o salvador da democracia, ele tem maioria no Supremo. E agora a pergunta é: se de fato for feita essa sessão pública, etc., os ministros tiverem que se posicionar, como vão votar esse ministro? Como vão votar o primeiro ministro Flávio Dino? Como vai votar Paladino da Justiça? Como vai votar Cristiano Zanin, um advogado tão combativo lá do presidente Lula? Então, essas perguntas. Agora, outro personagem ontem, hein, Cláudio está em Brasília, Davi Alcolumbre, ontem foi pressionado no Senado Federal. Foi pressionado no Senado Federal. Você não vai abrir pedido de impeachment, você não vai, não tem processo. O Congresso inteiramente inerte. Isso que a senhora falou, imagina como estaria numa situação dessas a Assembleia Nacional Francesa, né, o Parlamento Inglês. Quer dizer, como é que estaria? O Congresso brasileiro fazendo. A pauta do Congresso era a taxa das blusinhas. E a indicação, todos celebrando, do Rodrigo Pacheco para o TCU. Essa era a pauta do presidente do Congresso Nacional. E perguntado sobre os dezenas e dezenas de processos de impeachment engavetados lá na sua imensa gaveta, disse: não vou fazer nada, eu tenho 109 processos aqui, não, enrolou literalmente. Então, nós temos um Congresso inerte, uma PGR, na verdade, combinando decisões e tomando, né, empurrando para baixo para o tapete de processo, presidente Supremo quieto, certo? E é isso, quer dizer, é muito difícil que esse processo todo. É muito difícil imaginar uma saída. A saída, no fundo, a médio e longo prazo, é uma coisa chamada eleições. Eleições. Porque eu vou dizer uma coisa com muita clareza aqui, muita clareza para todos os nossos ouvintes e telespectadores. Não é apenas Alexandre de Moraes, é um sistema de poder. Tem um consórcio. Vamos lá. Na outra semana está o ministro Alexandre de Moraes recebendo quem na sua casa? O presidente da República e o presidente do Senado Federal, fazendo articulação política, selando N acordos, vão lá, N parcerias, etc. Então, na verdade, os senadores que estão em disputa agora são senadores que vão eventualmente votar de um jeito ou do outro em processo de impedimento. Vão ter uma ou outra postura. O presidente da República, que for eleito, vai indicar 4 ministros para o Supremo Tribunal Federal. Se agora a gente está fazendo conta para saber se uma eventual decisão vai deliberar por uma punição ou não, imagine com mais 4 ministros indicados pelo atual presidente da República, que exatamente faz esse consórcio de poder. Isso é um consórcio que vem funcionando há muitos anos no Brasil. Ninguém é ingênuo aqui, esse consórcio vem funcionando há muitos anos no Brasil, um sistema de poder. Então, isso está em jogo. Então, você tem Congresso inerte, PGR inerte, Supremo, nesse momento, silencioso. O único personagem que realmente vem, e essas, como é importante o juiz natural, hein, Pedro? Pedro, nosso jurista aqui, como é importante o sorteio, como é importante a imparcialidade, como é importante, eu diria até, uma coragem pessoal. E é exatamente isso que tem nesse momento André Mendonça. Se esse processo tivesse conduzido por algum dos aliados do ministro Alexandre de Moraes, nós não saberíamos de nada, absolutamente nada, a não ser vazamentos, esparsos e assim por diante. Então tem um ministro que nesse momento está relativamente isolado dentro do Supremo, recebendo toda a sorte de pressões, que vem tentando dar transparência, vem tentando investigar, vem tentando fazer uma limpa nesse processo como um todo. Mas por enquanto ainda é um personagem isolado no sistema de poder em Brasília.
1: E a gente tem que olhar com lupa também, não é, Schiller, o que acontece na Polícia Federal, já que o diretor-geral da Polícia Federal também participou das viagens organizadas por Daniel Vorcaro. Eu fico tentando pensar aqui com a cabeça de Vorcaro. É difícil, né? Porque eu não nasci para isso. Não nasci para ser bandida. Mas...
4: Ainda bem.
1: Ainda bem, né, Soninha? O que ele percebeu? Ele falou, olha, se eu me calçar no Banco Central, pego ali 2, 3 funcionários, compro, me garanto. Se eu me calçar no primeiro escalão, Senado Federal, a gente viu quantos senadores tinham conexão com Daniel Vorcaro, apresentando ali projetos que defendiam os interesses dele. De todas as vertentes políticas, tanto faz, para o cara que está dando golpe, tanto faz se é esquerda, direita, centro, Lula, não faz diferença. Se eu me calçar, ele foi ficando mais corajoso, e se eu me calçar um pouco mais para cima, se eu for convidar a gente da Polícia Federal, o diretor-geral da Polícia Federal, quem sabe ele gosta de tomar uísque em Londres. Se eu convidar o Procurador-Geral da República, quem sabe ele gosta também, e gosta de charuto, e gosta de levar o filho, que a gente viu isso nas conversas. Será que ele pode levar o filho? Óbvio, né? Foi a resposta de Daniel Vorcaro. E aí o passo, acima de todos, é, e se eu conseguir chegar nos ministros do Supremo Tribunal Federal? Teve as portas abertas pelo ex-ministro das Comunicações da gestão Bolsonaro. Olha só como isso é suprapartidário. Foi apresentado por Paulo Faria, Daniel Vorcaro, a Alexandre de Moraes. E Dias Toffoli, que também entrou aí na história de alguma forma. Ou seja, ele percebeu que o Schiller... Não estava difícil chegar. As pessoas esquecer, se encantam. Né? Cláudio, se encantam com tão pouco, né, Cláudio? Isso dá uma dor. A gente vê como se encantaram com pouco. Uma viagem, um charuto.
0: É.
1: Pouco para alguns, pelo que se sabe até agora. Para outros foi com muito, né?
0: Pois é, precisa a gente não esquecer também que ele fez, também ele estabeleceu conexões com o Palácio do Planalto, com a Presidência da República. Ele foi recebido por Lula em agenda secreta, não divulgada, por mais de 3 horas na última vez. Há notícias de que foram 4 reuniões de Lula com Daniel Vorcaro. Daniel Vorcaro também socorreu um velho amigo do presidente Lula, o ex-ministro do Turismo, que estava com dificuldades financeiras empresariais em Minas Gerais, e o Vorcaro foi lá e investiu uma grana pesada na reconstrução, recuperação de um laboratório, e assumiu o controle acionário de um laboratório de produção de insulina. O laboratório foi inaugurado, laboratório no interior de Minas. Ele foi inaugurado, minha gente, com a presença do presidente da República. Vê o prestígio do Vorcaro. E isso aconteceu, né, por coincidência, no dia que se dava aquele uísquinho Macallan no George Club em Londres. Por isso que o Vorcaro não estava na inauguração, porque ele estava em Londres, recebendo essa turma toda, incluindo Alexandre de Moraes, incluindo o diretor da Polícia Federal, o ministro Ricardo Lewandowski, que era ministro da Justiça do governo Lula, e etc. O Daniel Vorcaro prestou serviços, atenções ao governo. É preciso lembrar que nessa conversa de 3 horas, o que se soube dela é que o presidente fica tranquilo que, ó, está vindo aí, está aqui, quero lhe apresentar, o Gabriel Galípolo vai assumir mês que vem a presidência do Banco Central. E, sabe, e seus problemas acabaram, tipo assim. O fato é que, como a Thaís lembrou bem, esse camarada usou dinheiro roubado para não só afagar vaidades, né, mas também comprar com dinheiro, com esse dinheiro roubado, né, comprar vontades, decisões, informações, conselhos, enfim, é um escândalo daqueles, talvez o maior da nossa história.
4: O Schiller, sabe que nessa época que as mensagens aconteceram, né, novembro do ano passado, a Thaís Freitas, eu, o Felipe Vieira e o Fernando Mitre, nós entrevistamos o diretor-geral da Polícia Federal no Canal Livre, aqui do Grupo Bandeirantes de Comunicação. E sem saber, claro, dessas conversas todas, mas uma pergunta que a gente fez ali na conversa era referente à interferência em investigações da Polícia Federal. Olha, sem saber das mensagens, hein? Não tínhamos conhecimento nenhum, todo mundo ficou sabendo ontem desse relatório da Polícia Federal. E o Andrei Rodrigues, naquela oportunidade, disse o seguinte: olha, quem pauta a investigação da Polícia Federal é a Constituição Federal, né? Declaração ali, protocolar. E agora está totalmente para uma reflexão aí sobre os limites. Se o Alexandre de Moraes realmente fez o que o Vorcaro pediu, foi falar com a Polícia Federal, foi falar com a PGR ou não, fica aí para a investigação que a gente espera que possa acontecer. Mas de tudo isso, viu, Schiller, para finalizar é o seguinte: agora nós entendemos por que não vai sair nunca uma delação premiada do Vorcaro. Imagina só, chega lá para o Procurador-Geral da República: o senhor pediu para levar seu filho para tomar charuto, fumar charuto e tomar uísque na Inglaterra. O ministro Alexandre
1: Cartão
4: de Moraes
1: sem freio
4: influenciou na investigação, pedi para ele para fugir do país. Bom, é óbvio que não vai sair nunca uma delação premiada daí, Schiller.
2: Vamos lá, né? Todo mundo aposta na estratégia do silêncio, que a gente falou na abertura aqui, né? Estratégia do silêncio: deixa passar, vai passar. O Brasil, olha, tem uma frase que é atribuída ao Dom Pedro II, nas vésperas da proclamação da República, ele teria dito assim, né? Olha, tem um movimento lá no Rio, hein, imperador, o negócio tá feio. Ele disse: olha, eu conheço os brasileiros, isso não vai dar em nada. No fim, deu, né? Perdeu o trono. É, mas sempre tem essa ideia, você vai empurrando, vai esquecendo, entra o verão, depois as eleições, daí tem a euforia, o novo presidente, aí tem carnaval, aí vai levando e tal. Na verdade, parece que a consultoria continua valendo, né? Porque o Vorcaro, a Thaís colocou bem aqui, quer dizer, ele comprou meio mundo em Brasília, e agora está aí, as pessoas estão se autoprotegendo, as pessoas estão empurrando com a barriga, pedindo nulidade de investigações.
1: É aquele filme, isso... né, Schiller? Eu sei o que vocês fizeram no verão passado, né? Todo mundo no mesmo grupo se encobrindo, né?
2: E vamos lembrar, o Cláudio comentou aqui de outros personagens, olha, é impressionante, saiu faz duas semanas agora, matérias extensivas, uma foi feita, inclusive, sistematizada toda pelo site, pelo portal do Poder 360, mas outras matérias, em vários veículos saíram, tudo começou na Bahia. Bahia, quando no governo Rui Costa, Jacques Wagner, quando foi privatizado o Credicesta, esse personagem, e foi comprado na época por Augusto Lima, que viria a ser depois sócio do Vorcaro, depois foi vendido para o próprio Vorcaro. Comprou um cartão de crédito consignado do governo da Bahia, que dava acesso lá aos funcionários, até 30%. Do vencimento funcionário para retirar recursos de um cartão corporativo de consignado para os funcionários públicos do estado da Bahia. Isso virou uma operação milionária, não é? Depois, inclusive, era proibida a portabilidade desse cartão para outras instituições financeiras, para negociação, juros de 5%, 30% do vencimento, exclusivo, monopólio, não é, vendido por Augusto Lima. E depois o senador... O senador recebe um apartamento comprado pelo sócio do Vorcaro. E a justificativa é: poxa, eu precisava dar para minha filha, estava meio sem grana, pedi para um querido amigo aí comprar. Alguém tem algum amigo aqui? Vamos pedir para a nossa audiência aqui, Thaís, nosso telespectador. Alguém tem precisando de um apartamento de 2 milhões e meio? Tem um amigo que puder? Compra para mim, depois a gente acerta, pode ser assim? É incrível, né? É incrível. E sobre a Polícia Federal, é outro caso curioso, né? Porque demorou 7 meses para entregar os documentos do Lulinha, pedido do ministro Alexandre de Moraes. Hoje, se recusa a cumprir determinações do ministro, André Mendonça, né? E é outro caso, né? O chefe de gabinete do presidente da República está meio sem grana, resolve pedir um dinheiro emprestado. Quem ele vai encontrar? Podia ser o primo, o tio, parente, algum amigo, não. A Roberta Luxinger, né? Chamada. Então, o Brasil é realmente um país...
3: Exato, Cláudio. O Schiller, outra coisa que eu queria ver com você, assim, eu sei que a gente tem um break rápido para fazer, a questão das eleições, porque agora a oposição ganha bastante munição. Na sua opinião, isso avança ou acaba em pizza?
2: Olha, de novo, né? Eu tenho muita dificuldade de acreditar que o Supremo Tribunal Federal afastará Alexandre de Moraes. Tenho muita dificuldade de imaginar que Paulo Gonet vai mudar sua posição, que tem sido a mesma desde sempre. Não é? Então, acho que o sistema de justiça hoje é corporativo e ele está, digamos, fechado nesse circuito de poder. Certo? Acho muito difícil. Vejo o ministro André Mendonça, na verdade, isolado lá, fazendo um trabalho heróico, na verdade, mas muito isolado. Congresso Nacional inteiramente paralisado, inerte. Não é? Olha a saída, eleições, porque a partir das eleições, uma nova maioria no Congresso, não é? Especialmente no Senado, uma nova presidência com indicações diferentes, com perspectiva de 4 indicações, num outro perfil para o Supremo Tribunal Federal, a partir dali se pode mover um processo de poder, de transformação, de mudança, de uma nova correlação, a gente chama de forças políticas e institucionais, inclusive no mundo jurídico, em função dessas indicações, do próprio Ministério Público Federal, para que isso se mova. Então, eu diria assim, eu acho que sim, eu acho que existe, a oposição ganha força nesse processo como um todo, mas eu não sei se as pessoas fazem essa conexão. Muitas vezes parece que é um problema pessoal, né, do ministro Alexandre de Moraes com o Vorcaro e tal. Né? Na verdade, por isso que eu fiz essa referência. É um sistema de poder que está todo em julgamento nas eleições. As pessoas... O próprio modelo esse da Bahia, quem lidera o Senado, hein, Cláudio? Quem lidera a eleição para o Senado na Bahia? É Jacques Wagner e Rui Costa. Bom, lá tem matérias e matérias investigativas claramente demonstrando. Tudo nasce lá, os consignados, crédito cesta, privatização, governo da Bahia. Bom, estão liderando a pesquisa. Ou seja, se a sociedade é conivente com esse estado de coisas, se a sociedade vota exatamente nessas figuras que produziram todos esses fenômenos que a gente está assistindo agora, é difícil, né? Então, o país tem responsabilidades sobre tudo isso.
1: Fernando Schiller, cientista político, abrindo esse jornal quente aqui hoje, falando sobre Daniel Vorcaro, Alexandre de Moraes, Paulo Gonet e outras cositas mais. Obrigado, Schiller. Até a próxima.
2: Valeu. Bom trabalho. Abraço.
1: Abraço.
4: 8 horas e 39 minutos. Jornal Gente volta já já. Daqui a pouquinho tem mais atualizações aí do escândalo envolvendo o Supremo Tribunal Federal, Procuradoria-Geral da República, esse sistema de poder balançado com um relatório da Polícia Federal.
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1: Aqui aqui com o Jornal Gente nesta quarta-feira para fazer contato agora com o repórter Vitor Gomes, que está na frente do Supremo Tribunal Federal. Porque a gente quer saber, né, Vitor, qual é a pauta do Supremo hoje e haverá algum encontro ali frente a frente entre André Mendonça e Alexandre de Moraes? Tem sessão presencial? Conta tudo para a gente, Vitor. Bom dia.
11: Oi, Thaís, bom dia para você, bom dia à bancada e a todos que nos acompanham. Situação de momento aqui em frente ao STF, ao prédio, né, a sede do STF em Brasília. Segurança normal por aqui, não foi reforçada, não há nenhuma manifestação neste momento. Confirmada, sim, a sessão presencial hoje, às 14h, na pauta nenhum assunto envolvendo o Banco Master, mas há expectativa pelo encontro dos ministros e também, né, para saber como que vai ser o comportamento deles nessa sessão plenária. A gente destaca também que o plenário do Supremo pode analisar nos próximos dias as novas descobertas da Polícia Federal envolvendo esse caso do Banco Master, ministro Alexandre de Moraes, principal envolvido. Volto com vocês.
1: Esse é o Vitor Gomes, direto de Brasília, e já já aqui no Jornal Gente, mais informações a respeito dessa crise institucional envolvendo o Supremo Tribunal Federal, Alexandre de Moraes, Banco Master, esse imbróglio todo que você está acompanhando aqui conosco. Jornal Gente volta rapidinho na Bandeirantes, na Band News TV.
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4: 8h45, o Jornal Gente está abrindo espaço a partir de hoje para receber aqui os assessores econômicos dos candidatos à presidência da República para a gente falar sobre a economia do Brasil. Para isso, também estamos recebendo e contando com a ajuda da nossa colega Juliana Rosa, jornalista do Grupo Bandeirantes de Comunicação, especializada na área da economia. Juliana, por favor, apresente aí o nosso convidado. Bom dia para você.
14: Bom dia, Pedro, Thaís, bom dia para todos. A gente vai começar hoje aqui no Jornal Gente uma série de entrevistas com os coordenadores das agendas econômicas dos candidatos à presidência da República. Hoje a gente recebe aqui ao vivo o representante do candidato Ronaldo Caiado, do PSD, o Roberto Brant. Roberto, muito obrigada pela sua presença.
15: É um prazer, Juliana. Bom dia, Pedro. Bom dia, Thaís.
1: Bom dia.
14: Bom, vou começar já, então, com o dado dessa terça-feira, que foi o dado do PIB, mostrando que a economia brasileira está perdendo força. E agora a gente vê a questão do juro alto impactando muito o endividamento e o consumo das famílias brasileiras. E agora a grande questão é qual é o ritmo de piora dessa economia, podendo ser mais rápida em função desse endividamento recorde. Ou seja, para a gente poder ter uma situação melhor da economia, a questão de endereçamento do endividamento do país, ela é fundamental. Queria fazer a primeira pergunta para o senhor, que é: qual é a proposta de Ronaldo Caiado para estancar o crescimento da dívida pública?
15: Bem, nós consideramos que o ajuste fiscal é uma questão emergente e é a primeira preocupação de qualquer governo, porque o Brasil hoje mantém os juros reais mais elevados do mundo. A Turquia, por exemplo, tem juros nominais maiores que o Brasil, 32%, mas com uma inflação de 33%. Então, lá o juro real é negativo. Então, nenhum país do mundo consegue girar 2,5 anos, mais ou menos, com uma taxa de juro real de 9%. Isso significa que não há espaço para o investimento privado, porque as taxas de retorno do investimento privado não suportam juros desse volume. E também o endividamento das famílias afeta o consumo. Então, esse crescimento que nós vimos experimentando nos últimos 2 ou 3 anos eram impulsionados por uma largueza fiscal, né? O governo concedendo todo tipo de benefício, de financiamentos, de garantias, para turbinar artificialmente o consumo. Esse ciclo chegou ao fim. Né? Os juros de 14% nominais e R$ 9,00 iam levar necessariamente a uma diminuição grave do crescimento econômico. Já começa esse ano, que vai crescer menos de 2%, provavelmente. O ano que vem talvez não chegue a 1%. Então, os efeitos da alta taxa de juros não se fazem sentir imediatamente. Há uma defasagem. Então, o momento chegou. Então, o ano que vem nós vamos conviver, se nada mudar, com o crescimento baixo, dívida muito alta e o setor privado numa crise permanente.
14: O senhor fala numa proposta de emenda à Constituição de emergência fiscal com travas temporárias para conter gastos obrigatórios. Como seria isso?
15: Perfeitamente. A primeira medida do governo seria solicitar ao Congresso e trabalhar para que ela fosse aprovada uma emenda constitucional de emergência fiscal. O ponto central dessa emenda seria limitar o crescimento das despesas primárias do governo à metade do crescimento do PIB previsto para o ano seguinte. Para você ter uma ideia, nos 4 anos do governo Lula, a taxa média de crescimento do PIB foi de 2,7%. E a despesa primária do governo cresceu a 3,9%. Quer dizer, a despesa seguiu crescendo mais que o crescimento da economia. Chegou a essa situação que nós estamos vivendo hoje. Então, com essa emenda, porque hoje nós sabemos que o orçamento é muito rígido.
14: Mas que despesas?
15: Nós teríamos uma liberdade total para mexer em todas as despesas obrigatórias. De cara, nós vamos mexer na indexação dos benefícios sociais, dos benefícios previdenciários.
14: O salário mínimo.
15: O salário mínimo nós não temos, não vamos deixar que ele cresça em termos reais. O salário mínimo do setor privado, que não afeta necessariamente as contas fiscais. O que nós vamos é suspender a indexação do salário mínimo desses benefícios. Os benefícios serão corrigidos integralmente pela inflação, ou seja, serão mantidos, será mantido o poder de compra de todos os benefícios, mas não terão crescimento real. Porque o orçamento, a população às vezes não tem conhecimento, o orçamento brasileiro é muito rígido. Chega 92% são despesas obrigatórias, dos quais 48% são previdência, 12% são esses programas sociais, né? 12% saúde, 8% educação. Quer dizer, praticamente só há 8% do orçamento sobre o qual o governo tem algum poder de decidir. E nesses 8% tem de caber os recursos para o custeio da máquina pública, que não são poucos, e ainda temos de abrigar ainda 50, 60 bilhões de emendas parlamentares. Então, com essa ordem constitucional, nós vamos poder em todas essas obrigatoriedades para exatamente flexibilizar todas essas determinações para você cumprir a meta de despesa abaixo do PIB.
14: O Cláudio Humberto tem uma pergunta para o senhor.
0: Doutor Roberto Brant, um prazer imenso recebê-lo aqui no nosso programa. Eu queria saber o seguinte: a campanha, o senhor e também o candidato descartam um aumento da carga tributária, aposta na revisão de isenções e também de subsídios. Aí eu queria saber quais os critérios que um eventual governo Caiado pretende se utilizar, né, para separar os chamados consensos sociais, né, intocáveis, tipo Bolsa Família, de incentivos que seriam cortados ou redesenhados no governo Caiado.
15: Bem, então, nós não pretendemos definitivamente aumentar a carga tributária. Esse governo, para cumprir o arcabouço fiscal, acabou crescendo a carga tributária em 2 pontos percentuais do PIB. E nem isso foi suficiente. A economia está esmagada com essa carga tributária e com esses juros. Agora, nós pretendemos, então, corrigir os benefícios sociais e previdenciários apenas pela inflação. Nós pretendemos enfrentar o problema dos supersalários. É inadmissível que o Poder Judiciário, que é a instituição encarregada de zelar pelo cumprimento da lei, seja ela a primeira a descumprir a lei em benefício próprio. Outra questão que nós precisamos endereçar são as emendas parlamentares. Elas ocupam espaço grande demais do orçamento, produzem a fragmentação das decisões de uso dos recursos e não servem para nenhum objetivo de política pública. Então, se nós não conseguimos enfrentar supersalários, se nós não conseguimos enfrentar emendas parlamentares, nós não teremos legitimidade para tocar na correção dos benefícios sociais e privados. Agora, quanto às isenções e as imunidades, elas não podem ser tratadas no seu conjunto, porque elas são muito heterogêneas. Tem desde a isenção da cesta básica, tem os subsídios, o crédito agrícola, tem o Simples, tem a Zona Franca de Manaus, tem as isenções e as rendas não tributáveis no imposto de renda, ou seja, há uma escala muito... As letras de crédito imobiliário, as letras de crédito agrícola, a poupança, é um conjunto que ocupa 4,5% do PIB. São
14: é difícil mexer
15: milhões.
14: Nisso, né?
15: Quando a gente fala no geral, parece fácil mexer. Quando não você desce para examinar cada caso, tem o problema das entidades filantrópicas que não pagam, por exemplo, a contribuição previdenciária. Só isso são 55 bilhões por ano. Né? As isenções de imposto de renda são 68. O Simples são 70 bilhões. Quer dizer, são grandes volumes. Se nós mexermos no Simples, será que nós vamos arrecadar o recurso que não vai ser... É uma dúvida.
14: Tem essa questão. Né?
15: Eu acho que um bom caminho numa PEC de emergência, se o governo tiver esse poder, seria, não digo acabar com esses incentivos, mas reduzi-los na margem. Por exemplo, se nós conseguirmos uma diminuição de 10% na maioria deles, nós vamos ter uma economia de 40 a 50 bilhões. Porque, veja bem, nós estamos propondo uma trajetória de ajuste fiscal que ela é gradual, ela vai começar no primeiro ano de governo e só vai se completar no último ano. Nós começaríamos o ano que vem zerando, não tendo nem déficit, nem superávit, mas depois um superávit de 0,5% em 28, 1% em 29 e 30, e 1,5% em 30.
14: Agora, Roberto, como fazer um ajuste fiscal suficientemente consistente, sem provocar uma contração econômica?
15: Bem, esse é um dilema que nós vamos ter de enfrentar. Mas isso é um momento de passagem, um momento de transição, porque, na verdade, o impulso econômico já se esgotou. Sem ajuste fiscal e sem nada, a economia ano que vem só vai crescer 1% ou menos de 1%. Então, não fazer nada não significa favorecer o crescimento. Pelo contrário, nós temos de fazer alguma coisa muito dura para permitir um novo tipo de crescimento, uma nova qualidade de crescimento que viria em seguida. Porque se em 2029, 2030, nós tivermos 1,5% de superávit primário, vamos ver, os juros podem cair rapidamente, de 13% para 7%, nós vamos ter juros reais de 4%, uma inflação de 4%. Um PIB crescendo 2,5%, 3%, quer dizer, nós vamos poder correr para o abraço. O Brasil vai ter, inclusive, espaço para investimento público que está faltando hoje.
14: A Sônia Blota tem uma pergunta para o senhor.
16: Tudo bom, Ju? Bom dia para você, doutor Roberto
14: Brandt.
16: Bom dia. Um prazer estar com o senhor ao vivo aqui no Jornal Gente. O senhor tocou num ponto muito importante e eu pergunto para o senhor, uma forma de combater o déficit público não passaria pela reforma de Estado, a chamada reforma administrativa? O que o programa do candidato Caiado prevê nesse sentido?
15: Sônia, essa pergunta é muito esclarecedora. Todo mundo imagina o Estado brasileiro como sendo uma fonte permanente de desperdício de recursos. Pois bem, em 2020, a soma dos salários do pessoal ativo e inativo da União correspondia a 4,2% do PIB. Usando uma média móvel de 4 anos, no trabalho do professor Cláudio Adilson,
17: Em 2027, essa proporção passou para 3,1. Na verdade, não são esses salários de ativos e inativos do setor público que estão pressionando. Houve um encolhimento do Estado, imperceptível. Foi um pouco. No caso dos inativos, as reformas da Previdência que foram feitas no governo Lula e depois no governo Bolsonaro serviram para diminuir o peso dessas despesas. E também o Estado não tem admitido muita gente. Na verdade, o Estado está encolhendo sem que ninguém perceba. Então, eu acho que a reforma administrativa é indispensável, mas não para produzir efeitos fiscais no curto prazo. É para adequar o Estado brasileiro ao século XXI. Porque nós temos um Estado do século XX, não é analógico, atrasado. Ele cresce muito nas áreas de controle e supervisão, as áreas de veto, e cresce pouco nas áreas de decisão, nas áreas de fazer.
4: Professor, eu estou sentindo nas suas respostas que nós vamos ter, seja lá o governo que for, um período de dificuldade depois de janeiro desse ano. É isso mesmo?
17: Nós vamos caminhar descalço sobre pedras, se nós quisermos ter um país que volte a crescer com relativo equilíbrio. Porque anos e anos...
1: Essas pedras vão até aonde, professor?
17: Espero que sejam curtas. Depende do tamanho do esforço inicial. Se nós quisermos aliviar o esforço inicial, esse espaço vai ser mais longo. Uma sucessão de governos que não foram disciplinados do ponto de vista fiscal, e aí eu incluo o governo Lula, mas também o governo Bolsonaro, porque no governo Bolsonaro as coisas só não extrapolaram, porque ele trabalhou o tempo inteiro com juros reais negativos. Nos 4 anos do governo Bolsonaro, nós fizemos a conta, o juro real negativo em 2%. O governo Lula, o juro real foi positivo em 7,7% na média dos 4 anos. Então, a dívida só não explodiu no governo Bolsonaro, só chegou apenas 70%, que foi a que ele entregou para o Lula, por causa dos juros reais negativos. Se os juros tivessem sido ligeiramente positivos, ele já teria entregado com 80% em relação à dívida PIB. E hoje nós estaríamos muito mais. Agora, qualquer que seja o governo, por mais que eles estejam escondendo o que vão fazer, se eles tiverem um mínimo de responsabilidade com o país, eles vão ter de fazer isso que eu estou sugerindo.
14: Roberto, um potencial grande para crescimento do país é a descoberta da segunda maior reserva do mundo em minerais críticos e terras raras, que fica aqui no Brasil. A gente só tem espaço atrás da China hoje, né? Só perde em termos de tamanho aí dessas reservas de minerais críticos para a China. No entanto, a gente precisa explorar esses minerais críticos, né? Queria saber qual é a opinião da campanha, o que o Caiado pensa sobre a exploração desses recursos, sabendo que a única mina em atividade comercial hoje no Brasil fica em Serra Verde, Goiás, e nesse contexto, como é que o senhor vê o projeto de lei de exploração dos minerais críticos e terras raras que deve ser aprovado essa semana no Congresso Nacional?
17: Primeiro, nós conhecemos já um potencial extraordinário, né, que nos coloca numa posição muito boa no mundo. E sabemos que podemos ter muito mais se nós formos mapear geologicamente o país. Isso é um ponto. Segundo ponto, nós devemos apressar a exploração dessas terras raras. Agora, nós devemos ter o cuidado de não simplesmente minerar e vender mineral bruto para o exterior, como nós temos feito até agora. Nós temos de exigir que eles sejam separados e processados, pelo menos nas etapas iniciais aqui no Brasil, até que a gente vai adquirindo tecnologia. Nós temos de fazer acordo com vários países do mundo, nós não podemos ficar na mão dos Estados Unidos nem na mão da China. Nós temos de partir para consórcios com potências médias, como o Canadá, como a União Europeia, como a Índia, para a gente aprender a trabalhar essas terras raras, porque hoje o mundo é dependente inteiramente da China. Agora, nós temos de internalizar as tecnologias necessárias para que esses recursos sirvam ao país. Porque nós, por exemplo, somos hoje um dos maiores produtores de petróleo do mundo, grandes exportadores, e isso não transformou o Brasil. Nós não temos sabido aproveitar devidamente a abundância de recursos naturais que nós temos. Por causa de quê? Porque é um Estado impotente. Impotente porque engordou muito e perdeu musculatura.
14: Tá certo. Agradecemos, então, a participação do Roberto Brant, ao vivo aqui com a gente no Jornal Gente, que é o representante da agenda econômica de Ronaldo Caiado, do PSD. A gente está aqui com esse espaço aberto porque o Brasil pode e merece ter um crescimento muito maior e sustentado que a gente vem tendo aí ao longo da história. Muito obrigada pela sua presença ao vivo aqui com a gente.
17: Muito obrigado por poder ter discutido com vocês temas tão, tão importantes.
4: Obrigado.
1: Obrigada. E a gente agradece a Juliana Rosa também, que vai trazer a partir de hoje os assessores econômicos dos candidatos à presidência para você conhecer com mais detalhes o que cada candidato pensa sobre a economia, sobre o nosso bolso, né, Ju? É o fundamental, aquilo que conta mesmo. Então a Juliana volta aqui nos próximos dias trazendo outros convidados. Valeu, Ju. Até
14: obrigada.
1: A próxima.
14: Uma honra estar aqui com vocês no Jornal Gente.
4: Jornal Gente volta na sequência com mais informações desta quarta-feira para você.
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1: Jornal Gente, para falar mais sobre o caso, ministro Alexandre de Moraes, Banco Master, Procurador-Geral da República, todo esse imbróglio que a gente está trazendo desde que o ministro André Mendonça ontem baixou o sigilo desse caso que corre no Supremo Tribunal Federal. Há instantes, o gabinete do ministro André Mendonça soltou uma nota que diz o seguinte, eu vou ler aqui agora, aqui no Jornal Gente. Sobre a reportagem publicada nesta data, o ministro André Mendonça esclarece que recebeu o empresário Daniel Vorcaro uma única vez, em março de 2025, por iniciativa do próprio empresário e que se limitou a ouvi-lo. No mesmo mês, atendeu também o advogado do empresário e ainda mantém nos registros do gabinete os memoriais escritos por ocasião do encontro. Em todas as ocasiões, o assunto tratado foi a suspensão de tutela provisória 976, que estava sob julgamento do Supremo Tribunal Federal e que discutia créditos de precatórios de interesse do banco, mas que se encontrava na exata data da reunião, com pedido de vista de outro ministro. Como já noticiado pela imprensa, o empresário buscou interlocução semelhante com outros integrantes do Supremo para tratar desse mesmo assunto. Registre-se, aliás, que a atuação jurisdicional do ministro foi contrária à posição defendida pelo empresário, em linha com a sua posição historicamente defendida em casos semelhantes, conforme se pode verificar nos autos. Por fim, o ministro não comenta diálogos privados entre terceiros, cujo teor não lhe cabe confirmar. Sua atuação política e privada é pautada pela legalidade, pela impessoalidade. Deixa eu chamar o Cláudio Humberto para explicar para a gente, né, Cláudio, o que é essa nota aqui que foi emitida agora pelo gabinete do ministro André Mendonça e em que contexto ela entra dentro desse momento aqui que envolve o Supremo Tribunal Federal. Cláudio.
2: É, isso aí se insere ali no, enfim, no tiroteio em que foi abrir um fogo contra o ministro André Mendonça, né? Simples assim. Então, como ele descreve muito bem na nota, ele recebeu o Daniel Vorcaro, como recebe pessoas que pedem esse tipo de interlocução, mas, como disse também, não tomou nenhuma decisão que atendesse a pretensão do ex-banqueiro. Tanto assim que não só tem agido no sentido de apurar o crime, como o decretou a sua prisão e o mantém preso até hoje para a condução tranquila das investigações, para evitar interferências, né, e toda sorte de coisas que podem ser feitas pelos investigados para tentar obstruir as investigações. Bom, o fato é que o ministro André Mendonça tem que estar muito preparado para isso, né? Não apenas para esse tiroteio, porque, afinal de contas, seus inimigos estão ali, são vizinho de porta, né? Como também para a sua segurança pessoal. A coragem do ministro e também a sua integridade incomodam muita gente aqui em Brasília e também, como se vê, no Supremo Tribunal Federal. Uma grande preocupação, sobretudo das pessoas que trabalham com o ministro André Mendonça, com relação ao reforço da sua segurança. Ele costuma desdenhar disso, ele sempre diz que ele é muito religioso, diz que Deus o protege e tal, mas, enfim, não custa adotar certas cautelas, né, Thaís?
3: Ô Cláudio, se tem alguém que não pode, nesse momento, pairar dúvida e ser investigado, é o ministro André Mendonça. Convenhamos aqui que ele fez o que diz a cartilha. O ministro do Supremo Tribunal Federal conduz uma investigação, recebe um relatório da Polícia Federal a respeito de fatos graves, coloca esses fatos para

0: plenário do Supremo Tribunal Federal, isso que ele deve fazer, só que teve uma intercorrência de uma exposição desses dados e ele automaticamente, quando houve essa exposição, ele deu o princípio da transparência, que é o princípio vigente no direito brasileiro. A exceção
1: É isso mesmo.
0: é a privacidade dos autos de um processo. A regra é a transparência. Então, ele agiu corretamente. Até agora, não há nada que falar da conduta do ministro André Mendonça, ao contrário dos seus pares, né? Daqueles que nós sabemos já de público o que conversavam com investigados importantes aí de processos que estão correndo ainda, e aqueles que estão atuando nos bastidores pelo perfil que apresentam. E aqui vamos dar nome aos bois: Gilmar Mendes, Flávio Dino, Dias Toffoli. São ministros. O ministro Dias Toffoli saiu de uma investigação numa reunião sigilosa do Supremo Tribunal Federal envolvendo esse caso. Nós noticiamos isso aqui.
1: Foi um pede para sair, né, Pedro?
0: Foi uma reunião
1: Foi isso mesmo.
0: sigilosa do Supremo Tribunal, que nós não tivemos conhecimento até hoje dos detalhes, mas arredondaram ali para o ministro Dias Toffoli sair e a vida seguiu. Agora, vai acontecer a mesma coisa nesse caso com o ministro Alexandre de Moraes, depois de todos esses diálogos que nós vimos? O Brasil merece uma resposta. E olha, aqui só mais 30 segundos, gente. Nós estamos falando do ministro do Supremo Tribunal Federal, que deveria guardar a Constituição, deveria ser aquela última instância protegendo o ponto mais sensível da nossa legislação. Nós estamos falando de Procurador-Geral da República, que tem a caneta mais importante da República. Ele é o autor da ação penal contra autoridades. Um ministro do Supremo e o Procurador-Geral da República estavam envolvidos nesse grande esquema, segundo essas mensagens. Isso precisa ser esclarecido. Não há confiança no Supremo Tribunal Federal, não há confiança no Ministério Público Federal sem o esclarecimento desses fatos. Vamos saber da repercussão política que tem essa história, porque é claro que se não tivermos atos voluntários, alguma investigação novamente será cobrada no Senado Federal. Ontem foi dia de manifestação, o senador Paulo Pimenta falou pela situação, pelo governo, a respeito dos escândalos.
2: As instituições devem encontrar a melhor forma de garantir à sociedade brasileira que essas investigações vão ser apuradas, que se garanta o amplo direito de defesa, que as pessoas possam se defender, mas aquelas que estão envolvidas em algum tipo de irregularidade devem ser punidas por isso, devem ser exemplarmente punidas por isso. É assim que a gente fortalece as instituições. É assim que a gente fortalece a democracia e dessa maneira que eu entendo que o Brasil deve proceder.
1: Esse é o deputado Paulo Pimenta, líder do governo na Câmara dos Deputados. Senador Carlos Viana, do PSD, criticou a demora na tramitação de processos de impeachment de ministros do Supremo no Senado. Demora na tramitação é bondade dele, né? Fica tudo na gaveta. Ele defendeu o afastamento do ministro Alexandre de Moraes.
3: Afastado do cargo imediatamente, como já falei em outras oportunidades. Em qualquer país sério deste mundo, o ministro já não estaria mais tomando decisões, especialmente decisões monocráticas, que podem impedir uma investigação mais ampla contra ele. Nós não podemos aceitar, e eu espero que o próprio Supremo Tribunal Federal, diante de tudo o que está sendo revelado, tome as providências para que a nossa Suprema Corte mantenha a confiança da população brasileira.
0: O presidente do Congresso Nacional, o senador Davi Alcolumbre, foi indagado pelos jornalistas na saída ontem do Senado Federal e disse o seguinte a respeito das denúncias reveladas.
4: Minha percepção é que tem 109 pedidos, isso não é normal. 109 solicitações no Congresso dos 10 ministros do Supremo. De pedido de impeachment do ministro do Supremo Tribunal Federal.
5: E por que o senhor não vai se afastar?
1: E aí eu fico pensando aqui, né? Cláudio, Pedro, Sônia, vocês se lembram daquele diálogo de Daniel Forcaro com a namorada, num dos prints que ele falava assim? Ele fez um evento, acho que era o de Londres esse, ele falava: olha, lá na plateia, um monte de ministro, de gente poderosa, todo mundo ali, os grandes da República, e euzinho discursando para eles. Nesse momento, o Daniel Vorcaro está acompanhando esse embrólio todo de dentro da cela da prisão onde ele está agora. Ele deve estar pensando a mesma coisa, né? Olha o que foi que eu fiz. Quanta gente saindo para falar, não, veja bem, não é isso, não é aquilo. Essa bomba que foi agora jogada no plenário do Supremo Tribunal Federal. E aí, Cláudio, queria te ouvir a respeito disso, sobre o perfil do ministro Luiz Edson Fachin, né? Ele é o presidente do Supremo, tem nas mãos uma decisão muito relevante, basicamente a decisão que vai dizer se o Supremo vai tentar passar isso a limpo ou se vai deixar assim mesmo e jogar a sujeira para debaixo do tapete, rezar para que todos nós esqueçamos um dia que isso aconteceu. Qual é o perfil de Fachin? Ele tem tentado colocar uma pauta ali, de um código de ética para ministros, me parece de uma forma tão fraca ali, incipiente, não foi para frente. Parece que ele fala ali meio que pedindo desculpas para os magistrados por dizer que está querendo colocar um pouco de ordem na coisa. O que você sente aí em Brasília a respeito disso, hein, Cláudio?
6: Olha, o que a gente sabe aqui em Brasília é que o ministro Edson Fachin é uma figura muito discreta, ele circula pouco. Também é o seguinte, ministro do Supremo Tribunal Federal já não circula como cidadãos normais, comuns aqui em Brasília, como acontecia até poucos anos atrás, né? O ministro Marco Aurélio cansou de ser visto trafegando, pilotando sua motocicleta. Eu vi o ministro Celso de Mello, ambos estão aposentados, o ministro Celso de Mello tomando sorvete num shopping. Ele gostava de um determinado sabor numa sorveteria. Coisas assim, eu já cheguei em restaurante e convidei um ministro do Supremo, Aires Brito, que estava lá esperando vaga para se sentar, como cidadão comum, e era ministro do Supremo Tribunal Federal. Para não deixar o ministro lá em pé, eu convidei que sentasse comigo à mesa. Assim, coisas normais, né, de cidadãos comuns. E o ministro Edson Fachin, mesmo tendo chegado à corte nesse tempo, no tempo em que os ministros não temiam ser cobrado por suas decisões muito tristes e lamentáveis, né? O ministro não circulava, não circula, é muito discreto e é um homem de bem. Assim, não há nada que deponha contra a honra do ministro, né? É alguém que se esforça para ser um ministro protagonista. Agora, como presidente da corte, ele é o que o ministro Marco Aurélio sempre define como uma espécie de coordenador, sabe? O presidente do Supremo Tribunal Federal não tem exercido esse cargo com o poder de mando, né? Como chefe do Poder Judiciário. Isso não é só um atributo do próprio ministro Fachin. E isso é muito interpretado com certa fraqueza, com certa fragilidade, vulnerabilidade. É disso que se aproveitam os seus adversários dentro do próprio Supremo Tribunal Federal. É só você observar a reação de ministros como Gilmar Mendes, o próprio Alexandre de Moraes, etc., a decisão, ou pelo menos a sugestão apresentada pelo ministro Edson Fachin de adoção de um código de conduta dos ministros, exatamente diante de tantas denúncias envolvendo o ministro Dias Toffoli, Alexandre de Moraes e vários outros com coisas que precisam ou precisariam ser investigadas. O ministro Edson Fachin, ele pode surpreender, mas a tendência é tentar uma solução negociada ali, que preserve a instituição. Talvez ele não perceba que a melhor coisa para fazer na preservação da instituição talvez seja, como disse hoje em editorial o jornal Folha de São Paulo, livrar-se desse fardo em que se transformou o ministro Alexandre de Moraes.
7: O Cláudio, e tem mais. Você tem toda a razão no que você está falando, porque não é possível naturalizar esse tipo de relação. O ministro do STF, ele pode ter amigos, pode ter relações pessoais, evidentemente, mas isso há limites para isso. Quando começam a se misturar interesses privados, relações familiares, contratos milionários e pedidos de ajuda de um empresário que estava na mira das autoridades, a questão ela deixa de ser apenas jurídica, ela passa a ser uma questão moral. E é isso aqui que a gente está discutindo em pleno ano de eleições.
0: E tem mais uma coisa, viu, gente, que poderia ser esclarecida numa investigação mais profunda. Vocês lembram que o ministro Alexandre de Moraes meio que deu de ombros para aquela ameaça da Lei Magnitsky, quando aplicada pelo governo americano em relação a ele? Será que essa proximidade com o Daniel Vorcaro não tem também respaldo financeiro para as atividades ali do ministro, da família dele, em relação a isso? Esse cartão de crédito que foi disponibilizado com limite elevado de R$300 mil para os filhos do ministro, no momento em que ele estava com a possibilidade de ter as contas bloqueadas por empresas que operam nos Estados Unidos, isso precisaria também, né, ter um esclarecimento sobre esse braço financeiro da ligação do ministro com o banqueiro, além daquilo, claro, que a gente já tem aí de provas para essa investigação nas conversas entre os dois que foram interceptadas do telefone do Daniel Vorcaro pela Polícia Federal.
7: Mas para mim, Pedro, o mais grave mesmo, Cláudio, é por que um banco, uma empresa, pode ser qualquer empresa, contrataria um escritório de advocacia por R$130 milhões, mais R$50 milhões que foram divulgados agora, quase R$200 milhões se a gente somar os dois contratos, para fazer um manual de compliance. R$130 milhões para um manual de compliance que, com todo respeito, você pode fazer aqui usando um ou dois advogados bem gabaritados em poucas horas de trabalho. Isso se a gente não pensar que tem tanto material disponível hoje com inteligência artificial, não é? Um manual de compliance custar R$130 milhões? Aonde? Qual é a lógica disso? Acho que essa é a pergunta fundamental de tudo o que envolve o ministro Alexandre de Moraes, até porque ontem, nessa divulgação das conversas também, ficou claro que esse contrato, que é do escritório da mulher dele, passou pelas mãos do ministro Alexandre de Moraes antes de ser enviado para Daniel Vorcaro. Houve até uma nota oficial do escritório dizendo o seguinte: ah, sim, é verdade, ele olhou o contrato na condição de marido. Como assim na condição de marido? Pois é. Ele olhou o contrato, não é?
6: Mas olha, você tem toda a razão, viu, Thaís? Imagina que o Estadão agora há pouco fez lá a contabilidade e concluiu que Daniel Vorcaro e Alexandre de Moraes trocaram 51 mensagens em 21 dias. 51! Estamos falando de um bandido, de um fraudador, não é? E um ministro do Supremo Tribunal Federal. É inacreditável que isso tenha acontecido. E eram mensagens, aquelas, as piores possíveis, como a gente já lembrou algumas aqui, né? Como, por exemplo, mensagens pedindo para que, enfim, interferência dele para reverter a iminente prisão, usando Paulo Gonet e o Andrei Rodrigues, ou seja, o chefe da PGR, da Procuradoria-Geral da República, e o diretor da Polícia Federal. Fala também da... Enfim, tantas coisas, né? Falam também da consulta, o ministro do Supremo Tribunal Federal, se é hora dele vazar do país. Né? Você acha que existe alguma chance disso acontecer amanhã de manhã? Isso foi no sábado, ele seria preso na segunda. Enfim, olha, é tudo muito, muito estranho. Agora, eu queria destacar, assim, já fizemos isso, mas assim, eu queria destacar especialmente, era o papelão do Procurador-Geral da República, né, o Paulo Gonet. O que ele fez ontem, chega a ser patético, né, para dizer o mínimo. Foi um vexame o que aconteceu. Ele simplesmente pediu, defendeu a nulidade, o arquivamento, a nulidade de tudo, até porque ele está envolvido, assim, certamente porque ele está envolvido nisso. Entre as revelações do celular de Daniel Vorcaro estão, enfim, fatos, né, ou relatos, ou diálogos que colocam que revelam, né, relações próximas do chefe da Procuradoria-Geral da República, o chefe do Ministério Público Federal, o Ministério Público da União, com o criminoso. Né? É um negócio inacreditável isso. Né? É exatamente essas conexões a que se referiu agora há pouco a nossa Thaís Freitas. Como ele foi capaz, esse camarada, de estabelecer conexões com todo mundo, com todas as áreas de poder que há aqui no nosso país. Né? E a alegação do Gonê é beira o cinismo, né? No sentido de que, olha aí, é uma ilegalidade investigar o ministro. Né? Ele sabe, sobretudo ele, que é chefe da PGR, sabe ou deveria saber que o relatório, na verdade, diz respeito à investigação de Daniel Vorcaro. O material que foi divulgado, que consta do relatório, não é um inquérito aberto contra o Alexandre Moraes. É produto da extração do que foi extraído do aparelho de celular do Daniel Vorcaro e também o mapeamento das conversas, menções e interlocutores que apareceram ali naquele celular. Foi aí que apareceu a figura do Alexandre Moraes. Isso não foi produto da investigação do ministro do Supremo Tribunal Federal. Uma investigação que, de acordo com a legislação, só pode ser feita, ou só pode ser iniciada e realizada depois de aprovada pelo plenário do Supremo Tribunal Federal. Então, assim, você lê o relatório, não sei se vocês viram isso, o relatório tem mais de 200 páginas, tem que ter uma certa paciência, mas olha, a leitura é, no mínimo, impactante, não é? E é muito bem arrumado, sabe? Está tudo muito, muito bem discriminado, determinado, as imagens de tudo, né? Do avião que foi dado como foi oferecido, avião e do helicóptero oferecido como dação em pagamento do Daniel Vorcaro para a família Moraes. E olha, eles já estavam usando também a mensagem mostrando que Alexandre de Moraes e a família já estavam usando esse jato, um Legacy fabricado pela Embraer. Né? A tese do Paulo Gonê inverte completamente o objeto. Sobre isso o Pedro tem mais propriedade para falar, mas transforma a leitura de mensagem de um investigado sem foro a uma investigação de um colega da corte. É muita cara de pau.
1: Vou ler aqui, Cláudio, para botar todo mundo aqui na mesma página, quem está acompanhando o jornal. Gente, algumas mensagens que foram trocadas entre Paulo Gonê e Daniel Vorcaro com um intermediário. O intermediário é o advogado Ciro Soares. Então, Gonê mandava para o Ciro mandava para o Vorcaro e aí assim se dava o diálogo. Primeiro, Ciro Soares mandou para Vorcaro o seguinte: amizade é tudo, irmão. Gonê é firme. Leia isso aqui, fique só com você. E aí tem mais um diálogo muito interessante em que Gonê manda para Vorcaro pelo intermediário. Que bom, estou na torcida por vocês. Já estou com saudades de você. Estou embarcando para Roma, manda essa mensagem para ele. Esse é o PGR, o Procurador-Geral da República. E aí Ciro encaminha a Vorcaro mensagens que atribui ao procurador-geral, diz que lhe adora e que vai para Londres com eles. Depois tem um outro comentário também de Paulo Gonê, que é o seguinte: oba, olha esse aqui, oba, tomara que tenha charuto e Macallan, o tal do uísque aí que custa uma fortuna. No dia seguinte, o advogado Ciro Soares manda para o Vorcaro a seguinte mensagem: o Gonê perguntou se o filho dele, do Procurador-Geral da República, pode ir com a gente para Londres. E aí Vorcaro responde o que eu também responderia na condição dele: óbvio, né? E aí a mensagem última de Ciro Soares para Vorcaro, encaminhando a mensagem de Gonê: você é uma máquina, risos. E completa: Gonê mandou. Também esse advogado depois respondeu para o procurador-geral o seguinte: vai ter uma plantação de charuto em Londres, na promessa dele. Esses aqui são alguns diálogos, né, que mostram, no mínimo, uma intimidade que não deveria existir entre o procurador-geral da República, que, olha, a partir do momento que assume essa função, deixa de ser uma pessoa física e passa a ser uma entidade. Ele representa uma função, a de ser o investigador-geral. Se o investigador-geral do Brasil tem essa relação com um banqueiro fraudador, como é que a gente lida com uma coisa dessa?
0: E o critério temporal, viu, direito. Sônia, Thaís e Cláudio, mostra exatamente o seguinte. Vocês lembram que isso tudo aconteceu em novembro do ano passado? Em dezembro do ano passado, o ministro Gilmar Mendes toma uma decisão no seguinte sentido: só se pode abrir um processo de impeachment contra o ministro do Supremo Tribunal Federal, com autorização de quem?
7: Do próprio.
0: Do Procurador-Geral da República, que estava envolvido em todo esse esquema. Então, agora que as peças vão se encaixando, boa, e se vier essa investigação, nós vamos entender muito mais do que está por trás, viu, Thaís?
7: É isso aí.
6: Como disse o Schiller, né, não é só Alexandre de Moraes.
0: Não, com certeza.
7: É uma rede gigante. Não. Jornal Gente segue no ar a partir de agora na Bandeirantes. Tem muito mais informação chegando também na Band News TV com o Resumo Band News.
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22: 9h32, que confusão, hein, que tá na abertura hoje do programa, que entrou comercial em cima da trilha, meu Deus do céu, mas vamos que vamos, estamos no ar, viu, com o Jornal Gente, Brasília a partir de agora, convidando você a participar do nosso programa pelo 994009269, esse é o WhatsApp, espero que os demais comerciais estejam certos, e vamos juntos a partir de agora com muita informação para você aqui no nosso Jornal Gente. Então fica conosco aqui, participe pelo 994009269. Esse é o nosso canal de comunicação. Também estamos em live neste momento com o Band Brasília lá, que você pode acompanhar a live do Jornal Gente. Está aberto para você mandar sua mensagem. O Felipe Filho já mandou aqui o seu bom dia. Chegando a toda, bora Felipe, obrigado aí pela audiência de todas as manhãs, é manhã essa de quarta-feira, hoje 2 de setembro, com, como diria uma colega que tínhamos aqui, manhã com uma cara emburradinha, né? Ou seja, começou a manhã com uma cara emburrada, com um céu nublado na capital do país, com chuva, né? Tem previsão de mais chuva no decorrer do dia, mas nesse momento, pelo menos aqui na região central de Brasília, no plano piloto, está o céu nublado, sem chuva nesse momento. No... Quando me deslocava para a Band, hoje no iniciozinho da manhã, ali,
23: e depois da rua...
22: ali por volta de... Opa, tá acontecendo de um tudo aqui, vamos pedir aqui só um pouquinho. Voltando ao que eu falava aqui, né? Hoje de manhã saí cedinho de casa para a Band e comecei a ver com uns pingos no para-brisa do carro. E aí, ao ver uns pingos no para-brisa do carro, fiquei pensando assim: ué, o que está acontecendo, né? Será que é chuva ou é uma miragem aquilo que estou vendo, que está vendo aos meus olhos? E de fato era chuva que estava caindo naquele momento. Então, hoje, segundo o IMET, tem possibilidade de chuva no decorrer do dia. Temperatura nesse momento de 23 graus e umidade relativa do ar em 67%.

0: Vamos lá, 9h35, Cláudio Humberto, bom dia.
1: Olá, Adriano Oliveira, muito bom dia a todos, bom dia aos nossos ouvintes. Que dia tivemos ontem, hein? Mas hoje vamos conversar sobre todos os acontecimentos que escandalizaram o país ainda mais, né? O Brasil não cansa de ser escandalizado e continua ali no ora e veja, né? Um país é esse. Eu fico imaginando qual país, ou que povo, né, suportaria ouvir e tomar conhecimento de tanta bandalheira. Vamos conversar sobre todos esses assuntos no programa de hoje.
0: Se quiser, já pode abrir por isso, né? Porque é o assunto do momento, né, Cláudio? Não tem como a gente fugir desse assunto, que é uma situação lá de tudo que a gente viu ontem, da abertura, ou seja, do acesso que as pessoas tiveram sobre as conversas de Alexandre de Moraes com Daniel Vorkaro, né? Abalou as estruturas ou as estruturas dos poderes, né? Abalaram as estruturas, na verdade.
1: Abalou, assim, como é que eu diria? Eles se sentem ameaçados, com toda certeza, né? Mas também eles têm a cara de pau suficiente para tentar de apostar no esquecimento, né? E o Brasil tem memória curta. Eu não tenho dúvida nenhuma que eu esperava isso já hoje, mas daqui, olha, amanhã ou depois, logo teremos uma nova operação espetacular contra a oposição para equilibrar o jogo, entendeu? Porque quem está ferido de morte é o regime. É o regime, como definiu muito bem hoje mais cedo o nosso companheiro, nosso colega Fernando Schiller, cientista político e comentarista do Grupo Bandeirantes de Comunicação. Ele definiu muito bem isso. É um regime de consórcio de Lula com o Supremo Tribunal Federal. E esse consórcio foi ferido gravemente com esse tiroteio de ontem. Mas eles sabem se proteger, portanto, vamos aguardar os acontecimentos, mas o Supremo Tribunal Federal se distancia cada vez mais de uma reconciliação com a opinião pública, né? Se os ministros que estão lá, que não são ou não foram atingidos por isso tudo, né? Não reagirem em proteção da instituição, eu não sei o que é que vai mais acontecer ao país, né? O que se fala já nas tentativas ali de passar pano para essa situação. Ontem eu vi, sites de notícias, veículos de comunicação ligados ao regime, né, que prestam serviços ao regime, começar a divulgar, sem fonte definida, que era possível anular a operação ou a investigação que ontem foi divulgada, o relatório que ontem foi divulgado, né? E que aí, quando eu vi coleguinha dando a dica, né, olha, vai por aí, eu percebi que logo, logo as coisas aconteceriam, não demorou, apareceu o Procurador-Geral da República. Das coisas mais lamentáveis de ontem foi exatamente essa intervenção do Procurador-Geral da República, Paulo Gonet, pedindo o arquivamento, a nulidade desse relatório, né? Por quê? Porque o absurdo? Porque ele está lá dentro. Porque, afinal de contas, as mensagens mostram ou revelam uma enorme, uma grande proximidade entre ele e Daniel Vorkaro. Não foi um encontro protocolar ou, como é que eu diria, institucional, né? Não foi o Vorkaro pedindo para ser recebido e tendo tido uma reunião com o Paulo Gonet. Não, foi troca de telefonemas, foi prestação de serviço, de favor. O Paulo Gonet, por exemplo, entre outras coisas, a pedido de um advogado, advogado e amigo de Daniel Vorkaro, interferiu para alterar, para fazer com que um candidato à presidência de um órgão de procuradores da República, né, para que o candidato desistisse da candidatura a pedido do Vorkaro. O Gonet trabalhou nisso. O Gonet pediu carona no jatinho do Vorkaro, numa viagem para Londres, pediu carona para o filho dele. O Gonet participou daquele whiskinho Macallan, no sofisticadíssimo George Club, lá em Londres, whisky Macallan com charutos, etc. e tal, numa farra que custou 3, o equivalente a 3,2 milhões de reais. Na época eram 3,4 milhões pela cotação da época, mas o dólar deu uma variação para baixo. Hoje seriam 3,2 milhões, foi a conta do esquinho, do happy hour daquela turma. Tinha lá ministros de vários ministros de tribunais superiores, inclusive o próprio Alexandre de Moraes. Tinha lá o ministro da Justiça da época, que era Ricardo Lewandowski, o diretor-geral da Polícia Federal, etc, etc. E estava lá o Paulo Gonet. Aí o Paulo Gonet, então, de repente, vem tratar ou vem defender o arquivamento de um inquérito que o cita, que o flagra, né? E o que, na verdade, deveria fazer, até em respeito à instituição que dirige, era ter se afastado imediatamente. Vou me afastar do cargo, ou pelo menos não vou tomar decisões relativas a esse assunto. Passa a bola para o seu imediato, para o seu vice, para o seu substituto. Mas ele não. Até o próprio substituto já seria uma coisa estranha, porque é substituto porque ele botou o camarada lá nessa condição, né, de número 2. Mas, enfim, ele é que não pode. Mas não só ele continua, ele não se afastou, não declarou afastamento, como também começou a tomar, a defender, né, essa coisa da, como é que chama, do arquivamento do relatório. O relatório, minha gente, é um negócio, assim, é uma leitura, aliás, esse relatório já está em bocas de Matilde, né? Desde ontem, todo mundo tem acesso, isso já viralizou aí o arquivo, é um calhamaço de 200 e tantas páginas, mas vale a pena a leitura. Vale a pena a leitura porque aquilo ali você vai estar tomando conhecimento das vísceras do poder, exatamente como se comportam suas excelências. Essas pessoas que sabem ser cruéis, souberam ser cruéis, com a Débora do Batom, por exemplo, ou com aquele cidadão, coitado, um comerciante lá de Santa Catarina, que contribuiu com R$500 numa vaquinha para o custo de transporte de manifestantes catarinenses que estavam vindo para Brasília e que acabaram envolvidos no 8 de janeiro. O comerciante não veio, ele passou um pix de R$500. Tiveram a crueldade, a cara de pau de condenar esse cidadão a 14 anos de cadeia, com a mesma pena atribuída a Débora do Batom, que escreveu com o Batom lá uma frase, perdeu mané, que nem é dela, a frase é de um ministro do Supremo Tribunal Federal, hoje aposentado, o Luiz Roberto Barroso. E tudo isso aconteceu porque Paulo Gonet endossou, ele está habituado a isso já, né, a endossar versões fantasiosas, versões absurdas, para condenar pessoas apenas desproporcionais. E ontem ele usou o mesmo atributo para defender essa tese completamente maluca, né, de nulidade, porque alegando, por exemplo, que o ministro André Mendonça teria investigado ilegalmente o ministro Alexandre de Moraes e que isso é proibido. Isso só pode acontecer mediante autorização do plenário e tal. A afirmação beira o cinismo, né? Porque a questão é que o Paulo Gonet, como especialista na área, ele tem conhecimento disso, né? Tem qualificação suficiente para saber, ou se ele não sabe, deveria saber, que o relatório, ele deveria saber o que o relatório realmente é. Esse relatório da Polícia Federal que foi ontem, do qual foi retirado o sigilo por decisão de André Mendonça. O relatório deixa claro que o investigado é Daniel Vorcaro. O material não é um inquérito aberto contra Alexandre de Moraes. É produto do que foi extraído do celular do Daniel Vorcaro. E aí, com a extração do que estava lá, do conteúdo das mensagens, houve o necessário, isso faz parte da investigação, houve o necessário mapeamento das conversas, menções, e também começaram a aparecer ou a serem identificados os interlocutores. com relação a Alexandre de Moraes. Em princípio, fica claro no restaurante, não dava para identificar quem era o interlocutor tão frequente de Daniel Vorcaro. E aí a investigação e o rastreamento daquelas mensagens acabou identificando quem era a figura. Era Alexandre de Moraes. Mas a investigação não foi contra o Alexandre de Moraes. Isso é uma consequência da investigação contra o Vorcaro, né? O documento da PF descreve o cumprimento de ordem para identificar pessoas citadas nas comunicações do banqueiro. Não há no relatório formalização de investigação contra Moraes. Eu tenho o relatório, eu li o relatório. O que há é o conteúdo do celular do Vorcaro. Aliás, lembrando que é toda essa confusão, tudo que foi revelado ontem é produto do que foi extraído de um único celular. Aliás, era um iPhone 17 de Daniel Vorcaro. Só um dos 8 celulares que a Polícia Federal apreendeu com Daniel Vorcaro. A tese do Paulo Gonet inverte o objeto. Eu estou insistindo no Paulo Gonet porque, assim, o primeiro, o Alexandre de Moraes não deveria, mas manteve silêncio, né? Um silêncio muito conveniente. Mas, assim, o Paulo Gonet, ao contrário, ficou falando, né? Ficou falando. E ele acaba com essa tese que ele de arquivamento, né? Ele transforma a leitura de mensagem de um investigado sem foro em investigação de um colega do Supremo, de um colega do ministro do Supremo Tribunal Federal, do colega do Mendonça, do André Mendonça. Isso é mentira. Ele construiu essa versão, como tantas que ele endossou recentemente no Supremo Tribunal Federal para condenar inocentes, inclusive, né? Ou pelo menos para obter condenações desproporcionais. Ele pediu não só a nulidade, né, mas a extinção do que o relatório revelou, inclusive trechos que citam ele próprio. Nas conversas, o advogado Ciro Soares, que é amigo de Daniel, o advogado e amigo de Daniel Vorcaro e amigo de Paulo Gonet, aparece com ele numa foto. É uma foto desse advogado, Ciro Soares, e o procurador, com os dois de óculos escuros, sorridentes, a céu aberto, tem umas palmeiras atrás, um céu azul, não se sabe se eles estavam em algum litoral do Brasil ou do exterior, mas enfim, estavam juntos, o advogado do Vorcaro e o procurador-geral. E aí, no celular do Vorcaro, aparece uma mensagem desse advogado, Ciro Soares, encaminhando a foto e com a mensagem: ele quer falar com você. Aí foi feito uma primeira conversação de quase 4 minutos depois dessa mensagem, né? E também há outras mensagens, né, que atribuídas a Paulo Gonet, do tipo, dirigindo-se ao Vorcaro: já estou com saudades de você. E também a autorização de Vorcaro para, como eu disse, custear ou dar carona à viagem do filho dele a Londres, né? Bom, a Polícia Federal não atribui crime a Paulo Gonet nesse relatório, só registra o que estava no celular. O constrangimento institucional está aí. O chefe do Ministério Público, citado nas mesmas extrações do celular, recorre a uma doutrina de foro e de competência para tentar invalidar o conjunto de mensagens. Argumenta que André Mendonça não poderia aprofundar a pesquisa sobre o colega e que, havendo qualquer impressão de irregularidade, deveria ter ido ao presidente do Supremo para o plenário deliberar. Mas o relatório não investiga Moraes como alvo originário, investiga Vorcaro e descreve com quem ele falava. Simples assim. Tratar isso como investigação clandestina de ministro é um desvio de enquadramento e Paulo Gonet, se não sabe, deveria saber disso.
0: 9h49, não vai terminar por aqui. Esse assunto ainda tem várias ramificações para a gente tratar ao longo do dia no nosso Jornal Gente e ao longo da programação da Rádio Bandeirantes. 89,9 FM, daqui a pouquinho a gente vai ao vivo lá no Supremo Tribunal Federal com o Vitor Gomes para trazer o cenário do dia, né? O que pode acontecer ao longo do dia na capital do país, ainda repercutindo sobre tudo isso que o Cláudio trouxe agora e todos esses pontos que a gente já contextualizou para você do que aconteceu nessas últimas, menos de últimas 24 horas. Hora do repórter Bandeira. Diga, Cláudio.
1: Não, só rapidamente sobre essa questão do Gonê, né? Porque imagina, se prevaleceu esse padrão do Gonê, qualquer menção à autoridade com foro privilegiado no celular de um investigado vira uma prova nula. Não porque a prova seja ilícita, mas porque o nome do poderoso apareceu na mensagem. No caso, nesse caso concreto, o procurador-geral pede o arquivamento de um relatório que inclui a ele e que detalha a proximidade de Vorcaro com Alexandre de Moraes também. Chamar isso de tutela de legalidade é eufemismo, é tentativa de apagar o conteúdo sob o pretexto de que Moraes teria sido investigado sem autorização do Supremo Tribunal Federal, quando o que existe é o telefone de Vorcaro. Só isso.
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3: Agora 9h45 no Repórter Bandeirantes. Informação para todo o Brasil pela rede Bandeirantes de rádio. Brasília pegando fogo com o caso Banco Master, os novos diálogos entre Daniel Vorcaro e Alexandre de Moraes. E o Senado tá como, hein? Rodrigo Vilela. Bom dia, Vilela.
4: Olá, Thaís. Bom dia a você, bom dia a todos. O Senado aprovou a indicação de Rodrigo Pacheco para a vaga no Tribunal de Contas da União. A aprovação aconteceu no começo da noite desta terça-feira. Na noite da última segunda-feira, o presidente do Senado, Davi Alcolumbre, indicou o senador de Minas Gerais. A vaga foi aberta com a saída antecipada do ministro Bruno Dantas. O ministro do Tribunal de Contas da União, Bruno Dantas, oficializou nesta segunda-feira sua saída do cargo que ocupava desde 2014. Thaís.
3: Obrigada ao Rodrigo Vilela, direto da Bandeirantes Brasília. Destaque internacional agora, que chega de Londres, com o nosso correspondente Felipe Killing. Bom dia, Killing.
5: Estados Unidos e Irã voltaram a trocar ataques militares. A República Islâmica afirma que os americanos realizaram diversos bombardeios no país. Em um deles, 4 civis morreram durante um casamento. Os Estados Unidos afirmam que atacam apenas bases militares. Como retaliação, a República Islâmica atacou 4 países da região, aliados dos Estados Unidos: Jordânia, Kuwait, Catar e também o Iraque. Como consequência dessa nova instabilidade na região, o preço do barril do petróleo voltou a subir. Por algumas semanas, houve uma expectativa de que a diplomacia pudesse avançar. A diplomacia não avançou. Ontem, 2 cargueiros foram atacados, um deles com uma bandeira saudita, e os Estados Unidos resolveram retaliar e fizeram esse ataque contra o Irã, que também, mais uma vez, retaliou. Então, a situação no Oriente Médio ainda longe do fim e o preço do petróleo ainda bastante alto no mercado internacional. Eu volto com você.
3: Obrigada, o Felipe Killing, direto de Londres, agora 9h47.
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0: Deixa eu trazer um recado para você, já já a gente vai retomar o assunto, né, que está movimentando o noticiário nacional, noticiário aqui em Brasília, mas eu tenho um recadinho importante para dar agora, nesta quarta-feira, 2 de setembro de 2026, confirmando a hora, 9h55, é a Best Senior, que oferece suporte para o envelhecimento saudável. 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
0: 9h57, destino é o Supremo Tribunal Federal. Vitor Gomes, qual o cenário previsto para o dia? Se é que tem algum cenário previsto para o dia de hoje, Vitor, bom dia.
16: Bom dia, Adriana, você e aos nossos ouvintes. Olha, por enquanto, sessão mantida para as 14h, viu? Mas nenhum assunto a respeito de Banco Master, Daniel Porcaro, ministro Alexandre de Moraes, está pautado para a sessão de hoje. A gente destaca que o plenário do Supremo pode analisar nos próximos dias as novas descobertas da Polícia Federal sobre o caso. No momento, o ministro do Supremo, Alexandre de Moraes, não é investigado. A abertura de um inquérito depende da aprovação do plenário da Corte. O procurador-geral da República, Paulo Gonet, que também foi citado no relatório, pediu a nulidade do relatório da Polícia Federal que aponta a relação próxima entre Alexandre de Moraes e Daniel Porcaro. Agora há pouco, o STF fez uma manifestação, a manifestação do presidente, o Edson Fachin, e a gente destaca aqui alguns trechos, viu? Diz ele que em momentos de especial gravidade é dever de todos preservar a integridade do Supremo, a autoridade das decisões, o respeito às normas e, acima de tudo, a confiança da sociedade na instituição. Os indícios reclamam o devido encaminhamento institucional. Essas circunstâncias relacionadas, de um lado, à atuação processual e, de outro, a sérios elementos de fatos que exigem da presidência serenidade, responsabilidade e firmeza. Nos próximos dias, destaca a nota, concluída a análise necessária dos fatos e observados os procedimentos institucionais pertinentes, a presidência irá anunciar, no devido tempo e sem precipitação, as medidas cabíveis e necessárias. Volto com vocês.
0: Obrigado, Vitor, pelas informações. Nota essa, né, Cláudio, que disse, mas não disse, né?
1: É, tem ali alguns indícios animadores, digamos assim, né? É, o principal deles é que é aquele aviso de que o Supremo Tribunal Federal pretende preservar a instituição e que também agirá com firmeza. Tomara, né? Porque é o que os brasileiros mais reclamam, né? Eu estava agora há pouco, né? No início da edição local de São Paulo do jornal Gente, né? Um pouco antes de entrar no ar aqui, deu tempo de ouvir mensagens de ouvintes, né? A revolta dos ouvintes que mandam mensagens por áudio, né, para a Rádio Bandeirantes em São Paulo e tal, a revolta é generalizada. As pessoas estão indignadas, estão revoltadas ou estão muito tristes, muito abatidas, né? Eu ouvi um cidadão de Paraquicuíba, enfim, uma região lá de São Paulo.
0: Carapicuíba seria?
1: Carapicuíba, ele dizendo assim, é muito triste ver o Brasil caindo aos pedaços. E era um homem que usa palavras que mostram que é uma pessoa humilde e tal. E ele usou essa expressão que eu acho que é muito, muito forte e muito adequada também para definir este momento, né? É o Brasil caindo aos pedaços. E o Supremo Tribunal Federal não pode permitir que isso continue. A responsabilidade do ministro Edson Fachin é imensa num momento como esse, né? Até não só de preservar a instituição, como ele disse, como para não permitir que o Supremo que ele preside arraste o Brasil para esse lamaçal. Porque é isso que nós estamos assistindo, né? Outro ouvinte, eu ouvi um minuto só, né? Durante um minuto as mensagens. Outro ouvinte que eu ouvi, mas esse mais bem-humorado, disse que na quadrilha de Vorcaro, Al Capone seria aprendiz.
0: Muito bom, mas mas isso que você está falando é fundamental mesmo. A gente tem uma instituição que é fundamental ser preservada, e a gente está falando instituição Supremo Tribunal Federal. Nessa briga, muitas vezes, de guerras de narrativas, da disputa do campo político, está no campo político, né? Quando a gente está falando, isso vale para Congresso Nacional, para parlamentares, para quem está no Executivo, quem é oposição, ou situação dentro de alguns valores éticos que a gente sempre fala, mas aquilo que é campo político, mas quando o Supremo se vê, ou a gente vê o Supremo Tribunal Federal em situações tão delicadas, tão graves como essas que ficamos... Que se sabia, mas que foram divulgadas ontem, acaba colocando a indignação da população, como foi o seu relato, Cláudio. E não tem uma pessoa aqui, seja de direita ou de esquerda, frente e verso, sei lá, de onde for, que não tenha ficado indignado com o que ouviu, porque se a Suprema Corte ela é responsável por ser a guardiã das leis e fazer o julgamento, ou seja, para que tudo funcione muito bem, quando você vê integrantes da corte, mesmo nessas relações, assim, como é o caso dessa do Vorcaro, de limites éticos, muitas vezes, a investigação vai ver se tem crimes que vão além dessa... dessas relações mais próximas de

0: Pois é, que é um clamor mesmo, né? Eu estava vendo aqui, hoje, tem uma seção de jornal que as pessoas, historicamente, as pessoas não leem muito, mas é muito instrutiva porque, afinal de contas, mostram talvez a conduta daquele jornal dali para frente, né? É o editorial, hoje, os editoriais de alguns jornais, que muito duros, jornais de fato independentes, né? Ainda há resquícios ali de jornalismo e tal, muito comprometido com o país e tal. Caso da Folha de São Paulo, né? A Folha, hoje, o editorial da Folha é duríssimo, pedindo a renúncia de... Duríssimo, assim, eu achei adequado, né? Pedindo a renúncia de Alexandre de Moraes, né? E diz, inclusive, que o jornal sustenta que não há mais lugar no Supremo Tribunal Federal para o ministro Alexandre de Moraes, e disse que se ele não fizer esse gesto, que seria muito bom para ele e para as instituições, caberá ao Senado Federal abrir o processo de impeachment, é o que defende a Folha de São Paulo no seu editorial. O editorial também considera que as revelações da Polícia Federal sobre as mensagens extraídas do celular de Daniel Vorcaro acabam com as dúvidas sobre a incompatibilidade do ministro com a corte. O jornal diz isso. Ele também descreve a relação dos dois, né, de Vorcaro com Alexandre de Moraes, entre aspas, como promiscuidade entre o juiz e o mafioso. Está nesse nível, né? Segundo esse editorial da Folha, o fraudador, enquanto enriquecia a família Moraes com dinheiro roubado, tinha o ministro como conselheiro e informante. Cita o contrato de 131 milhões de reais entre o Banco Master e o escritório da esposa do ministro, Viviane Bastos de Moraes, e as comunicações nas vésperas da prisão de Vorcaro, feitas em modalidade de que apaga o conteúdo após a leitura. Eu me lembro das alegações contra a Débora do Batom, né, coitada? Do próprio ministro Moraes dizendo que se ela apagou mensagens do seu celular é porque tinha alguma coisa a esconder e portanto, era quase uma confissão de culpa. Né? O que ele dirá das mensagens que ele apagou, né, que enviadas a Daniel Vorcaro?
1: Não,
0: né?
1: E eram mensagens que eram escritas no bloco de notas, que depois se tirava um print e que se enviava, que é aquelas mensagens de foto única, né? Que é
0: de leitura única.
1: De leitura, né? Única, né?
0: A pessoa,
1: se isso não é pensado, né?
0: A pessoa vê a mensagem e ela desaparece. Né? Eu me lembro de uma série que depois virou filme, né? Depois virou uma franquia de filmes, mas de uma série na TV muito antiga, que era Missão Impossível.
1: Adorava essa, eu era fã. Principalmente da série, mais do que do filme.
0: A série, né? A série era muito legal. E o agente lá, secreto, quando recebia a mensagem numa cabine telefônica, né? Uma mensagem que da missão que ele deveria cumprir, a gravação diz: esta gravação vai ser destruída em segundos e tal, e tal. É basicamente isso, né? Transposta essa situação para o mundo que vivemos hoje, né? São essas mensagens de leitura única. A pessoa manda a leitura única, o destinatário lê e a mensagem simplesmente desaparece.
1: Você falou aqui, fazendo uma vírgula, sobre o Missão Impossível. Eu tenho a coleção inteira, Cláudio, de DVDs do Missão Impossível.
0: É mesmo?
1: Elas estão lá no Sul. Eu tava até trouxe aqui, o primeiro Missão Impossível, aquele bem, mas bem antigo, que é dos anos 60. Eu estava com eles aqui e levei lá para o Sul, porque o meu tio, que é apaixonado por filmes, então ele acaba ficando com boa parte dos filmes. Aí, cada vez que eu vou lá para o Sul, da saudade, eu trago.
0: Manda digitalizar isso, guarda no seu computador, é uma preciosidade.
1: Não, e é todos, é daquela fase dos anos 60, 70 e 80, que eu acho, acredito que você também, eu prefiro muito mais a série do que os filmes. Acho bons filmes com Tom Cruise.
0: Ah, eu gosto dos dois.
1: Mas eu gosto mais da série. Né? São diferentes, exatamente, é outro tipo de pegada. Mas é incrível, assim. E fica a dica, ó, pra quem quiser, Missão Impossível, quem não viu, né? Procure. Acho que deve ter, né, Cláudio, alguma coisa em streaming, alguma coisa para na internet,
0: desses ter,
1: YouTube da vida, né?
0: Pra... Há muitos fãs como Adriano Oliveira aí da série Missão Impossível.
1: Nossa, eu sou. E o Cláudio falou da mensagem, era logo.

0: na abertura, né? Chegava a mensagem, ela explodia num gravadorzinho, num orelhão, num... tudo. Exatamente. Coisa antiga, né?
1: Saía nem existe mais.
0: Saía a fumacinha. Tudo coisa antiga, né? Então, tipo, aí tinha o cara que era o especialista em tecnologia, tinha o cara que era especialista em máscaras, tinha o cara que coordenava a missão. Era muito bom, né, Cláudio? Muito bom. Pelo Exatamente. Menos vamos botar alguma coisa boa no meio desse noticiário pesado, né? Mas diga aí.
1: Mas assim, só para a gente realçar coisas que são importantes, né? Desse escândalo envolvendo o ministro Alexandre Moraes, o procurador-geral da República, com um banqueiro preso exatamente sob a acusação de haver aplicado um golpe bilionário no Brasil. Talvez o maior de sempre, né? O maior de todos os tempos, né? Bom, a revelação de hoje do Estadão dá conta de que Vorcaro e Alexandre de Moraes trocaram 51 mensagens em 21 dias. 51 mensagens. Exatamente nesse sistema aí a que se refere o Adriano, né? Mensagens que, da parte que enviadas pelo Alexandre de Moraes, simplesmente desapareciam. Bom, o fato é que também nessas mensagens, né, mostra mesmo a relação ali dos dois, né, uma relação muito uma relação impressionante. Por exemplo, o Vorcaro pediu reiteradamente a Alexandre de Moraes para que ele intercedesse junto ao diretor-geral da Polícia Federal e ao Procurador-Geral da República para segurar ou atrasar as apurações. Em novembro de 2025, minha gente, um dia desses, novembro de 2025, dois dias antes da primeira prisão, o Vorcaro mandou uma mensagem para o Alexandre de Moraes perguntando: não conseguimos reverter isso com o Paulo e o Andrei? Veja, ele pedindo ao ministro do Supremo Tribunal Federal, né? E, assim, no mesmo período, ele consultou o ministro, veja bem, consultou o ministro do Supremo sobre a possibilidade de uma operação policial e também sobre se deveria deixar o país. Eu acho, inclusive, isso configuraria um crime ou a tentativa de crime de obstrução de justiça, né? E ele chega e pergunta ao Alexandre de Moraes: acha que segunda eu já tenho de estar fora? Aí no dia seguinte, isso foi numa sexta, no sábado ele seria preso na segunda, no sábado ele insistiu: você acha que existe alguma chance disso acontecer amanhã de manhã? Quer dizer, no dia da prisão, 17 de novembro de 2025, o Vorcaro enviou várias mensagens relatando tentativas de antecipar a venda do Banco Master, etc, etc. E, assim, enfim, são mensagens que precisam ser investigadas, uma relação que precisa ser investigada, né? As comunicações usavam frequentemente prints, como explicou o Adriano agora, prints de blocos de notas enviados com mensagem de visualização única, que se apagam após a leitura. Enfim, o Supremo Tribunal Federal é que tem a obrigação de lavar essa roupa suja, viu? Porque, afinal de contas, isso pode arrastar o Brasil para uma crise institucional sem precedentes e o povo brasileiro não merece isso.
0: O que não dá para botar debaixo do tapete, Cláudio. Não dá é para fazer o medo que tem, por exemplo, o Supremo chegar com relação a tudo isso e falar o seguinte: não, vamos abrir, não vamos abrir investigação, vamos deixar na análise técnica, vamos ver qual é todo o processo. Depois que abriu a caixa de Pandora, meu amigo, tem que investigar tudo, todos.
1: A gente viu o caso do emblemático, né, da recusa do Paulo Gonet de abrir investigação sobre o contrato de 130 milhões de reais do Banco Master com o escritório de advocacia da esposa do Alexandre Moraes. Não há o que investigar, e a Procuradoria-Geral da República não tem que estar se metendo na relação privada entre duas empresas. Veja que coisa absurda, não era relação entre duas empresas, era algo muito maior do que isso. E ele se recusou a abrir qualquer processo de investigação. Eu digo isso para reafirmar o que eu disse agora há pouco, na primeira hora do Jornal Gente, é que eu sou muito cético em relação a isso, em relação ao Columbre, que tem seu imenso rabo de palha preso no Supremo Tribunal Federal e também não vai abrir, portanto, processo de impeachment. E o Supremo Tribunal Federal, muita gente... inclusive o próprio... É a lei que determina, né? E o ministro... André Mendonça já pediu ao presidente do Supremo que leve o caso ao plenário, porque ele vai solicitar ao plenário autorização para investigar o Alexandre de Moraes. Eu duvido que o plenário do Supremo, pelo menos com a composição que tem hoje, ou com o comprometimento de alguns ministros do Supremo com esse regime, com esse consórcio, né? Eu duvido que isso venha a ser aprovado. Duvido. Duvido que o Supremo aprove a abertura de processo de investigação contra o Alexandre de Moraes. Portanto, é preciso as pessoas ficarem muito, muito tranquilas em relação a isso, né? Se quiserem se indignar, já fiquem indignados, porque não tem a menor chance disso acontecer. O processo de impeachment vai ser aberto no Supremo, no Senado Federal, se esse, como é que eu diria, se uma maioria, uma cúpula, um tal, um número substancial de ministros do Supremo pedirem isso ao Alcolumbre. Se não tiver isso, o Alcolumbre não tem o menor perigo de abrir processo de impeachment como contra Alexandre de Moraes, já são 54 pedidos, ou qualquer outro ministro. Ele não fará isso, porque ele tem imensos processos suspensos, ou cujo andamento depende da vontade de ministros do Supremo Tribunal Federal. Não por acaso eles deixam tudo na gaveta, ali. É aquela espada de Damocles, né? Sobre a cabeça da pessoa. Se a pessoa se meter a besta, cortam-lhe a cabeça.
0: Vamos para o intervalo. A gente, claro, fez o bloco um pouquinho maior, porque o assunto demandava também, e óbvio que podemos voltar ao longo ainda do programa, porque sabe como é que é, né? Tá pegando fogo. Literalmente, Brasília, ontem a chuva veio para tentar diminuir um pouco esse fogo todo, que era antes só do calor, né? Mas na política e tudo que a gente tem visto nessas últimas 24 horas. Mandar um abraço para todos os nossos ouvintes. Teve um ouvinte que disse que o Felipe Filho disse que gostava do Missão Impossível, o filme. Teve outro ouvinte que a gente cita algumas situações dentro dos comentários, né? E a gente citou a questão do Missão Impossível, o Cláudio lembrou, e eu falei da coleção que eu tenho do Missão Impossível da série. O Felipe, nosso ouvinte, diz que ele tem a coleção do 007 também, diz que é top. 007 é ótimo. Eu tenho ainda mais, só para colocar na linha das curiosidades aqui, Felipe, Cláudio, ouvintes, eu tenho ainda, na verdade, que nem eu disse, eu tenho com meu tio, que é apaixonado por filme. Meu tio é um tarado, literalmente essa é a palavra para ele com relação a filmes. Ele tem praticamente o que os blockbusters encerraram e venderam, ele comprou e guardou. Então ele praticamente montou um blockbuster dentro do apartamento dele. Tem a série do Profissão Perigo, do MacGyver, toda. Eu tenho do Batman Gordo, que eu gosto, que é aquela série dos anos 60, do Adam West, do Burt Ward, né? Então tem essas séries antigas, eu adoro essas séries antigas. Esquadrão Classe A e por aí vai.
1: Bom
0: gosto, né? São boas séries, né? Mas tem muitas séries novas que são boas também, tá? Não é só ficar no saudosismo que a gente tá aqui, mas pra quem não teve oportunidade de ver, são séries que pro seu tempo marcaram muito. Tem um recado ainda do Lucivan, se eu não me engano é com relação ao trânsito. Diga aí, Lucivan.
2: Bom dia, Adriano.
0: Bom dia.
2: Ó, acidente aqui após o zoológico sentido PGU, sentido plano piloto da área central. Três carros envolvidos, incluindo uma carretinha, e tem Polícia Militar, DER e Polícia Criminalística no local, viu? Pelo jeito foi muito grave. Trânsito travadíssimo aqui na EPGU, sentido Brasília. Eu tô no fluxo contrário, por isso tô mandando, tá bom?
0: Valeu, nosso ouvinte, repórter do trânsito, Lucivan, todas as manhãs mandando várias informações do trânsito, de problemas e soluções. Obrigado, viu, Lucivan, como sempre. E o Bispo, dizendo que ele tem o Jornada nas Estrelas, que ele gosta. Inclusive, viu, Bispo, resolver o problema da falta de energia hoje mais cedo, viu, Cláudio? Eu não sei se por aí você teve problema também. O Bispo e teve outros ouvintes do Jardim Botânico reclamando que falta de energia elétrica desde ontem, e não tinha previsão de volta, e o Bispo até mandou um recado hoje na hora do nosso pulo do gato, dizendo que a previsão de retorno da energia era de 7h10 da manhã, por parte dada pela Neo Energia. Como eu já estava prevendo, o Bispo responde que não, a energia ainda não voltou, a 7h10, que era a previsão de retorno, até agora nada. Teve outros ouvintes ali da região do Jardim Botânico que disseram a mesma coisa sobre a situação de falta de energia por lá. Vamos tentar ver com a Neo Energia, Yumi, ver se o pessoal tem alguma resposta aqui para os moradores do Jardim Botânico. Por que que não voltaram a energia e qual foi o problema que deu lá? Porque será que voltou aquele período em que ventava em Goiânia e faltava luz no DF, Cláudio? Espero que não, né? Espero que tenha sido algo sazonal, assim, coisas que acontecem... Sazonal não, coisas que acontecem, né, por algum motivo, né, mas da tarde até agora, até 7 horas da manhã, nada de resolução com relação ao problema. É, a gente fica atento aqui. Vamos para o intervalo, então? Hora certa para você, 10h19.
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12: 10h23.
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0: 10h27, Rodrigo Vilela conosco aqui no estúdio para trazer mais situações sobre aquela manifestação do presidente. Na verdade, não foi nem do presidente, né? Foi durante a apresentação de campanha de Flávio Bolsonaro, ainda durante as convenções, né, Rodrigo?
1: Isso mesmo, Adriano. Isso. Bom dia a você. Bom dia, Cláudio.
0: Em que a inteligência artificial utilizava o ex-presidente Jair Bolsonaro, né, mandando uma mensagem. O que, que aconteceu? Qual é a definição que teve por parte do Supremo?
1: Pois é, Adriano, bom dia a você, Cláudio Humberto, nossos amigos ouvintes que sempre acompanham o nosso Gente Brasília aqui na Bandeirantes 89.9 FM. O Tribunal Superior Eleitoral rejeitou por 4-3 a ação apresentada pelo PT para retirar das redes sociais esse vídeo com uma reprodução de Jair Bolsonaro feita por inteligência artificial. O conteúdo foi exibido durante a convenção que oficializou a candidatura de Flávio Bolsonaro, do PL, à presidência da República. A ação questionava o uso da imagem e da voz do ex-presidente e alegava que o material configurava propaganda eleitoral antecipada e uso irregular de inteligência artificial. A maioria dos ministros entendeu que a exibição ocorreu durante um evento partidário interno e não houve pedido explícito de votos, afastando a aplicação das sanções eleitorais no caso. Apesar de liberar o vídeo, o TSE aproveitou o julgamento para estabelecer critérios sobre o uso de inteligência artificial nas eleições. A corte definiu que conteúdos produzidos por IA com grau de realismo capaz de alterar imagem e voz de pessoas podem ser classificados como deepfake, cuja utilização para favorecer ou prejudicar candidatos é proibida pelas regras eleitorais. O julgamento deve servir de referência para outros processos envolvendo inteligência artificial durante a campanha eleitoral deste ano. Adriano, Cláudio.
2: Então, essa questão de inteligência artificial é um bom resultado, é um resultado animador, né? Porque, na verdade, assim, tem muita ignorância permeia essa discussão, né? Ou ignorância ou má fé. Porque, afinal de contas, a inteligência artificial é uma ferramenta e você dá o uso a essa ferramenta que você quiser. Você, com um martelo, você pode usar o martelo para pregar um prego. Você pode também usar o martelo para abrir a cabeça de um desafeto, né? Você pode usar uma chave de fenda para apertar ou afrouxar parafusos e pode usar uma chave de fenda para ferir uma pessoa. A inteligência artificial, portanto, é uma ferramenta. E o mau uso dessa ferramenta, ou o uso criminoso dessa ferramenta, deve ter como consequência a aplicação rigorosa das penalidades que já estão aí, né, na legislação, e são abundantes. Do mesmo modo que aquele cara que usou criminosamente o martelo ou a chave de fenda também está passível de dura punição pela lei. E é nessa direção que é preciso verificar essa questão do uso da inteligência artificial. Esse negócio de proibir, não pode, ah, que coisa pecaminosa. Isso é gente que acaba sendo surpreendida pela capacidade que o adversário teve de produzir algo interessante. A imagem e a voz de Jair Bolsonaro, produzidas por inteligência artificial, e ainda mais iniciando a sua exibição, avisando que aquilo ali era inteligência artificial, que não era o Bolsonaro em pessoa mesmo, nem era a voz dele original, enfim, era aquilo ali, era tudo produto de inteligência artificial. Avisado isso, as pessoas sendo avisadas disso, não há mal nenhum. O problema do uso da inteligência artificial numa campanha eleitoral, por exemplo, é a inteligência artificial do mal, né? É a inteligência artificial que tem resultado em condenações, inclusive, principalmente de políticos ligados ao Partido dos Trabalhadores, falseando imagens, colocando personagem, Vorcaro abraçado com o Flávio Bolsonaro. Flávio Bolsonaro, como é candidato a presidente, tem sido alvo preferencial desses caras em montagens dessa natureza, né? Teve um aí que chegou a virar manchete de jornal, né? Que foi uma foto, uma suposta foto, que depois se verificou tratar-se de uso de inteligência artificial de maneira criminosa, que colocou aquele como é o nome dele? Aquele sicário, né? Aquele cúmplice do Daniel Vorcaro, que se matou na cadeia, colocar o sicário abraçado também com o Flávio Bolsonaro. Aquilo foi inteligência artificial. Então, assim, quando se usa criminosamente, que se puna. Que se puna mesmo, né? Não é uma brincadeira, não é uma multinha besta, né? É punição severa, e como aconteceria em qualquer país decente do mundo. Mas o uso da inteligência artificial é até desejável para tornar melhor a mensagem, né? Desde que o destino, né? O destinatário da mensagem seja avisado que aquilo ali tem interferência ou aquilo ali tem algum tipo de uso de inteligência artificial.

0: 10h33. Motoboys do DF aderem à paralisação nacional. Entregadora impedido à força de retirar o pedido. Que história é essa, Natália Ferreira? Me conta aí, bom dia.
1: Então, Adriano, bom dia, Cláudio Humberto, a todos que nos acompanham. Teve, então, essa paralisação, esse movimento chamado de breque geral dos apps, que eles estavam reivindicando ali melhores condições de trabalho e provocou, então, essas confusões em algumas regiões aqui do DF. Vamos escutar um trechinho desses burburinhos de confusão. Então, assim, o que acontece? As imagens que nós recebemos mostram dois episódios. Em um deles, o entregador tentou retirar o pedido em um estabelecimento, mas foi impedido por outro motoboy que participava da paralisação. Ele chega ali a conter a força, de fato, o outro entregador que estava ali querendo trabalhar. Se encaminhou até o balcão para retirar o pedido e o outro entrou na frente dele e realmente conteu os braços e tudo mais. Em uma outra ocorrência, o entregador que já tinha conseguido retirar o pedido foi cercado por 5 motoboys. O grupo questionou a decisão de continuar trabalhando e impediu a entrega. Durante essa abordagem, o lanche acabou, inclusive, sendo espalhado ali pelo chão todo, então caiu. Alguns trabalhadores coagidos preferiram não registrar a ocorrência na polícia, isso porque a polícia militar foi acionada. E a categoria, então, falando um pouquinho agora sobre as reivindicações, pede aumento no valor das corridas, mais transparência nos bloqueios e suspensões das contas e regras mais claras para o trabalho nas plataformas. Representantes do movimento chegaram, inclusive, a ir até o Congresso Nacional ontem para pressionar o governo a publicar uma medida provisória que estabeleça um piso para as taxas de entrega. Vamos ouvir.
2: Vai ter a votação no Congresso Nacional, na comissão mista de medida provisória. E a gente quer colocar a nossa tabela de preço, do nosso frete, para que a gente seja valorizado. Não é assunto alheio, pois ela, assim como a Lei 12.009, ela regula e regulamenta a nossa profissão. A gente merece ganhar mais.
1: Durante a paralisação, os trabalhadores foram orientados a ficar offline nos aplicativos, buzinaços e carreatas também estavam previstos em várias cidades do país. E aí nós procuramos as principais plataformas de entrega para saber o posicionamento das empresas, então, ali, né, o iFood, que é a maior delas, e eles afirmaram que o setor seria melhor representado pela Associação Brasileira de Mobilidade e Tecnologia. No entanto, a Amobitec informou que não cabe à associação se posicionar a respeito.
0: Obrigado, Nath, pelas informações.
3: A gente está aqui, eu não digo habituado, né, mas tem sido, já diminuiu um pouco, mas foram frequentes nos últimos anos casos de agressão a entregadores do iFood, né? Esses motoboys que entregam alimentos nas residências, etc. e tal. A gente denunciou isso aqui e todas as vezes e cobrou das autoridades providências imediatas para a punição do crime. Do mesmo modo, a gente está aqui cobrando das autoridades a identificação e punição desses criminosos que, inclusive, agrediram o colega que estava querendo trabalhar. É direito dele querer trabalhar. Aliás, todos estão ali para trabalhar. Todos estão ali para ganhar a vida. É para isso que existe esse serviço aí de entrega de encomendas. Isso não é relação de trabalho, não é profissão. É uma forma, é uma saída que a tecnologia, que esses aplicativos oferecem ou passaram a oferecer nos últimos anos àquelas pessoas que querem uma renda adicional ou querem viver daquilo, né? Dependendo da intensidade ou da jornada de trabalho que dediquem àquela atividade. Agora, isso não pode se transformar numa ação de bandidos, né? Não pode um grupo um pequeno grupo de baderneiros, né? De pessoas que certamente, se não estivesse fazendo isso, estariam praticando malfeitorias por aí afora, né, fazendo sabe-se lá o quê, essas pessoas não podem comandar a vontade da maioria dos entregadores de iFood e aplicativos do gênero, né? São trabalhadores, são pessoas que saem de casa, que enfrentam riscos de vida. Não é fácil ganhar a vida numa moto, em geral motos pequenas, motos que, como qualquer moto, não oferece a mínima segurança. Costumo dizer que para-choque de moto é o joelho do motociclista. Há muitos trabalhadores que se machucam, há questões muito mais relevantes a serem discutidas, inclusive tem lá projeto no Congresso tramitando a esse respeito, inclusive para garantir assistência médica e etc. e tal, ao entregador de aplicativos. Agora, isso não pode ser obtido, nenhuma demanda pode ser encaminhada mediante atos de violência contra trabalhadores, contra motociclistas, contra motoboys que queiram trabalhar, né? É preciso que as autoridades identifiquem esses camaradas e, principalmente, as próprias plataformas têm que identificar e retirar essa gente da lista de demandados para o trabalho. E assim, é uma das melhores maneiras de controle desse tipo de atividade, é exatamente esse, né? Quando o prestador do serviço comete alguma ilegalidade, como foi essa agressão absolutamente intolerável, covarde a um colega, é preciso identificar essas pessoas, né, e tirá-las do sistema. Elas simplesmente desaparecerem do sistema, nunca mais serem demandadas para entregar pizza em lugar nenhum. Aí, num instante, eles vão... quem sabe procurar fazer ou desempenhar as atividades para as quais estão mais talhados, digamos assim.
0: E é um absurdo, estava comentando com a Nath aqui, logo depois que ela fez o vivo e você estava analisando, esses caras, no caso, os motoboys que estão ali para trabalhar, os caras querem trabalhar, eles precisam trabalhar, eles precisam do dinheiro. Aí tem, quer fazer manifestação? Faça, mas não atrapalhe os outros que precisam trabalhar. Cada um sabe das suas reivindicações e dos seus problemas, mas impedir alguém de trabalhar, retirar a força. Por exemplo, pega uma pizza, joga no chão, cai no chão. Sabe quem é que vai pagar essa pizza? Não é o cara que comprou, não é o dono da loja, vai ser o entregador que vai ter que gastar, tirar do bolso dele. E aí porque teve alguém que tentou barrar o cidadão que está querendo trabalhar. Quem está trabalhando, está querendo trabalhar. Dá para se discutir melhores condições de trabalho, dá para se discutir. O que não pode fazer é esse tipo de crime, como o Cláudio lembrou aqui, de impedir à força alguém que está tentando ali ganhar o seu dinheiro. Eu estava lembrando aqui também, Cláudio, enquanto você falava, lembra quando o pessoal da Uber, né, que foi o primeiro aplicativo que começou a surgir, começou a tentar trabalhar aqui no Distrito Federal, tentar trabalhar no Brasil? Nossa, o que a gente via de situações de... alguns maus taxistas, né, retirando passageiro de dentro do carro da Uber. Lembra dessa cena, Cláudio, ali na, acho que foi no aeroporto, se eu não me engano?
3: Pois é.
0: Assim, todo mundo está tentando trabalhar, meu amigo. Todo mundo está tentando ganhar a vida. Aí, se as pessoas estão indignadas, claro, todo mundo tem seu direito de manifestar, mas não impeça o outro de trabalhar por causa das suas reivindicações ou das suas discussões, porque a categoria tem que se unir. Cada um sabe onde aperta o seu calo.
3: Exatamente.
0: 10h42, Ayumi Watanabe, conta pra gente, ela foi apurar mais sobre a situação da falta de energia lá no Jardim Botânico, em alguns condomínios no Jardim Botânico. O que chegou pra você, Ayumi? Bom dia.
4: Oi, Adriano. Oi, Cláudio. Bom dia. Pois é, o nosso ouvinte Bispo, que é assíduo aqui no programa todos os dias, nos relatou que ainda não voltou energia por lá e que a previsão seria a partir da tarde de hoje devido ao rompimento de 3 cabos próximos à portaria do condomínio. Além da falta de energia, moradores que estão questionando pela falta de sinal também e internet em casa. A nossa equipe aqui da Bandeirantes recebeu uma nota da operadora Claro e está sendo comunicado para os moradores ali da região, e ela informa que devido à complexidade dos reparos, pode levar um pouco mais de tempo para finalizar e a nova previsão que eles comunicam era da normalização de até 4h30 da tarde de hoje.
0: Nossa, 4h30?
4: 4h30. E lembrando que essas quedas de energia vêm sendo recorrentes ali na região, moradores, ouvintes vêm nos mandando mensagens, comentando que esses problemas estão sendo recorrentes. E eu estava olhando aqui, Adriano, as previsões de interrupção de energia no site da Neoenergia. Para esta quarta-feira e amanhã não teria previsão nenhuma de interrupção, seria apenas na sexta-feira em Planaltina. Então, a nossa equipe aqui vai continuar monitorando uma resposta da Neoenergia, os próximos comunicados dos síndicos, dos condomínios, para melhores esclarecimentos para quem mora ali na região.
0: Obrigado, Ayumi. 10h44.
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0: Hoje a gente encerra aquela sequência em que estávamos falando de candidatos ao governo do Distrito Federal, além das entrevistas com as reportagens especiais com os candidatos. E agora você vai acompanhar a reportagem da Milena Dias, falando sobre Expedito Mendonça, que é candidato do Partido da Causa Operária. Vamos ouvi-lo.
6: Natural de Pirapora, em Minas Gerais, o candidato ao governo do Distrito Federal, Expedito Mendonça, do Partido da Causa Operária, tem 35 anos e mora em Brasília há 63. Solteiro e pai de uma menina, ele é formado em História, pós-graduado e é servidor público aposentado. O candidato do PCO foi um dos fundadores da primeira diretoria do Sindicato dos Servidores Públicos do Distrito Federal e ainda faz parte da diretoria atual. Ele é representante do PCO para assuntos de política internacional junto às embaixadas de Brasília. Expedito tem 43 anos de atividade política, em que já foi candidato a governador, deputado federal, distrital e senador, com bandeiras que incluem o fim do Senado e a extinção do STF. A primeira prioridade de governo, caso seja eleito, é a recomposição salarial do trabalhador.
7: É a defesa de um salário mínimo vital para os trabalhadores, que hoje está por volta de R$ 8.000, são cálculos do Departamento Intersindical de Estudos e Estatísticas Socioeconômicas. Nós vamos, obviamente, chamar as categorias aqui que estão com seus salários defasados.
6: Outra intenção é aumentar o efetivo de servidores para a educação e para a saúde.
7: Contratação de mais profissionais, acabar com os contratos temporários dos professores e fazer concursos para a efetivação dessas pessoas. Ou seja, o pessoal que já está no quadro hoje temporário, nós temos que buscar uma forma de efetivá-los.
6: Outros pontos do plano de governo de Expedito Mendonça são entender os problemas e soluções do transporte público, construir moradias populares e realizar obras de infraestrutura. O primeiro turno das eleições é no dia 4 de outubro e, se houver, o segundo turno vai ser no dia 23 de outubro.
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0: 10h46.
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8: 10h50.
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15: Horas 54 minutos, 10h54. Diga aí, Cláudio.
16: Há poucas coisas mais repugnantes do que campanha obrigatória no rádio, na televisão. Meu Deus do céu.
15: Não, e tem uma coisa que, já que você falou, eu não ia ir por esse ponto, mas já que falamos aqui, estamos entre amigos, como sempre, você e os nossos ouvintes, tem uma coisa que eu acho ridícula do que a gente está ouvindo aqui na propaganda política, e não é de agora, que é a obrigatoriedade de ter que citar todos os partidos da coligação. Como tem essa obrigação, mas não tem obrigação de que seja claro, aí fica assim, blá, blá, blá, blá, blá, blá, blá, blá, você não entende nada do que os partidos estão falando. Sem contar que não vai ser grande informação também para quem está ouvindo com relação a essa propaganda. Mas enfim, né? São aquelas coisas que a gente acaba sendo obrigado a ter que ouvir durante o período. E se você notar, de um programa de 1h30, como é o nosso, tivemos aí pelo menos 12 minutos. De inserções políticas, né? Sem contar uma hora sem contar os 25 minutos que a gente tem em diário aí de propaganda eleitoral e os outros espaços dos noticiários que também são preenchidos com as propagandas políticas, né? Resolve? Acho que não resolve muito, né, Cláudio? Mas enfim, né? São aquelas coisas que eu acho que já estão na hora, mais do que passaram da hora de serem repensadas e rediscutidas com relação ao Tribunal Superior Eleitoral, né?
16: Que não só, né? Porque, assim, para alterar coisas assim, tem que passar por quem? Tem que passar pelo Congresso, né? E acha mesmo que esses caras vão alterar essa situação? Acho que não.
15: 10h55,
16: como diz um amigo meu muito otimista, o país acabou.
15: Pô, bota otimista, hein? O problema de todo é que ele não tá de todo errado, né?
16: Tá difícil, tá difícil. Feia a coisa, né? Tá feia
15: a coisa. A gente já tá no fim, Cláudio, mas só pra gente dar uma passada rápida por esse assunto, a gente até tentou entrevista, só que ele disse que hoje não conseguia, vamos tentar amanhã de novo. O secretário Valdivino, da Secretaria de Economia, continuou repercutindo a questão do fundo constitucional ontem, né? Ao longo do dia.
16: É, a gente trouxe isso aqui em primeira mão, né? Antes mesmo, até mesmo de reação do governo, dos políticos e tal, nós trouxemos aqui esse assunto, que foi a sanção pelo presidente Lula na calada do fim da sexta-feira da semana passada, de uma lei complementar que simplesmente prejudica o Distrito Federal, limita para baixo, cria uma regra que reduz na prática o tamanho ou o valor, o montante do fundo constitucional. E se chama, tem esse nome exatamente por ser constitucional. Está lá na Constituição. Eles não podem mexer nisso, mas mexem. O governo Lula tentou duas vezes. E a terceira fez sem que as pessoas percebessem que estava sendo feito, né? Tanto assim que o Congresso aprovou uma lei lá, ninguém percebeu a pegadinha. E eles, inclusive, aí eles vão lá e sancionam a lei. O que a gente viu ontem foi o único político, o senador Isalci, né? Que é um especialista nessa área de fundo constitucional e tal, se aperceber disso e reagir tardiamente, né, propondo alteração da lei que acabou de ser sancionada. Né? Improvável que isso aconteça, mas o fato é que o Lula conseguiu o que queria, que era exatamente prejudicar Brasília, não gosta da cidade, eles são muito revoltados com as derrotas seguidas que sofrem aqui no Distrito Federal, e vinham tentando reduzir o tamanho, aí, o valor, o montante do fundo constitucional, e agora conseguiram. Ontem a governadora Celina Leão, no fim da tarde, ela se manifestou a esse respeito, protestou, disse inclusive que vai recorrer ao Supremo Tribunal Federal para reverter ou para suspender a vigência desse absurdo. Mas é o Supremo, né, meu caro? É o Supremo. O Supremo, como a gente observa, atua, age em consórcio com o atual governo. Então, enfim, vamos aguardar para ver. Eu sou muito cético em relação à reversão disso, a não ser por decisão do próprio Congresso Nacional e, mesmo assim, preparando-se para derrubar os eventuais vetos presidenciais. Agora, para encerrar o assunto Daniel Vorcaro e também Alexandre Moraes, eu até publiquei na minha coluna de hoje, que está lá no site diariodopoder.com.br, a conversa, já que se os comentários de ministros do Supremo Tribunal Federal defendendo a ideia de, ou tentando encontrar uma maneira de convencer, de abordar esse assunto com o Alexandre de Moraes, no sentido de evitar que ele tome posse ou que ele anuncie a desistência de tomar posse na presidência do Supremo Tribunal Federal. Imagina um ministro envolvido em tantas suspeitas, gravíssimas suspeitas, com um banqueiro fraudador, envolvendo dinheiro, contratos milionários, etc. e tal, e uma pessoa assim assumir a presidência do Supremo Tribunal Federal. Né? Tem ministro, pelo menos um deles, me disse que acha que é caso de o ministro ser convencido, não de desistir da presidência, mas de desistir da sua cadeira, de renunciar ao mandato até para preservar a instituição. Seria, inclusive, melhor para o ministro agir dessa maneira. Mas, de qualquer maneira, saindo o ministro ou passando por um processo de impeachment, que eu acho improvável, mas saindo do Supremo Tribunal Federal, cria-se mais uma vaga. E aí a oposição deve estar com a pulga atrás da orelha. Né? Se eles já estão incomodados com o fato de que Lula tem um ministro para nomear para o Supremo Tribunal Federal, imagine com duas vagas. Que tipo de gente vai vir aí? Né? É exatamente essa a dúvida.
15: 11 em ponto, só dá seu bom dia aí ao Rodrigo Vilela mais uma vez e diz um destaque para o Manhã Bandeirantes está chegando.
17: Oi, Adriano, nossos amigos ouvintes que acompanham o nosso Gente Brasília. Vamos trazer reclamações do pessoal sobre a situação da rodoviária aqui do Plano Piloto.
15: Isso e muito mais com o Rodrigo Vilela no Manhã Bandeirantes. Bora, Cláudio!
16: Vamos nessa. Quero desejar aqui um restante de quarta-feira, 2 de setembro de 2026, esplêndido para todos nós. E amanhã estaremos de volta.
15: Estaremos juntos. Tchau, gente. Vem aí, Rodrigo Vilela e grande equipe no seu Manhã Bandeirantes.
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17: 11 horas e 3 minutos.
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17: Muito bom dia para você, quarta-feira, 2 de setembro de 2026, está no ar o Manhã Bandeirantes, comigo, Rodrigo Vilela, produção de Vitória Carvalho e toda a brilhante equipe da Bandeirantes, a nosso setembro de 2026, está no ar o Manhã Bandeirantes, comigo, Rodrigo Vilela, produção de Vitória Carvalho e toda a brilhante equipe da Bandeirantes, a nosso 89.9.

0: Rádio 89.9 FM, também no YouTube, o nosso perfil Band Brasília, a nossa live que já está no ar. A live começa cedinho, viu? Às 9h30, com Gente Brasília, que tem o Cláudio Humberto, Adriana Oliveira, e aí você deixa lá rolando até meio-dia, fecha com a gente aqui do Manhã Bandeirantes. E se quiser dar aquela moral pra gente também no Instagram, nosso perfil é Rádio Bandeirantes Brasília, tudo junto mesmo, tá? @ Rádio Bandeirantes Brasília. Vamos aos destaques do Manhã Bandeirantes. Polícia faz operação contra grupo suspeito de furtar carros de luxo aqui no Distrito Federal. E um golpe de venda pela internet deixa vítimas sem produto e sem o dinheiro. A Polícia Civil fez uma operação em São Paulo, esse grupo suspeito de aplicar esse tipo de fraude. E três homens foram presos no Parkway por invasão de um terreno, causou ali danos ambientais. E olha essa, gente, o homem é preso aqui no DF com um celular que foi furtado, sabe onde? Na Argentina. Pois é, deu ruim. Hoje, mais de 800 vagas de emprego disponíveis nas agências do trabalhador, salários que chegam a R$ 4.500. Compromisso do Manhã Bandeirantes, você já sabe. Quer uma recolocação no mercado de trabalho? Cola aqui comigo que todo dia a gente traz as vagas ali da agência do trabalhador para você conseguir esse emprego, né? Se você está desempregado ou não, está trabalhando, mas já está de saco cheio, quer mudar de emprego? Cola aqui comigo, viu? Hoje, 846 oportunidades. E hoje também vamos tirar dúvidas sobre direito ali no trânsito, né? Às vezes a gente se envolve em colisões, tem um prejuízo no carro também, né? Estragou a suspensão, a roda. Fica aqui comigo. Você pode, inclusive, mandar suas dúvidas aqui ou na nossa live lá no Band Brasília, nossa live que está no ar no nosso canal no YouTube, lá no chat que eu fico monitorando, ou também no nosso WhatsApp 994009269. A advogada Tatiele Carrijo é quem vai auxiliar a gente até passar aquela orientação, né, sobre o que fazer para evitar essas furadas.
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0: Eita, que tinha mesmo muito tempo que eu não falava isso, que está sem sol aqui na área central de Brasília. Tá uma névoa, um tempo nublado por aqui, não consigo ver sol por aqui. Tá até ameaçando uma cara de chuva por aqui. Hoje, quando eu estava vindo aqui para Bandeirantes, eu inclusive peguei um micro chuvisco vindo para cá, viu? Ali na EPTG, passei por lá bem cedinho, já estava desse jeito. Desde ontem eu tô sentindo aquele cheiro de chuva, mas chuva mesmo ainda não vi. Agora está fazendo 21 graus, temperatura para hoje entre 20 e 31 graus Celsius. Umidade relativa do ar, olha só, deu uma melhorada entre 80 e 40%. Parece até que o DF saiu então daquele alerta laranja, né? Alerta amarelo que estava. Deixa eu até confirmar bem aqui com o IMET agora se a gente ainda está nesse alerta. Não, saímos mesmo. Estava com alerta amarelo até ontem, laranja, né? Por causa da umidade do ar que estava seca. Agora não. Umidade entre 40 e 80%. Pôr do sol para você que gosta de acompanhar às 18 horas e 6 minutos. E ainda tem possibilidade de chuva para hoje. De acordo com o IMET, tarde e noite de céu com muitas nuvens. Choveu aí na sua região? Estranho, né? Chovendo agora. Se bem que no final de setembro, às vezes, costuma dar uma chuva. Ou não? Me conta aqui, 994009269.
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0: Trânsito bom nas principais vias de acesso aqui à área central de Brasília. Para você, meu amigo, que está aqui passando pelo Eixo Monumental, nenhum ponto de lentidão, tá? Na Asa Norte ali tem um comecinho, na W3 Sul e Norte, que tem um trânsito um pouquinho mais intenso, tá? Mas nada. Olha só, apareceu aqui para mim agora no Waze, no mapa do Waze, ali pouco depois, para quem está seguindo sentido Congresso Nacional, antes de chegar ali no Jardim da Torre, que tem Pouco depois do cruzamento ali do viaduto da W3 Sul, um alerta de acidente para quem segue sentido Congresso Nacional. Mas não tem impacto no trânsito, ao menos aqui pelo Waze, tá bom? As três pontes que cortam o nosso Lago Paranoá, também com trânsito muito bom. Se você está vindo de São Sebastião, Lago Sul, pode ficar tranquilo que o trânsito flui muito bem. Lá no outro ponto, na BR-020, também trânsito muito bom. Épia Norte, Épia Sul, com trânsito sem nenhum ponto.

0: de retenção. Estrutural, EPTG e EPNB também não tem trânsito intenso. EPNB, que inclusive geralmente nesse horário às vezes tem uma coisa encalacrada ali, hoje não. Trânsito fluindo muito bem. Inclusive lá por Taguatinga também, trânsito muito bom. Eu, quando tem esse trânsito bom ali em Taguatinga, eu suspeito até que esse mapa do ex que não está atualizando, viu? Mas o que acontece aqui é isso, trânsito bom nas principais vias de acesso aqui ao plano piloto. Então não precisa se preocupar que o trânsito está todo fluindo muito bem. Às 11h10, Polícia Civil realiza operação contra uma organização criminosa especializada em furtos de veículos de alto valor. Quem vai trazer os destaques para a gente, os detalhes para a gente, Diogo Albuquerque. Bom dia.
1: É isso, Vilela, bom dia para você e para quem nos acompanha agora de casa. A Polícia Civil do Distrito Federal deflagrou na manhã desta quarta-feira uma operação contra uma organização criminosa especializada em furtos qualificados de veículos de alto valor e principalmente caminhonetes Hilux e SUVs. Ao todo, são cumpridos 19 mandados de prisão preventiva e 38 de busca e apreensão em endereços do Distrito Federal e também nos estados de Goiás, Maranhão e na Paraíba. Segundo a investigação, esse grupo atuava ali de forma estruturada pelo menos entre julho de 2025 e maio deste ano, principalmente no DF e no entorno. Esses integrantes tinham funções muito específicas que iam desde o planejamento dos furtos até a ocultação, adulteração dos veículos, transporte e movimentação do dinheiro. Ainda de acordo com a polícia, esses criminosos utilizavam equipamentos eletrônicos para driblar os sistemas de segurança das caminhonetes. Segundo o delegado responsável pelo caso, esses criminosos primeiro monitoravam os locais, como estacionamentos, hospitais, aeroportos, shoppings, e depois exploravam, né, as vulnerabilidades físicas e eletrônicas das caminhonetes para conseguir dar partida com os dispositivos específicos, né? Depois desses furtos, os veículos eram levados para locais onde eles ficavam ali escondidos por um período no chamado processo de esfriamento. Em seguida, os sinais identificadores eram adulterados e os automóveis encaminhados ao mercado ilícito. A investigação também identificou negociação de veículos furtados em troca de drogas. A análise financeira apontou que as contas ligadas aos investigados movimentaram cerca de 5 milhões de reais entre junho e novembro do ano passado. Um dos integrantes teria movimentado aí aproximadamente 1 milhão e meio no mesmo período, utilizando diferentes contas e instituições de pagamento. Esse dinheiro, como a gente falou, como o delegado afirmou também, que era usado para financiar outras atividades criminosas, principalmente o tráfico de drogas. Os investigados são suspeitos dos crimes de organização criminosa, furto qualificado, adulteração de sinal identificador de veículo, receptação e lavagem de dinheiro. A operação ainda está em andamento, com 16 prisões realizadas até o momento. A polícia ainda pretende chegar aos responsáveis pela aquisição e pela compra desses veículos, Vilela.
0: Tá aí, obrigado pelas informações, Diogo Albuquerque. E aqui pelas câmeras do DR eu consigo ver que o asfalto ali na EPNB e também parte da EPTG, consigo ver o reflexo dos faróis. Isso indica que a pista está molhada, né? Então ali já deve estar nessa umidade dessa chuva que, pelo menos para mim, foi uma surpresa, né? Nessa chuva no dia 2 de setembro.

0: E prepare o bolso, meu amigo. O botijão de 13 quilos do gás de cozinha vai aumentar pelo menos R$8 aqui no Distrito Federal. Eu falo pelo menos porque anuncia esse valor, mas quando a gente, né, o pobre do consumidor chega ali na distribuidora para ver o preço, isso é tipo gasolina, né? Fala que vai subir 5, 6 centavos, quando a gente chega lá na beira, tá, o troço subiu quase 60 centavos. Dessa vez a expectativa é de um reajuste, quando eu falo reajuste, viu, gente, é para cima mesmo, de R$8. Quem vai trazer os detalhes pra gente? Beatriz Matos, muito bom dia.
1: Bom dia, Vilela, para você e aos nossos ouvintes. E olha que a gente já vem alertando os nossos ouvintes aí desde a semana passada sobre esse aumento que começou ontem, Vilela. E esse aumento pode, inclusive, chegar até R$10 por botijão.
0: Eu acho que vai é passar, mas vamos ver.
1: É, porque depende muito de cada distribuidora. Atualmente, esse preço, em média, está entre R$114 e R$150. E com a alta de quase 9%, pode ficar aí na média entre R$124 e R$160, como você bem falou. Pode ser até mais, Vilela. Então, a partir de agora, as revendedoras já vão comprar os botijões com os novos valores nas distribuidoras. E o preço mais alto deve começar a atingir o consumidor a partir desta quarta-feira de hoje. Nós conversamos também com uma enfermeira, que é a Alice Aguiar. Ela está montando aí a casa nova e diz que esse aumento do preço do gás vai pesar no bolso dela, mas infelizmente aí é um gasto obrigatório. Vamos ouvi-la.
2: Justamente o mês que eu vou casar, que eu tô começando minha vida a dois, e aí, querendo ou não, a gente começa a perceber o quanto cada gasto faz a diferença no orçamento. Vai colocando tudo na ponta do lápis e são várias despesas, e o gás, né, ele entra nessa conta. E no nosso caso, nós vamos usar fogão a gás, então, assim, é um gasto que a gente já sabe que vai ter. E quando o preço aumenta R$8, R$10, pode até parecer pouco, mas no final das contas faz a diferença. Eu acho que é justamente isso que prejudica o consumidor, porque é uma coisa que precisamos comprar. É, não tem como simplesmente deixar de comprar porque aumentou. A gente precisa do gás para cozinhar.
1: Também temos a declaração aí do presidente do Sindicato das Empresas Transportadoras e Revendedoras de Gás aqui do DF, que é o Sérgio Costa, que ele disse aí que esse reajuste acontece mesmo em todo o mês de setembro, todos os anos, em todo o país. Vamos ouvir.
3: Na verdade, não houve o aumento do GLP, né? Um reajuste que praticamente todo setembro, todo ano no mês de setembro, formado, comunicado pelas distribuidoras, são alguns parâmetros que eles têm lá em relação ao sítio coletivo, salário, negócio de folha, né? Aumento dos custos operacionais logísticos. Isso meio, consequentemente, acaba chegando na ponta, né?
1: Tem uma dica aí também, Vilela, que é o consumidor, ele também consegue encontrar preços menores, promocionais, principalmente no fim de mês, ou valores que ainda foram reajustados até que o estoque atual acabe. Então, por enquanto, se ainda tiver botijão aí no estoque, pode ser que esse valor ainda não tenha esse aumento, mas é certo que esse reajuste aí já está de R$8, podendo chegar até R$10 ou mais, Vilela, a depender da distribuidora onde o consumidor vá realizar a compra desse botijão.
0: Tá aí, obrigado pelas informações. Obrigado pelas informações, Beatriz Matos. E é aquilo, né? São dois os problemas. Além de subir o preço, é o nosso salário que não sobe junto. Porque todo mês é alguma coisa. Ah, é o reajuste anual de não sei o quê. E o nosso salário, meu amigo, cadê? Não acompanha isso tudo. Aí é aquele, né? A gente tem que ficar ali usando de algumas artimanhas para poder tentar diminuir esse prejuízo. É aquilo, né? Vou assar uma lasanha pro domingo, já taca a lasanha, o bolo, o peixe, já come tudo ali com o mesmo gosto, porque é só assim para dar conta, né? Prepara o bolso, meu amigo, e é isso ali, né? Podendo chegar ali o preço, pelo que a gente trouxe aqui na nossa reportagem, um preço médio, viu? Podendo chegar até R$160, meu Deus, é muito dinheiro. Agradecer a todo mundo que está participando aqui no nosso WhatsApp e também na nossa live. A Adriana disse que, olha só, caiu uma chuva lá no Recanto das Emas. Olha só, Adriana, eu correndo atrás dessa chuva, eu inclusive senti um cheiro assim, sabe aquele cheiro de chuva? Eu estava em Taguatinga, depois em Águas Claras, eu senti esse cheiro ontem à noite, mas ainda não consegui. Tá? Hoje ficou só aquela chuva, só para manchar ali o vidro do carro, né? Uma chuva muito fraca, não foi tão intensa assim não, né? Mas vamos ver, né? Eu já estou achando que está na hora de dar uma chuvinha mesmo, porque eu senti um calorão essa semana aqui, meu Deus do céu. Um beijo, viu, Adriana? E o Setembro Dourado, que chama a atenção para a importância do diagnóstico precoce do câncer infanto-juvenil. Quem vai trazer os detalhes para a gente? Nosso repórter de Belo Horizonte, o Pedro Gilinec.
4: Setembro é o mês nacional de conscientização sobre o câncer infanto-juvenil. Segundo o Ministério da Saúde, a doença está entre as principais causas de morte por doença entre crianças e adolescentes de 1 a 19 anos no país. A estimativa é de que entre 2026 e 2028 sejam diagnosticados cerca de 7.560 novos casos por ano. A boa notícia é que, quando detectado precocemente e tratado em centros especializados, as taxas de cura podem superar 80%. Aos 10 anos, Ian Emanuel foi diagnosticado com leucemia aguda. Hoje, aos 13, ele já consegue entender um pouco melhor a dimensão do que enfrentou.
5: Como eu não sabia muito o que era, eu fiquei meio tranquila, achando que era uma coisa tranquila, mas depois que realmente eu fiquei sabendo o que era, eu fiquei um pouco preocupado. E foi bem complicado passar por esses idas e vindas, dores, perda de amigos, isolamento.
4: A Fundação Sara deu início à campanha do Setembro Dourado com uma ação especial que reuniu crianças e famílias na Praça da Estação, em Belo Horizonte. O momento foi de conscientização, mas também de esperança. As crianças escreveram cartas com planos e sonhos para o futuro e guardaram tudo em uma cápsula do tempo. A gerente-geral da Fundação Sara, em Belo Horizonte, Joana Catone, fala sobre a importância de manter a esperança durante o tratamento.
6: É um tratamento longo, nós estamos falando aí de 1 ano, 2 anos, 3 anos, vários anos aí, onde que o futuro, né, é o que move a criança, não só a criança, mas toda a família.
4: De acordo com informações divulgadas no site da Fundação Sara, alguns sintomas podem servir de alerta para o câncer infanto-juvenil. Entre eles estão febre, manchas roxas pelo corpo sem relação com traumas, dores de cabeça e aumento de linfonodos, as chamadas ínguas, sem relação com quadros inflamatórios ou infecciosos. Caso notados, esses sinais devem ser investigados.
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0: Agora 11 horas e 20 minutos.
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0: Brasil vai vencer. 11 horas e 23 minutos.
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0: E aí eu trouxe na abertura do Manhã Bandeirantes o celular que foi furtado na Argentina e a polícia recuperou ele aqui em Brasília. Foi a Polícia Militar que fez essa apreensão no setor bancário Sul. Quem vai trazer os detalhes para a gente? Natália Ferreiro, bom dia.
3: Oi, Vilela, bom dia a todos que nos acompanham, é isso mesmo. Então, a polícia apreendeu esse celular com registro de roubo ou furto lá na Argentina. A ocorrência foi registrada terça-feira durante uma fiscalização de trânsito. Segundo a PM, os policiais abordaram esse homem, e então fizeram a consulta ali aos dados do celular nos sistemas de segurança. A pesquisa apontou, então, um bloqueio ativo por roubo ou furto registrado no país argentino. O suspeito e o celular foram levados para a delegacia. O aparelho agora passa por uma investigação para ali identificar qual que é a origem do celular e as circunstâncias do caso, que pode configurar, então, em crime de receptação e aí escalonar toda essa ocorrência. Vilela?
0: Tá aí, obrigado pelas informações, Natália Ferreiro. 11 horas e 25 minutos, quem passa pela rodoviária do plano piloto já consegue perceber as mudanças na gestão, na organização do terminal. Banheiros foram reformados, escadas rolantes funcionando e equipes de segurança privada que circulam pelo local. Mas a estrutura do complexo ainda chama a atenção de quem anda por lá. Rachaduras, blocos soltos e infiltrações podem ser observados em alguns pontos dos tetos e viadutos do complexo. A estudante Manuela Alves, ela costuma fazer o trajeto entre o plano piloto e Samambaia Norte e se preocupa com possíveis acidentes.
22: Acho muito perigoso, fico com medo, porque pode cair na cabeça de alguém, pode ter um desmoronamento, alguém se machucar, então acho bem perigoso. Ele deveria ter uma boa estrutura, consertar essas falhas, esses buracos, e ter uma reforma mesmo para ter uma melhor infraestrutura para a população.
0: A rodoviária do plano piloto é administrada pela concessionária Catedral, que assumiu a gestão do espaço em junho do ano passado. A concessão tem duração de 20 anos e prevê R$ 120 milhões de reais em investimentos para a modernização, manutenção e operação do terminal. Em entrevista à nossa reportagem, o superintendente da concessionária Catedral, Leonardo Moreira, afirmou que a estrutura é segura e não apresenta risco de colapso. Segundo ele, as rachaduras visíveis estão relacionadas à manutenção preventiva e reparos superficiais nos revestimentos e não indicam problemas estruturais nos pilares.
23: Todos os pilares da rodoviária, os 64 pilares, já foram recuperados e reforçados. Então hoje a gente não tem mais nenhum tipo de recuperação ou reforço para ser executado nos pilares. A concessionária, assim que assumiu, já entrou com duas empresas especializadas em recuperação estrutural e de imediato foram realizados ensaios e alguns testes para analisar a estrutura da rodoviária. E, para nossa surpresa, a estrutura foi muito bem elogiada.
0: A concessionária informou ainda que utiliza acelerômetros, um equipamento que monitora a estrutura 24 horas por dia. A concessionária Catedral afirma que segue um calendário de investimentos para a recuperação definitiva do terminal. Claro que se estamos pagando, queremos ver tudo redondinho, né, daquela melhor maneira possível, mas olha, realmente, eu passei pela rodoviária, coisa de um mês e meio, mais ou menos, né? Meu Deus, é outra estrutura, né, se comparado com aquilo que era antes dessa concessão, que a rodoviária ali era um espaço, né, tomado ali, consumo de crack aos arredores, aquela sujeira no estacionamento, era um lugar nojento, pavoroso. pela minha percepção, né, que passei por lá nesse último mês e meio, melhorou assim, gente, 100%. E até leva mesmo a gente aquele questionamento sobre a competência do governo de administrar certos espaços, né, certas estruturas. E nem estou falando isso sobre o governo local, mas sobre governo. Se o governo tem mesmo que ficar preocupado com ficar administrando espaços assim, o que o governo tem que se preocupar é em fazer a vida do cidadão funcionar direitinho, porque ali era um abandono no caso da rodoviária do plano piloto e melhorou bastante depois que passou para a iniciativa privada, né? Claro que aí pagamos por isso, o estacionamento mesmo agora é privado, mas até o estacionamento que não é cercado ali, a gente consegue ver já uma mudança no consumo de drogas, por exemplo, que a gente já não percebe, pessoas em situação de rua por ali, aquele achaque que o motorista vivia quando ia parar ali de flanelinhas, né, que era uma coisa absurda, tudo isso acabou. Onze horas e 29 minutos e a novela é antiga, viu? Centro Administrativo do DF, o antigo Centrad, vai começar a ser ocupado nesta sexta-feira. Será, gente, que a novela chegou ao fim? Segundo a governadora do Distrito Federal, a Celina Leão, a Secretaria de Obras vai ser a primeira a ocupar o prédio. Declaração foi dada durante a sabatina do Jornal de Brasília. Inicialmente, o governo deve ocupar 30% do complexo e a mudança deve gerar uma economia de mais de 160 milhões de reais, como explica a governadora.
1: Nós já conseguimos ligar o ar-condicionado, conseguimos ligar a parte de energia, fizemos os reparos que eram necessários para termos autorização do Corpo de Bombeiros para isso. Então fizemos todas as adequações, né? Eu proibi compra de novos mobiliários, eu determinei que as secretarias fossem feita a transferência deles com o mobiliário que tem. A gente já está praticamente todo pronto para receber o pessoal, já estamos no plantio das árvores ali, do paisagismo, e vai mudar a realidade de Ceilândia, de Itaguatinga e de Samambaia.
0: O anúncio de ocupação do Centrad pela governadora ocorreu no início de junho com a intenção de gastar até R$1.800.000 em cada um dos 5 blocos. O complexo foi construído há mais de 10 anos, foi entregue em 2014 para se tornar o principal centro administrativo do GDF, mas nunca foi inteiramente ocupado. Durante a sabatina, Celina Leão também anunciou a expansão do programa Tarifa Zero, caso reeleita. Atualmente, a tarifa é gratuita somente aos domingos e feriados. Segundo a governadora, os estudos para a implementação da tarifa zero ainda não foram finalizados e a auditoria para analisar os gastos do governo com o sistema de contratos vigentes segue em andamento. Celina ainda afirmou que o atual modelo dos contratos de transporte público gera um alto custo aos cofres do DF, que a intenção é encontrar uma forma de reduzir os gastos. Agora 11 horas e 31 minutos, está na hora de entrevista, né? E hoje vamos falar sobre direito de trânsito. Quem é responsável quando algo dá errado nas vias? E pedestres podem ser multados? E aí vamos conversar com a advogada Tatiele Carrijo, que vai esclarecer para a gente essas principais dúvidas. Tatiele, muito obrigado por atender ao Manhã Bandeirantes, esclarecer alguns pontos para a gente. E aí, Tatiele, eu já queria começar assim com uma situação que todo mundo que dirige está sujeito, né? Quando acontece uma colisão, como é definida essa responsabilidade de cada motorista?
4: Bom dia. Bom, tratando-se de colisões, a gente precisa analisar o caso concreto. Nós temos uma regra geral no próprio CPI, que é o nosso Código de Direito Brasileiro, de que o condutor que tinha atrás da frente, ele tem uma presunção de culpa. Porém, isso não é absoluto. É importante que seja analisado o contexto do acidente.
0: Bom, a gente está com um probleminha no áudio da Tatiele, né, que está picotando, você percebeu, mas vamos refazer essa ligação e ela vai explicar para a gente. Você, inclusive, pode mandar sugestão de pergunta, se quiser esclarecer, aqui no nosso chat, na nossa live, lá no Band Brasília, na nossa live lá junto com a do Gente Brasília. Eu fico monitorando aqui o chat, você pode mandar pergunta para cá, já vejo que tem algumas manifestações daqui, Lúcio participando com a gente, Adriana, que também já contou sobre o tempo, ou mandar aqui também no nosso WhatsApp, que é o 9400-9269. Hoje a nossa entrevista, né, o assunto ali vai ser dedicado sobre acidentes de trânsito, né, esses aborrecimentos que quem dirige ali está sujeito. Né, já estamos em contato com a nossa, com a advogada que convidamos para fazer esses esclarecimentos, a Tatiele Carrijo, que vai falar para a gente agora sobre responsabilização, se pedestre pode ser responsabilizado ou não, né, aquela coisa toda. É um aborrecimento quando a gente se envolve nesse tipo de ocorrência, né? E aí ela vai trazer esses esclarecimentos e também trazer até aquela luz. Aqui no Distrito Federal, por exemplo, tem uma coisa muito boa ali, que é um segmento ali, uma parte do Tribunal de Justiça, que tem, quando você se envolve em acidente de trânsito, que você consegue acionar ali. Eles têm uma van, vai toda uma equipe, né, que sempre ajuda o motorista nessas situações. Agora sim, novamente, com a Tatiele, que vai esclarecer para a gente. E aí, Tatiele, mais uma vez, bom dia. A gente falava sobre como é definida essa responsabilidade de cada motorista, né, o que, que é levado em consideração no caso de uma colisão.
4: Bom, caso de colisão, vamos começar falando da colisão traseira, né? Uma presunção de culpa. Quem colide na traseira do veículo, sim. Isso porque o próprio Código de Trânsito Brasileiro, ele dá uma regra.
0: Ah, perdemos o contato com a Tatiele. Vamos fazer o seguinte, a gente na próxima semana, então, a gente aborda novamente esse caso, porque a gente aqui, telefonia, às vezes dá essa dor de cabeça para a gente, né? Mas fica aqui, então, nosso compromisso para a próxima semana a gente voltar, então, com esse tema sobre acidentes de trânsito. Quem tem direito a quê? Né? Porque sempre é um aborrecimento. Eu, um tempo para trás ali, acabei sendo atingido ali, meu carro sendo atingido por outro ali, acabei ali tendo que, mesmo eu estando certo, ainda assumir parte do prejuízo ainda, que era melhor até do que resolver tudo isso em um processo, viu, gente? Porque é uma dor de cabeça daquelas. 11 horas e 35 minutos, o BRB tem um prazo de 15 dias para pagar as custas iniciais do processo que autoriza o bloqueio de bens do ex-presidente Paulo Henrique Costa. A Justiça do Distrito Federal permitiu a pesquisa e o bloqueio de contas bancárias e de veículos, mas as buscas só vão começar após o banco fazer o pagamento. A decisão foi tomada para que ele devolva ao BRB o dinheiro público usado para pagar um curso de gestão avançada na Escola de Negócios da Universidade de Harvard, nos Estados Unidos. O curso, gente, olha só, custou US$ 92 mil e foi pago em julho de 2024 com cartão corporativo do banco. Na conversão para a moeda brasileira, o valor totalizou cerca de R$ 565.900. O BRB acionou a justiça, alegou que o ex-presidente, que atualmente está até preso preventivamente na Papudinha, descumpriu duas regras internas importantes do banco. Uma delas foi a mudança de turmas sem autorização. O cronograma aprovado previa que ele faria o curso entre setembro e novembro de 2024. No entanto, Paulo Henrique adiou e mudou de turma duas vezes diretamente com Harvard. Não comunicou as alterações ao BRB, muito menos pediu prorrogação do prazo internamente. A segunda irregularidade seria o descumprimento do compromisso de permanência. A norma do banco exige que qualquer funcionário que faça cursos custeados pela instituição, cursos com valor acima de R$ 15 mil, esse funcionário deve permanecer trabalhando no BRB por pelo menos um ano após a conclusão das aulas. Se sair antes, precisa devolver o dinheiro. Paulo Henrique Costa concluiu o curso e obteve o certificado em 21 de novembro de 2025, mas havia sido afastado da presidência do banco 3 dias antes e foi formalmente exonerado do cargo em 19 de novembro de 2025, ou seja, recebeu ali o certificado, nem presidente era mais, né? Ele não cumpriu um único dia do período de permanência exigido. Agora a justiça aguarda o pagamento por parte do BRB dentro das próximas 2 semanas. Caso não seja feito, a liminar de bloqueio pode ser cancelada. 6 horas e 37 minutos.

0: E teve agora uma notícia internacional, viu? Um museu foi alvo de ladrões na Europa, atrás de joias como ouro, platina e diamantes que podem ser facilmente passadas para frente, né? Render milhões ali. De Paris, a correspondente da Bandeirantes, Sônia Blota, é quem tem as informações.
1: Primeiro, eles entram como turistas. Compram ingresso, caminham entre os visitantes, observam a rotina e estudam a segurança do museu. Depois, voltam para agir. Em Viena, na semana passada, dois homens entraram no Museu de Artes Aplicadas como visitantes. Quebraram uma vitrine e roubaram um colar de platina com 673 diamantes, que pertenceu à rainha Nasli, do Egito. A joia, avaliada em milhões de euros, foi levada em pleno horário de funcionamento. No mesmo dia, na Espanha, ladrões roubaram grande parte do tesouro de Villena, um dos mais importantes conjuntos de ouro da Idade do Bronze, peças de 1000 anos antes de Cristo. O roubo milionário aqui no Louvre expôs uma fragilidade que não era apenas do museu mais visitado do mundo. Os ataques que se seguiram em diferentes países mostram que o patrimônio europeu se tornou alvo de um novo tipo de criminoso, menos interessado no valor histórico das peças e muito mais no que elas podem render. Ouro pode ser derretido, joias desmontadas, pedras preciosas revendidas. E em poucos minutos, objetos que sobreviveram durante séculos podem simplesmente desaparecer. O cenário por aqui mudou. O pátio da pirâmide é rodeado agora por grades e uma guarita com seguranças foi colocada bem na entrada. Até o fim deste ano, 100 novas câmeras de vigilância serão instaladas, além de novos softwares e sistemas anti-intrusão. A Europol alerta que os ladrões também mudaram. Quadrilhas especializadas dão lugar a grupos formados rapidamente e contratados pelas redes sociais.
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0: 11:40.
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6: Agora sim, tem que abrir aqui o áudio da nossa trilha, né? 11 horas e 43 minutos.
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6: Polícia Civil cumpre 6 mandados contra grupo suspeito de aplicar golpe do falso suporte em vendas online. Quem vai trazer os detalhes pra gente? Ayumi Watanabe, bom dia.
7: Oi, Vilela, bom dia. A operação foi finalizada na manhã de hoje, quarta-feira. Além do DF, buscas também foram realizadas na zona leste de São Paulo. Segundo as investigações, os criminosos fingiam ser compradores interessados nos produtos anunciados pelas vítimas. Depois, outra parte do grupo entrava em contato se passando pelo suporte oficial da plataforma e informavam que a venda havia sido concluída e o pagamento aprovado. Foram identificadas quase 2.000 contas fraudulentas. Os criminosos atuaram em mais de 1.000 anúncios que somavam cerca de R$ 9.800.000 em produtos. As vítimas eram convencidas a entregar os produtos para os motoristas de aplicativo, motoboys ou outras pessoas indicadas pelos próprios golpistas. Em alguns casos, também eram cobradas de até taxas de valores, supostamente para liberar o pagamento, geralmente por Pix. No fim, os vendedores, que também foram vítimas, descobriam que a venda nunca havia sido realizada e ficavam sem o produto e sem o dinheiro transferido. A plataforma de vendas também desembolsou aproximadamente R$ 300.000 para ressarcir usuários que foram vítimas das fraudes. A polícia ainda investiga uma possível lavagem de dinheiro e tenta identificar outros integrantes do grupo. As buscas desta quarta-feira também devem ajudar a descobrir novas vítimas e outros crimes relacionados ao esquema. A orientação da polícia, então, é que vendedores confirmem qualquer pagamento diretamente no aplicativo ou site oficial da plataforma. Então, Vilela, essas cobranças de taxas para liberar valores, contatos fora dos canais oficiais e pressão para entregar o produto rapidamente são sinais de possível golpe.
6: É, tem que ficar de olho, né? A gente que faz compras na internet, porque tem picareta, pilantra de toda sorte ali, pronto sempre ali para poder dar o golpe, né, gente? Obrigado pelas informações, Ayumi Watanabe. E tem mais informação, né, notícias da nossa cidade agora com Vitória Carvalho. Bom dia.
8: Bom dia, Vilela. Bom dia a todos. Aconteceu nesta terça-feira um tiroteio em Santa Maria que infelizmente resultou na morte de um homem. Segundo a Polícia Militar, o chamado aconteceu na região da QR 208 e 209. Quando os policiais chegaram ao local, eles já encontraram um homem atingido por esses disparos de arma. Uma equipe do SAMU prestou atendimento, mas ali mesmo já constatou a morte da vítima. Uma segunda pessoa também foi baleada e ficou ferida. Ela estava em uma residência próxima ao local do crime. A vítima recebeu os primeiros socorros e foi levada ao Hospital Regional de Santa Maria. A Polícia Militar informou que não há o registro da ocorrência. Não há dados sobre o grau de parentesco ou filiação entre essas duas vítimas. Ou seja, eles não eram parentes, a segunda pessoa atingida, ela só estava ali no momento errado, né? A área foi isolada para o trabalho da perícia e o caso foi registrado na delegacia da região, que ficou responsável pelas investigações.
6: Obrigado pelas informações, Vitória Carvalho. Música. Agora 11 horas e 47 minutos. Agora vamos trazer mais detalhes, mais informações sobre a prisão de 3 homens em uma operação contra invasão e grilagem de terrenos no Parque Way. Quem vai contar tudo pra gente? Vitor Gomes, bom dia.
9: Oi, Vilela, bom dia para você e a todos que nos acompanham. Olha só, Itapuã, Parque Way, Vicente Pires são cenários de denúncias dos nossos ouvintes quando o assunto é grilagem e invasão de terrenos. Nesta terça-feira, a Polícia Civil, em parceria com a Delegacia de Combate à Ocupação de Solo, ocupação de forma irregular, né, prendeu 3 homens em uma ocupação na quadra 15 do Parque Way. As imagens mostram um camburão, as imagens registradas pela polícia, né, mostram um camburão da 11ª Delegacia chegando a um lote com a vegetação arrancada, alguns cercamentos e um trator. Além do operador do trator, estavam no local o responsável pelo terreno e também o responsável pela obra. Os 3 foram encaminhados à delegacia para investigação de possível crime ambiental. As investigações ainda estão em andamento para identificar quais crimes podem ser enquadrados. O dano ambiental pode ser penalizado com uma pena de 1 a 5 anos de prisão. O local está inserido em uma área de proteção ambiental do Gama, e entre o Gama e a Cabeça do Veado, local chamado Cabeça do Veado. Mas, para os moradores da região, a presença de grileiros cria uma sensação de insegurança e gera preocupação com o meio ambiente, né? Como desabafa o Alexandre Paes.
10: Olha, é uma sensação muito ruim, porque nós temos muito carinho e nós procuramos preservar muita natureza do nosso bairro, né? Tem que ser preservado, o bairro ele tem especificidades, né? Como animais silvestres, pássaros, aves, muitas árvores, córregos, né? Nascentes. Então, preservar a natureza do Parkway é preservar a nossa cidade, Brasília, né? O nosso ecossistema.
9: Na semana passada, uma operação da Secretaria DF Legal com a PM acabou em confronto, em invasão na região da Cabeceira do Valo. Neste ano, foram removidas mais de 350 estruturas precárias de madeira e lona. Cerca de 500 lotes ilegais também foram descaracterizados. Volto contigo.
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6: 11h50.
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1: São 11 horas e 52 minutos.
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1: Nesse nosso último bloco aqui do Manhã Bandeirantes, deixa eu passar algumas vagas de emprego para você. Hoje, 846 oportunidades nas agências do trabalhador, salários que chegam até a R$ 4.500. Para técnico de nutrição, 4 oportunidades no Guará, também no Paranoá. Tem que ter experiência, ensino superior completo, salário entre R$ 2.270 e R$ 2.300. 3 vagas para operador de retroescavadeira, com local de trabalho não fixo. Não precisa ter experiência, mas é exigido o ensino médio, tá? A remuneração é fixa, R$ 3.500. E uma vaga para caseiro em Sobradinho. Também não é cobrado experiência, mas tem que ter o ensino fundamental completo. Essa vaga que paga R$ 2.600. Se você se interessou por uma dessas oportunidades, o que, que você tem que fazer? Cadastrar o seu currículo lá no aplicativo Carteira de Trabalho Digital ou ir a uma das 16 agências do trabalhador, sempre em dia útil, viu gente? De segunda a sexta-feira, das 8 da manhã até as 17 horas. E sabe o que, que eu descobri? Já vou antecipar aqui. O que, que eu descobri? Não, né? O que, que eu me atentei? Que nesse fim de semana já tem a festa do morango. Eu adoro, viu? São 2 fins de semana, tem nesse agora e no próximo. Já vamos colocar na nossa agenda cultural. Vitória Carvalho que faz toda semana, né? Pra gente já se organizar. E esse vai ser bom, né, gente? Porque tem um feriado de 7 de setembro ali na segunda-feira. Então, às vezes, a gente consegue se organizar pra dar um pulo lá. Eu gosto bastante como a Para você que gosta de ir só para comer ou quer ali só, né, não está tão assim interessado nas atrações culturais, vá no horário que não seja horário de pico, viu gente? Que você consegue ali comer sem fila, passear, os estandes já ficam abertos, é bem legal. Vou trazer, claro, aqui no nosso fim de semana, na nossa sexta-feira e reforçar na semana que vem todas as informações direitinho desse evento que é tão tradicional aqui no Distrito Federal, né?

0: Hoje tem Flamengo e Mirassol pelo Brasileirão, além dos decisivos Santos e Palmeiras e Vitória e Vasco pela Copa do Brasil. Quem vai trazer os detalhes, ele, meu amigão Pedro Cohen. Muito bom dia.
1: Alô, Vilela, bom dia pra você, pra todo mundo que nos acompanha aqui em mais um Manhã Bandeirantes. Ah, hoje é dia de Copa do Brasil, é dia de clássico. Na verdade, Vilela, quando que não é dia de clássico quando a gente tá falando dessa Copa do Brasil, né? São três nessa fase de quartas de final. Ó, mas falando em quartas, né, já tem time que tá classificado pra semi, já tá lá só esperando agora no bem bom. É o caso do Clube Atlético Mineiro, que passou ontem pelo seu maior rival, o Cruzeiro, venceu o jogo de virada pelo placar de 2-1, até saiu perdendo, né? O Caio Jorge fez um gol, Caio Jorge que foi pivô de uma grande polêmica, inclusive nessa última semana, chegou a ser julgado pelo STJD na segunda-feira, foi liberado pro jogo, né? Não foi suspenso, foi apenas advertido. Ele foi pra partida de ontem e marcou um gol ali por volta dos 30 minutos da primeira etapa, gol que deu a vantagem para a equipe do Cruzeiro. Mas o Galo, que de fato jogou melhor, foi bem no jogo de ontem, já vinha melhor no primeiro tempo quando sofreu o gol de pênalti do Caio Jorge. Na segunda etapa conseguiu uma grande virada, dá pra gente dizer que com um show do Fred, jogador que acabou de chegar, né, no Galo, nessa janela de transferências, atleta que já passou por grandes clubes do futebol mundial, Internacional de Porto Alegre, Shakhtar Donetsk, Manchester United, Seleção Brasileira e por aí vai, né? E o Galo conseguiu essa grande classificação ontem dentro dos seus domínios. E hoje tem mais jogo dessa Copa do Brasil, é clássico, são duas partidas, ok? Tem Palmeiras e Santos, Santos e Palmeiras, porque o jogo é na Vila Belmiro. Miro com o mando do Peixe. Verdão venceu por 3-0 na semana passada e o Santos tem uma tarefa dificílima. Hoje deve sim contar com Neymar para o jogo. Ele deve estar, o craque camisa 10 deve estar em campo para tentar essa virada, uma remontada que seria histórica, né? Entraria para a história do futebol paulista, futebol brasileiro como um todo. E nesse mesmo horário, 9:30 da noite, esse jogo, inclusive, clássico da saudade, Santos e Palmeiras, tem transmissão da Bandeirantes, ok? Abrimos tudo, os nossos trabalhos ali com Ulisses Costa a partir das 9 horas da noite. Nesse mesmo horário, só que em Salvador, tem Vitória e Vasco da Gama. Na semana passada, o Vasco venceu pelo placar de 1-0 e agora tem uma tarefa aí de segurar o Vitória, que já conseguiu duas viradas impressionantes nessa Copa do Brasil dentro dos seus domínios e hoje vai tentar a terceira. Vamos ver se o santo do Vitória é tão forte assim, Vilela. A gente vai ficar sabendo de tudo a partir das 9:30 da noite. E aí amanhã a decisão da última vaga, né? O Grenal também com transmissão da Bandeirantes a partir das 8 horas da noite. Grêmio e Internacional jogam na Arena do Grêmio, jogo que terminou empatado em 0-0 na semana passada. Antes de eu te devolver aí, Vilela, hoje também é dia de Campeonato Brasileiro, viu? Às 7:30 da noite tem Flamengo e Mirassol, jogo que importa tanto para a parte de cima quanto para a parte de baixo da tabela. Se o Flamengo vencer, encosta de vez, fica a um ponto do líder Palmeiras. Chegaria aos 51, Verdão tem 52. E caso o Mirassol cometa o crime, né, ganhe do Flamengo no Rio de Janeiro, aí embola tudo ali embaixo, né? O Mirassol é o primeiro time fora da zona, tem 25 pontos. Se vencer, chega aos 28 e deixa o Vasco, que é o primeiro time de dentro do Z4, a 3 pontos. Dá uma boa diferença aí para a zona do rebaixamento. Por isso esse jogo é tão importante e acontece hoje às 7:30. Vilela, abraço para você, até mais.
0: Aí as informações do esporte com Pedro Cohen. Onze horas e 58 minutos. Eita, passou rápido o tempo hoje, hein? Mas ainda dá tempo de mais vagas de emprego, tá? Duas oportunidades para vidraceiro em Ceilândia. Nessa oportunidade, tem que ter experiência, viu? Também ensino médio completo. Salário R$ 1.655. No Guará, 4 oportunidades para pasteleiro. Não é cobrada experiência, mas tem que ter pelo menos começado o ensino médio. Salário de R$ 2.000. Para finalizar, em Samambaia, tem uma vaga para borracheiro auxiliar. Não é cobrado experiência, mas tem que ter o ensino fundamental completo. Salário R$ 1.928. 11h59, gente, eu vou ficando por aqui. Tchau, amanhã às 11 da manhã eu tô de volta. Tchau, tchau.
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4: Olá pessoal, boa tarde. Estamos juntos sempre para você aqui, é claro, na sua melhor frequência. Muito bom que você esteja a bordo da nossa rádio Bandeirantes, firmes e fortes também nesta quarta-feira, dia 2 de setembro, unindo agora a maior e melhor rede de rádios do Brasil. Unindo para que você possa entender que sim, a nossa vida hoje sempre será feita por escolhas. E tem um ditado antigo que já não está mais tão em moda, mas que vira e mexe eu gosto de citar ou de lembrar, que é: inventor morre pobre. Claro que os modernos, estes não. Os antigos todos. Mas é interessante, porque eu não gosto da ideia de que no momento mais justo, mais adverso, mais crítico, você tente inventar. Ah, mas então não pode ousar? Você pode, de acordo com o risco que você pretenda correr e com a necessidade que esse risco terá. E mais do que isso, com a consequência que esse risco poderá trazer de acordo com a sua escolha. E foi isso que aconteceu ontem na partida entre Atlético Mineiro e Cruzeiro. Cruzeiro está vencendo por 1-0. Tem um jogador expulso, uma idiotice, mais uma entre tantas que acontecem nos campeonatos disputados aqui na América do Sul. E aí você tem que jogar com 10 e tem que entender quais são as alterações que você obrigatoriamente vai ter que fazer. E aí, aquele que está entre os melhores técnicos em atividade no futebol brasileiro, academicamente super preparado, historicamente com capacidade para poder não só reagir, mas acima de tudo pensar e tomar a melhor decisão para o time do Cruzeiro, e este é o caso do Arthur Jorge, ele resolve substituir Matheus Pereira, Caio Jorge e Gerson, e tira os três mais importantes jogadores da equipe ao mesmo tempo. Aí você acaba cometendo erro crasso. Porque por mais que o Gerson estivesse desgastado, por mais que o Matheus Pereira não seja um grande marcador, por mais incrível que seja a ideia de que você vá substituir o Caio Jorge, que estava fazendo uma ótima partida, pelo Kenji, que está entrando com todo vigor físico, você tem que pensar que aquele momento é momento crítico, que o seu adversário, inclusive, pode fazer um gol e pode levar a decisão para as penalidades, e você precisa ter os seus melhores cobradores. E aí, o que pensar em relação a tudo isso? Pensar com muita calma. Eu posso, sim, substituir um dos três, e vou chamar cada um dos três para entender qual deles está mais desgastado e gostaria de, naquele momento, ceder lugar para um companheiro. Aí eu vou pensar o seguinte: eu estou ganhando de 1-0, eu não tenho que fazer o segundo gol, eu só não posso sofrer o primeiro, e eu tenho um problema grave, eu tenho um jogador a menos. Então, eu vou ter obrigatoriamente que, se tirar um atacante, colocar um meia de contenção. Infelizmente, para o Cruzeiro, não foi esta a decisão tomada pelo Arthur Jorge. 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
2: Lá vamos nós! Esse é o momento de girarmos os clubes de São Paulo para que você continue a ter por aqui a melhor informação esportiva. Só faltava não! Bora girar!
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2: Começamos com o Corinthians, 3 derrotas seguidas. Ai, ai, ai, ai, ai! Alô, Luiz Fabiani, boa tarde!
3: Alô, Elia, um abraço a você e ao amigo ouvinte do Nossa Área. O Ministério Público de São Paulo abriu um procedimento administrativo para investigar supostas inconsistências na dívida do Corinthians com a Caixa Econômica Federal pela construção de seu estádio. A investigação começou após um dossiê apresentado por um perito apontar que os juros aplicados nas parcelas em atraso e a forma de atualização do débito ao longo dos anos podem ter inflado artificialmente o valor cobrado ao clube. Segundo o promotor Cássio Concerino, o cálculo equivocado pode passar de 280 milhões de reais, montante que ultrapassaria atualizado a casa dos 450 milhões. A perícia levanta uma hipótese surpreendente que, caso os erros sejam confirmados, a dívida bilionária da Arena pode, na verdade, já estar quitada. A Caixa informou que não comenta operações específicas devido ao sigilo bancário, enquanto a diretoria do Corinthians ainda não se manifestou sobre o caso.
1: Corinthians.
2: Momento de apreensão. A dívida segue sendo bilionária, mas é bem importante que tudo seja bem avaliado. No Palmeiras, hoje o time nada de braçada. Sim, essa é a expectativa de que ele possa nadar de braçada, dar as cartas, jogar de mão e sair da Vila Belmiro com mais uma classificação assegurada às semifinais da Copa do Brasil. Alô, Bruno Migliozzi, boa tarde!
4: Fala, Elia, tudo bem? Boa tarde. Abraço para você, para o amigo ligado aqui na Bandeirantes durante o Nossa Área. Vamos lá, falar desse jogo grande, gigante, hein? Com tantos desfalques e com 3-0, tem a possibilidade ainda do Abel Ferreira mesclar atletas para minimizar o desgaste físico do elenco. Então, Emiliano Martínez, Lucas Evangelista são alguns caras que podem pintar nessa escalação. Caso decida ir com o que tem de melhor, com o que tem à disposição, o Palmeiras provável tem o Carlos Miguel no gol, Giai na direita, Murilo Gomes na zaga com o Arthur na esquerda. O Barbosa é um jogador que voltou a ficar à disposição, né, depois do trauma no pé, mas deve começar no banco de reservas. Meio de campo de Marlon Freitas, Andrés Pereira, Felipe Anderson e Maurício. Esse é mais provável de acontecer, um pouco mais tranquilo de prever. E a dupla de ataque de Flaco Lopes e Vitor Roque, caso o Abel prefira não preservar ninguém. A gente lembra que a arbitragem do David Oliveira Lacerda do Espírito Santo e o VAR do Pablo Ramon Gonçalves Pinheiro. Repito, em 9:30 da noite, transmissão Bandeirantes com Ulisses Costa, Santos e Palmeiras, na Vila Belmiro.
1: Palmeiras!
2: 12 horas e mais 41 minutos, informações do São Paulo Futebol Clube. Salve PDV, um abraço!
5: Boa tarde, Eli, um abraço para você, para o amigo ligado aqui no Nossa Área, vivendo no aperto. A diretoria do São Paulo agora aguarda uma comissão criada dentro do conselho analisar o contrato que será firmado com a Ticketmaster e que vai, num primeiro momento, render ao São Paulo 110 milhões de reais por empréstimo e mais 30 milhões de reais pela cessão de um dos principais camarotes do estádio do Morumbi, que faz parte aí desse acordo. E a diretoria vai utilizar essa grana, boa parte dela, para pagar os atrasados com o elenco. Comissão que será formada por Dáurio Speranzini, Flávio Marques e Daniel Fonseca, além do Marcel Bonilha, num documento que pede aí razão de urgência para que tudo isso seja aprovado, mas antes analisado pelo Conselho através do presidente Outen Aires. Tricolor Paulista se prepara para enfrentar o Galo, em que está com moral depois de se classificar contra o Cruzeiro. Caleri estará novamente à disposição de Dorival.
6: São Paulo.
2: Pois é, momento delicadíssimo, de muita expectativa em relação a Caleri e a sua volta, não só como titular do time do São Paulo, mas como protagonista e goleador. Lá vem o Santos. Oi, Everton Ramos, boa tarde.
7: Oi, Elia, tudo bem? Boa tarde para você e para o ouvinte ligado com a gente aqui no Nossa Área, com o Santos tentando nesta quarta-feira uma remontada histórica. Claro, é difícil, o próprio Neymar disse na zona mista, 1% de chance, 99% de fé, por isso o Cuca deve mandar a campo o que tem de melhor, praticamente repetindo a escalação do último domingo no Clássico Alvinegro contra o Corinthians. Uma única mudança, saída do Gustavo Henrique, que saiu no primeiro tempo do Clássico sentindo a coxa, para a entrada do Oliva, que foi quem marcou o gol. Provável Santos para o duelo de logo mais contra o Palmeiras. Tem Gabriel Brazão no gol, Igor Vinícius na direita, Lucas Veríssimo e Luan Pérez dupla de zaga, com Escobar na esquerda. No meio campo, William Arão, Cristian Oliva, Gabriel Bontempo, Álvaro Barreal, Neymar e Gabriel Barbosa.
6: Santos. 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
4: A Conmebol anunciou nessa semana uma multa ao Rosário Central da Argentina de $100 mil, cerca de R$500 mil na cotação atual, pelas ofensas racistas de torcedores do time argentino no jogo de ida das oitavas de final da Copa Libertadores contra o Corinthians no começo de agosto. O Comitê Disciplinar da Conmebol puniu o clube com base no artigo do Código Disciplinar, que prevê multa a qualquer associação, membro ou clube cujos torcedores insultem ou atentem contra a dignidade humana de outra pessoa. O valor da multa aplicada ao Rosário Central é o mínimo previsto no artigo. Foi o caso com o goleiro Hugo Souza, que relatou ter sofrido ofensas racistas vindas das arquibancadas no duelo na Argentina.
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1: 12 horas e mais 48 minutos, maravilha que você siga por aqui, quarta-feira com nisgas de sol, pelo menos em boa parte aqui da região sudeste, torcendo para que você possa ter brilho pelo seu caminho, boas energias e que você tenha a capacidade de tomar as melhores decisões. Claro e óbvio que nem sempre a gente vai conseguir tomar aquela que é a perfeita, a mais justa, a mais adequada, mas temos que tentar estar no caminho de acertar mais do que errar. Ontem, erro crasso cometido pelo técnico do Cruzeiro, Arthur Jorge. Na minha opinião, dois erros. Um de quem é expulso e de maneira idiota acaba prejudicando o time. O segundo erro, más substituições, más escolhas que acabaram custando ainda mais caro e a desclassificação deste Cruzeiro, que tem folha salarial de 35 milhões de reais por mês. Alô, Arthur Jorge, é você!
2: Quando nós sofremos essa expulsão, nós ficamos com uma substituição para fazer. Faltavam 30 minutos para o final do jogo. Tivemos um pedido do Gerson para sair, que estava a sentir desconforto e pediu para sair, portanto nós tínhamos que agir imediatamente naquele momento. A ideia de nós foi trocarmos um lateral, que precisávamos ter um lateral esquerdo, trocar diretamente a posição do Gerson pelo Mateuzinho e podermos ter o Kenji que nos fizesse o corredor do lado esquerdo, sendo que era um jogador que iria fechar a equipa numa linha de 5 quando o adversário estivesse mais próximo da nossa grande área, mantendo três homens capazes daquilo que era o que o jogo nos ia proporcionar a nós, que era transições rápidas, ter homens na frente rápidos para conseguir ganhar as costas da defesa contrária, continuar a ter ou tentar ter verticalidade através destes três homens, e podemos dessa forma olhar para a equipa num 5-3-1 se quiséssemos, mas que se desdobrasse de forma a poder manter três homens na frente, ficando dois médios, e essa, tendo aquilo que era também um momento atual de termos uma substituição, tínhamos de tomar decisões em função daquilo que era os 30 minutos de jogo que tínhamos, para tentar manter a equipa viva no jogo.
1: Pois é, muito tranquilo você comentar o páreo corrido, ou seja, você comentar depois que a prova terminou, mas eu respeito muito o acadêmico e por conta disso a gente tem que ter muito estudo para entender o que é que precisa fazer naquele pouquíssimo tempo que o gestor tem para tomar a decisão, e esse é o caso de um treinador quando tem um jogador seu expulso, quando ele está vencendo a partida, quando faltam 30 minutos para ela terminar, quando você está numa partida decisiva, ou seja, você tem que imaginar quais são os próximos passos. E aí, não me venha com essa história de que um cara academicamente preparado, como Arthur Jorge, que sabe muito bem que sim, o time do Atlético vai dar a ele o contra-ataque, a transição, mas ele, com um jogador a menos, ele vai ter que usar raríssimas vezes esse contra-ataque. É isso que o acadêmico e a inteligência te ensinam. Se você tem 11 contra 11, sim, todas as vezes que eu tiver essa oportunidade, como eu vou estar bem organizado, eu vou utilizar esse contra-ataque. Mas quando eu estou com um jogador a menos, não. Talvez eu tenha um escape. E aí sim, eu preciso de um atacante muito rápido. Mas sim, vou jogar no 4-5-1 o tempo inteiro, porque eu estou com um jogador a menos, porque eu não tenho condição naquele momento de poder ter três atacantes. É uma idiotice você manter três jogadores que têm por referência serem atacantes quando você está vencendo a partida e quando você sabe que tem um jogador a menos. Qualquer idiota faz linha de 4, linha de 4 e no máximo um atacante para ficar no 4-4-1. Não precisa ser nenhum gênio para tomar esse tipo de decisão. Hoje tem dois grandes jogos pela Copa do Brasil. Santos e Palmeiras, Vitória e Vasco. Melhor cobertura do rádio esportivo do Brasil aqui na... E é exatamente aqui na sua Rádio Bandeirantes, neste momento histórico onde todo mundo busca alternativas, que o Santos também busca a sua. O Santos contrata o lateral direito Rodinei, novo reforço do Santos Futebol Clube, com carreira vitoriosa no Brasil e na Europa. O lateral direito, que estava no Olympiacos da Grécia, assinou contrato com o time da Vila até o final de 2027. Um alento para este time que até outro dia estava no transfer ban. Ótimo que você esteja por aqui, né? Este é o seu Nossa Área. 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
4: Comebol divulgou a cidade que vai ser sede da Libertadores Feminina 2026. A capital do Equador, Quito, vai ser sede da competição desse ano, que vai acontecer de 15 a 31 de outubro. A maior competição sul-americana de futebol feminino terá Corinthians, Palmeiras e o Cruzeiro como representantes brasileiros. É a terceira vez que o Equador recebe o torneio. Das duas primeiras vezes, tivemos equipes brasileiras como campeãs. Lá em 2019, o Corinthians levou o título com as Brabas, e 2022 foi a vez do Palmeiras. Foi divulgado ainda o regulamento da competição, mas as chaves ainda não foram definidas. O sorteio está programado para acontecer agora no mês de setembro.
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1: É isso, chegamos ao final de mais um Nossa Área para você. Muito obrigado pelo seu carinho, pela sua audiência, com paz, luz, ótimas energias. É assim que a banda toca. Podem estar certos, a banda toca afinada se você estiver energizado e tocar os instrumentos com responsabilidade. Muito obrigado pela sua companhia, boa tarde, fiquem com Deus e boa sorte.
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25: Olá, ótima tarde, boa quarta-feira. E aí, tudo bem com você? Prazer, eu sou Tamara Rezende e a partir de agora te faço companhia aqui pela Bandeirantes. 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
25: No ar, a partir de agora, mais uma edição do nosso Primeira Classe. Vamos viajar juntos por um voo musical pelos anos 70, 80 e 90. Começando a Primeira Classe de hoje com Foreigner. I Wanna Know What Love Is.
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0: Bandeirantes, boa música e informação com Phil Collins, Do You Remember? Fechando nosso Primeira Classe. Eu volto daqui a pouco.
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0: Antes, boa música e informação, R.E.M., Losing My Religion. E daqui a pouco você acompanha os 60 Minutos pela Bandeirantes.
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3: No ar, o nosso 60 Minutos pela Bandeirantes. A partir de agora, você ouve uma hora de música sem intervalo comercial, ao som de Simon & Garfunkel.
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Bandeirantes, boa música e informação. Steven Winwood, Valerie. Aqui no nosso 60 Minutos, uma hora de música sem intervalos comerciais. Agora tem Stevie Wonder.

0: Bandeirantes, boa música e informação. Eric Clapton, Love's Come to Everyone. Chegando informação para você com o repórter Bandeirantes.
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2: Olá, boa tarde. Eu sou a Yumi Watanabe e você acompanha agora os destaques do Repórter Bandeirantes. Estão abertas as inscrições para o Programa de Avaliação Seriada, o PAS, da Universidade de Brasília. As inscrições para o PAS 1 e o PAS 2 ficam abertas até o dia 30 de setembro. Já para o PAS 3, o prazo termina no dia 21. Ao todo, a UNB oferece 4.930 vagas para a terceira etapa do programa referente ao subprograma, termina no dia 21. Ao todo, a UNB oferece 4.930 vagas para a terceira etapa do programa referente ao subprograma 2024.

0: Tribunal Federal contra uma lei federal que pode reduzir os repasses do Fundo Constitucional. Segundo o governo, o impacto pode chegar a R$1,8 bilhão já no ano que vem. O Fundo Constitucional é usado para financiar áreas como saúde, educação e segurança pública no Distrito Federal. O governo do DF pede que a lei seja suspensa e que os repasses continuem sendo feitos sem o possível recálculo. Até o momento, a ação ainda não tinha relator definido no Supremo. Falando de esporte, aqui na capital, Brasília vai receber uma etapa da Liga Sul-Americana de Basquete. O ginásio Nilson Nelson será a sede do Grupo C entre os dias 16 e 18 de outubro. O Brasília Basquete vai enfrentar o San José do Paraguai, o Boca Juniors da Argentina e Los Leones do Chile. O time brasiliense já foi campeão da competição 3 vezes e busca mais um título continental. E a Porsche Cup anunciou mudanças no calendário por causa de obras no circuito de Goiânia. A etapa Endurance da Carreira Cup e da Challenge será realizada em Brasília no dia 3 de outubro. A Porsche Cup é a maior categoria de competição automobilística monomarca da América Latina. Já a terceira etapa da Challenge da Trophy foi transferida para Interlagos no dia 21 e 22 de novembro. A próxima edição do Repórter Bandeirantes é às 5 horas da tarde.
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2: Boa música e informação. Jimi Hendrix. Hey Joe.

0: Bandeirantes, boa música e informação, ouvimos Supertramp, Give a Little Bit.
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0: Bandeirantes, boa música e informação com Paul McCartney. It's okay, I've called you mine. E daqui a pouco você confere mais uma edição do nosso Primeira Classe aqui na Bandeirantes.
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0: mais uma edição do nosso Primeira Classe. A partir de agora, você embarca comigo em um voo musical pelos anos 70, 80 e 90, começando Primeira Classe ao som de Simple Red. If You, I Don't Know By Now.
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0: Bandeirantes, boa música e informação com Tony Braxton, Spanish Guitar. Fechando o nosso Primeira Classe.
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1: Bandeirantes, boa música e informação sempre na medida certa para você. Ricky Martin, She's All in the Red.

0: Bandeirantes, boa música em informação. Ouvimos o som de Paula Cole. E agora tem informação para você com o nosso repórter Bandeirantes. Acompanhe.
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2: Olá, boa tarde. Eu sou a Yumi Watanabe e você acompanha agora os destaques do repórter Bandeirantes. A Justiça Militar tornou réus 10 acusados de homofobia contra um cabo da aeronáutica. Segundo o processo, em agosto de 2024, o militar publicou nas redes sociais uma foto ao lado do marido. As imagens foram compartilhadas em grupos de WhatsApp formados por militares e ex-militares acompanhadas de ofensas e deboches de caráter homofóbico. Após as agressões, o cabo precisou receber atendimento médico no Hospital da Força Aérea de Brasília. O caso chegou ao conhecimento do comando do Esquadrão de Pessoal de Base Aérea de Brasília após colegas demonstrarem indignação com as agressões. A decisão do Superior Tribunal Militar reverteu o entendimento da primeira instância que havia rejeitado a Aérea de Brasília após colegas demonstrarem indignação com as agressões. A decisão do Superior Tribunal Militar reverteu o entendimento da primeira instância que havia rejeitado

0: ficar atento às mudanças no trânsito e às regras de acesso. As arquibancadas serão abertas às 6 horas da manhã e o desfile estará previsto para começar às 9 horas. O metrô e os ônibus serão gratuitos durante o evento. As entradas terão revista preventiva, por isso a recomendação é chegar cedo para evitar filas. Não será permitida a entrada com objetos como facas, fogos de artifício, drones, garrafas de vidro, coolers, sprays e malas. Também haverá restrições para o trânsito na região da Esplanada a partir das 4 horas da tarde de domingo. Quem não tiver o desfile como destino deve evitar a região e procurar rotas alternativas. Esse foi o repórter Bandeirantes.
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9: Boa música e informação. Simon & Garfunkel, The Boxer.

0: Mirantes, boa música e informação com Cat Stevens, Will the World. Daqui a pouco eu volto.
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0: Boa música e informação, agora tem Air Supply, Making Love.

Bandeirantes, boa música e informação, Michael Bolton. Fechando a minha participação com você aqui na Bandeirantes. Eu volto amanhã, a partir da 1 da tarde. Fique agora na companhia de Joelson Costa. Um forte abraço e até amanhã.

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5: 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Bandeirantes, boa música e informação. Uma excelente noite para você ligado aqui em 89,9. Eu sou Joelson Costa e vamos juntos até a meia-noite nessa quarta-feira com o melhor da música nacional e internacional de todos os tempos. Vamos juntos! Bandeirantes. Boa música e informação. Para começar, tem o som de Men at Work, Overkill.

0: Bandeirantes, boa música e informação. Acabamos de ouvir o som de Billy Preston, I Never Gonna Say Goodbye. Vamos para um rápido intervalo e já já retornamos por aqui em 89,9. Fique ligado.
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1: Spice Girls, Viva Forever.

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Acabamos de ouvir o som de Chuck Mangione, Feel So Good. Vamos fazer uma rápida pausa e daqui a pouco estamos de volta. Até já!

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0: Bandeirantes, boa música e informação. Acabamos de ouvir o som de James Taylor, How Sweet It Is To Be Loved By You. Vamos para um rápido intervalo comercial e já já estamos de volta por aqui em 89,9. Fique ligado.
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0: Bandeirantes, boa música e informação. Acabamos de ouvir o som de Julio Iglesias e Willie Nelson, To All the Girls I Loved Before. Vamos fazer uma rápida pausa, mas já já retornamos com mais músicas aqui em 89,9. Até já!
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0: 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Irene Cara.

Bandeirantes, boa música e informação. Acabamos de ouvir o som de Capital Inicial, Olhos Vermelhos. As melhores canções nacionais de todos os tempos você ouve aqui em 89,9. Vamos para um rápido intervalo e daqui a pouco estamos de volta. Até já!

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